0: Faz hoje 3 anos que a urgência da cirurgia geral foi encerrada temporariamente, só que até agora continua fechada. Até meados de setembro, no distrito de Bragança, tinham sido aprovados 7.418 projetos no âmbito do PRR, o Plano de Recuperação e Resiliência, com valor total de 295 milhões de euros. No topo da lista está o Conselho de Bragança, com 2.507 projetos. Mirandela vem a seguir com 1.179. No entanto, Vinhais é o concelho com maior valor aprovado, 112 milhões de euros. Segundo os dados disponíveis no site oficial do PRR relativos a 16 de setembro, o último relatório de monitorização, o Distrito de Bragança teve a aprovação de 7.418 projetos distribuídos por 14 componentes, com valor total de 294.720.000 euros. No entanto, só 217 milhões de euros, cerca de 76%, já tinham sido pagos. O Conselho de Vinhais é responsável por cerca de 38% do valor total do Distrito, são perto de 112 milhões de euros, apesar de ter apenas 188 projetos aprovados no âmbito do PRR. Menos projetos no distrito, só mesmo os concelhos de Carraseda de Anciães, com 154, e Freixo de Espada à Cinta, com 144 projetos. Segue-se Bragança com um total de 90 milhões de euros, apesar de ser o concelho do distrito que viu ser aprovado o maior número de projetos, 2.507. O terceiro valor mais alto do distrito vai para o concelho de Mirandela, com um total de 24 milhões de euros, para distribuir pelos 1.179 projetos aprovados. Segue-se Alfândega da Fé, que até meados de setembro teve aprovados 524 projetos, com um valor total de 16 milhões de euros. Macedo Cavaleiros teve a aprovação de 932 projetos candidatados ao PRR, com uma dotação a rondar os 14 milhões de euros. A meio da tabela está Mogadouro, que teve a aprovação de 579 projetos, no valor aproximado de 12 milhões e meio de euros. O sétimo concelho com maior volume de montante aprovado é o de Freixo de Espada à Cinta, com 144 projetos, representando um valor total de 7 milhões e meio de euros. Carraseda de Anciães vem a seguir, com 5,7 milhões, a serem distribuídos pelos 154 projetos aprovados. Torre de Moncorvo tem um total de 4 milhões de euros para os 257 projetos. Segue-se Miranda do Douro, com 3 milhões e 600 mil, resultantes de 327 projetos. Vimioso contabiliza 414 projetos aprovados, no valor de 2,7 milhões de euros. E, finalmente, Vila Flor, com um total de 230 projetos, que representam cerca de 2 milhões de euros. Ainda segundo os dados disponibilizados no site oficial do PRR, perto de 63% dos projetos aprovados, 4.697, foram para as áreas das qualificações e competências, com 2.427, e eficiência energética em edifícios, com 2.579, que representam um montante global de 39 milhões de euros. Curiosamente, a maior fatia dos cerca de 294 milhões de euros é alocado a apenas um projeto ligado a infraestruturas, no valor total de 112 milhões de euros, o que representa cerca de 38% do valor total aprovado para o distrito. Destaque também para a componente Repower, apoio à transição ecológica que limita a dependência da União Europeia dos combustíveis fósseis russos, reduzindo o desperdício energético, com 1.034 projetos já aprovados, que representam uma dotação total de 4 milhões de euros. Segue-se a área das respostas sociais, com 242 projetos aprovados, no valor de 15 milhões de euros. As restantes áreas têm menos de uma centena de projetos aprovados, sendo a mais significativa a referente à habitação, com 93 projetos, representando um valor total superior a 35 milhões de euros. Os mais recentes números do PRR do Distrito de Bragança refira-se que até 16 de setembro, dos 7.418 projetos aprovados, no valor de 295 milhões de euros, foram pagos cerca de 217 milhões, referentes a 7.171 projetos contratados. Faz hoje, precisamente, 3 anos que a urgência da cirurgia geral do Hospital de Mirandela foi encerrada temporariamente, mas até hoje ainda não foi reaberta aquela valência, nem existe qualquer indicação de quando irá reabrir ou se a medida passa a ser definitiva. Começou por ser uma medida temporária, mas já passaram 36 meses e a urgência de cirurgia geral do Hospital de Mirandela continua fechada. Foi a 8 de outubro de 2023. Na altura, a administração da ULS Nordeste alegou que se tratava de uma situação temporária para fazer face aos constrangimentos na elaboração de escalas, devido à recusa da maioria dos médicos em realizar trabalho extra para lá das 150 horas estipuladas por lei. Os 3 cirurgiões que prestavam serviço na unidade hospitalar de Mirandela foram alocados à urgência do Hospital de Bragança e, mais tarde, a administração, na altura presidida por Carlos Vaz, argumentou que os três cirurgiões manifestaram sua indisponibilidade para continuar a realizar serviço de urgência devido à sua idade e a lei protege-os. Dado que os médicos podem optar por não trabalhar à noite nos serviços de urgência a partir dos 50 anos e depois dos 55 podem pedir dispensa total do trabalho das urgências. Perante isto, acrescentou na altura o administrador da ULS Nordeste, a situação só seria resolvida quando houvesse cirurgiões interessados em preencher as vagas. Enquanto isso, os cerca de 47 mil habitantes da área de abrangência da urgência do Hospital de Mirandela, ou seja, dos concelhos do sul do distrito, Alfândega da Fé, Vila Flor, Carraseda de Anciães, Mirandela, Freixo de Espada, Assinta e Torre de Moncorvo, que necessitem de ser vistos por um profissional de saúde ligado à cirurgia geral ou que tenham de ser submetidos a uma intervenção cirúrgica urgente, estão a ser encaminhados para a urgência do Hospital de Bragança. A administração da ULS Nordeste, agora presidida por Miguel Abrunhosa desde maio deste ano, confirma que o principal constrangimento à reposição da presença de cirurgia geral na urgência de Mirandela continua a ser a insuficiência de médicos especialistas disponíveis para assegurar essa atividade de forma regular, sustentável e segura, citamos. Numa nota escrita, acrescenta que esta dificuldade de recursos humanos não é exclusiva da Unidade Local de Saúde Nordeste e, nas condições atuais, não permite reativar essa resposta presencial, diz. No entanto, a administração ressalva que caso venham a existir recursos humanos suficientes, a reposição da valência será objeto de avaliação estratégica pelo Conselho de Administração, considerando as necessidades da população, a organização da rede assistencial e as condições necessárias ao seu funcionamento, pode ler-se. O compromisso da ULS Nordeste é assegurar a cada doente os cuidados mais adequados à sua situação clínica com segurança, em tempo útil e através de uma articulação eficaz entre as suas unidades, adianta a administração, que faz questão de esclarecer ainda que a urgência médico-cirúrgica do Hospital de Mirandela mantém a sua classificação e continua em funcionamento. O que deixou de estar assegurado foi a presença física de um médico especialista em cirurgia geral nessa unidade hospitalar, explica. A ULS Nordeste esclarece também que mesmo antes da suspensão dessa presença, o Hospital de Mirandela já não assegurava a realização de intervenções cirúrgicas urgentes, os doentes eram avaliados localmente e, quando necessário, encaminhados para a unidade hospitalar de Bragança, onde se concentrava a resposta cirúrgica de urgência. O atual Conselho de Administração diz ter implementado medidas que reforçar a organização e a segurança deste circuito, destacando a entrada em funcionamento da chefia de equipa de urgência do Hospital de Mirandela, que assegura a coordenação clínica local e a articulação com Bragança e com outras unidades hospitalares, sempre que seja necessária a transferência de doentes, incluindo doentes do foro cirúrgico. Foi igualmente implementado o posto avançado de medicina intensiva em Mirandela. A presença de um médico intensivista permite uma intervenção diferenciada na avaliação, estabilização e orientação de doentes graves, seja no foro médico, cirúrgico ou vítimas de trauma grave. Conclui esta resposta escrita da ULS Nordeste. Certo é que, 3 anos depois do encerramento temporário da urgência da cirurgia geral do Hospital de Mirandela, aquela valência continua sem data para reabrir. A queda de granizo registada no passado domingo provocou prejuízos em vários olivais do concelho de Alfândega da Fé, sobretudo nas aldeias de Eucísia e Valverde. Segundo a Cooperativa Agrícola de Alfândega da Fé, parte da azeitona que é ao chão, enquanto outra ficou danificada, podendo comprometer a qualidade do azeite. O presidente desta cooperativa, Luís Jerónimo, estima perdas entre 20% a 40% na produção da azeitona nas zonas mais afetadas.
1: Essencialmente foi a zona sul do concelho, mais propriamente duas aldeias, Eucísia e Valverde, onde o granizo fez estragos a nível das oliveiras. Pronto, deitou algum fruto já ao chão e o outro fruto que está na árvore, algum dele já está marcado e picado, que porventura poderá vir ainda a cair. E aquele que não cair, pronto, a qualidade do azeite já vai sofrer. Mas naquela zona estaremos a falar entre 20% a 40% de perca de azeitona.
0: Ainda segundo Luís Jerónimo, os prejuízos afetam entre 100 a 200 pequenos produtores das duas localidades. Além da perda de azeitona, os danos provocados pelo granizo podem comprometer a qualidade do fruto que permanece nas árvores, tornando-o mais vulnerável ao aparecimento de doenças.
1: Alguma dela vai ter menor qualidade porque é um fruto que, de alguma maneira, está mais sujeito a doenças e é um produto que não está a são. E ao estar o fruto já com alguma deficiência, a qualidade já é diferente.
0: Apesar dos prejuízos registados, a cooperativa agrícola mantém perspectivas positivas para a campanha da azeitona no concelho de Alfândega da Fé. Luís Jerónimo adianta que até ao momento não há conhecimento da existência de doenças que possam comprometer a produção.
1: A produção previa-se uma produção boa e continuamos a prever, mas embora nessas duas franquias possa haver alguma quebra, ainda estamos a prever uma boa produção e para já, até ao momento, também ainda não temos conhecimento de que a azeitona tenha para já doenças. Portanto, pensamos que a qualidade do produto para já também que seja boa e a quantidade também.
0: A campanha da apanha da azeitona no Conselho de Alfândega da Fé deverá arrancar dentro de cerca de um mês. Para já, não está prevista a antecipação da colheita devido aos estragos provocados pelo granizo, embora a cooperativa admita reavaliar a situação.

0: O poder do voto. Seremos todos Mari Carmen e apostas online, a ilegalidade. Aqui está a ordem de trabalhos de mais uma reunião de condomínio.
1: Então, não vejo a reunião.
0: Encontro quinzenal na Terra Quinta FM com Filipa Cerqueira, Ricardo Garcia e ainda José Ribeiro. Bem-vindos.
2: Olá, alô, alô, boa noite.
0: Vizinhança atenta ao que se passa muito além do nosso quintal. Em tempos de incerteza, há quem arrisca os trocos no jogo, mesmo a quem não sobra até ao fim do mês. Temos o flagelo da raspadinha e não só, mais à frente nesta reunião. Antes disso, aqui ao lado, avaliamos o superpoder de uma avózinha que, aos 87 anos, acaba de derrubar El Gobierno. Seremos todos Mari Carmen. Já lá iremos também. Porque, para começar, o Ricardo Garcia traz desta vez o poder do voto. Ricardo, está a referir-se ao ato eleitoral do país irmão, as eleições do Brasil, as eleições de nossos irmãos marcadas para daqui a um mês, ou à votação da Generalidade do Orçamento do Estado, que está por horas?
3: Trago este tema em duplo sentido, mas vou começar exatamente pelas eleições do Brasil. Mais uma vez veio-se provar que o facto de haver eleições livres e vivermos em Estados democráticos, o voto faz algum sentido. Às vezes o voto não faz sentido em alguns Estados, mas no Brasil acabou por dar uma larga vantagem nesta primeira volta a Bolsonaro, tendo até surpreendido todas as sondagens que...
0: Larga, vamos por aqui, aspas, não é?
4: Estamos 2 ou 3%.
3: Sim, mas 2 ou 3% em termos de representação de voto ainda é uma diferença.
0: São
3: muito...
0: São os milhões de
3: exatamente.
0: Votos.
3: O poder do voto, num tempo de hoje, e na atualidade como vivemos, em que a grande bandeira da esquerda e da extrema-esquerda é sempre o papão do fascismo, e que vem aí o medo, e é através do medo que tentam fazer as campanhas eleitorais, o Brasil veio demonstrar que o povo, efetivamente, pelo menos lá, conseguiu acordar um bocadinho para a realidade e desligar-se de um socialismo completamente ultrapassado do Lula, muito inspirado ainda nos tempos do nosso grande líder aqui, José Sócrates, que as manhas aprendeu-as todas com o
0: Só para recordar, professor. Eu não sei se está a cantar assim, Vitória,
3: cedo
0: mais.
3: Vitória,
0: recordo
3: estou a
0: que ainda vamos ter
3: nenhuma.
0: Uma, como eles chamam, um segundo
3: um
0: turno.
3: Segundo
0: uma
3: turno.
0: Volta,
3: sim, não? Mas os dados, pelo menos, indicam até ao momento que nunca nenhum presidente ficou em segundo lugar na primeira volta, conseguiu ser eleito na primeira volta. E a mudança, acho que ali, que é o que eles dizem em Minas Gerais, que é um bocado o retrato de todo o Brasil, o facto de ter virado completamente...
0: Tradicionalmente aquele Estado normalmente acerta sempre no...
3: Exatamente.
0: Presidente.
3: E até com uma votação muito reforçada, e para além também teria lá um bom candidato em termos de deputado, que é o Nicolás Ferreira, que tem feito uma campanha até muito ativa nas redes sociais. Agora, obviamente, nós termos o direito ao voto, muitas das vezes não quer dizer que nós vivemos propriamente numa democracia, temos Estados que assim o fazem, desde a Rússia ou o Irão. O Irão também tem direito a voto, agora
0: aqui
3: não vivem propriamente
0: próximo,
3: numa,
0: não é?
3: Numa democracia. Penso que, para aquilo que nós entendemos de democracia ocidental e da forma como nós nos estruturamos em termos de Estados, e para além de estarmos dentro da União Europeia, penso que o voto para as democracias ocidentais, mais do que ser um voto útil, deveria ser um voto com mais utilidade, conseguirmos envolver também os cidadãos mais diretamente nos atos eleitorais, e temos a Suíça, por exemplo, que é um ótimo exemplo de como consegue aproximar mais os cidadãos dos próprios atos eleitorais, porque se dá efetivamente poder de decisão ao povo em questões estruturais do país e não simplesmente renovarmos a lista de candidatos, seja a que órgão for, neste caso aqui em Portugal, de 4 em 4...
0: Isso, ou até a própria inclusão dos cidadãos na política, não é?
3: Mais proximidade, mais literacia, acho que o facto, se calhar, de nós pormos...
0: Não, isto para dizer que, por exemplo, uma das coisas que nós, à distância do oceano que nos separa do Brasil, neste caso, talvez a frase mais dita é que o Brasil merecia melhor. Enfim, partidarita à parte, obviamente quem é Lula é Lula, quem é Bolsonaro, mas a qualidade dos candidatos, quer de um, quer de outro, fica muito aquém para um país de tantos milhões de habitantes, não acha?
3: Eu acho que essa crise existencial de bons políticos no Brasil, efetivamente, já não é de agora que tem acontecido. Aliás, para terem tanto anos com o Lula no poder, isso é um reflexo da má qualidade que existe em termos de políticos. No entanto, acho que daquilo que tenho acompanhado, tanto à direita como à esquerda no Brasil, por acaso tem surgido uma nova geração com outro tipo de postura de fazer política. Acho que os brasileiros também vivem as eleições de uma maneira completamente diferente daquilo que nós...
0: Sim, já agora ainda assim, o que se ouve também muito falar é da dinastia Bolsonaro, no caso, não é?
3: Certo.
0: O que também não é bom para uma eleição de

0: democrática como nós
1: também
0: conhecemos.
1: Também podemos considerar então a dinastia do Lula até aqui, porque não?
0: A do Lula, Filipa Cerqueira, temos um problema. O homem tem 80 anos, qual o Ronaldo da política? Quer dizer, aquilo não vai durar sempre, não é?
2: Ela ouviu ao Brasil.
0: Também.
3: Sim, é verdade, os dois candidatos têm aqui, um tem 80 anos, outro tem metade da idade, mais ou menos, é verdade. Mas há uma coisa curiosa, há uma coisa que posso concordar aqui com o Ricardo, é que a verdade, o poder do voto está completamente diferente. Antigamente o voto, antigamente não, há muita gente que continua a votar assim, mas o voto passou muito de votar num projeto para votar contra alguma coisa, é um voto de rejeição.
0: Já se verificou nas últimas eleições?
3: Sim,
0: não é?
3: Verifica-se muito, isto acho que é algo mundial.
0: Em países, em casos como é este, notoriamente, em que as eleições estão completamente polarizadas, não é?
3: Completamente.
0: Havia e acho que talvez isso... uns 15 candidatos e
3: temos agora...
0: o terceiro ficou abaixo dos 3%, não é?
3: Sim.
0: Com todos os outros
3: para
0: trás.
3: Só...
1: até para alguns deputados.
3: Lula ou Bolsonaro, sim. Polariza-se muito e é isto que se vê. É que as pessoas querem é ter razão sobre o outro, não querem mostrar que têm um melhor projeto ou mostrar. Querem ter razão. Querem ter razão sobre a outra pessoa. Ou estás comigo ou estás contra mim. Ou tu, eu não vou votar neste. Eu vou votar contra aquilo.
0: Isso é uma polarização por definição.
3: Exatamente,
0: não é?
3: Exatamente. E é o que é que acontece. E acontece muito também no Brasil. E é engraçado ouvir isto de Ricardo e ouvir falar disto do. E o que aconteceu vai muito para ali. Para além disso, se calhar não tens conhecimento daquilo que o Lula fez pelo Brasil, mas trago-te algumas coisas. Tirou milhões da pobreza, o salário mínimo teve valorização real, a desigualdade caiu, o Brasil saiu do mapa da fome, que depois voltou para lá com o Bolsonaro e foi Lula que voltou a tirar o Brasil do mapa da fome. Há aqui inúmeros casos e o papel que Lula teve no Brasil é indiscutível. Agora, também, não é só coisas positivas, naturalmente, muitas daquelas pessoas que Lula tirou da pobreza estão agora a votar Bolsonaro, porque ele não conseguiu fazer perdurar essas medidas sociais que ele foi tendo, olhou se calhar muito única e exclusivamente para estas questões de pobreza, que efetivamente era uma realidade do Brasil e que ele conseguiu tirar, mas depois as pessoas, não é, o estado de vida a aumentar, também querem que continue a haver esse progresso, e é isso que se reflete, se talvez o Lula estar em segundo.
0: Ainda assim, politicamente, Filipe, o que dizer de neste caso, de um líder, e de um líder forte, quer gostemos dele, quer não, penso que é reconhecido, Lula já é a oitava vez que se candidata.
3: Sim.
0: O que dizer em termos políticos de alguém que, como se costuma por cá dizer, secou o partido ali à volta e não se vislumbra...
3: Secou o partido, secou toda a esquerda do Brasil.
0: Sim, não se vislumbra sequer um sucessor.
3: É o problema, é isto. O Lula fez muito bem ao Brasil, e fez, mas as pessoas não vivem daquilo que fez do passado, vivem daquilo que fez do presente e aquilo que têm a visão para o futuro. E obviamente com um candidato de 80 anos, não é? E é verdade que toda a esquerda ali secou, não só o partido, mas toda a esquerda, não há uma solução. É o Lula, efetivamente, é indiscutível aquilo que ele fez pelo Brasil. O Brasil não era o que é se não fosse o Lula, estava muito, muito pior, como já esteve com o Bolsonaro, e agora se voltar a seguir pelo mesmo caminho, vai voltar
1: Brasil,
3: a estar.
1: O Lula já tinha ganho as eleições, credo.
3: Sem dúvida, entre estas opções, sem dúvida que voltava Lula, isso não há dúvida nenhuma. Agora que fico triste. Por não haver outra solução também, claro, obviamente 80 anos também não é uma solução de futuro.
0: Coisa que marca também, infelizmente, aqui as eleições e um bocado a vida daquele país é a corrupção, quer de um lado, quer do outro. Ambos foram acusados, aliás, um deles está preso agora, ainda que...
3: Sim, casos muito diferentes, muito distintos.
0: Sim, são casos distintos, mas são casos com a justiça, que envolvem também, de certa forma, ali outros poderes, como o judicial, aquelas misturas todas que existem. Por outro lado, o próprio Lula também já esteve preso, por um caso mais, vamos dizer, mais expressivo, não é? Aquele país tem solução?
4: Assim, na minha opinião, eu acho que aquilo é um país que está completamente corrompido, seja pelo poder que os grandes grupos criminais têm, tanto dentro como fora, ou seja, é uma influência que neste momento já é completamente internacional, a meu ver. Eles têm muito poder, principalmente judicial, controlam os juízes, controlam as decisões e, portanto, acabam por ser eles a decidir o que é que...
0: Vemos
4: também...
0: os próprios juízes, que foi, por exemplo, que... enfim, entalou, perdoem-me uma expressão ali, o clã Bolsonaro, que são os juízes, não é? Que passaram da política para...
3: Sim, e mesmo a parte quando Lula também era da família Bolsonaro.
4: Eu acho que isso é um problema estrutural deles, que já está enraizado naquele país a própria corrupção. Mas voltando um bocadinho aqui à questão do poder do voto e tudo, eu pelo menos atentei a uns vídeos já há uns dias atrás e achei engraçado o que é. O poder do voto, em sentido lá até... a pessoa ter o poder de poder votar em quem decide e quem entende. Só que eu acho que, por um lado, e é isso que eu acho engraçado e caricato, é que, por um lado, acho que há mais informação, há mais veículos de informação, nomeadamente Portugal é um desses exemplos, com podcasts, YouTube e tudo, que nas últimas eleições tem-se visto cada vez mais isso, e até através de programas engraçados e que se pode-se conhecer histórias dos candidatos e tudo, e acho que isso aproximou a juventude da política.
0: Dá-lhes muitas vezes o seu lado mais humano, não é?
4: Exatamente,
0: mais
4: e também, a meu ver, cria um pouco a curiosidade também em querer saber mais e começar a pesquisar mais sobre a política e sobre o partido e sobre o candidato. Mas, por outro lado, eu também vejo mais desinformação. E é engraçado ver-se em entrevistas de que são pessoas que estão em manifestações ou estão na rua a votar pelo partido e a gritar, depois vão-lhe perguntar o que é a direita, o que é a esquerda, o que é o fascismo. Eles não sabem responder. O fascismo é o fascismo, a esquerda é a esquerda, a direita é a direita e não sabem medidas, não sabem nada em concreto.
1: Porque também qualquer coisa vira o fascismo e se o completamente fora do contexto histórico do que é,
4: sim,
1: do que
4: mas,
1: é o fascismo.
4: Mas isto para dizer o quê? Que muitas das vezes, e era o que a Filipa estava a dizer, e bem, é o ir contra o outro. Nós não queremos saber, o que é que nós estamos a votar ou a defender, não é? Nós, há aquela ideia de que ir contra e vai-se contra e acabou. E acho que isso é que está errado, ou seja, há mais informação, mas há mais desinformação também. E acho que é isso que o poder do voto que diminui. E também, precisamente, só para terminar...
3: Há mais informação, mas vive-se mais na bolhinha da razão, não é? Esta é a minha bolhinha,
0: vou ver só... Eu acabo depois por ter acesso apenas ao consumo daquilo que eu vou vendo e ouvindo, não é? E depois acaba por haver ali...
4: E depois, só para terminar, mesmo rápido, esta questão, que era do poder de voto, que eu também entendi esta questão assim, que é, quanto mais próximo nós estamos do voto em quem estamos a votar, mais conhecimento temos, que era o que estávamos a falar, e dou o exemplo da União Europeia, que toda a gente em Portugal, grande parte, não digo toda a gente, mas quem vota para a União Europeia nem sabe sequer o que é que a União Europeia decide ou o que é que isso se vai traduzir no nosso dia-a-dia, depois através da emanação de diretivas e regulamentos e tudo.
3: Sim,
4: não é?
3: A estrutura que existe, sim, ali exato. À volta, o Parlamento.
0: Bom,
3: sim,
0: o que sim. Terá desta vez a dizer alguém que sim pode falar com toda a propriedade e que sabe o que é o poder do voto, à exceção, claro, de outros que foram, por exemplo, a votos na
1: Associação de Estudantes.
0: Na Associação de Estudantes ou para diretor de turma. Que...
1: Era salvar aqui esta idolatração da Filipe ao Lula e recordar tudo o tão bom que o Lula fez pelo país, que metade delas até
3: se
1: tem a ver,
3: criticar, não é?
1: Tem a ver com o desenvolvimento
3: mas tu só tens, é ouvido seletivo, não é?
1: Mas esqueceu-se, por exemplo, de falar da Petrobras, que também foi um grande feito do Lula. Agora a questão do Banco Master,
3: ela está,
1: é um
3: ela está, tem que estar contra alguma coisa, não é? Não se pode falar de um
1: Lula.
3: Projeto.
1: Ou então Magalhães também foi grande.
0: Nós falámos de forma abrangente nos casos de corrupção.
3: Não, mas lá está, temos de estar contra.
1: Nós temos
3: de
1: distinguir
3: coisa.
1: Aqui duas coisas que é essencial.
0: Rapidamente,
1: e muito rapidamente. A prisão do Lula com a prisão do Bolsonaro não tem nada a ver uma coisa com a
3: ninguém
1: outra.
3: A comparar.
1: A prisão do Lula foi com efeitos de corrupção efetiva. A prisão de Bolsonaro ainda muita coisa vai ter que ser esclarecida. A campanha no Brasil, essencialmente, foi prejudicial. Foi centrado na questão da corrupção no Supremo Tribunal Federal e as consequências que ia de bem. O problema disto é que as democracias são feitas para maiorias e não para minorias. E as minorias têm que sempre, ficam sempre para trás, naturalmente, porque o sistema assim o permite. O que o sistema assim faz, essa causa e efeito. E ainda bem que nós vivemos em democracias. Continuamos igual a ter um debate sério, acho eu, no sentido de socialismo se confundir muito com a democracia, mas isso será, pois, para outro tema futuro.
0: Filipa.
3: Eu acho que toda esta intervenção do Ricardo só vem provar a minha primeira intervenção, que foi mesmo esta. Não, nós não estamos a olhar para projetos, não estamos a... É estar contra alguém. O Ricardo está contra o socialismo, está contra esta opinião.
1: Então tu não estás contra ninguém na política?
3: Eu não estou contra ninguém, estou contra ideias. Não é possível. Estou contra ideias, obviamente. Não é contra pessoas, é o que eu queria dizer. Não, mas acho que o teu discurso mostrou isso. Eu não estou contra pessoas, não estou contra ideias. É isso que se deve discutir. Não é que se esta pessoa é melhor ou a pior. Tu é isso, não é? É contra o Sócrates, contra o Lula, contra o socialismo.
1: Mesma
3: coisa. Não, tu é que tens que aplicar.
0: Não temos aqui nenhum votante no Brasil, imagino se tivéssemos. Vai fechar este assunto. José Ribeiro.
4: Pronto, para terminar e agora para acalmar um bocadinho aqui os ânimos, acho que o importante a reter é que o voto, é, para além do direito, é também um dever e entendo que tem que ser feito com consciência e que pelo menos, e isto aqui também uma coisa interessante, e pegando um bocadinho na idade dos 80 anos do Lula, acho que cada vez mais também devíamos pensar em ter representatividade mais juvenil e mais próxima das ideias. Exatamente. Que nos
3: ou mais cabelos.
1: Uma deixa.
0: Mais uma vez aqui implícito e votado unanimemente, penso eu, de que, apesar de tudo, a democracia é o pior de todos os sistemas,
3: à exceção
0: de todos os outros, não é? Bom, é assim de 15 em 15 dias, aqui na Terra Quente FM, temos a bela da discussão, agora já com um novo tema, que tem trazido às ruas de Espanha o protesto pela falta de habitação acessível. Ficam assim para segundo plano os casos de corrupção a envolver Pedro Sánchez, o primeiro-ministro, ou a sua gestão do problema de Ceuta, invadida diariamente por centenas de imigrantes desde o verão. Filipa Cerqueira, se por cá o tema habitação está complicado, o que dizer dos 8 anos de governo de Sánchez, aqui ao lado em Espanha, que chegou agora ao fim? Seremos todos Mari Carmen?
3: Sim, pronto, esta já é uma questão que não ia tanto pegar na questão de Espanha, não queria entrar tanto por aí, senão vamos voltar a discutir aqui com o Ricardo. Independentemente disso,
1: a verdade...
3: Também estou a debater ideias, não é? Um contra o outro. É verdade que isto despossionou...
0: Expultou,
3: exatamente, devido à crise habitacional e deste último caso da Mari Carmen, e achei interessante trazer esse tema aqui, até pela dualidade dos acontecimentos. Se por um lado em Espanha Mari Carmen, uma mulher de 87 anos, que salvo erro 60% de incapacidade ou coisa 50, qualquer coisa desse género, foi despejada numa casa onde vivia há décadas e o povo uniu-se.
0: Realmente tudo dentro da lei.
3: Sim, certo? Sim, e isso não está em questão. Mas o povo uniu-se para colocar aqui no centro outra vez a discussão da proteção do inquilino. E ao mesmo tempo, em Portugal, aprovou-se aqui, na generalidade, uma reforma...
0: Atenção, é preciso dizer que em Portugal um caso Mari Carmen não teria lugar, porque já existem essas proteções,
3: exatamente,
0: não é?
3: Concluindo, a dualidade é, em Espanha aconteceu isto, o povo saiu à rua para colocar em debate, no centro do debate, a proteção do inquilino. Em Portugal, aprova-se uma lei... na generalidade, que volta, ou não é que volta, mas que liberaliza aqui os contratos de arrendamento. Acabam-se o limite de 2% na renda, facilita-se os mecanismos de despejo,
0: flexibiliza-se a calção. Mas estamos sempre a falar de novos contratos, certo?
3: Não é novos contratos, não.
0: Sim, não. Isso que estou a dizer é para novos contratos.
3: Estas coisas, não deixa... Mas se eu conseguir terminar um pensamento de início ao fim e depois percebem onde é que eu quero chegar.
0: Tentar clarificar quem nos ouve, que é para não...
3: É novos contratos, o limite de 2% da renda.
0: Mas são velhinhos em Portugal que estejam instalados em casas há 50 anos, isso não vai acontecer.
3: Não acontece isso, mas já não acontece aquilo que acontecia. Vai haver atualização das dos contratos... Dos contratos de 1900 e... A partir de 1990. Salvo erro, ou seja, estamos a liberalizar mais contratual. O governo quer efetivamente, o objetivo do governo, não sei qual é disponibilizar casas. Mas essas casas serão disponibilizadas é com renda acessível?
0: O que diz
3: essas
0: o casas governo
3: que são disponibilizadas,
0: salvaguarda que essas casas. Há confiança em quem tem as casas para
3: essas casas, alguém garante que essas casas que serão disponibilizadas não irão para o alojamento local? É as questões que eu coloco. E além disso. A outra coisa que eu queria comparar era aquilo que está a acontecer em Portugal para aquilo que acontece noutros países, na Europa, países muito, muito marxistas, não é? Por exemplo, o governo alemão, não é? Que prolongou até 2029 o travão das rendas. Na Áustria também, um governo que alargou a limitação das subidas às rendas e aumentou de 3 para 5 anos a duração mínima de muitos dos contratos. Na Escócia, por exemplo, nas zonas sujeitas a controlo, o limite é a inflação mais um ponto percentual, nunca superior a 6%, ou seja, Portugal está a ir completamente na posição contrária do que aquilo que está a ver noutros países. E aquilo que a única coisa que eu quero, eu percebo que a habitação para uns é efetivamente um ativo, mas para outros é uma casa. E eu só quero perceber em que lado é que estamos.
0: Sim, já lá vamos. Para esses casos todos também, esses países que citou não têm lá rendas anteriores ao normal. A 1990. Isto para dizer que
3: estamos a fazer. Não, mas o que estamos a fazer.
0: Tem outras defesas, não é?
3: Tem outras defesas. O que eu estou aqui a falar não é só da questão de despejos.
0: Claro.
3: É da solução à habitação.
0: Porque até eu estou
3: a pegar em dois casos.
0: Agora...
3: Eu estou a pegar aqui em dois episódios que não é para paralisar. Não é paralisar, mas para fazer a comparação.
0: Sim.
3: Fazer a comparação direta, mas é para percebermos que há uma crise à habitação. Não é só aqui. Em Espanha aconteceu esta crise.
0: Coisas... Estavam muito diferentes em Espanha e Portugal.
3: Voltou-se a colocar
0: aqui em Portugal também não há aquela.
3: Voltou-se a colocar o inquilino no centro e nós estamos não estamos a focar-nos na habitação como um problema que ele deveria ser. É essa a questão.
0: Vamos passar, se calhar, para um jurista,
3: claro.
0: Se me dá licença agora. Aqui em Portugal a coisa está tão presa ou tão liberal que é impossível, por exemplo, haver o caso de haver ocupas com a dimensão que há em Espanha, quer dizer, que é uma coisa absolutamente, no século XXI, haver essas coisas. O que é que andou o Pedro Sánchez a fazer, então, estes tempos
4: todos? Não? Relativamente à questão do arrendamento em Portugal, nós também temos mecanismos de defesa bem diferentes, não é? Nomeadamente a questão do limite do coeficiente anual, que é aumentado.
0: E muito mais duro, não é?
4: Muito mais duro. Há um limite também que, caso um senhorio queira aumentar a renda, se nunca o fez, só pode ir até ao limite de 3 anos anterior, não pode fazer mais do que isso, sempre com os coeficientes tabulados anualmente pelo governo, e são essas taxas, eu penso que seja 2,6% a última, agora também não quero estar a falar de cor, mas acho que é por esses valores, exatamente. E assim, acho que há mecanismos diferentes, claro que o problema da habitação não deixa de existir, e é sem dúvida uma verdade, mas acho que não estamos assim tão mal neste sentido em termos de proteção jurídica do que é as questões do despejo. Porque assim, uma ação de despejo não é assim tão fácil também haver a ação de despejo em si.
3: O meu foco não era o despejo.
4: Certo,
3: o meu foco são as soluções que existem.
0: Até porque, em termos informativos, ao que sei, penso que o despejo vai passar a ser possível... Vai passar de 3 meses para 2, não é?
4: Da renda,
0: que é um grande
4: avanço. Sim. Não, mas é assim, repara, a questão disso é que também é necessário tentar a ação, para quem tem a casa, não é? É assim, repara, é que eu vejo, claro que existe o problema da habitação.
1: Acho que o efeito dos corretores dos tribunais vai ser exatamente o mesmo.
4: Existe o problema da habitação, mas é o seguinte, se nós pensarmos também, não na ótica que estávamos a falar do investimento como um ativo, mas há determinadas pessoas que têm algumas poupanças de vida e dão entrada numa casa e metem aquilo a arrendar só para ter a casa e deixar um ativo para os filhos a seguir. Sim,
3: mas deixa ser um ativo.
4: Mas não é para ter provento económico no sentido de ganhar dinheiro com aquilo para extorquir de outra pessoa ou para estar a aumentar as rendas em favor disso. Acaba por
3: ninguém
4: ser,
3: está a dizer que todas as pessoas
4: reforma.
3: Que vendem...
4: Eu sei. Acaba por ser uma reforma. Mas também é um risco.
0: Mas acaba por ter também a sua... Há aqui uma nuance também que me parece importante. Aquela, enfim, abertura um bocado impulsionada pela Troika... A chamada Lei Cristas, em que veio potenciar ali a reconstrução dos centros urbanos de muitas cidades, eram casas que hoje estariam no chão, certamente,
1: exatamente,
0: se não tivessem tido o investimento privado e que legitimamente os seus proprietários querem obter rendimento, digo eu. Por outro lado, também haverá a questão, Ricardo, e agora passando ao Ricardo, haverá a questão da própria garantia de propriedade, que é uma coisa que nem sequer foi alcançada na plenitude em Espanha, aparentemente, não é?
1: Exatamente, e mesmo cá, ao contrário do que muita gente pensa, também é muito relativo o que é a propriedade privada. Aqui a grande questão, e começando como a Filipa colocou o tema, a solução da habitação. O problema é que nós tentamos depois meter tudo aqui num saco, em que nada tem a ver umas questões com as outras.
0: Sobre este assunto, sim. Problema... Agora diz-se que não há balas de prata, não é? Costumam dizer. Há várias medidas, não pode haver só uma.
1: Vamos lá por partes. Uma coisa é a habitação que é do privado. E nós, toda a habitação que seja do privado, nós temos partido do princípio, num país em que se quer dizer que dá autonomia à propriedade privada, em que o privado faz o que vai entender com o imóvel, desde que obviamente cumpra a lei, mantenha em segurança, todos aqueles trâmites legais. E depois há aqui o grande problema disto. Só que a Filipa, quando traz este problema, tenta trazer o nórus da questão para o privado, quando o grande problema é exatamente... o Estado. E aqui é que reside o real problema da habitação em Portugal. Problema que existe desde 1974, para além, já nem vamos para trás, que também já o existia, mas vamos falar do 25 de Abril para a frente. O problema é que o Estado só reagiu bem à habitação social ou àquilo que constitucionalmente lhe compete, que é garantir a habitação condigna a todas as pessoas, e não é dar uma casa a todas as pessoas, também é preciso distanciar bem isso. Mas isso aconteceu quando foi no processo dos retornados, em que se andou a construir desbravadamente, andou-se a dar terrenos até para construções em sítios que eram completamente ilegais e hoje as pessoas estão a ser notificadas para fazer certas correções de erros de há 50 anos atrás. Mas tirando essa emergência social que houve efetivamente no processo da descolonização, a partir de todos os sucessivos governos, e repito, todos os sucessivos governos, para além de não terem feito a parte que lhes compete no investimento da habitação social, ainda limitou o investimento de cooperativa, que era um investimento que estava aprovado, que é rentável e que é uma forma eficaz de fazer construção de casas a preços acessíveis, para além depois de todos os trambolhões que entramos em termos de legislação, seja a nível central, seja a nível local, porque aqui podemos pegar tanto na lei que se tem que respeitar a nível nacional, como os arquitetos aqui enfiados nos gabinetes, nas câmaras municipais de todo o país, e bem sabemos como eram feitos os negócios há 10 e 20 anos.
0: Mas então, por outras palavras, o que está a dizer é que de certa forma, o senhor e o passou a fazer de segurança social ao longo destes tempos.
1: A questão é uma coisa. Aqui só uma
0: suportar...
1: Se, a propriedade, se é a propriedade privada e se o Estado quer ou pretende que o senhorio coloque esse imóvel à disposição do mercado, e bem, no meu entender, mas isso já entramos aqui na economia mais liberal, acho que efetivamente tem que dar condições para que a curto prazo o senhorio vá fazer a rentabilidade do imóvel. E claro que essas questões, para além do investimento monetário, tem que ser questões de cláusulas contratuais, seja legais, seja de contrato direto com o inquilino, em que fica tudo robusto para que... É a mesma coisa com o crédito bancário, ao fim e ao cabo, porque nós temos que pensar que o contrato de arrendamento, a pensar nele para quem paga uma renda uma vida toda, ao fim e ao cabo, chega ao final e a casa não é sua, mas está a correr com ter risco que é do proprietário, sempre em última instância, no que toca ao imóvel. Mas agora, ressentando um bocadinho outra vez no tema principal, o problema é que nós já assistimos, e eu aí discordo completamente, eu acho que a Lei Cristas não teve nenhum impacto direto nesta situação, porque a Lei Cristas veio equilibrar aquilo que era pretendido em termos europeus, e o problema não é na Lei Cristas, mas sim, voltamos ao mesmo, que é nos vencimentos que nós oferimos comparado com o resto da média europeia, mas...
0: A Lei Cristas veio poder operacionalizar aquilo. Sem isso não podia haver o resto.
1: Vamos por só
0: a questão, a questão aqui, eu estou a perceber, Ricardo, o que quer dizer então é isso, é que de alguma forma o Estado estaria a substituir, ou foi ao longo dos tempos, tentou-se substituir pelos
1: senhorios? Claro que sim, e só mesmo para terminar, o problema, até vamos pegar na origem da Lei Cristas, foi aquela que mexeu mais a fundo no...
0: Que eu até lancei aqui para o debate como sendo uma coisa...
1: Estamos
0: uma
1: a falar que é no tempo da Troika, estamos a falar
0: exatamente,
1: que
0: foi uma espécie...
1: 14 anos,
0: ou há 15.
1: Há 14, 15 anos atrás. Ora, o problema está mais do que identificado. Quantos governos de há 15 anos para cá nós tivemos? Se calhar mais ou quase tantos como até ali. E soluções para este problema? Nenhum. Porque depois voltamos...
0: Seja como for, Ricardo, estamos mais avançados ou menos avançados em relação a este assunto com aqui Espanha, por exemplo?
1: Estamos mais avançados no que toca à proteção do arrendatário. Isso não podemos dizer que não, então principalmente em rendas muito mais antigas. E acho que nesse sentido podemos estar minimamente sossegados. E também podemos pôr o inverso, é assim, que há dificuldades no acesso à habitação, principalmente nos grandes centros, apesar de já estar espalhado um bocadinho pelo país todo, é verdade. Mas também não somos um país propriamente em que temos uma grande classe ou um grande número de população sem abrigo, e acho que isso também é de...
0: Tripa, se enquanto proprietária preferia arrendar o seu T2 aqui em Portugal ou o seu T2 em Espanha?
3: Preferia sempre, pronto, isso é uma questão pessoalmente...
0: Qual seria, enfim...
3: Que é em Portugal.
0: Mas os preços estão altos, enfim, dos dois lados da fronteira,
3: lados,
0: mas...
3: obviamente. Mas a minha questão principal, primeiro, eu não sou contra a propriedade privada. Não sou, nunca fui, não serei. A minha única questão é que sociedade queremos criar quando colocamos o direito à rentabilização de um ativo em choque contra o direito de alguém ter casa.
0: Mas então que raio de legislação andou a fazer
3: continuando.
1: De acesso à casa.
3: Mas é o que eu estou a dizer. O que é o principal? É isso que eu estou a questionar.
1: É o Estado a fazer o que lhe compete.
3: Mas é aí que eu vou chegar. Eu não acho, e é verdade, que eu não acho que o senhorio tenha que ser a segurança social. Nunca na vida, obviamente. Mas é verdade.
1: Os senhorios em Portugal são a segurança social.
3: E muitos que não são, muitos estão a aproveitar.
0: Segurança,
3: não, nem
0: essa
3: Portugal,
0: segurança
3: nem
0: tem
3: Portugal,
0: que ser,
3: em todo o mundo, em toda a Europa.
0: Essa segurança tem que ser providenciada pelo governo, não é?
3: Essa segurança.
0: Pelas leis. O que é que andaram a fazer durante estes anos todos em Espanha?
3: Não é só em Espanha. Aqui nunca, não, o foco...
0: Mas aqui estão protegidos, de uma maneira, 10-0 em relação à Espanha.
3: A minha questão não é essa. A minha questão aqui é a questão da habitação, da crise da habitação e como é que vamos resolver a crise da
0: Também
3: habitação.
0: Também a temos,
3: não é? Questão. Pois temos. É aí que eu vou chegar. É aí que eu quero chegar. Não pode ser, obviamente que não pode ser um senhorio a ser a segurança social de um país, mas também, obviamente, que tem que haver o direito a rentabilizar os seus próprios ativos, mas também superior
0: Sim,
3: a esse direito,
0: isso, mas em relação
3: direito
0: a esta...
3: à casa. Mas para eu terminar a minha conclusão, porque está-me sempre a interromper.
0: Mas já tinha dito isso.
3: Mas para eu chegar a algum lado, tem que haver esse direito. Obviamente que tem que haver uma solução a longo prazo. Essa solução a longo prazo só é uma, que é a habitação social e cooperativas também.
0: Construir.
3: É essa, construir. Nenhum governo até hoje obviamente, foi capaz de criar essa solução e hoje em dia ainda menos será capaz, quando também temos casos que ainda há pouco tempo no Parlamento estavam todos, a oposição estava toda a querer o IVA zero para o cabaz essencial, mas todos fizeram essa proposta, mas chamaram todos uns aos outros, ou seja, estamos numa situação que ninguém é capaz de criar isso. Mas antes de haver essa solução a longo prazo, que é essa, tem que haver limites às rendas, tem que haver tetos para as rendas, tem que haver algo que trave este abuso que tem havido.
0: Já ficou a ideia.
3: E este, com a crise, de qualquer crise, dos combustíveis, quem é que lucra com as crises dos combustíveis? As petrolíferas. Quem é que lucra com a crise da habitação? Os proprietários. Isto é o capitalismo a funcionar, e isso tem que haver um travão. E aí sim tem que funcionar o Estado. Não é o proprietário ser
0: limitar
3: segurança social,
0: já
3: não é o proprietário ser segurança social, tem que haver algum limite para
0: limitar as rendas.
3: Sim, limitar as rendas também.
0: O José Ribeiro viu a abanar a cabeça já agora, não sei.
4: Não vi, sei de um exemplo propriamente dito de, por exemplo, a Holanda já tentou e tentou fazer teto às rendas, e o que fez foi que os senhores deixaram de arrendar o.
3: Tanto aqui vários exemplos, a Alemanha, a Áustria,
0: nós temos teto
3: baixos,
0: à rendas, Escócia. Até 1990 tínhamos teto às rendas.
3: Não, mas já dei vários exemplos, e países que isto está a funcionar são países de direita.
0: Mas tem outras coisas também, Filipe, isso não são medidas isoladas, tem outras coisas.
3: Claro, e é o que eu estou a dizer, também não estou a dizer uma medida isolada. Eu não estou a dizer apenas uma medida isolada.
0: Fica a ideia. Para fechar, Ricardo.
1: Para fechar, claro que essa ideia de limite teto às rendas, isso é pior do que o.
3: Então diz-me uma solução. Qual será? Então diz-me uma solução.
1: Comunista.
3: Diz-me então qual é uma solução.
1: Olha, a solução passa, por exemplo, aqui para Portugal. Passa, por exemplo, se calhar.
3: Solução
1: com,
3: para já.
1: Com um grande plano, cabeça, tronco e membros, envolvendo, se calhar, o poder local, identificar fogos necessários, inclusive.
3: São planos a longo prazo. Estou a dizer para já.
1: Inclusive nas freguesias, olha, aproveitar se calhar repovoar um bocadinho o interior e o Estado também fazer o que lhe compete, com promessas infinitas
3: para descentralização. Não quero uma medida que seja para já, são medidas a longo prazo.
1: Para terminar.
3: Não resolvem a crise habitacional.
1: Isto ficou mais do que claro que para Pedro Sanches não teve nada a ver com o caso em concreto em si, ou estar mais sensibilizado ou não, para mandar.
0: Agarrou esta oportunidade para poder.
1: Agarrou a oportunidade abaixo e mais uma veja, há bom socialista montou a sua aritmétrica matemática para poder agora passar com o governo de gestão a lei que ele pretendia. Mais uma vez uma grande manobra, mais um circo que já estamos sendo habituados, ainda mais vindo do grande exemplo de líder europeu que é Pedro Sánchez, disto por carneiro em Portugal.
0: Vamos ver, as eleições são a 29 de novembro. Estamos em reunião de condomínio na Terra Quente FM com um novo assunto para passar o tempo com vã esperança de obtenção de ganho fácil. O jogo em Portugal é assunto que preocupa a vizinhança todos os dias. São conhecidos casos de desespero por falta de autocontrolo ou a gerir o impulso que leva milhares a pôr a vida em jogo, literalmente por causa do vício. O fenómeno é transversal a todas as faixas da sociedade, novos e velhos, homens e mulheres, jogam e perdem o dinheiro que têm e muitas vezes também o que não têm. Ora, o José Ribeiro já pensou no assunto e quer também ele apostar forte em soluções que possam atenuar o problema por cá. José também já recebeu o troco em raspadinhas, certo? Quem nunca?
4: Eu trouxe este tema porque acho que é relevante falar sobre ele, porque efetivamente é algo que está na ordem do dia, que é um problema gravíssimo. Cada vez mais temos várias casas de apostas online, sejam elas legais ou ilegais, porque umas são reguladas, outras não são, essa é que é a grande diferença, mas importa aqui destacar uma coisa, que além do online, o pior, e está mesmo à frente dos nossos olhos, que é as raspadinhas, e como disseste muito bem, que assim, elas são vendidas em cafés, são vendidas em pastelarias, são vendidas, estão ao nível dos olhos das crianças, começam logo a ver isso, aliás, elas são vendidas como uma coisa boa, ou seja, todas cheias de imagens, cheias de cores, apelativas, e qualquer um de nós que vá, exatamente, qualquer um de nós que vá ao café consegue-se aperceber nitidamente da quantidade de pessoas que joga aquilo e que compra, e que quem as faz e quem as emana já sabe perfeitamente que grande parte delas naquele lote já nem prémio tem. Portanto, é só o alimentar ali um vício das pessoas, e temos infelizmente uma grande parte da população que é viciada em jogos online e apostas, e isso traduz-se nos estudos que são feitos. Agora, a grande diferença que eu digo aqui da ilegalidade, a meu ver, é quase como tapar esta questão com um pano. Há determinadas entidades que querem que as casas continuem ilegais, porque não são reguladas, não pagam impostos e, portanto, não querem que esses utilizadores façam. Mas isso não é nada, nem é nada, nem é coisa nenhuma. Ou seja, é um combate ao jogo online, mas que é promovido por outras casas e por outras coisas que nem sequer online é. E eu quis destacar esta questão, porquê? Porque, a meu ver, o que mudou e que facilitou o apostar e as pessoas ficarem viciadas é precisamente a acessibilidade hoje em dia, que é, antigamente era necessário ir ao casino, vestir, calçar, sair muitas vezes da cidade, nós nem casino temos para ir apostar. E hoje em dia temos isso...
1: É mais acessível.
4: Num clique, ou seja, e eu quis trazer este tema para aqui porque acho que é importante também perceber que é tudo muito criticado e tudo muito falado, é badalada a questão da ilegalidade, das apostas e ser um problema, mas depois temos, se calhar, uma das maiores entidades em Portugal a ser uma das maiores promotoras de jogo, seja ele online ou em sítios acessíveis, que a meu ver esse é que é o grande problema da questão e não a ilegalidade do jogo online e das casas que, pronto, que no fundo não estão...
0: Ricardo, hoje tivemos aqui só temas que nos podem pôr aqui no fiel da balança e fazermos aqui a comparação com os nossos vizinhos espanhóis. Estamos mais bem regulados, apesar de tudo, que até aqui este exemplo aqui ao lado em Espanha, ou não?
1: Ah, sim.
0: Em que se encontra à beira da estrada aqueles casinos...
1: Casinos manhosos. Sim, nesse sentido, nós até acho que houve uma maior... Em Portugal houve efetivamente um acréscimo da liberalização mais na parte do online, que obviamente já trazer consequência no físico dito em si. O problema do jogo é mais do que conhecido, não é nenhum problema novo. No online, para além dos ilegais e o que isso representa, aliás, só para... Antigamente a publicidade dos casinos até era completamente condicionada nas televisões. Havia uma série de regras e horários que
4: agora
1: poderiam
4: ser... Agora não ligas de futebol.
1: Exatamente. E o mais assustador, que eu acho que acima de tudo nesta questão, mas isto depois lá está, é nos jogos online, é nos medicamentos sem receita médica ou coisas parecidas que tentam passar-se por medicamentos, que é demasiada informação acessível na internet, muitas vezes informação que é produzida não com critério nem com orientação que seja científica, digamos assim.
0: Bom, são as tais vantagens, entre aspas, em estar ilegal, não é?
1: Exatamente. Por exemplo, o Brasil está a ter também um problema muito grande com a questão do vício do jogo, porque, de certa forma, ainda mais com os influencers, muitas vezes, a apresentar... Exato, e por aí além, a apresentarem como dinheiro fácil e... Infelizmente, em países como o nosso, onde as pessoas têm efetivamente rendimentos de baixos, encontram muitas das vezes o dinheiro para chegar ao final do mês e conseguirem sobreviver. Esta esperança de trocar um euro, nem que seja por 5 ou 10 euros, na mente dessas pessoas, se calhar é um sonho concretizável ou de fácil.
4: E é imediato, desculpa
1: interromper. E é imediato, exatamente.
4: Tem que esperar, raspa.
1: E está ali. É complicado, pois ainda acho que se torna mais complicado. Eu não gosto de ser nem 8 nem 80. Acho que o jogo deve existir, regulamentado, obviamente, acompanhado. Se calhar não tão de forma liberal como existe, ou a forma acessível como está hoje em dia. Mas depois, ao mesmo tempo, vemos uma Santa Casa, onde é a grande promotora de vício de jogo em Portugal, em que depois nos tapam um bocadinho os olhos com a peneira, que estão a fazer algum tipo de ação social, que muitas das vezes nem percebemos qual é o efeito ou onde é que se concretiza. Diz essa...
0: reverte para a Santa Casa de Misericórdia, portanto, à partida, esse dinheiro será...
1: E depois, é um bocado assustador
0: sociais, não é?
1: Ver o volume de dinheiro que é gerado em cada jogo, a desproporcionalidade na distribuição depois de um possível ganho...
0: Está a falar até de uma certa opacidade, não é?
1: Exatamente. Deveria haver aí, se calhar, um bocadinho mais de equilíbrio ou de causar boa sorte.
4: Até nisso eles são claros, eles metem a quantidade do prémio em face do que, mas é.
1: E esta cinta, tens lá até a probabilidade em quanto é que pode sair ou não. Penso que, em termos de jogos online, acima de tudo, obviamente, controlar mais ou apertar mais a fiscalização a todos aqueles que são legais e, obviamente, impedir todos aqueles que são ilegais. Eu sei que é um bocado utópico, porque sabemos bem que a internet é mais do que o mundo, é um submundo.
0: Podia ser utópico, Ricardo, mas não para um popular presidente do outro lado do Atlântico, outro paralelismo aqui nesta reunião. Lula da Silva acaba de bloquear os sites todos de jogos, não é?
3: Sim.
0: Será que tem influência?
4: Arriscou a sorte.
1: Estou e perdeu.
3: Tem que ter influência, naturalmente. O Brasil também, não só... eu acho que ainda está muito pior que Portugal nesse sentido, não é? E tem questões financeiras, hábitos financeiros muito diferentes dos nossos. A questão dos créditos, do credor de crédito.
0: E assim, muito superiores às nossas.
3: Muito
0: grandes,
3: sim.
0: Assim, não é?
3: Muito distintas, portanto, sim. E a verdade é que...
1: Tem um nível de endividamento individual muito grande.
3: Muito maior. Nesse sentido, é isso que eu estou a dizer. Portanto, o vício do jogo vem muito daí, da promessa de uma vida melhor.
0: Vocês não acham que fácil acesso? Outra vez. Não há aquela de jogar por jogar? Há pessoas que nem
3: se pode, começa por aí. Pode começar por aí.
0: Nem é pelo ganho.
3: Vou jogar por jogar e depois ganho aqui um euro. Pá, vou jogar outra vez. Olha, agora ganhei 20. Vou jogar outra vez, que perdi 40.
0: Dá o estímulo.
3: Mas depois, olha, mas é aquela...
4: Desculpa interromper. Entram numa espiral que é... Eu agora vou jogar de forma responsável. Eu tenho aqui 40, vou jogar estes 40 aqui para chegar aos 8, para chegar aos 50 ou 60 e meto lá outra vez estes 40 que tinha. E depois acabam por perder tudo, não é?
3: E depois é aquela coisa, olha, se tive 40 até ganhei 50. Então agora vou, quero mais e quero mais. Mas depois perdem muito mais. O vício começa por aí, não é? E depois
0: é isso. Já agora não sei se alguém sabe aqui, ficava aí, daquelas pessoas que se auto-excluíram, que é uma...
3: Sim, aumentou bastante. Por acaso agora não tenho presente.
0: A regra que lá está, que foi instituída em Portugal também, que é uma espécie de uma lista negra em que o próprio viciado, entre aspas,
3: exclui-se e não pode entrar
0: ao nome e já não consegue.
4: O contacto, linha, pode ser online e tudo.
0: O número dessas pessoas também
3: aumentou bastante.
0: Aumentou, não é?
3: Por acaso não tenho presente o número, e a verdade é que entre os jovens também tem aumentado bastante. Isso é o mais preocupante. A solução, se calhar numa primeira instância, pode passar também por pela parte da promoção. Ainda agora também o Zé estava a dizer, até ligas de promoção de futebol têm o patrocínio de BetClicks e...
0: Bem, eu ainda sou do tempo momento... em que havia publicidade a tabaco, por exemplo.
3: Exatamente. Sim, sim.
0: Bebidas alcoólicas. Antes
3: mas, a verdade é que o acesso a tabaco, bem ou mal, é diferente, não é?
0: Sim, era um vício também.
4: É como ao jogo, sabes?
3: Sim, mas há uma coisa diferente. E há uma coisa diferente, não é? Bem ou mal, quando te compras também um maço de tabaco, tens lá a fotografia,
0: ou
3: mostra
0: álcool,
3: aquilo que pode...
0: Nos maços de
3: tabaco. Álcool ainda é diferente. Álcool,
4: mas pronto. É isso que eu digo. Ou seja, tem havido muita essa crítica.
0: Que agora já é regulado. Já não vem a publicidade de álcool na rádio ou na televisão antes das 10 da noite.
4: São dois maus também, é verdade. Está mais enraizado o álcool.
0: Não, isto para chegar, não sei se me ouviram, para chegar à regulação que existe nos dias de hoje. Por exemplo, não conseguem ver um anúncio de álcool antes das 10 da noite ou da meia-noite.
3: Sim, está tudo regulamentado. Como é que pode haver essa promoção? Certamente que também há algum tipo de jogos, por acaso não tenho presente, mas sinto que tem que haver uma mudança ainda, um caminho muito longo nesse aspecto, porque lá está, na internet, menores conseguem ultrapassar e chegar lá, e etc. Portanto, acho que o caminho é completamente diferente do álcool. São vícios diferentes. Cada vício, os vícios são todos maus, isso sem dúvida, mas são coisas completamente diferentes.
0: É não ser ouvir aqui a reunião de condomínio.
4: Mas de caso, num ponto é interessante, e era isso que eu também queria, no fundo, abordar, que é... em casa, os menores podem criar contas e jogam na mesma como se fossem maiores.
0: Até com os cartões dos pais.
4: Exatamente.
0: Não é?
4: Mas também assistimos ao contrário, que eu pelo menos lembro-me quando eu era mais jovem, não tinha 18 anos, e que se eu fosse a determinados sítios vendiam álcool, se eu fosse a determinados sítios jogava placar, comprava raspadinhas, e portanto, o que dizem do ser online e
3: sim,
4: dos sítios...
3: Sim, eu só acho que é a diferença é o risco, não é? O risco, sim. O risco é diferente, o risco do jogo...
0: Aí acho que a terminologia é plafond, não sei se estou a comentar.
4: Sim, exato, também, claro.
3: Também.
4: Sim.
1: Lá está, o problema deste vício e de outros vícios é com a falta de estrutura social em que ao longo dos anos foi enraizando e permitindo certas práticas e alimentar certos jogos, não é? Quer dizer, isto dos jogos online hoje assim, antigamente era nos cafés a dinheiro.
3: Claro. Nunca o acesso ainda era diferente, não é? Agora é mais acessível.
1: Era diferente, hoje em dia é muito mais fácil.
3: E os valores também
1: mas
3: são diferentes.
1: Onde eu quero chegar é que com a falta, se calhar, de uma literacia mais social, digamos assim, ou daquilo que pretendemos de uma sociedade ser mais claro e educado nesse sentido, se calhar conseguimos
3: sim,
1: baixar
3: pessoas
1: sempre
3: todas os... De vezes pessoas de todas...
1: Isto é a mesma coisa.
3: Estados sociais...
1: Por mais álcool que...
3: chega a todo lado.
1: Tu por mais álcool queiras proibir, haver sempre alguém a produzir álcool e ele conseguir...
3: É transversal, sim, isso são vícios.
0: Mais um vício. Bom, e o que seria de uma qualquer reunião de condomínio sem a vela da discussão? Outros assuntos para fechar em 30 segundos. O Republicano Ricardo Garcia assinala o 5 de outubro com um discurso quase tão empolgante como o do seguro, Ricardo.
1: Empolgante não, mas calhar com um bocadinho mais de qualidade, sim, até me atrevia. Agora falando um bocadinho
3: Agora é que vai falar assim.
1: Acho que é pena a não importância que é dada à data com dignidade, seja pelo poder político, seja pela participação popular. Se de ano para ano se estava a ver a decrescer as comemorações do 5 de outubro, este ano foi mesmo
0: Ground Zero, estava tudo às moscas, não é?
1: Só mesmo os intervenientes
0: só que tinha cadeira que estava lá.
1: Na cerimónia. E isto não tem nada a ver, na minha perspectiva, com o facto de vivermos da República não ser democracia como nós a conhecemos hoje.
0: Que não era já.
1: Que não era, obviamente. Mas fez parte da nossa história, é um momento marcante. E é esta falta.
0: Menos a celebração está em declínio, não é?
1: Exatamente, e é a falta deste patriotismo, de orgulho na nossa história, independentemente das causas e efeitos, que destrói as culturas e os povos, e acho que infelizmente estamos a caminhar nesse sentido.
0: Próxima paragem, estação, a Filipa Cerqueira. Não quer ficar a ver passar comboios.
3: É verdade, quero falar sobre a estação ferroviária, mais precisamente do projeto de reabilitação da estação, que foi selecionado como finalista na segunda edição dos prémios dos fundos europeus. Eu acho que é uma nomeação que, sobretudo, é um exemplo daquilo que os fundos europeus conseguem fazer também pelo nosso território. Pegou-se num edifício emblemático de Mirandela e deu-lhe outra vida, uma nova função, e gosto particularmente de ter sido nomeado na categoria de Portugal mais próximo dos cidadãos, porque acho que a coesão territorial também mostra muito isso, recuperar património, criar equipamento no centro da cidade, dar-lhes vida. Eu acho que a antiga estação ferroviária deixou de ser uma memória e passou a ser também aqui preservar um bocado a nossa história, sem estarmos presos só essa memória, dar-lhe uma outra vida. Portanto,
0: vale bem a pena visitar.
3: Exatamente.
0: Para certas ocasiões, o José Ribeiro também aceita cheque, mas é melhor em contado.
4: Este tema e este assunto que eu também queria falar, acho que também é bastante atual e realmente assusta-me, porque já não é a primeira vez que vou a cidades como, por exemplo, Lisboa, e chego a um mercado e quero pagar com dinheiro e recusam-me o pagamento de dinheiro, sendo ele legal em todo o país, e são obrigados a aceitar, mas é cada vez mais uma cultura do cashless. E isto é preocupante, porque assim... O dinheiro físico sempre existiu, seja para o bem, seja para o mal. Claro, era para também financiar terrorismo e o tráfico de drogas, sem dúvida alguma, e essas vertentes mais negativistas.
1: O digital ainda é pior.
4: Não, ainda é pior e noutro sentido, que é qual?
0: Mas previna fuga aos impostos?
4: Não, isso é o que eles dizem, não é? Que é para ser mais, é uma forma mais limpa, previna a corrupção. Só que é assim, quem sabe um bocadinho disto e que anda um bocadinho no mundo das criptomoedas e do dinheiro digital, é assim, é feito da mesma forma. Eles alteram os blockchains entre cada coisa, trocam o dinheiro, trocam carteiras e
1: acabam.
4: Aliás, foram ainda agora apanhados pelo FBI, não sei quantos milhões de euros em criptomoedas, que foram também para o tráfico e outras coisas. Mas isto principalmente para tocar no ponto da privacidade, que é nós cada vez mais estamos a assistir a um diminuir da nossa privacidade. Já o tínhamos através das redes sociais, da geolocalização, telemóveis e tudo, e agora se nós vamos extinguir o dinheiro físico, eu dou um pequeno exemplo. Eu quero emprestar 10 ou 20 euros a um amigo meu. Se não o puder fazer em dinheiro físico, vai ser uma transação que vai ser contabilizada, que vai ser feita. E o problema é que não vai ser o banco a saber. É um sistema que tem conhecimento daquilo. Nós sabemos, nós falamos agora aqui de um carro, de uma marca, ao chegar a casa aparece-nos no feed. Portanto, o dinheiro digital também ele tem todo uma no fundo...
3: Pegada.
4: Exatamente, ou seja, tem um caminho que percorre e que toda a gente o pode investigar. E daí eu dizer isto, que a privacidade está cada vez menor e o dinheiro digital querer acabar com o dinheiro físico é precisamente, a meu ver, uma das...
0: Vizinhança, pensem nisto. Vamos embora. Está feita mais uma reunião de condomínio, desta vez. Filipa Cerqueira, José Ribeiro e Ricardo Garcia estão de volta daqui a 15 dias. Obrigado. Até lá, pode sempre ouvir-nos outra vez em podcast no Facebook e Spotify. Comente, subscreva e recomendo, por favor. Muito obrigado pela paciência de nos ouvir.
3: Então, e agora falta o meu nome?
1: Obrigado.
4: Esqueci que é para outra.
0: Falamos do Ronaldo. 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
2: Manobras ABC até ao Z. Dicionário enciclopédico. L, letra L. Lasers, nome masculino. Na física, o laser e o maser, também chamados amplificadores quânticos, são amplificadores de ondas eletromagnéticas funcionando baseados num princípio comum.
5: a sigla americana ASER, A de Amplification, by S de Stimulated Emission of Radiations, significa amplificação de radiação por emissão induzida, e aplica-se, segundo o caso, à luz, sendo o L para light, formando então a palavra laser. Mas também se pode aplicar as ondas hertzianas centimétricas, daí o M para microwaves ou microondas. Ainda presente nas telecomunicações, fotografia, espectroscópia óptica, criação de plasmas, leitores e gravadores de CD e DVD, na indústria e cirurgia.
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0: Estamos de regresso, politicamente falando, na Terra Quente FM, com representantes dos partidos com assento na Assembleia Municipal de Mirandela, e hoje temos o painel completo. Começo pela minha direita, Jorge Humberto. Salve seja, pela minha direita.
1: Muito boa noite.
0: Representante da CDU. Ângela Silva, da Iniciativa Liberal. Bem-vinda também. Cecília Ferreira, do Chega.
2: Boa noite.
0: Fábio Carvalho, do PSD. E Orlando Pires, do PS. Bem-vindos todos. Vamos começar hoje por falar sobre as taxas de IMI e também a participação variável de IRS, bem como a derrama. Tudo isto já tinha sido tratado numa reunião de Câmara a 10 de setembro, mas baixou à Assembleia Municipal da passada sexta-feira, onde também todas estas taxas foram aprovadas. Mais consensual foi a questão do IMI, que continua na taxa mínima 0.3, já acontece há uns anos esta parte, e a participação variável do IRS, como sabem, os municípios, aliás, têm direito a 5%, podem abdicar, no entanto, de algum ou de toda esta parte. A Câmara Municipal, tal como ano passado, abdica de 3%, portanto vai reter 2%. Portanto, é precisamente o mesmo do que aconteceu já o ano passado. Houve aqui alguma discussão em torno da questão da derrama, com a aplicação deste 0.01%, não é, relativamente ao lucro tributável das empresas no Conselho. Portanto, isto levantou aqui, pelo menos na Assembleia Municipal, houve alguns votos contra. Cecília Ferreira, do Chega, relativamente a estas matérias, estamos a falar então de duas taxas que se mantêm, a do IMI e a de participação variável do IRS. Se estivesse no poder, era assim que faria?
3: Vou comentar de acordo com aquilo que eu acho que temos que adaptar ao nosso Conselho. Se calhar, estando no poder, algumas medidas talvez se manteria. Acredito que se calhar não teria grandes...
0: Coloco esta pergunta a todos porque
3: sim,
0: se
3: não teria mudar, assim muito, poder, muito base, proposta, muita não é? Base de alteração. E eu falo aqui na parte talvez do IMI e do RS porque... não, no IMI mais. Porque no RS eu penso que podíamos aqui ser um bocadinho mais ambiciosos.
0: Quando diz mais ambiciosos é reter mais ou distribuir mais?
3: Distribuir mais, um bocadinho. Assim, eu sei que já fica com 2%, mas nós precisamos de fixar jovens, precisamos de facto de colocar mais valores monetários na carteira dos mirandelenses e se calhar optar por fazer aqui alguma diferença. Se calhar ao fim do mês fazia, não é ao fim do mês, ao fim do ano, faria aqui alguma diferença. E eu até pego aqui neste caso que acabou por nos colocar num exemplo de uma habitação com valor patrimonial tributário de 150 mil euros, eu vou pegar no mesmo exemplo do Fernando, sujeito à taxa de 0,3, representam um valor de IMI de 450 euros para um casal sem filhos. Não é? E depois, de acordo
0: tem
3: com...
0: Tem as deduções aí,
3: depois
0: não
3: é? Tem aquelas deduções em conformado com os filhos, mas optando aqui por um sistema que neste momento está em vigor, que é cada valor dos 100 até os 500 euros, sendo aqui é dividido em duas tranches de pagamento, calhará a cada prestação 225 euros em maio e em novembro. E eu pergunto aqui... como é que é possível, nos tempos que temos neste momento, com os valores que estamos a suportar diariamente de crescimento, como é que uma família que receba um salário médio...
0: Mas esse é o mínimo, não se pode baixar mais.
3: Lá está. Mas é assim, em 150 mil... Qual é a habitação de 150 mil euros em Mirandela?
1: Esse é o mínimo. Permitido por lei, pelo governo.
0: Mas isso é apenas um exemplo.
3: Nós vamos...
0: Isso é um exemplo...
3: É um exemplo, sim.
0: O ano passado, por acaso, lembro-me, dei um exemplo de 100 mil euros. Pronto, mais.
3: Nós pegamos aqui no exemplo dos 150 mil, porque a gente pergunta-se,
4: já aumentou.
3: Como é que consegue? Então, vamos aumentar aqui, seja o normal de um apartamento na cidade de Mirandela, que a construção...
0: Pois, mas muitas vezes, quando é
3: como é que uma família consegue pagar
0: um IMI... Já funciona.
3: Como é que uma família consegue pagar um IMI de 250 euros ou 300 euros... Porque acresce aqui não só o valor do IMI pago, que é obrigatório, mas a alimentação, a energia, os transportes, a saúde, a educação, as despesas, pronto, essenciais.
0: Mas então o que é que defende? Que ainda fosse mais baixa a taxa?
3: Eu penso que...
0: Mais baixa, quer dizer, quem impõe isto não
3: aqui,
0: é,
3: se
0: não é o município,
3: calhar, a base,
0: é o governo, não é? Depois é que
3: sim,
0: tem que escolher entre o mínimo e o máximo.
3: A base patrimonial podia-se alterar.
0: Ou isso, sim, tem razão, Fábio.
3: Sim. A base patrimonial deveria se calhar, né, para um casal, porque aquilo tem uma tabela, não é, de desconto, se calhar optar por fazer aqui algumas alterações.
0: Bem, no valor do desconto. Já o ano passado essa alteração, este ano mantém-se, acho eu.
3: Pronto,
0: mas portanto estamos a falar aqui no que diz respeito a estas taxas, modificaria a questão do IRS, entregaria que é na totalidade?
3: Talvez na totalidade.
0: E...
3: Pelo menos até a estabilidade, pelo menos, que do país, que isto, não é? Estão uns valores assim um bocado...
0: E na questão da derrama, já agora pego também nesta situação.
3: Assim, eu não queria entrar muito por aí, porque já entrou, eu sei que já houve muita polémica em relação a isso. Eu nem vou...
1: O Chega votou contra...
3: Votou, sim senhor. Por isso é que eu estou a dizer que nem vou comentar, prefiro não fazer esse comentário e passar a palavra, Fábio.
1: Estou contra, como o PSD.
0: Posição do PSD, então, relativamente a estas matérias e as razões, e o que é que mudaria nisto, nestas taxas?
2: Antes de mais, boa noite mais uma vez. Eu vou ser sincero, eu não tinha grande informação sobre isto, nem conseguia falar com grande propriedade, então fui pesquisar à internet o que é que se falava, ao longo destes tempos, relativamente a isto. E eu, curiosamente, encontrei uma notícia de 2017 em que o PS prometeu devolver os 5% logo no primeiro ano. Ou seja, no primeiro ano em que entraram para a governação, prometeram devolver logo os 5% do IRS, o que efetivamente não veio a suceder, porque devolvidos 10 anos, ou quase 10 anos, 2% ainda ficam na Câmara Municipal. E depois disto, eu fiquei ainda mais curioso. Ou seja, qual é que será, então, a representatividade? Ou seja, qual é que é o volume de dinheiro que a Câmara arrecada
0: que
2: se fará?
0: Isso?
2: Exatamente. Que lhe trará uma necessidade tão grande de ainda manter os 2%. E eu aí é que fiquei surpreendido. E face a esses dados... Eu acabo por acompanhar precisamente a visão do governo em que o dinheiro deve estar é no bolso das pessoas. Em vez de nós andarmos a derramar constantemente dinheiro do nosso bolso para a esfera pública, para quem está lá decidir da forma como quer e não ter dinheiro no bolso das pessoas para lhe dar esse poder de decisão, eu acho que era isso era muito mais benéfico, seja para a cidade, seja para os negócios, seja para o poder de compra, seja para o investimento, seja para tudo isso. E é isso que, efetivamente, mais uma vez, vai estar a ser utilizado, independentemente de serem 2% ou não. E isto depois ainda traz um reverso ainda maior. Eu penso assim, e aqui mistura-se, no fundo, um bocado os dois temas, ou seja, a parte da derrama e a parte do IRS, em que nós pensamos assim, qual é que é o jovem ou o investidor, e mais ainda, o investidor jovem, que face a estes números, vai querer vir viver para Mirandela, ter aqui, constituir aqui família, e ainda para mais, investir aqui o seu dinheiro. Se...
1: Mas isso é assim, esse valor é assim tão redutor para quem
2: se calhar
1: investir?
2: Para uma família, noção, ou para um investidor, ou para um investidor que olha para os municípios aqui à volta.
1: Tens a noção do valor que estamos aqui a falar, está em cima da mesa?
2: Seja como for, o que é que é esse volume
0: isso,
2: para
0: Fábio,
2: a Câmara?
0: O fundo é um indicador que se está a dar, é isso?
2: Claro, e não é só isso, e olham para aqui à volta e não veem nada disto, e depois vão escolher Mirandela porquê? Pelos lindos olhos da princesa do Tué? Não, não pode ser. Temos de ter políticas que acompanhem isto, que acompanhem a atratividade e capturar jovens que não venham só para aqui estudar, como acontece com o IPB, e bem, mas que fiquem cá, constituam cá família, constituam cá emprego e que investam na cidade. E depois, olham...
1: Isso é demagogia, pá.
2: Não é demagogia nenhuma, Jorge.
1: Pura e absoluta.
0: Temos que respeitar.
1: Claro que é óbvio, mas também não podemos ficar calados.
2: Claro, vamos engordar a Câmara. Vamos engordar a Câmara para decidir. Em vez de estar o dinheiro no bolso das pessoas, eu dizer assim, em vez de contratar um funcionário, posso contratar dois. Não posso, porque é assim, o dinheiro que está a ser canalizado para este tipo de impostos e de contribuições... vai canalizado para a esfera da Câmara Municipal, em vez de estar no bolso das pessoas.
0: Ora, de Pires, a visão do Partido Socialista, neste caso, que propôs também, no Executivo, propôs estas taxas, que já falamos nelas, portanto 0,3% a mínima do IMI, participação variável do IRS, que retém 2% e entrega 3%, e a questão da derrama, que aplica então esta taxa de 0,01% no lucro tributável das empresas, e mediante um certo valor. Estamos a falar aqui do que é possível, daquilo que já era a vossa estratégia e, mediante o que já foi dito sobre isto, o que é que tem a dizer?
4: Muito boa noite a todos. Este tema de deixar alguma liquidez no bolso das pessoas nunca esteve tão presente nas nossas preocupações. De facto, o custo de vida, desde os combustíveis às rendas, ao preço da aquisição da habitação, os alimentos, a alimentação, a educação dos filhos. De facto, as famílias estão muito sufocadas e o Partido Socialista e o

0: Carvalho por ter falado aqui nas questões de concordar connosco e concordar que este dinheiro deve ficar também no comércio local. E
1: mas relembrar... não concorda com a política, não é? E é que a sua opinião, se calhar, então é divergente da política posta em prática.
0: Lembrar-lhe que em 2016 o município retinha a totalidade do IMI, não deixava nada nas famílias, e a partir de 2018 passamos gradualmente a diminuir e deixar nas famílias, enquanto que a taxa máxima do IMI é 0,45, em 2018 passou para 0,4, em 2019 0,35, depois em 20 0,3, e onde se mantém até agora. Do que é que estamos a falar? Estamos a falar de deixar nas famílias uma média de 800 mil euros por ano.
2: O que isto nos... só na questão do IMI?
0: Só na questão do IMI.
1: O que é isso para o universo da Câmara?
0: O que nos parece que é um apoio importante para os nossos municípios. Em relação ao IRS, também na mesma linha, lembrar que em 2017 o município, o Executivo Municipal, na altura em funções, mantinha ou cobrava na totalidade os 5% e gradualmente o Executivo do Partido Socialista passou em 2018 a cobrar 4%, deixando 1% nas famílias, depois a partir de 2019 passou a cobrar 3%, deixou 2% nas famílias e a partir de 2020 2,5% também que passou a deixar nas famílias, estamos a falar e agora 3%. Estamos
1: agora são os anos, não é?
0: Sim, deixamos 3% a partir de 2021.
2: Quanto é que isto representa?
0: Isto representa, agora, isto representa, ficaram, representa nas,
1: este, no dado que eu lancei.
0: Representa nas, famílias, representa nas famílias também na ordem dos 600 mil euros. Ou seja, o IMI e o IRS...
2: O Jorge Humberto tinha falado no milhão, não é? Havia ali uma questão...
3: Um milhão no IRS
0: não, não,
3: e 800 mil no IMI.
0: Vamos falar aos mirandelenses...
3: Vamos ser claros, vamos vereador.
0: Não, vamos falar aos mirandelenses... Nós temos uma responsabilidade,
3: claro,
0: todos, muito grande.
3: Óbvio, eu tenho.
0: Todos,
3: eu não estou aqui a falar de cor.
0: Sim, todos. E nós temos a responsabilidade de falar e de apresentar aos mirandelenses os números corretos e temos que ser sérios, claro, assumindo as responsabilidades políticas de cada uma das decisões. E, por isso, no caso do IRS, deixamos na ordem dos 600 mil euros nas famílias. No caso do IMI, também deixamos na ordem dos 600 mil euros nas famílias. Depende daquilo que é o conjunto de transações que em cada ano se fazem, mas é por aí. E por isso recuperava a ideia inicial, se em 2017 esta necessidade de deixar nas famílias alguma liquidez para nós, para o Partido Socialista, era importante, neste momento, como disse, tendo em conta a conjuntura nacional, ainda mais importante é, já que...
1: A questão é que a política não avança, não é?
2: Podia ir mais além ou não?
0: Neste momento, nós julgamos que existe um equilíbrio entre aquilo que é a sustentabilidade do município, aquilo que são as suas funções municipais, aquilo que é a importância e a pressão que vamos tendo com a delegação de competências na educação, na ação social e noutras áreas, e por isso temos que prestar um serviço de qualidade aos municípios, por isso entendemos que há aqui um equilíbrio. Em relação à derrama, estamos a falar de um imposto sobre as empresas que têm lucro tributável e dissemos também na Assembleia que estamos a aplicar as taxas mínimas, por exemplo, uma empresa que tem um lucro tributável depois de impostos no valor de 20 mil euros, vai pagar um imposto de 2 euros. Uma empresa que tem um lucro tributável de 100 mil euros vai pagar um imposto anual de 10 euros. E outro exemplo, outro escalão, uma empresa que tem um lucro tributável de 500 mil euros vai pagar 2.500 euros. Outro exemplo, uma empresa que tem um lucro tributável de 5 milhões vai ter um lucro tributável, vai ter um imposto de 25 mil euros. Significa que das 400 e poucas empresas que pagam impostos no nosso concelho, a esmagadora maioria paga impostos inferiores a 500 euros. Por isso, como são muitas empresas...
1: Como é que não empregam quase ninguém, não é? Empresas que só faturam 20 mil euros, quem é que vão empregar?
0: Fazemos aqui uma...
1: É assim que se vai para a frente.
3: Deixa acabar.
0: Temos uma dotação de cerca de 120 mil euros por ano. Até o momento tem sido os próprios empresários.

0: empresários, têm sido os próprios empresários, a querer contribuir no concelho onde investem, no concelho onde têm lucro líquido, contribuir para aquilo que é a função municipal, e nós procuramos canalizar estes valores para a educação e para a ação social. Bem. Por isso, é um imposto que nos parece justo, tendo em conta que estamos a aplicar taxas de 0,01 e taxas de 0,5, tendo em conta que também há aqui entidades, instituições bancárias que estão a pagar e grandes superfícies, que nos parece também justo contribuir.
1: Muito bem. Sobre esta matéria ainda, ouvimos agora Jorge Humberto, da CDU, já sabemos qual foi o sentido de voto na Assembleia Municipal, mas agora pode explanar um pouco mais essas razões, não é? Concorda com elas? Não concorda? Vamos então especificar. IMI, IRS e derrama.
2: Aqui duas leituras que temos que fazer para ser sérios, não é? Uma questão é o IMI e o IRS, e outra questão é a derrama.
1: Claro.
2: Eu vou dividir isto aqui por partes, não deixando de fazer alguns comentários àquilo que foram as posições, aliás, do PSD, do Chega e, obviamente, da Iniciativa Liberal.
3: Eu até fiz questão de nem comentar.
2: E o que fica claro é que, digamos aqui, há uma opção de classe. Fica claro perfeitamente. E quando nós dizemos uma opção de classe, é que estes três partidos estão mais preocupados com aquilo que são, digamos, os lucros
4: obscenos
2: de certas e determinadas empresas que
4: investidores,
2: que nós aqui, que aqui
3: são de jovens.
2: Mas vocês deixam-me acabar,
4: grandes empresas.
2: Mas vamos com calma, vamos com calma. Estamos a falar daquilo que é a responsabilidade do município. Essas críticas que vocês estão a fazer devem dirigi-las ao
4: não
2: governo.
4: Não era melhor estar mais concentrado a trazer empresas que tenham mais meia centena trabalhadores? Já nem digo uma centena.
2: Isso é propaganda.
4: Não é propaganda nenhuma. Vocês estão a defender que abram lojinhas pequeninas, que faturem pouco, porque vão cobrar pouco. E depois, como é que nós vamos com isto?
1: Falar de
4: nenhum.
2: Não, estou a falar daquilo que é
1: a posição deles relativamente
2: a posição deles sobre a opção. Okay. Exatamente.
4: Estão a mostrar tudo outra vez.
2: Estão a mostrar exatamente que aquilo é uma opção de classe, ou seja,
4: não é opção de
2: classe
4: nenhuma.
2: A preocupação do PSD, do Chega.
4: Isso é um chavão.
2: Mas deixa-me acabar ou não.
3: Se não houver apoio.
1: Mas queremos saber primeiro a posição da CDU.
2: Não, mas eu vou dizer.
1: E depois podes comentar o resto.
2: Então posso começar já com a questão.
1: É melhor. A tua leitura.
2: Então vou começar pela questão do IRS, que acho que é perfeitamente.
1: Os tais 3%.
2: Os tais 3% são atribuídos à.
1: A CDU entende que não devia ser distribuído nada, certo?
2: Obviamente que a CDU não só não aceita que se entregue estes 3% às famílias, porque nós temos que partir de um pressuposto, é que nós temos 23 mil habitantes no Conselho de Mirandela. Esta medida de cerca de 1 milhão de euros, que deixa de ser uma receita que a Câmara vai deixar de meter nos seus cofres...
1: É 1 milhão ou é 600 mil?
2: O Sr. Vereador sabe a que é que eu me estou a referir. Estamos a falar das variações daquilo que são.
1: Pronto,
2: as,
1: então,
2: tabelas,
1: okay.
2: As tabelas de
1: seja
2: IRS.
1: Seja o que seja.
2: Pronto,
0: mas valores,
2: vamos partir...
0: Os valores são 600 mil para cada um dos impostos.
2: Pronto, vamos partir do princípio...
4: 1 milhão e 200 mil é um valor para
2: falar,
4: a Câmara Municipal.
2: Vamos falar,
4: que vai fazer
2: não, falar,
4: obra
2: vamos falar, vamos
4: e
2: falar,
4: apoiar...
2: vamos falar claro. Este valor... Proposta da CDU na Assembleia da República para que este valor... Aliás, e eu acredito que isto não vai demorar muito tempo, que vai passar a ser uma lei nacional em que o Governo vai abdicar de entregar às câmaras esta possibilidade de fazer esta retenção nos tais
0: 5%. Sim, sim, sim.
4: Vamos logo a zero.
0: A lei das finanças locais...
2: Sim, nós falamos já.
0: O draft prevê isso.
2: Vamos ver como é que o PSD vai votar depois em relação à retenção pelo Governo destes 5%. Mas pronto, isso fica para outras calendas. Agora, o que está aqui em causa é a preocupação que nós temos que ter. Aliás, e hoje, cada vez mais, sabendo nós a notícia que tivemos ontem, isto para colmatar, é cerca de 600 mil, eu vou partir do princípio que não é, mas
0: os
2: eu vou dar...
0: Está
2: dar... bem, esses números eu sei quais são, é a preocupação que nós temos que ter. Aliás, e hoje, cada vez mais, sabendo nós a notícia que tivemos ontem, isto para colmatar, é cerca de 600 mil a partir do princípio, que não é, mas eu vou
0: levantar.
2: Está bem, esses números eu sei quais. Eu também
0: tenho os
2: números. Nós também temos os números. Também temos os números. Desde o princípio, 1 milhão de euros, 1 milhão de euros ou 6 mil euros, dava, por exemplo, fixe, aquilo que são, por direito, nos cofres da Câmara Municipal. É uma receita da Câmara Municipal. Mas nós, Câmara Municipal de. Ou seja, presenciar cerca de 2 mil famílias.
4: Dinheiro nas ruas.
2: 2 mil famílias já que ficar com este valor que a Câmara Municipal entrega. 2 mil famílias. O agrado familiar. Nós sabemos, e nós que, dentro do que são estas duas famílias, em termos de agregados familiares, às vezes é uma mulher que paga o IRS. Mas não nos esquecer que são as telas de IRS que estão, digamos, tomadas por aquilo que é a lei nacional através do Ministério

0: Nós temos as tabelas de IRS. Os descontos de tabelas de IRS não têm a ver com o salário. Também tem a ver com as rendas. Também tem a ver com investimentos. Nós vamos a limitar aquilo a ser o desenvolvimento de Mela
1: em termos de investimento.
0: Exatamente, de investimentos públicos, porque isso é que a gente.
1: Mas assim, instalar o investimento privado, ou tirar as pessoas, não, não tem dinheiro
0: privado.
1: Vai para cá.
0: O privado tem que ser feito pelo privado, não tem que ter resíduos da
1: permanência. Isso não é solução nenhum. É opções políticas.
0: É dupla.
1: É opção política.
2: As duas mil famílias
0: temos tempo são beneficiadas, já são beneficiadas, tabela de IRS nacional, e depois vão ser beneficiadas pelo que vem da Câmara. Portanto, já falar do mil famílias. Se vocês vêm falar, agora as pessoas vêm que a Câmara não vestiu mesmo. Os parques
1: de 1.200.000 é para alternar na zona
0: de os parques disponíveis para necessitar em obra, depende da política.
1: Então, mas vamos, então para quê? Na opção política, ou não deixar as decidir para as próprias do seu dinheiro?
2: Deixem-me só, Jorge.
1: Pode ser, a questão é essa, mas a questão é...
2: Aqui, diferença de pensamento...
0: Não vale a pena da República. O título que é prioritário, na Assembleia, é governo, diz-te para aumentar tabelas de esse. E vocês vão, campeão desse, não. E já estás a toda a gente. Não, é assim.
1: Isso não é assim, cunhado. É ao menos que há longe as reuniões de
2: terminar.
0: Não, eu não falei outros. Porque a questão...
2: Tem menos problemas de decisão, está a aumentar os outros.
0: Eu não interrompo ninguém.
2: Não.
0: Tem a ver com os três questões importantes. Olha, tem a questão da razão territorial. Ou seja, estas medidas políticas faz com que haja municípios que tenham mais dinheiro e vamos aumentar, digamos, a diferença município por município. Ou seja, os municípios vão ter essa capacidade.
1: Mais dinheiro do bolso
0: vão ter mais capacidade. Na questão da repartição dos custos, tem que ser do Orçamento de Estado. E há uma coisa aqui que é muito importante. Nós vamos discutir a questão da taxa de escritório no próximo Orçamento ali, das finanças locais, e vamos ver a que ponto é que esta medida não vai ser revertida exatamente dar, digamos, a carga. É muito importante. E nós vamos discutir a questão da está-se a discutir agora, para o próximo orçamento, a lei das finanças locais, e vamos ver até que ponto é que esta medida não vai ser revertida exatamente para tirar esta, digamos, esta carga política dos municípios e não passa a ser uma retenção.
2: Assim, não vou ter que escolher.
0: Não vou ter que escolher, okay. Ficam com os 5% e não vou entregar a ninguém. Na questão do IMI.
1: Ficam com os 5%
0: sem nada. Na questão do IMI,
1: há aqui uma questão
0: que
1: este município
0: pode ir mais além.
2: Rápido.
0: E eu digo duas coisas. Tinha a ver exatamente com aquilo que podia ser a majoração, não só para as famílias que têm mais dependentes, mas também para aquelas famílias que, para além de terem um ou dois independentes, mas que um dos independentes, isso foi proposta na CDU, dependentes que tenham graus de deficiência acima dos 60%. Ou seja, essas famílias que tenham dependentes com um grau superior a 60% de deficiência...
2: Isso é definido, podiam ser... não é definido pelos municípios.
0: Podiam ser mais beneficiadas em termos de IMI. É isso que eu estou a dizer, através das tais majorações que é possível fazer. Não é? E esta era uma das propostas que a CDU fez.
1: E bem?
0: Na questão da derrama, há aqui uma coisa que é importante dizer. Eu não posso aceitar, e olhando para aquilo que é o nosso município, em termos económicos e financeiros, que o continente, eu não tenho medo de pôr o nome, mas o continente, o Pingo Doce, E outras instituições que há aqui que têm valores grandes de entrega de derrama, paguem só estes pequenos valores. Deviam pagar mais. Aquilo que nós propomos em Assembleia Municipal, em termos da Assembleia da República, é que este valor vá de 1% a 1,5%. Porque o dinheiro que o continente recebe aqui e o Pingo Doce não é refletido na base de lucros naquilo que é a retribuição aos seus empregados.
1: Pois é, mas depois mais dia menos dia desaparecem daqui, fecha portas, 50 ou 60 pessoas para a rua.
0: Não é retribuído pelos seus funcionários, ganham todos eles um ordenado mínimo e muitas vezes sabemos nós como. Na questão, só para terminar, na questão do IMI, que eu esqueci-me de falar há um bocado, há aqui uma salvaguarda que devia ser, digamos, implementada nesta lei. Que a Câmara Municipal apresentou, que era fazer a atribuição de uma posição de maior contribuição de IMI, quer, digamos, aos fundos imobiliários, chama-se isso AIMI, portanto é uma maior tributação aos fundos imobiliários, e também às multinacionais que têm capacidade de poder pagar muito mais do que aquilo que pagam para que isso possa provocar um maior desenvolvimento económico.
2: Muito bem, passamos no nosso concelho. Por fim à Iniciativa Liberal, Ângela Silva, sobre esta matéria, o que é que tem a dizer sobre estas taxas aqui aplicadas e aprovadas em reunião de Câmara e agora na Assembleia Municipal?
3: Boa noite a todos. Vou ser rápida e concisa porque acho que o grande debate aqui, as duas

0: opiniões já foram formuladas antes de chegar à minha vez, portanto, acho que não vou aqui inventar a roda. Tendo em conta as nossas posições também na Assembleia Municipal, e ainda em linha com aquilo que já foi falado aqui, com a política de base também da Iniciativa Liberal, e é o que nos faz sentido, claro que ficamos agradados. Falando aqui rapidamente das três contribuições, ou das três medidas, do IMI de manter o 0.3, faz todo sentido, é algo que já acontecia anteriormente e faz sentido manter. A questão do IRS também nos demonstramos favoráveis. Nós também demos a nota que achamos que poderia ir mais longe, sugerimos inclusivamente os 4%, ficaria com 1%, não estamos aqui, achamos que seria equilibrado, ou seja, a Câmara manteria ainda aqui 1%, mas realmente tendo em conta a situação atual que se sente em termos nacionais, portanto, inevitavelmente sentimos aqui também, faria sentido entregar um pouco mais à população, ajudar aqui a economia.
1: Mas a derrama é que não se pode mexer nos lucros das grandes empresas, não é? Isso é que não se pode mexer.
0: Já vamos falar da derrama. Já vamos falar da derrama e dessa questão da coesão territorial.
2: As pessoas é que podem pagar.
3: Agora deixem falar, Ângelo, por favor.
0: Eu quase nunca interrompo. Quero deixar aqui claro que eu quase nunca interrompo. Vai em linha com aquilo que defendemos, temos aqui que apoiar, que promover a circulação da economia, portanto...
4: Quase 8 milhões em 8 anos que ficaram nas famílias, não é? Com estas duas...
2: Ué, e quanto é que poderia ter ficado? A grande questão é que é essa, 16.
3: Ângela,
4: estava em 2017.
1: E nota-se o desenvolvimento
4: de 25 diretos.
0: Nós estamos aqui no fundo, temos um conjunto de pessoas que
2: está, aí é que está.
0: Que era o valor na totalidade, outro que é um valor que não era de todo, e depois estamos aqui a falar de 1%. Portanto, mas pronto. Em relação aqui à derrama, queria só deixar aqui também uma nota, porque estava aqui a ouvir o Jorge, em que referiu a questão da coesão territorial que os municípios mais...
1: Não, isso tem a ver com o IRS, não tem a ver com a derrama.
0: Em relação ao IRS, claro, mas que os municípios mais ricos tornam-se mais atrativos.
1: Se vão entregar mais IRS às populações, não é que se fiquem mais atrativos, porque isso é um conceito que não é real. Os municípios são mais atrativos, não é com aquilo que entrega à Câmara de IRS, é ter melhores serviços públicos, é ter melhor saúde, melhor educação, pelo amor de Deus.
2: É melhores salários, melhores condições de vida.
1: Não é Câmara de IRS.
2: Depende, pode ajudar, claro, criar postos de trabalho,
3: Jorge Fábio, deixa-me terminar.
2: Tivéssemos aqui uma fábrica de 600 trabalhadores, como é que estava esta cidade?
3: Fábio.
0: Ia só terminar.
2: Compar com Mirandela? Sim, dá para comparar.
3: Não dá, temos que deixar falar.
0: Colegas, eu quase nunca interrompo ninguém.
3: É verdade.
2: Desculpa.
0: Eu fico sempre caladinha à espera. Eu só queria terminar esse ponto de como isto acaba por ser uma situação um bocadinho, ou seja, depende da nossa cor política e da forma como vemos a situação. Porque...
1: É uma opção de classe.
2: É de classe.
0: Não é de classe.
1: Não é de política.
0: Ou vemos os municípios mais ricos que se tornam mais atrativos, ou então podemos também ver essa parte da atratividade ao permitir que a população tenha interesse em fixar-se e que também tenha interesse, ou seja, que haja aqui um interesse em investimento. Portanto, eu acho que isto é uma questão, esta parte da coesão territorial é um bocadinho,
1: Posso fazer uma parte só? Posso? Quando
3: ela está sempre a fazer à parte.
0: Eu também já terminei esta questão.
1: Só vou fazer uma parte. Olha, então vamos ser claros. O senhor vereador está aqui com os números, eu também tenho os números.
3: Aqui está com o presidente.
0: O Orlando não está aqui como vereador.
1: Está bem. Então vamos fazer uma parte. Então vamos falar.
0: Está travado.
1: Vamos falar deste universo. Uma família, que é a grande maioria que nós temos aqui em Mirandela, como eu disse, são 22 mil famílias que vão ter esta dupla tributação de IRS. Se uma família tiver um rendimento do seu salário, só do seu salário, de 3 mil euros, ou seja, cada um deles ganha 1.500 euros.
5: E onde é que há salários de 1.500 euros? Em Mirandela?
1: 2 mil famílias. 2 mil famílias.
2: No universo de 23 mil. São 23 mil.
1: Estamos a falar de
3: terceira pista. Sim, ok, isto é um exemplo. Então.
1: Estamos a falar de 2 mil. Não, não é um exemplo. São 2 mil famílias que vão receber esta benesse que a Câmara vai dar. Sim.
4: Isto não, vai honesta, dar, isto é uma opção política.
1: Isto vai dar. É uma verdade. Isto vai dar. Isto vai dar.
4: Mais melhor.
1: Sabe quanto de ajuda financeira no final do IRS? Vai dar uma média de. Eu não vou fazer por baixo, vou fazer por cima. Dá uma média de 400 euros. 400 euros que vai ser redistribuído pela Câmara para além daqueles que já está na tabela de IRS. Está bem? E estamos a falar de 2 mil famílias de Mirandela. Duas. Ou seja, vai-se gastar 600 mil euros, para eu não falar no tal milhão, mas nos 600 mil euros para distribuir para
6: não
1: 2
6: gastar,
1: mil famílias.
6: Não vai é amealhar. Depois, e decide deixá-lo no bolso das pessoas.
1: Quando depois os senhores...
6: Em vez de espantar quem está cá, tenta-se fazer com que quem está cá fique
1: depois
6: cá.
1: Depois vêm os senhores criticar a Câmara Municipal porque não faz obra, porque não faz, não arranja os campos de bola.
6: É desses 600 mil. Vai dar para uma obra.
1: Em 4 anos.
3: Então, está dado a parte.
1: Em 4 anos dava para construir aquilo que vocês não querem, que não querem. Sabem o quê? O mercado municipal.
6: Não?
1: Em 4 anos.
6: Olha, é até um dos assuntos que vou falar.
3: Cecília, vamos avançar, vamos avançar. Então não saímos daqui.
6: À espera deles, há um ano.
5: Só esta questão, desculpa, só esta questão. Então significa que com os 600 mil euros a Câmara não faz as obras da canalização porque não quer, porque tem lá 600 mil euros da população. É assim?
4: Se quisesse.
2: Estamos a colocar o poder.
6: E se lembrasse de construir a Estátua da Liberdade ali no meio do Tua, já tinha também dinheiro disso. Porque são opções políticas. É melhor que fique no bolso das pessoas.
1: A Câmara Municipal, a ter esta posição política que teve agora de entregar estes 3% à volta de 600 mil euros, eu fiquei preocupadíssimo. Vocês provavelmente não, mas eu fiquei preocupadíssimo com aquilo que foi, digamos, a notícia de que o TAF condenou a Câmara Municipal a pagar 348 mil euros. Se não estou ao
3: contrário, já vamos falar sobre isso.
6: Está bem.
3: Vamos avançar.
1: 340 mil euros ou 350 mil euros.
3: Já dava para pagar isso.
1: A cinco famílias.
3: Sim. Quatro.
1: A quatro famílias. Exato. Eu espero bem que a Câmara não vá recorrer.
3: Esse é um tema que já vem assim. Já está.
1: Mas,
3: não sei se vamos ter tempo a falar nele depois de tanto perderem tempo.
1: Mas vocês agora. Não, isto veio a tal de
3: querem
1: fosse.
3: Esse ou querem o outro?
6: Se
1: os valores que a Câmara Municipal tem em termos de processo e tribunal.
3: Assim não vamos
1: acabar. Veio a tal de fosse.
3: Está bem?
1: Estamos a falar em cerca de 10 milhões.
6: Também bem a seguir.
1: Cerca de 10 milhões que é aquilo em processos que a Câmara Municipal tem no Tribunal Administrativo de Mirandela. Pode ganhar, também pode perder. Mas vamos partir de um pressuposto que perde pelo menos metade. São 5 milhões. Onde é que a Câmara vai buscar o dinheiro?
6: Isso é...
1: Pois é.
3: Ora bem, vamos ao segundo tema.
6: Nunca sabe onde é que vai bater.
4: Se permite, só sobre este tema dos impostos, sobretudo do IRS, deixar aqui claro que o número de 2 mil famílias não é um número que esteja aqui validado por nenhum indicador.
3: É o indicador
4: Jorge Humberto.
1: 10%.
4: É um indicador Jorge Humberto. Nós temos 21 mil habitantes.
1: São 10%.
4: E por isso esse indicador não tenho que o refutar.
1: São 2 mil.
6: São 2 mil pessoas. Não são 2 mil famílias.
3: População ativa.
1: Sim, obviamente
3: ativa. Cecília, vamos ao segundo 10%. Tema. Não sei se querem este tema, se querem o outro, porque já não vamos ter tempo para os três, de certeza.
1: Temos os mínimos.
3: Qual é que querem?
5: Já.
3: Não, mas mesmo assim não dá.
6: Verde.
3: Querem a Zona Verde? Então, Cecília, vamos a isso.
6: É que já que estamos a falar de dinheiro.
3: Cecília Ferreira, sobre esta questão, pronto, já sabemos a posição do Chega, que votou contra na Assembleia Municipal.
5: Sim,
3: estamos a falar da aquisição do imóvel rústico. Recordo que há um ano foi apresentado na Assembleia Municipal também a autorização para se negociar. O valor na altura era de 898 mil euros, foi o que foi apresentado na Assembleia. Estamos a falar de cerca de 18 mil metros quadrados. Entretanto, um ano mais tarde, que apareceu nesta Assembleia, agora uma nova autorização para o mesmo imóvel rústico, mas aqui só para comprar uma área mais reduzida, de 13 mil metros quadrados, grosso modo. Portanto, temos aqui menos 5 mil metros quadrados e temos mais 230 mil euros no valor. O que é que me tem a dizer sobre isto?
5: Este é um
3: depois
5: tema...
3: das explicações dadas pelo Executivo, que houve aqui um lapso por parte de quem avaliou
5: podiam dizer
3: situação.
5: Outra coisa qualquer, a gente estamos aqui para ouvir o que nos tem para dizer. Em relação a como é que é possível, assim, eu sei que as coisas aumentaram, aumentou o combustível, aumentou muita coisa, mas há um aumento a 76%, eu por acaso até fiz questão de fazer a conta, 76%, achei um aumento um bocadinho acima do normal. Eu lembro-me que este terreno esteve aprovado no orçamento de 2026, se não estou em erro, Orlando.
3: Sim, mas tinha uma verba de...
5: Perto de 900 mil euros.
3: Não, não, mas repartido por 2 anos, 25 mil, penso eu, e
5: mas,
3: depois...
5: Mas eu recordo-me que era um valor aproximadamente de 900 mil euros. Num ano passou de 900 mil euros para 1 milhão 128 mil. Pronto, eu vou ter 1 milhão e mais os trocos, que é para não estarmos aqui com... eu sei que as coisas estão, de facto, com preços... fora do normal.
3: Mas não aceita as explicações do executivo?
5: Não.
3: Ou acha que
5: eu, eu vou dizer aqui algo, se calhar, não muito bonito. Mas eu acho que aqui há um gato escondido com o rabo de fora. Há alguma coisa que não está bem explicada, alguma coisa que dados que não estão a ser bem clarificados. E eu aqui eu até ia sugerir ao executivo que houvesse um bocadinho mais de transparência com dados mais avançados, com documentos. Porque quando fala aqui numa justificação de um erro, de um engano, de, assim, nós não vamos... acho que não se pode ouvir em palavras. Acho que é preciso, neste momento, depois de um valor acrescido deste, precisamos de documentação.
3: Portanto, não avançaria para essa aquisição,
5: não,
3: é isso?
5: Nunca na vida.
3: Fábio Carvalho, PST sobre este assunto. Também votou contra.
7: Foi.
3: A Assembleia Municipal.
7: Eu fico estupefacto. E sobre este assunto, acaba por ser aqui um pau de dois bicos. E pegando um bocado também nos tais 1 milhão e 200 mil, 600 mil, o que seja.
5: É. E os trocos?
7: Logo a seguir, em 15 de 9 de 26, a Câmara é condenada em 400 mil pela derrocada, cerca de 400 mil euros. E um pau de dois bicos. E pegando um bocado também nos tais 1 milhão e 200 mil, 600 mil, o que seja.
5: É. E os trocos?
7: Logo a seguir, em 15 de 9 de 26, a Câmara é condenada em 400 mil pela derrocada, cerca de 400 mil euros. Mas no dia 25, 10 dias depois, vai apresentar à Assembleia este gasto adicional para a compra deste terreno. E a questão à volta deste projeto prende-se com duas coisas: a forma e o conteúdo. Eu o conteúdo pouco desconheço, aliás, pouco conheço. Desconheço por completo. Falam-me no Luna Park, falam-me passar para ali as festas, mas efetivamente aquilo que se vai ali construir ou aquilo que supostamente se irá ali fazer, ninguém sabe, não se percebe nada. Abanam com multiusos, da mesma forma que abanaram com multiusos, há um ano, quando o orçamento municipal para 26, a dizer que o multiuso já ia ali para as bancadas, ia ser a construção das bancadas da Reginor, da requalificação do pavilhão e do pavilhão A e do pavilhão B, e também qualquer dia um multiusos. Então nem se percebe, então o multiusos vai para zona verde, vai ali para a zona do que o Sr. Presidente até lhe chamou o Parque Desportivo da Reginord, que até hoje vai ser a construção das bancadas da Reginord, a requalificação do pavilhão e do pavilhão A e do pavilhão B, e também qualquer dia um multiusos. Então nem se percebe, então multiusos vai para a zona verde, vai ali para a zona do que o Sr. Presidente até lhe chamou o Parque Desportivo da Reginord, que até hoje não se vê nada. Também falou nos balneários, na requalificação dos balneários, que já teria até financiamento aprovado, ou seja, já não falamos destes 600 mil ou 1 milhão e 200 que a Câmara deixa no bolso das pessoas. Já teria financiamento aprovado a quando da aprovação do orçamento para este ano. Até hoje não se vê rigorosamente nada. Pegando na forma, eu pergunto, para quê é que nós vamos gastar 1 milhão, pondo agora, e que isto passa, e que vamos a tudo, para já a Assembleia aprovou uma coisa completamente às cegas. Não sabe o que é que vai ali ser construído, está a aprovar o gasto de 1 milhão e cento e tal mil euros para uma coisa que não sabe o que é que vai ali existir. Não sabe nada. Aprova rigorosamente às cegas. E a minha questão é, 1 milhão para comprar um terreno, e quanto é que nós vamos gastar a seguir para construir alguma coisa nesse terreno? E, a ajudar à festa, nós vamos pôr outra... ajudar à festa, que é literalmente isto. É que nós vamos gastar 1 milhão e 128 mil euros para trazer a festa para a Zona Verde. Para trazer a festa para a Zona Verde. Quando foi por opção política, tirá-la de lá. E agora será este terreno. E agora será este terreno que se vai comprar lá na Zona Verde, que vai revolucionar de tal ordem a festa. Porque com 1 milhão e 100 mil e cento e tal mil euros, eu espero que... Eu não sei o que é que vão fazer dali. É que para trazer a festa outra vez para a Zona Verde seria necessário gastar 1 milhão e 100 mil euros para pôr a festa outra vez na Zona Verde. A festa outra vez na Zona Verde, que é isso que as pessoas pedem, a maior parte das pessoas. É só a Câmara e a Junta que atiram areia para o ar quando é da conversa acerca da festa, porque a opinião daquilo que se ouve na rua é generalizada. A festa estava bem na Zona Verde. Para que é que nós vamos gastar 1 milhão e 100 mil euros para pôr lá outra vez?
3: Muito bem, a visão de Fábio Carvalho Bronte Pires sobre esta matéria.
7: Fernando, só uma outra questão que eu esqueci-me aqui, que é a questão da expropriação. Só que a expropriação pode demorar muito tempo, pois pode, mas nós ainda não temos um projeto para ali, para que é que nós já estamos a pôr a carroça à frente dos bois, como já tivéssemos ali uma coisa que era essencial para a cidade e para a vida, para o tecido empresarial e para o tecido cívico e social da cidade?

0: Não, nós não temos nada disso. Por que não, então, avançar com a expropriação?
1: Orlando, sobre esta matéria, sobre este
2: muito
1: assunto...
2: Muito bem, o que é que estamos a falar?
1: O tal lapso,
2: estamos,
1: não é?
2: O que é que estamos a falar? Estamos a falar de o município de Mirandela comprar um terreno junto ao Parque José Gama, um terreno contigo ao Parque do José Gama, com uma área de 1,3 hectares, equivalente a um campo e meio de futebol. Esta área que o município de Mirandela pretende comprar servirá para construir ali um Luna Park ou construir um espaço multiusos ao ar livre.
0: Então é ali que
2: para
0: vai ser
2: que
0: um multiusos?
2: Possa o município de Mirandela promover um conjunto de eventos culturais, desportivos, certames, que promovam Mirandela. Este investimento no valor de 1 milhão e 200 mil euros é um investimento calculado com base no preço do mercado.
0: O mas valor isso é só para comprar o terreno,
2: valor,
0: a questão
2: o valor
0: é essa.
2: De 90 euros o metro quadrado.
0: Necessidade de ser ali.
2: O valor de 90 euros o metro quadrado, que foi calculado por parte de um perito oficial do Ministério da Justiça, é o valor que a Câmara, que o Executivo está legitimado para comprar, nem mais nem menos.
0: Efetivamente, não foi há um ano.
2: Efetivamente, a primeira avaliação do perito em 2016, em agosto de 2016, continha um lapso que tinha a ver com critérios técnicos de avaliação, nomeadamente em relação aos índices de construção. Tratando-se de um terreno urbano, o índice de construção que foi colocado pelo perito inicial era 0,4. Entretanto, a família avaliou o relatório e verificou que tinha um lapso que o índice de construção é 0,9. Os serviços do município verificaram que realmente esse lapso se verificava. E por isso
0: é a forma, o problema é o conteúdo.
2: Este assunto é o município de Mirandela, ao comprar este terreno, está a comprá-lo com os valores de mercado legitimado, então, pelo relatório externo. Só para concluir esta parte mais técnica, dizer que esta aquisição deste terreno só será efetuada porque o Tribunal de Contas vai, obviamente, auditar. Sim, mas o Tribunal de Contas vai ter uma fiscalização sucessiva sobre todo este processo e, por isso, os mirandelenses merecem ter as festas da cidade onde os mirandelenses querem.
0: Pois, então porquê é que não a mudaram logo?
2: Os mirandelenses querem as festas da cidade e Nossa Senhora do Amparo na Zona Verde. Neste momento...
0: O socialista não.
2: Neste momento... E o Partido Socialista também.
0: Então, para que é que ia mudar?
2: Só que o Partido Socialista quer que as festas da cidade de Nossa Senhora do Amparo se realizem na Zona Verde em segurança.
0: Sim.
2: Em segurança.
0: E as todas as festas que ocorrem na Zona Verde ao longo do ano?
2: Em segurança. No caso das festas da cidade, tendo em conta o volume de visitantes, o volume de pessoas que nos visitam, tínhamos que, obrigatoriamente, das duas uma, ou fechávamos o acesso àquela via da Alameda da Zona Verde e impedíamos que houvesse circulação de trânsito e há comércio do outro lado, e a alternativa que neste momento existe não é suficiente para passar ambulâncias, passar um carro de bombeiros, aquilo que fosse.
0: Com boa vontade tudo se faz. Nas aldeias conseguem fazer festas sem condições nenhumas.
2: Com este terreno nós vamos conseguir fazer uma via alternativa de acesso ao loteamento e fechar a rua de baixo para que haja a permeabilidade e haja segurança. Nós estamos a falar de milhares de pessoas. As festas da cidade, na cidade do Amparo, a Romaria não é um evento qualquer e, por isso, a Polícia de Segurança Pública e o Serviço Municipal de Proteção Civil torciam o nariz há muitos anos sobre o modelo da Zona Verde e foram questões de segurança que estiveram na gente da mudança das festas.
0: Até quanto é que pode custar o multiuso?
1: Vamos avançar.
0: Para além do terreno. É que a questão é esta, é que nós estamos 1 milhão e tal para o terreno.
1: Jorge Humberto, sobre esta matéria...
3: Vai ser rentável.
0: É importante, mas não é ali.
4: O que ouviu o Orlando, o multiuso será um multiuso aberto, exatamente como temos vários...
1: Ok, mas em relação a isto, a esta situação...
0: Que não serve, que não
1: concorda
0: são usadas para nada.
1: Com
0: e quando as pessoas precisam, não têm infraestrutura.
4: Nós temos que... Não podemos querer... Solneira e a Chula.
2: Para ter estruturas de apoio, cabos de banho e apoio já.
4: A CDU e o PCP não faz qualquer tipo de crítica àquilo que são, digamos, as opções em termos urbanísticos que a Câmara faça a sua opção. Nós o que fazemos a avaliação é entre aquilo que a Câmara diz que vai gastar, 1 milhão e 200 mil euros.
0: Só para o terreno.
4: Naquilo que era um terreno com cerca de 18 hectares.
5: 18
1: mil metros quadrados.
4: 18 mil metros quadrados. Vai ficar com 13 mil metros menos 5 mil. Aquilo que nos apraz dizer sobre este tema e sobre aquilo que são as pretensões que a Câmara Municipal quer ter para aquela zona, que nós continuamos a achar que aquele local é o local mais bonito de Mirandela, não deve estar subcarregado aquela zona verde com Luna Parques e com o que quer que seja, porque há muito espaço em Mirandela, podiam servir. Agora, aquilo que nos deixa, digamos, alguma interrogação, sabemos que é o investimento. Eu quero acreditar que, para a Câmara Municipal, o terreno que fica, digamos, ajusante daquele terreno que a Câmara vai ficar, os tais 5 mil metros quadrados, provavelmente vão perder algum valor comercial porque não vão estar...
0: Perder?
4: Vão perder algum valor comercial porque se tivermos ali um Luna Park, as pessoas não podem lá dormir durante uma semana ou duas, portanto, aquele equipamento vai perder valor comercial.
0: Bem.
4: E então porque é que a Câmara não faz um esforço e não comprou o terreno que era inicialmente para comprar, os 18 mil...
1: Seria 1 milhão e 700 mil.
4: Seria 1 milhão e 700 mil euros, exatamente. Portanto, eu acho que isso seria de todo o bom tom...
0: Mas isso é já contraditório no seu discurso.
4: Não é contraditório. Contraditório então, quer dizer, o teu, já que as Luna Park...
0: Não, é que o Luna Park... O Luna Park não deve estar na zona verde, mas se tivermos mais terreno já pode estar. Opa, isto é...
1: Podemos avançar?
0: É para dar aos céus.
4: Isto é para dar aos céus. Alguém vai ficar com 1 milhão de euros... Vai investir em Mirandela, portanto, eu não percebo qual é o teu.
1: Só para concluirmos este tema.
4: Vocês estão com outro cotovelo por não serem vocês a fazer.
0: Não, olha, não.
4: Provavelmente será isso.
1: Deixa-me falar agora, Ângela. Quando chega a altura da Ângela,
0: eu seria um grande crítico se assim fosse.
4: É quando eu falo.
1: Não. E tu também interrompes. Ângela, acha que devia ir mais além, como está a dizer o Jorge Humberto, e até comprar o terreno todo outra vez?
0: Exato.
5: Concordamos, mas não vamos mais além, atenção. Nós, na Iniciativa Liberal, votou a favor. É lamentável este erro de peritagem, foi uma peritagem externa. As contas, isto houve aqui uma diferença muito grande.
2: Sim. Claro.
5: No entanto, também não queremos, no fundo, entrar também numa espécie de política de guerrilha. É preciso assumir quando há estes erros, apontar o dedo, mas também...
2: Dar verdade aos mirandelenses.
5: Não há... Houve aqui um erro de avaliação que agora foi apanhado, não significa que agora faça sentido desistir do projeto todo.
2: Obviamente. Sempre verdade aos mirandelenses.
0: Eles enganam-vos com a forma.
5: Não é.
0: Eles vão se concentrarem no conteúdo.
5: Pois,
0: a grande
5: questão
0: é essa.
5: Fábio,
1: deixa eu falar antes.
5: Estes assuntos do multiuso parece que é falado em cada campanha autárquica.
0: Mas a aprovação do orçamento.
5: Isto.
0: Exato.
5: Mercado municipal também.
0: Já estava aprovado.
5: Aquilo que a Iniciativa Liberal estará agora atenta, claro, e irá acompanhar, será então como é que se irá concretizar a obra, que, claro, já foi indicada que será a médio e longo prazo. Mas nós estamos a favor desse custo.
1: Eu
5: concordo naquilo que já foi referido agora. Nós também somos a favor, como é óbvio, que a festa seja na Zona Verde, está tudo certo. Mas é verdade que era preciso fazer alguma coisa em relação à forma como a festa estava a ser feita. De quem ia também à festa, havia as questões de segurança, que é relevante de se referir. É também relevante se referir à manutenção do próprio parque. Como o parque ficava pós-festas, como ficava a questão do rio, etc. Acho que faz sentido, para a dimensão que o Conselho tem, para aquilo que queremos ambicionar, também podemos servir melhor quem frequenta a festa. Este pavilhão, efetivamente, é necessário.
0: Não é um pavilhão, assim, a questão é que já vamos aí.
5: É um multiúdo.
6: Espaço.
0: É um parque do Ribeiras, só que na Zona Verde, na parte de cima da Zona Verde.
5: A nossa dúvida e o nosso acompanhamento, pronto, será mais... Será exatamente sobre o tipo de edifício que será construído, o que é que irá efetivamente servir.
0: Mas vocês aprovam este custo para comprar um terreno se ainda nem sabem o que é que vão lá fazer. A grande questão é esta. Para que é que quer o terreno se não sabe o que é que vai lá fazer? Não,
5: há o projeto questão. Para...
0: O okay. projeto é falado. Ninguém o viu, pelo menos. Claro. Ninguém viu.
1: Vou colocar-vos um ponto de situação. Vou colocar-vos um ponto de situação. Temos 5 minutos para falar sobre o último tema.
2: Casa pelo telhado.
0: Pois é exatamente isso.
2: Sabendo que o município vai adquirir um terreno para efeitos de... parque multiusos, para promover
0: multiusos
2: um conjunto
0: não era
2: de,
0: na Regi Norte.
2: De eventos de interesse
0: é que há um ano
2: municipal,
0: era.
2: Para promover as festas.
0: Há um ano era para, para fazer o parque.
2: O estudo prévio vai ser acompanhado por todos okay, os mirandenses vão ser chamados a acompanhar.
0: Okay, e assim já gastaram o dinheiro e já fizeram o que queriam.
1: Não entendo. Vou pedir-vos um minuto apenas para cada um falar sobre este terceiro e último tema, que só é mesmo para referir que na vossa... posição, sendo município, se iriam ou não recorrer desta sentença. Eu vou falar dessa nota, portanto, o Tribunal Administrativo Fiscal de Mirandela condenou no município local a indemnizar 4 famílias, eram 5, mas agora só são 4 porque uma delas desistiu da ação, em 96 mil euros, isto grosso modo já contando com os juros de mora desde que a situação aconteceu, que já foi recordado há 12 anos. No total são cerca de 384 mil euros que estão aqui em causa. E neste caso o Tribunal considera que houve uma omissão por parte do município no seu dever de fiscalização. Deixando também aqui a sentença à nota de que houve, eventualmente, até outros responsáveis, nomeadamente algumas escavações que foram feitas, mas pronto, isto, neste processo não cabe, porque este processo é só contra o município. E o município foi condenado a pagar este valor. Posição muito rápida e resposta muito rápida.
6: Sim, muito rápida.
1: Considera que o município deveria parar por aqui a história
6: deveria,
1: e pagar?
6: Deveria. 12 anos recorrer. É tempo demais para as famílias estarem à espera de uma solução. Eu penso que chegou a hora de facto, do município assumir responsabilidades que as têm, que foram provadas, e estas famílias merecem, de facto, acabar com este processo, que são processos morosos, e 12 anos é tempo demais. É a minha posição.
1: Penso ok, Fábio Carvalho.
0: Eu acompanho. Acabar com isto de uma vez por todas. Resolva-se o problema, faça-se o que tem que se fazer com as famílias, assuma-se as responsabilidades e, principalmente, previna-se para que não volte a repetir, que eu acho que é isso que não se está a fazer.
1: Ronaldo Pires.
2: Este tema, deixem-me enviar às famílias um cumprimento. Foram estas 4 famílias, podiam ser outras, que foram afetadas por esta circunstância, realmente de uma gravidade extrema, e de facto a justiça em Portugal continua a demorar muito tempo, 12 anos de angústia.
0: Não esperava pelo tribunal.
2: 12 anos de angústia. O partido na altura que estava no poder, já que
0: coisinha.
2: O Fábio Carvalho está a falar nisso, o Partido Social Democrata.
0: Sim.
2: O Partido Social-Democrata que estava na altura deixou resbalar o assunto para o Tribunal, por isso, a partir do momento que o assunto resbalou para o Tribunal...
0: Isso não é verdade.
2: Não
0: porque
2: houve.
0: Podia ter intervido.
1: Não vamos entrar.
0: Podia.
1: Fábio.
0: Essa postura... Então, tiveram 8 anos também
1: não,
0: sem
1: não
0: querer...
1: Vamos por aí, vamos só
0: meter
1: à,
0: a mão
1: à pergunta
0: onde podiam ser queimados.
1: Fábio,
0: agora
1: Fábio,
0: assumam
1: Fábio,
0: é isso.
1: Fábio.
2: O assunto resbalou para o Tribunal. A Justiça em Portugal, lamentamos que 12 anos, de facto, é muito tempo para que estas famílias estejam nesta angústia. Também salientar que o regime jurídico de urbanização e edificação, o que vai entrar dia 4 de outubro em vigor, vai ser mais amigável para as famílias, para os investidores, para salvaguardar os nossos interesses, e por isso foi o Tribunal decidiu era isso que estávamos todos à espera, que o Tribunal decidisse.
0: Então a Câmara não vai recorrer.
2: O Tribunal decidiu e julgo que a partir do momento em que o Tribunal decidiu, passados 12 anos, que há aqui, de facto, uma questão que deve, na minha opinião, estou a falar aqui enquanto representante da Comissão Política Conselhia do Partido Socialista e não como membro do Executivo, mas entendo que, pessoalmente, que a Justiça, 12 anos, e passados 12 anos, o Tribunal decidiu e legitimou, neste caso, o município a pagar este valor, esta indemnização que foi calculada pelo Tribunal.
1: Jorge Humberto, rapidamente.
7: Não, a CDU comunga exatamente aquilo que foi dito aqui na mesa, que acho que era perfeitamente normal que esta situação acontecesse, e obviamente que a Câmara, depois de perder nesta primeira fase, não deve recorrer nem prolongar isto por mais tempo, porque fica claro que, a partir daquilo que é dito pelo Tribunal e pelo Sr. Doutor Juiz, é que, para além de a Câmara Municipal ser responsabilizada por aquilo que diz o Tribunal, e eu vou passar a citar, os serviços da Câmara Municipal demonstraram um claro desconhecimento...
0: Isso é que é preocupante.
7: Das exigências legais e a ignorância pela sua aplicação, concluindo por isso a existência de um anexo causal que resultou...
2: Isso foi em 2000 e...
7: Isto foi o que
2: agora, disse, foi o parceiro. A derrocada.
1: 2014.
2: Claro, estamos claro, a falar.
0: Em 24, os moradores diziam que a senhora Presidente não tinha bom senso. Está numa notícia da JN.
7: Não recorra e que, obviamente, porque isto também não é só da responsabilidade da Câmara, para além de ser responsabilidade da Câmara, ou melhor, da Câmara, dos serviços técnicos da Câmara, que foi, digamos, foi posta em causa a sua competência pelo juiz deste Tribunal. Aquilo que eu acho que posso aprender uma lição é que também aqueles empreiteiros que andaram para ali a fazer as obras e a fazer tudo e mais alguma coisa por uma questão só daquilo que é o mercado, que é o lucro, não é? Defenderam o interesse público.
0: Mas não são eles que eu tenho que acautelar isso.
1: Angela,
0: é a própria Câmara, a grande questão é essa. A fiscalização,
1: Fábio,
0: e controlo.
1: Angela.
0: Bom, a competência.
1: Posição sobre este assunto.
0: Servem dinheiro para isso.
5: Peço desculpa, eu queria só fazer um pequeno reparo sobre o assunto anterior, porque acabou por me varrer na conversa. Eu queria também só fazer o reparo que ficámos agradados pela questão de terem diminuído o número de hectares. É uma decisão responsável, tendo em conta o valor...
7: Metros quadrados.
5: Sim. Metro quadrado. Obrigada.
2: 5 mil metros.
5: Exatamente.
2: Menos meio hectare.
6: Isso beneficia.
2: Permite que haja construção.
5: Okay. E é o uso responsável do espaço, tendo em conta o valor sobre este tópico, como é óbvio, também mostramos solidariedade para com os familiares que foram afetados por esta situação e para nós também é óbvio que a Câmara tem que assumir este pagamento e evitar que fique ainda mais mal vista nesta situação que já se arrasta há vários anos.
0: Era uma pergunta. Algum inquérito interno está previsto para dentro da Câmara Municipal?
1: Isso fica para depois, para as outras calendas. Nós ficamos por aqui, não há mais tempo para nada. Muito obrigado. Dentro de 15 dias regressamos. Até lá.

0: Мен образ ABC Etiauzi. Dicionário enciclopédico. Kappa, letra K. Ku Klux Klan. Organização secreta americana cujo aparecimento está ligado à abolição da escravatura depois da Guerra da Secessão. Tinha como principal objetivo garantir a supremacia branca e fazer pressão sobre os negros, impedindo-os de exercer os direitos de cidadania. A primeira destas organizações foi criada em 1865 no Tennessee. Cedo alargou as suas atividades nos estados vizinhos, dirigindo uma verdadeira campanha de horrores contra os negros, sendo KKK, Ku Klux Klan, proibida pelo governo federal. Ressurge em 1915 com o cunho antissemita, anticatólico, isolacionista e xenófobo. Foi proibida em 1928 como sociedade secreta, declarada ilegal em 1946, mas ainda desenvolveu atividades até 1960.
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0: Bem-vindos à Opinião Independente, como é habitual todas as semanas, uma rubrica com Alexandre Pacheco. Bem-vindo mais uma vez.
1: Olá.
0: Mais uma semana.
1: Mais uma semana.
0: E vamos aos temas. Começamos pelas eleições no Brasil, tiveram a sua primeira volta com a vitória de Flávio Bolsonaro, 47,03%, o que dá mais ou menos 56.104.000 votos. Lula da Silva teve 45,16, 53.879.000. Portanto, há aqui uma diferença.
1: É 1%.
0: Não chega a 3 milhões de pessoas, de eleitores, dentro do quadro eleitoral, que já sabe que é muito grande no Brasil.
1: Claro.
0: De qualquer forma, o que estamos aqui em perspectiva é a segunda volta a 25 de outubro. Temos estes dois candidatos. Mas, Alexandre Pacheco, em relação à primeira volta, houve várias sondagens, basicamente todas elas davam que havia ali uma espécie de empate técnico, mas quase todas elas que davam a vitória a Lula da Silva, e aconteceu o contrário. De qualquer forma, começa agora também a falar-se na questão histórica, isto é, cada vez que um candidato ganhou à primeira volta, sempre ganhou à segunda. Já estão aqui, digamos, que a perspectivar a possibilidade de vitória antecipada de Flávio Bolsonaro. Isto augura alguma coisa de bom ou não é por isso para o Brasil?
1: Não, e assistimos, até atendendo à proximidade e às relações que existem entre Portugal e o Brasil e à importante comunidade brasileira que existe em Portugal, assistimos com alguma preocupação a estes resultados, atendendo que isto não foi apenas uma eleição para o Presidente da República, mas também para as duas câmaras do Congresso e para o Senado, e aí o Partido Liberal, que é o partido do Bolsonaro, ganhou e a esquerda eclipsou-se praticamente. Há um colapso da esquerda no Brasil e tudo indica que não há margem eleitoral, nem sociológica, nem demográfica, para Lula da Silva conseguir compensar esta derrota. Mesmo que venha a ganhar Lula da Silva, ou que não é neste momento, com os dados, não é de todo provável.
0: Isso ficará bastante fragilizado, não é?
1: Não, é que fica sem qualquer apoio na vida parlamentar, não é? Ou seja, se já agora teve uma vida difícil, ainda vai ter uma vida mais difícil. Portanto, há uma divisão, uma fratura da sociedade brasileira, claramente vamos ter aqui uma situação de revanche, de vingança, atendendo àquilo que foi o mandato de Lula.
0: Já perceberam, estamos a falar do filho de Jair Bolsonaro,
1: Bolsonaro, e não esquecer que Jair Bolsonaro está em prisão domiciliária e, claramente, o seu filho já, Flávio já claramente enunciou o seu plano, e o seu plano é, muito sinceramente, muito, muito sucintamente, eliminar as ligações que havia entre o Brasil e a Europa. Nomeadamente, ele questiona o acordo do Mercosul que foi assinado. Uhum. E, portanto, vai virar claramente o Brasil para a América do Sul e para a América do Norte, para os Estados Unidos. Flávio Bolsonaro é um trumpista, o seu irmão está nos Estados Unidos e faz parte do partido, da ala mais radical do Partido Republicano, e portanto vamos ter um Brasil a seguir um bocadinho a receita da Argentina e a receita de El Salvador no que diz respeito ao combate à segurança. Portanto, o que está aqui em causa é, efetivamente, um progressivo desaparecimento da vida democrática no Brasil. E, claramente, e ele já o disse, contra a crise fiscal tem o projeto Tesouraço, que implica um corte brutal de despesas públicas, inspirado na motosserra do Milei, da Argentina. Para turbinar, como eles dizem, a economia, há uma adesão incondicional aos Estados Unidos, portanto, promovendo uma proximidade também do ponto de vista negocial, económica e financeira com os Estados Unidos, e tem um projeto Treva, que é inspirado nas medidas anti-criminalidade do presidente salvadorenho, do Bukele, não é? Que implica a construção massiva de grandes prisões, e tudo isto põe em causa os apoios sociais, põe em causa a democracia, põe em causa, inclusivamente permitindo e assumindo que poderá haver prisão sem culpa formada, não haverá habeas corpus, não haverá, digamos que, como é que eu hei de dizer, a presença de um advogado, a quanto dos interrogatórios, portanto, uma facilitação da atuação das forças policiais, um reforço de segurança e um desaparecimento progressivo dos apoios sociais.
0: Mas o que é que acha que aconteceu aqui, Alexandre Pacheco, para se ter uma reviravolta, isto é, reviravolta, tendo em conta que Lula da Silva estava no poder, mas há aqui algum desgaste, eventualmente falha claro. Na comunicação, não. Eventualmente até, enfim, algum, isso durante a campanha foi notável, que havia aqui alguma presunção de que seria a vitória facilitada e tal, mas depois começaram a ver que não, mas o que é que falhou aqui para haver esta reviravolta?
1: O que falhou aqui é que neste momento... há um colapso da esquerda brasileira, há uma incapacidade de ter candidatos a governadores regionais, para o Congresso, a deputados federais, há uma incapacidade de conseguir homens e mulheres credíveis para atrair o voto do povo brasileiro. Uhum. Repare que em Brasília, elege 3 senadores, são todos do Bolsonaro. Brasília é a capital, embora um pouco administrativa, mas é a capital do Brasil. Portanto, há aqui, não podemos dizer que é só culpa ou que os brasileiros são loucos, os brasileiros votam em quem acreditam que será a melhor opção para eles e claramente não estão a votar à esquerda. Uhum. Por outro lado, houve aqui uma vitimização do pai de Flávio Bolsonaro, que estará a ser perseguido pelos bandidos da democracia.
0: Também terá aqui capitalizado.
1: Claro, capitalizou voto. Isso. Flávio Bolsonaro aproveitou-se muito bem disso. Está perfeitamente assessorado e ligado ao Partido Republicano do Estado, portanto, americano, o que significa que há aqui também um interesse transfronteiriço que implica apoios, relevâncias, etc., que conduziram esta vitória e ao desaparecimento ou à polarização da esquerda. Não esquecer também as redes sociais. Os brasileiros são muito fortes nas redes sociais.
0: Também aqui foram, houve notoriamente a presença das redes sociais. Não é?
1: E claramente aqui, já anteriormente o Jair Bolsonaro tinha feito a sua vitória muito à base das fake news e dos reportes sucessivos em redes sociais. O seu filho continuou, reforçou essa vertente, enquanto que Lula achou que poderia ir por outro lado, ou que não era essa.
0: E tanto, ficou-se tanto que não era bem assim.
1: Agora, claro que, como dizia o Henrique Raposo no seu podcast, a direita brasileira deveria ter votado Lula, porque é um adepto da globalização, da diplomacia, do relacionamento internacional, da estabilização financeira e económica, aparentemente não. Embora o Partido Liberal não seja um partido de direita, é um partido de extrema-direita. Uhum. E o problema é que a extrema-direita está a aglutinar os diversos partidos da América Latina. Portanto, se olhar para o mapa da América Latina, ele vai estar todo ou quase todo, com governos de direita ou de extrema-direita. Portanto, os governos democráticos estão a desaparecer.
0: Aliás, como nós tínhamos também já referido.
1: Exatamente. Aqui, agora, está derrotado, penso eu, não tem margem de recuperar, mas mesmo que o fizesse, não
0: ia... Sim,
1: até
0: porque esta primeira volta já foi bastante demonstradora do que vai acontecer. Isto é, tendo em conta que todos os outros candidatos tiveram muito pouca percentagem, portanto não vou ter aqui grande influência.
1: Não tem.
0: E normalmente nunca vão para quem está no poder, ou a grande maioria, não é?
1: E repare, talvez nós possamos estar aqui a falar de 8%, ou cerca de 8 milhões de votos,
0: sim.
1: Que poderão se estar aqui naquela margem de indecisão, mas não é credível que todos eles passem para...
0: O que a maioria não é, passa.
1: E, portanto, isto levanta-me aqui um problema terrível, que é, muito provavelmente, vamos ter um reforço da imigração brasileira para Portugal.
0: Outra questão, que também tem pouco a ver com o que se tem... já temos dito aqui várias vezes, mas o que aconteceu nos Estados Unidos da América, isto é, Trump perdeu as eleições, Joe Biden esteve no poder, Trump voltou, regressou, portanto, e ganhou novamente. Aqui não foi o Jair Bolsonaro que voltou, mas foi o seu filho que voltou e ganhou as eleições a quem tinha ganho Lula da Silva ganhou a Jair Bolsonaro e agora o filho vem ganhar a Lula da Silva. Isto, enfim, num curto espaço de tempo, se assim podemos dizer, tanto os Estados Unidos como o Brasil voltaram àquilo que...
1: Não, repare, o Brasil teve, desde o tempo das ditaduras militares e de algumas soluções musculadas à direita, foi sempre um espaço e num território da América Latina que foi sempre muito dado também às ditaduras e aos governos menos democráticos. Agora, há uma questão no Brasil que provavelmente está a ser preponderante em relação a todas as outras, nomeadamente ao Serviço Nacional de Saúde, nomeadamente, ou deles, não é? Nomeadamente aos apoios sociais, que é o problema da segurança. E alguém dizia, o que é mais importante para mim? Ter mais 50 euros por mês ou ter segurança na minha rua? E esta questão foi muito bem trabalhada pelo Flávio Bolsonaro. E depois são discursos muito evidentes, ou seja, apontam objetivamente aquilo que querem e depois chegam lá e realizam-no. Ao contrário da esquerda, que é muito palavrosa, que é muito generalista, que defende muitas teorias e depois, na prática, não consegue passar isso. E quando está no poder, não consegue realizar. É evidente que o Lula teve aqui algum obstáculo no Senado e no Congresso, ou no Parlamento, mas é evidente que poderia, muito provavelmente, ter feito mais do que fez. Agora, que uma parte substantiva do povo brasileiro vai ficar arder, vai, porque vai ter menos apoios. Pode ter mais segurança, mas vai ter uma panela mais vazia ao fim de cada mês. Por outro lado, há aqui, mais uma vez, tal como nos Estados Unidos, o peso e a influência das igrejas evangélicas. Nós não podemos descurar isso. As democracias não podem descurar.

0: e, portanto, convinha que à esquerda se percebesse a influência
1: que isto tem.
0: Que isto tem.
1: Muito bem. Um outro assunto, o relatório sobre o estado do oceano, neste caso o 10º relatório, divulgado pelo Copernicus Marine Service, classifica o aquecimento das águas como alarmante, apontando a última década como a mais quente.
0: Sim.
1: E ácida em 40 anos de observações. Nada que não tivéssemos já falado aqui, não é? Das consequências que isto traz, as principais conclusões absorvem mais de 90% do calor gerado pela atividade humana e pelas alterações climáticas, portanto, e os tais recordes de calor e de acidez. Portanto, estamos aqui perante resultados que, não sendo surpreendentes, continuam a ser extremamente preocupantes, não é?
0: Exato. Eu só queria sublinhar a sua excelente introdução, é que nós estamos a falar de um relatório assinado, ou que teve a participação, de 125 cientistas.
1: Exatamente.
0: Portanto, mais uma vez, eu repito, pessoas que estudam detalhadamente, diariamente, estas questões, que fazem medições...
1: Não são leigos na matéria, não é?
0: Fazem
1: claro.
0: Medições científicas.
1: Uhum.
0: Diárias, e às vezes mais do que uma vez por dia, do ar, neste caso dos oceanos, enfim... Isto, podemos ligar esta questão e este relatório àquilo que era o que é o panorama político internacional. É que nós estamos a ver chegar ao poder cada vez mais pessoas que negam as alterações climáticas, que são negacionistas e que dizem: vamos usar mais petróleo, vamos dar cabo da floresta amazónica, vamos incentivar as grandes explorações agropecuárias na floresta amazónica, vamos arrasar com ela.
1: E é claro que isto terá depois no futuro consequências graves.
0: Estas
1: não é?
0: Pessoas vivem no presente e para os negócios e para a ganância de cada dia que passa. E esquecem-se que estão a deixar uma herança aos seus filhos e aos seus netos. Não digo aos seus nem aos meus, aos deles. Que vão, provavelmente, viver num mundo muito mais instável, com frequência de mais fenómenos meteorológicos extremos.
1: Que, aliás, estão aí, não é?
0: Que estão aí. E repare, quando se diz que os oceanos absorveram um recorde de 23 zetajoules de energia, equivalente a cerca de 40 vezes o consumo energético mundial nesse ano. 40 vezes o consumo energético. Tentei perceber o que era um zetajoule. Um zetajoule tem esta inscrição numérica. 1 seguido de 28 zeros. Veja lá se consegue dizer este número. 1 seguido de 21 zeros. E veja, são 23 vezes isto. Ou seja, os oceanos estão a absorver energia a mais, estão-se a acidificar, estão a tornar-se cada vez mais ácidos, estão a pôr em questão um conjunto de espécies, muitas das quais que nós pescamos para a nossa alimentação, e, portanto, estes relatórios são progressivamente e crescentemente pessimistas. Mas parece que há duas verdades. Há a verdade dos cientistas, que é para deitar ao lixo, e há a verdade dos políticos, que é para nós votarmos neles.
1: Uhum.
0: E, portanto, o mundo está a entrar numa situação de engano. Vão para o lado dos políticos, quando deviam confiar nos cientistas. Porque os políticos não medem. Os políticos não monitorizam. Os políticos não querem saber do que vai acontecer daqui a 50 anos. Querem é saber se vão ser eleitos no próximo mês, ou no próximo ano, ou daqui no máximo a 4 anos.
1: Até porque, como há pouco disse, para além dos 125 cientistas que estiveram neste estudo, há também aqui os dados combinados de satélites e redes de monitorização oceânica. Portanto, aqui é bem representativo do que estão a falar, não é?
0: E uma pessoa pergunta assim: mas então para que é que estamos a fazer isto?
1: Exatamente.
0: Se é para deitar para o lixo, como se não fosse verdade, porquê é que estamos a gastar milhões em criar equipamentos de precisão atómica, para medir as coisas, se depois todas essas medições nós não acreditamos nelas. E acreditamos em alguém que vem para a televisão engravatado dizer que não há alterações climáticas.
1: Claro. Bem, vamos ver se, mais uma vez falando nisto, haja alguém que nos escute. Alexandre Pacheco, uma pincelada muito rápida sobre o orçamento, até porque quando voltarmos na próxima quinta-feira já estará o orçamento entregue, portanto
0: Exato.
1: Já teremos maior
0: teremos
1: conhecimento,
0: mais,
1: não é?
0: Mais
1: de qualquer forma, já há algumas luzes, algumas indicações e até mesmo a possibilidade de, à partida, já estar garantido que ainda não será desta que vamos ter crise política, porque o orçamento, em princípio, deve passar aqui com o agrimã do PS.
0: Eu acho que, por mais dúvidas que tenhamos sobre o orçamento, e há aqui algumas que são evidentes, uhum. e que os poucos dados que temos disponíveis já apontam. Há uma que é um excedente de 0,5%.

0: 0,1% a 2%, um crescimento de 2% e uma inflação...
1: Mas o Banco de Portugal já aumentou até o crescimento.
0: Já aumentou. Eu penso que tudo isto é pouco. Tudo isto é pouco, embora o cenário internacional não seja o melhor.
1: Claro.
0: E qualquer crescimento já é positivo, tendo em atenção que há muitas economias que estão a entrar em recessão, europeias e não só. Agora, eu tenho dúvidas é na taxa de inflação. Tenho dúvidas que a taxa de inflação se mantenha aí nos 3.1 ou 3.2.
1: Considera que vai ser maior.
0: A não ser que, por milagre, os combustíveis entrem numa situação de total controle, eu vejo com alguma dificuldade que o impacto que os combustíveis têm no aumento dos preços, nomeadamente do cabaz de compras, enfim, de todas as áreas, medicamentos, pesticidas, enfim, tudo, transportes, que a inflação efetivamente se mantenha aí. Há um aspecto positivo, é que, apesar de tudo, há uma perspectiva de crescimento, embora pequena, há uma tentativa de negociação, que eu acho que é transparente. Vamos ver como é que o PS e o Chega se envolvem neste processo. Agora, o que claramente me parece é que há uma margem de manobra, que o Moraes Charmente já disse, que é que escassa. Que é 100 milhões de euros. O que é isso para negociar, para ceder, para atender a qualquer outra coisa? Por outro lado, não sei se é um orçamento virado para a população.
1: E por isso acena-se muito com a questão da revisão da Constituição.
0: Da revisão,
1: não é?
0: Da
1: porque
0: Constituição.
1: Aí não implica grandes custos.
0: Eu acho que no cenário internacional que estamos a viver, acentuar a revisão constitucional é transformar a árvore na floresta. Portanto, não é, no cenário, implicaria muito mais uma estabilidade governativa, reformas que são necessárias, atender às necessidades da população, investir sinceramente e seriamente no Sistema Nacional de Saúde, corrigir as assimetrias e dificuldades que a justiça tem, colocar professores na escola. Tudo isso é muito mais importante do que estarmos a fazer uma revisão constitucional que interessará, no meu entender, apenas por razões políticas do partido A ou B, mas que a economia e a sociedade portuguesa
1: não, vai ter grande...
0: não precisam.
1: Claro.
0: Não precisam. Agora, eu dá-me a ideia é que este orçamento não está muito virado para as pessoas. Estará virado para um quadro macroeconómico e não vejo grande margem de negociação. Por outro lado, será preciso ver também como é que o governo vai manter a sua fortaleza interna. Para o processo negocial. Será que os casos que estão em cima da mesa vão continuar? As comissões de inquérito anunciadas...
1: Sim, que já vão, em princípio, em dezembro, já são duas delas, não é?
0: Que peso é que elas vão e que influência é que vão ter na fragilização do governo? E se o governo ficar mais frágil, será que não vai negociar noutro contexto e de outra forma?
1: São questões para verificarmos mais à frente. Bom, estamos a chegar ao final e hoje não falamos sobre o tema atual. Não é? No que andei no espaço público.
0: A novela?
1: E ainda bem.
0: Estamos a falar
1: não
0: da
1: falamos
0: novela?
1: Da novela, exatamente.
0: Ué.
1: Todos percebem o quê. Bom, a sugestão literária da semana é Ambição Moral, mais um livro de Rutger Bregman.
0: Exatamente.
1: E a frase da semana também tem a ver com o livro, não é?
0: Tem. Olha, começando pelo livro, é um livro já com alguns anos. Este historiador holandês tem dito coisas como estamos a desperdiçar o talento, no sentido em que as pessoas mais capazes, em vez de estarem a ter ocupações e profissões de importância social, estão a dedicar-se mais às finanças especulativas e a coisas que não têm valor social. Aliás, muitas vezes, e veja o que está a acontecer com os fundos imobiliários e o peso que estão a ter na questão da habitação. A habitação cresce, não é só por causa da lei da oferta e da procura. Cresce também porque há fundos imobiliários que estão a investir seriamente no mercado da habitação e que querem que ele cresça para ter outro tipo de dividendos. Isto é verdade em Portugal, é verdade na Espanha, é verdade em França e tudo isto está-se a tornar, de facto, um fogo que está...
1: Na Espanha, onde já agora a talho de fosse, já se sabe que há eleições antecipadas.
0: Antecipadas e, no meu entender... Acho que é um erro político do Pedro Sánchez que...
1: Vai-lhe custar caro,
0: como custou o referendo do Cameron em Inglaterra, a propósito do Brexit. Mas pronto, na altura falaremos. Portanto, há aqui uma necessidade de ter uma ambição moral no sentido de ter um impacto positivo que cada um de nós pode deixar no mundo, muito para além dos interesses meramente financeiros ou materiais, não é? Ele inspira-se muito nos princípios do altruísmo eficaz, enfatiza as boas intenções, mas que diz que não bastam, precisamos de calcular e avaliar onde a nossa contribuição faz mais e maior diferença. Portanto, acha que estamos muito sozinhos, muito isolados, que devemos reunir e organizar-nos para ter um peso maior, porque sozinhos diluímos-nos e somos perfeitamente, consumidos ou destruídos pelos interesses digitais e pelo mundo digital. Portanto, distinguir o essencial do acessório e dedicar-nos a questões mais relevantes. E a frase que o livro abre, que não é uma frase do autor, mas de um escritor chamado Leo Rosten, um escritor que nasceu em 1908 e faleceu em 97, portanto quase com 90 anos, ele diz: "Não posso acreditar que a finalidade da vida seja ser feliz. Acho que a finalidade da vida é ser útil, ser responsável, ser honrado, ser solidário. É, acima de tudo, fazer parte, fazer-se ouvir, defender algo, viver honrando a dádiva de ter existido, fazendo a diferença."
1: E não apenas ser feliz.
0: Claro. E não apenas ser feliz.
1: Muito bem, com essa dica terminamos também. O Primeiro Independente regressa na próxima semana. Até lá.
0: Até lá, boa semana.
2: 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Mais uma vez, estamos juntos, nós e Santo António. Posso convidá-los a viajarmos hoje até ao México? No México é profunda a adoração a Santo António. Está enraizada desde o período colonial na Nova Espanha, que era assim que era chamada, e é amplamente celebrado em todo o país. O dia a que se festeja o Santo António é na mesma data que em Portugal, o 13 de junho. Também, no México, recorrem a Santo António para encontrar objetos perdidos, pedir proteção familiar e, sobretudo, na busca de amor e casamento. Uma das crenças mais enraizada, difundida no México, é colocar a imagem de Santo António de cabeça para baixo. Podem pensar, mas cá em Portugal também fazem isso. É verdade. Mas se cá é um pouco mais privado, dentro de casa, no segredo de quem o faz, num círculo de amigos, no México é completamente à vista de tudo e de todos. Cá em Portugal eu nunca encontrei nenhum pintor que pintasse o santo com a cabeça no chão e os pés no ar. Pois é no México eu encontrei isso. E é precisamente sobre esta descoberta, por ser tão diferente, que hoje resolvi trazer para lhes contar. Entremos então num restaurante, no São Miguelito, em Morelia. É um restaurante de alta qualidade. Está entre os 100 melhores restaurantes do México. A devoção é diferente e os espaços em que está dividido fazem-nos ficar atentos. Desde a loja de recordações, em que só se vende produtos artesanais que identifiquem o México. Há também as salas temáticas. Temos a sala de refeições das solteironas, que é muito procurada por quem deseja casar ou encontrar companheiro. Mas, apesar de ter o nome solteironas, os homens também procuram esta sala. A sala tem uma decoração apenas com quadros, imagens e objetos associados a Santo António. Sobre uma mesa há um Santo António com 2,40 m de altura, mas colocado sobre a mesa com a cabeça e os pés chegam quase ao teto. À frente do Santo António, têm uma bandeja onde as pessoas vão colocando cartões, papéis, recados, o que pedem a Santo António e ficam lá. O teto está cheio de imagens de Santo António que estão lá presas, com a cabeça viradas para baixo. À volta têm oratórios, todas as peças que tenham é sempre o Santo António ao contrário. Agora imaginem-se a comer numa sala assim. Mas depois há rituais das pessoas que estão lá a comer, que são também muito interessantes. Mas esses ficarão para outra semana. E o Manuela Gândara, despeço-me. Até para a semana. 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
3: Será o futebol um desígnio nacional? O primeiro-ministro Luís Montenegro, a quando da partida da comitiva para o Mundial de 2026, destacou que o futebol é um desígnio nacional. Em sua opinião, temos desportistas que são os melhores do mundo e que explorar esse talento é fundamental para o desenvolvimento do país. Montenegro enfatizou a importância do desporto como uma escola de valores e princípios, promovendo a perseverança e a capacidade de superação. Apelidar os futebolistas em causa de heróis do mar é que me parece um exagero. A história pátria está repleta de heróis e de santos, protagonistas de grandes feitos de coragem. Ao serviço do próximo e da comunidade, note-se bem. Longe vão os tempos em que os portugueses, heróis do mar, nobre povo, nação valente, como ainda hoje proclama a cantiga nacional, tiveram desígnios grandiosos, universais, como foram a descoberta do caminho marítimo para a Índia, o achamento do Brasil ou o controle da rota das especiarias, que eram o petróleo de então e que passava pelo domínio do tão falado Estreito de Hormuz. Já nos nossos dias, outro desígnio relevante se cumpriu, ainda que continue longe do sucesso pretendido, que foi a inclusão na União Europeia. Os programas de sucessivos governos apontam para objetivos ambiciosos, desígnios, portanto, mas que não passam de retórica eleitoral. São os casos da promoção da cidadania, da melhoria da qualidade de vida dos cidadãos, da redução da desigualdade social e da inclusão económica, para lá de programas que visam a modernização e a digitalização das instituições públicas, a redução da burocracia e a simplificação do processo administrativo. Há que rever os desígnios nacionais, portanto. No futebol não há heróis ou santos no sentido tradicional. Há, isso sim, artistas exímios a dar pontapés na bola e nos bilhões, de que há exemplo dominante Cristiano Ronaldo, que lamentavelmente acaba de borrar a pintura. A humildade continua a ser a dimensão dos grandes homens. Henrique António Pedro.
4: A invocação do 5 de outubro de 1910 termina o ciclo de celebrações políticas que tiveram influência no desenvolvimento da restauração de um Estado de Direito que se disse republicano e laico, substituindo uma monarquia relapsa e absolutista do que era o posse e mando, segundo era dito pelos republicanos. O que muitos não saberão é que, apesar da proclamação da República, obra de cidadãos fiados por José Relvas, que vindo da Golegã para Lisboa em comboio, em ato público dirigido à população que o seguia, da Varanda, agora Câmara Municipal, fez a sua proclamação o ato final de uma conspiração que andava a ser tratada há muito tempo. Quem estava indigitado para que essa proclamação fosse feita era o secretário de Estado Eusébio Leão, mas dado que estava afónico, teve de ser substituído pelo próprio José Relvas. Esta proclamação de 1910 pôs fim a 767 anos de monarquia. Há outra data que antecipou a de 5 de outubro na varanda da Câmara de Lisboa. Precisamente na madrugada de 4 de outubro de 1910, a Junta Revolucionária de Louros ocupou os espaços do Conselho de então, foi içada uma bandeira republicana em que estavam presentes as cores do verde e do vermelho, que mais tarde deram origem à bandeira nacional, feita por Maria Guilhermina Ascensão e foi proclamante Augusto Moreira Feio. Assim sendo, quando a República foi proclamada oficialmente em Lisboa pelas 9 horas do dia 5 de outubro, em Louros já se festejava a vitória sobre a monarquia naquele concelho limítrofe de Lisboa. Podemos referir que os criadores da ideologia e dos princípios republicanos não assistiram ao ato mais importante que se propunha concretizar o Partido Republicano Português, que se fundou no ano de 1876 e daí até 1910, ainda passaram 34 anos e muitos dos fundadores não viram o seu sonho tornar-se realidade. Mas depois da implantação da República, houve cisões e divisões no Partido Republicano Português, como o Partido Evolucionista e o Partido Unionista. e a República durou até o dia 28 de maio de 1926, a altura em que Gomes da Costa, chefiando um golpe de Estado, colocou um ponto final destes 16 anos que foram de instabilidade política, que teve 8 presidentes e 45 governos. Durante este período, o país viu-se envolvido com grandes impactos na Primeira Guerra Mundial, greves operárias e insurreições, como a Monarquia do Norte, conhecida como a Trolitada, esfiada pelo Paiva Couceiro e da qual o então capitão mirandelense Sarmento Pimentel pôs fim, prendendo o revoltoso comandando um esquadrão de cavalaria. A degradação económica e a agitação social deram então origem, em 1928, à ditadura militar, que mais tarde, sob a égide de Salazar, deu origem a uma ditadura de 48 anos intitulada de Estado Novo. Os exemplos comparativos desde este longínquo ano de 1910 não servem para nada, já que continuamos discutindo, avançando pouco, mas recuando muito, para situações que, pelos resultados, não auguram melhorias, mas sim regressos a esses tempos na educação, no ensino, no trabalho, na agricultura, na indústria, na economia, no respeito vivencial e democrático. Que os princípios republicanos e democráticos prevaleçam sobre os instintos de exploração e de sujeição do homem. Eduardo Botelho.
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6: Olá, caro consumidor, seja muito bem-vindo a mais uma rúbrica da DECO. As famílias que enfrentam maiores dificuldades para suportar as despesas com a energia podem continuar a beneficiar do apoio da Botija Solidária. O apoio de 25€ por botija de gás foi prolongado até 31 de dezembro de 2026, permitindo às famílias elegíveis reduzir o impacto desta despesa no orçamento familiar. O apoio destina-se a consumidores domésticos economicamente vulneráveis, nomeadamente beneficiários da tarifa social da energia elétrica e de determinadas prestações sociais. O apoio corresponde a 25€ por cada botija de gás adquirida, até ao limite de 2 botijas por mês e 12 botijas por ano. Para pedir este apoio, o consumidor deve adquirir a botija de gás e pedir fatura ou recibo com o NIF, confirmar se a sua junta de freguesia aderiu ao programa e apresentar a documentação exigida para comprovar a sua condição de beneficiário. Por fim, é necessário entregar o comprovativo de compra e os restantes documentos junto da junta de freguesia aderente. O apoio é atribuído mediante reembolso, pelo que é importante guardar a fatura ou o recibo da compra. Para muitas famílias, despesas como gás, eletricidade ou alimentação representam uma parte significativa do orçamento mensal. Num momento particularmente difícil, marcado pelo aumento do custo de vida, apoios destinados a reduzir despesas essenciais podem contribuir para permitir alguma margem financeira. Por isso, é importante que as famílias conheçam os apoios disponíveis e verifiquem se reúnem as condições para deles beneficiar. Se precisar de apoio ou esclarecimento, entre em contacto com a nossa equipa através do telefone 223-391-960 ou do e-mail proteçãofinanceira@deco.pt. Obrigada por estar desse lado e até breve.
7: Olá, meu nome é César Joaquim Lisandro Cresce, já tenho idade para ter juízo e venho de Valdafife, ali do Nordeste Transmontano.
8: Antigamente um rapariga com 12 anos já sabia rachar a lenha, guardar o gado, mudar uma roda e levar uma saca de batatas sem andar a chamar para o fisioterapeuta, pô. Agora com 25 anos pede à mãe para telefonar ao médico porque tem vergonha de falar com desconhecidos. Antigamente quando um pai dizia assim, olha, vais levar uma lamparina? O filho nem perguntava porquê. Começava logo a fazer uma revisão mental aos pecados todos desde o batismo. Agora o pai diz assim, larga o telemóvel e vem jantar. E o filho responde, ai não me levantes em voz, que estás a afetar a minha energia. Energia? Antigamente a energia que havia era do cabo da vassoura a chegar ao lumbo, bô. Nós chegávamos da escola com a nota negativa e escondíamos o teste no 15 de contrabando dos carabineiros. Agora chegam a casa com a negativa e dizem assim, a professora não sabe explicar. E os pais ainda vão à escola a discutir com a professora. Antigamente a professora dava-nos uma lambada. Chegávamos a casa, contávamos aos pais e levávamos outra por termos obrigado a senhora professora a cansar o braço, bô. Nós brincávamos na rua, caíamos, folávamos os joelhos, cuspíamos na frente e continuávamos damos a vida. Hoje um criança tropeça na sombra e já aparecem 3 psicólogos, 4 terapeutas e 3 ou 4 publicações no Facebook, bós. Hoje o meu príncipe viveu um momento muito difícil na vida dele.
9: Momento difícil? Momento difícil era antigamente, quando a bola caía à porta da tia Maria Rachadinha. Caralho, que aguardava até termos 18 anos. Entrar na casa daquela mulher era como entrar num Afeganistão sem capacete, bós. Também não vou dizer que antigamente era tudo bom. Havia muita brutalidade, pouca conversa e sentimentos guardados, aquilo que parecia um presunto na salgadeira, bós. Mas agora também exageramos. Queremos proteger tanto a canalhada, qualquer dia chegam aos 30 anos e ainda precisam que a mãe lhes descasque a banana e que diga que são especiais, bós. E aos princesas ofendidos, desliguei a internet e rachamos é dois cabacos e depois falamos. Caralho, esta coisa na maluca que eu nunca vi. Caralho.
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12: Manobras ABC até ao Z. Dicionário enciclopédico. J, letra J, Javel. Água de Javel, na química, é a solução aquosa de hipoclorito de sódio e de cloreto de sódio de propriedades desinfetantes e branqueadoras. O seu nome provém do bairro de Javel, em Paris, onde no século XIX estavam localizadas numerosas e prósperas lavandarias. Javé, na região, é uma leitura incorreta do tetragrama hebreu YHWH, que se devia ler Yavel, e que designa, no Antigo Testamento, o nome próprio do Deus de Israel. Significa, ele é, mostra-se. Por respeito, os hebreus acabaram por não pronunciar o nome de Javé, chamando a Deus, Adorai, meu Senhor.
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1: Faz hoje precisamente 3 anos que a urgência da Cirurgia Geral do Hospital de Mirandela foi encerrada temporariamente, mas até hoje ainda não foi reaberta aquela valência, nem existe qualquer indicação de quando irá reabrir ou se a medida passa a ser definitiva. Começou por ser uma medida temporária, mas já passaram 36 meses e a urgência de Cirurgia Geral do Hospital de Mirandela continua fechada. Foi a 8 de outubro de 2023. Na altura, a administração da OLS Nordeste alegou que se tratava de uma situação temporária para fazer face aos constrangimentos na elaboração de escalas, devido à recusa da maioria dos médicos em realizar trabalho extra para lá das 150 horas estipuladas por lei. Os 3 cirurgiões que prestavam serviço na unidade hospitalar de Mirandela foram alocados à urgência do Hospital de Bragança e, mais tarde, a administração, na altura presidida por Carlos Vaz, argumentou que os 3 cirurgiões manifestaram sua indisponibilidade para continuar a realizar serviço de urgência devido à sua idade e a lei protege-os, dado que os médicos podem optar por não trabalhar à noite nos serviços de urgência a partir dos 50 anos e depois dos 55 podem pedir dispensa total do trabalho das urgências. Perante isto, acrescentou na altura o administrador da OLS Nordeste, a situação só seria resolvida quando houvesse cirurgiões interessados em preencher as vagas. Enquanto isso, cerca de 47 mil habitantes da área de abrangência da urgência do Hospital de Mirandela, ou seja, dos concelhos do sul do distrito, Alfândega da Fé, Vila Flor, Carraseda de Anciães, Mirandela, Freixo de Espada, Cinta e Torre de Moncorvo, que necessitem de ser vistos por um profissional de saúde ligado à cirurgia geral ou que tenham de ser submetidos a uma intervenção cirúrgica urgente, estão a ser encaminhados para a urgência do Hospital de Bragança. A administração da OLS Nordeste, agora presidida por Miguel Abrunhosa desde maio deste ano, confirma que o principal constrangimento à reposição da presença de cirurgia geral na urgência de Mirandela continua a ser a insuficiência de médicos especialistas disponíveis para assegurar essa atividade de forma regular, sustentável e segura, citamos. Numa nota escrita, acrescenta que esta dificuldade de recursos humanos não é exclusiva da Unidade Local de Saúde Nordeste e nas condições atuais não permite reativar essa resposta presencial, diz. No entanto, a administração ressalva que caso venham a existir recursos humanos suficientes, a reposição da valência será objeto de avaliação estratégica pelo Conselho de Administração, considerando as necessidades da população, a organização da rede assistencial e as condições necessárias ao seu funcionamento, pode ler-se. O compromisso da OLS Nordeste é assegurar a cada doente os cuidados mais adequados à sua situação clínica com segurança, em tempo útil e através de uma articulação eficaz entre as suas unidades, adianta a administração, que faz questão de esclarecer ainda que a urgência médico-cirúrgica do Hospital de Mirandela mantém a sua classificação e continua em funcionamento. O que deixou de estar assegurado foi a presença física de um médico especialista em cirurgia geral nessa unidade hospitalar, explica. A OLS Nordeste esclarece também que, mesmo antes da suspensão dessa presença, o Hospital de Mirandela já não assegurava a realização de intervenções cirúrgicas urgentes, os doentes eram avaliados localmente e, quando necessário, encaminhados para a Unidade Hospitalar de Bragança, onde se concentrava a resposta cirúrgica de urgência. O atual Conselho de Administração diz ter implementado medidas que reforçaram a organização e a segurança deste circuito, destacando a entrada em funcionamento da chefia de equipa de urgência do Hospital de Mirandela, que assegura a coordenação clínica local e a articulação com Bragança e com outras unidades hospitalares, sempre que seja necessária a transferência de doentes, incluindo doentes do foro cirúrgico. Foi igualmente implementado o posto avançado de medicina intensiva em Mirandela. A presença de um médico intensivista permite uma intervenção diferenciada na avaliação, estabilização e orientação de doentes graves, sejam do foro médico, cirúrgico ou vítimas de trauma grave, conclui esta resposta escrita da ULS Nordeste. Certo é que, 3 anos depois do encerramento temporário da urgência da cirurgia geral do Hospital de Mirandela, aquela valência continua sem data para reabrir. A queda de granizo registada no passado domingo provocou prejuízos em vários olivais do concelho de Alfândega da Fé, sobretudo nas aldeias de Elcis e Eival Verde. Segundo a cooperativa agrícola de Alfândega da Fé, parte da azeitona caiu ao chão, enquanto outra ficou danificada, podendo comprometer a qualidade do azeite. O presidente desta cooperativa, Luís Jerónimo, estima perdas entre 20% a 40% na produção da azeitona nas zonas mais afetadas.
11: Essencialmente foi a zona sul do concelho, mais propriamente duas aldeias, Eucísia e Valverde, onde o granizo fez estragos a nível das oliveiras. Pronto, deitou algum fruto já ao chão e o outro fruto que está na árvore, algum dele já está marcado e picado, que porventura poderá vir ainda a cair, e aquele que não cair, pronto, a qualidade do azeite já vai sofrer. Mas naquela zona estaremos a falar entre 20% a 40% de perca de azeitona.
1: Ainda segundo Luís Jerónimo, os prejuízos afetam entre 100 a 200 pequenos produtores das duas localidades. Além da perda de azeitona, os danos provocados pelo granizo podem comprometer a qualidade do fruto que permanece nas árvores, tornando-o mais vulnerável ao aparecimento de doenças.
11: Alguma dela vai ter menor qualidade, porque é um fruto que, de alguma maneira, está mais sujeito a doenças e é um produto que não está são, e ao estar o fruto já com alguma deficiência, a qualidade já é diferente.
1: Apesar dos prejuízos registados, a cooperativa agrícola mantém perspectivas positivas para a campanha da azeitona no concelho de Alfândega da Fé. Luís Jerónimo adianta que até ao momento não há conhecimento da existência de doenças que possam comprometer a produção.
11: A produção previa-se uma produção boa e continuamos a prever, mas embora nessas duas franquias possa haver alguma quebra, ainda estamos a prever uma boa produção. E para já, até ao momento, também ainda não temos conhecimento de que a azeitona tenha, para já, doenças. Portanto, pensamos que a qualidade do produto, para já, também que seja boa. E a quantidade também.
1: A campanha da apanha de azeitona no concelho de Alfândega da Fé deverá arrancar dentro de cerca de um mês. Para já, não está prevista a antecipação da colheita devido aos estragos provocados pelo granizo, embora a cooperativa admita reavaliar a situação, caso seja necessário, para minimizar os prejuízos dos agricultores afetados. Apesar das perdas registadas em Eucísia e Valverde, a expectativa da cooperativa agrícola de Alfândega da Fé é de uma boa campanha de azeitona no concelho, tanto em quantidade como em qualidade. Até meados de setembro, no distrito de Bragança, tinham sido aprovados 7.418 projetos no âmbito do PRR, o Plano de Recuperação e Resiliência, com valor total de 295 milhões de euros. No topo da lista está o Conselho de Bragança, com 2.507 projetos. Mirandela vem a seguir com 1.179. No entanto, Vinhais é o concelho com maior valor aprovado, 112 milhões de euros. Segundo os dados disponíveis no site oficial do PRR relativos a 16 de setembro, o último relatório de monitorização, o Distrito de Bragança teve a aprovação de 7.418 projetos distribuídos por 14 componentes, com valor total de 294.720.000 euros. No entanto, só 217 milhões de euros, cerca de 76%, já tinham sido pagos. O Conselho de Vinhais é responsável por cerca de 38% do valor total do Distrito, são perto de 112 milhões de euros, apesar de ter apenas 188 projetos aprovados no âmbito do PRR. Menos projetos no distrito, só mesmo os concelhos de Carraseda de Anciães, com 154, e Freixo de Espada à Cinta, com 144 projetos. Segue-se Bragança com um total de 90 milhões de euros, apesar de ser o concelho do distrito que viu ser aprovado o maior número de projetos, 2.507. O terceiro valor mais alto do distrito vai para o concelho de Mirandela, com um total de 24 milhões de euros, para distribuir pelos 1.179 projetos aprovados. Segue-se a Alfândega da Fé, que até meados de setembro teve aprovados 524 projetos, com um valor total de 16 milhões de euros. Macedo Cavaleiros teve a aprovação de 932 projetos candidatados ao PRR, com uma dotação a rondar os 14 milhões de euros. A meio da tabela está Mogadouro, que teve a aprovação de 579 projetos, no valor aproximado de 12 milhões e meio de euros. O sétimo concelho com maior volume de montante aprovado é o de Freixo de Espada à Cinta, com 144 projetos, representando um valor total de 7 milhões e meio de euros. Carraseda de Anciães vem a seguir, com 5,7 milhões, a serem distribuídos pelos 154 projetos aprovados. Torre de Moncorvo tem um total de 4 milhões de euros para os 257 projetos. Segue-se Miranda do Douro, com 3 milhões e 600 mil, resultantes de 327 projetos. Vimioso contabiliza 414 projetos aprovados, no valor de 2,7 milhões de euros. E, finalmente, Vila Flor, com um total de 230 projetos, que representam cerca de 2 milhões de euros. Ainda segundo os dados disponibilizados no site oficial do PRR, perto de 63% dos projetos aprovados, 4.697, foram para as áreas das qualificações e competências, com 2.427, e eficiência energética em edifícios, com 2.579, que representam um montante global de 39 milhões de euros. Curiosamente, a maior fatia dos cerca de 294 milhões de euros é alocado a apenas um projeto ligado a infraestruturas, no valor total de 112 milhões de euros, o que representa cerca de 38% do valor total aprovado para o distrito. Destaque também para a componente Repower, apoio à transição ecológica que limita a dependência da União Europeia dos combustíveis fósseis russos, reduzindo o desperdício energético, com 1.034 projetos já aprovados, que representam uma dotação total de 4 milhões de euros. Segue-se a área das respostas sociais, com 242 projetos aprovados, no valor de 15 milhões de euros. As restantes áreas têm menos de uma centena de projetos aprovados, sendo a mais significativa a referente à habitação, com 93 projetos, representando um valor total superior a 35 milhões de euros. Os mais recentes números do PRR do Distrito de Bragança refira-se que até 16 de setembro, dos 7.418 projetos aprovados, no valor de 295 milhões de euros, foram pagos cerca de 217 milhões, referentes a 7.171 projetos contratados.
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14: Olá, bem-vindos a mais uma edição dos Novos Parodiantes. Este mundo anda num autêntico rodopio. Pois é, vamos começar com a paródia agora.
15: O meu chefe mandou-me um e-mail a exigir que a partir de agora a equipa volte a trabalhar 100% presencialmente no escritório.
16: Ai, e aceitaste essa ordem de boa vontade, Miguel?
15: Aceitei, mas respondi-lhe com uma proposta inovadora. Disse-lhe que para compensar a minha pegada carbónica e o stress do trânsito, a partir de agora o meu computador em casa passa a estar em modo teletrabalho emocional.
16: Teletrabalho emocional? E o que é isso, homem?
15: Significa que o meu corpo está fisicamente na secretária a olhar para o monitor, mas o meu espírito continua confortavelmente no sofá, pijama, a fazer vista grossa.
17: Ai, Rica, fui ao supermercado comprar apenas 3 coisinhas para o lanche e a fatura saiu tão cara que tive de deixar lá o meu anel de ouro como garantia.
18: É sim, Rica. Mas hoje em dia ir às compras já não é uma tarefa doméstica. É uma operação bolsista de alto risco.
17: Pois é, Rica. Quando perguntei ao caixa o porquê daquele preço astronómico num simples pacote de manteiga e pão, ele olhou para mim muito sério e disse: Minha senhora, A manteiga cotou em alta na bolsa e o pão teve de pagar direitos de autor por causa da farinha.
13: Ai, valha-me Deus! Então, a partir de hoje, para evitar a inflação, o melhor é passarmos a fazer dieta rigorosa. Vamos comer o ar fresco da serra. Que esse, por enquanto, o governo ainda não está show!
19: A vida sem riso é como uma salada sem tomates. Para dar sabor à vida, nada melhor do que uma boa dose dos nossos disparates.

0: Senhor doutor, o senhor é médico psiquiatra, não é?
1: Sou sim, minha senhora.
0: Ai, então faça qualquer coisa, sim. É que o meu marido anda com a mania de que é uma galinha, senhor doutor.
1: Galinha? Ai, desculpe-me, mas não posso fazer nada porque houve um corte nas verbas agora. Só posso tratar dos casos em que os doentes se julguem pintainhos. Ai, ai!
0: Aconteceu, homem?
1: Ai, senhora doutora, trouxeram-me agora para o hospital porque eu caí de um andaime. Tenho os dois braços e as duas pernas partidas, senhora doutora. Ai, ai,
0: bem,
1: ai.
0: Os braços e as pernas, tudo partido. Vou ter que o tratar dentro das disponibilidades do Serviço Nacional de Saúde. Olhe para já e, por enquanto, só vou poder tratar-lhe um dos dedos mindinhos.
1: Só? Então, e o resto, senhora doutora?
0: Bem, para o mês que vem tratamos de outro dedo e assim por diante.
1: Mas assim nem sequer vou estar bom para ir ao futebol.
0: Oh, não desanime. Ao pé coxinho é capaz de lá ir.
2: Senhora doutora, eu tenho que encontrar uma solução para o meu problema com o álcool.
0: Ah, finalmente, homem, você reconhece ser alcoólico. Não há dúvida. A minha denúncia às finanças acabou por dar resultado.
2: O quê? Foi a senhora doutora que me denunciou às finanças?
0: Pois foi. Então você, quando bebe, vê sempre tudo a dobrar. E isso pode ser considerado uma fuga ao fisco, percebe?
2: Então olhe, senhora doutora, agora arranjo-me um antídoto para eu passar a ver só metade e poder abater a coisa no IRS.
3: Tomem lá umas piadinhas à queima-roupa bem quentinhas.

0: extraordinária! Não tens vergonha de andar na má vida?
1: Eu? Fico sabendo que eu nunca fui prostituta!
0: O quê? Julgas que eu não te vi atacar numa esquina? E vi-te entrar para 5 carros diferentes!
1: E depois? Que mal é que isso tem?
0: Quer dizer que andas metida com muitos homens?
1: Está bem, mas eu só seria prostituta se me pagassem para ir para a cama com ele.
0: E não te pagam?
1: Não, senhora.
0: Ah, sério?
1: Quer dizer, eu cá peço-lhes o dinheiro, mas safados não me pagam nem um cêntimo.
2: Ora, aqui está a minha inquilina nova.
3: Ai, ainda bem que o apanho.
2: Então, está contente com a sua casinha nova?
3: Casinha? Agora é que o senhor disse tudo. Aquilo mais parece uma casinha de bonecas.
2: Porquê? Há algum problema?
3: Problema? Olha, para começar, sempre que eu acordo de manhã e me espreguiço toda, sem querer estico o braço, ele é um murro no vizinho do lado.
2: Ah, acontece.
3: Depois, não consigo trabalhar no computador.
2: Mas olha que a eletricidade está impecável.
3: Nada disso. Não consigo usar o computador porque tenho um portátil e não consigo abrir.
2: Porquê?
3: Ora, porquê? Porque a casa é tão baixinha que o monitor do portátil bate no teto.
2: Ah, esquisitinha.
3: Ah, e o pior é a casa de banho.
2: O que tem?
3: Então, é tão acanhada e fica ali coladinha ao fogão.
2: Então, isso é bom.
3: Bom?
2: Claro, pode poupar muito tempo.
3: Ah, eu não percebi.
2: Então, a senhora chega à casa à noite e pode perfeitamente estar a tomar banho e a preparar o jantar ao mesmo tempo.
3: Como?
2: Com jeitinho, até pode lavar os legumes da sopa na água do chuveiro.
4: Boa tarde, senhora condutora. Dê-me os seus documentos, por favor.
5: Ora, muito bem. Aqui estão eles, senhor guarda.
4: Olá, então a senhora quer convencer-me que esta fotografia é sua?
5: Mas é que é mesmo, senhor guarda. É que eu mudei de visual. Eu fiz aqui uma plástica, mudei o nariz, mudei os lábios e mudei as orelhas.
4: E o que é que fez as anteriores? Deu-os ao cão ou aproveitou para fazer sopa?
6: Ai, estou muito mal. Não estou, senhora enfermeira. Ai.
3: Bem, eu não sei. Se calhar vai ter que fazer exames e análises, porque essa sua cabeça não está lá em muito bom estado, não. Ah, mas veio o senhor doutor.
2: Então, o que é que temos aqui?
6: Sofri uma grande pancada na cabeça e dói-me muito, senhor doutor. Ai, ai, ai.
2: Ai, enfermeira, dê-lhe uma aspirina e mande-o embora.
6: Uma aspirina? O senhor doutor acha que isto resolve só com uma aspirina? Uma aspirina?
2: Pronto, pronto, enfermeira. Dê-lhe 2 aspirinas. Parada de parolos!
7: Mas como é que é? O senhor esteve naufragado naquela ilha deserta com estas 3 mulheres... E não aconteceu nada.
4: Não digas nada. Olhe, digo-lhe, o receber total. É que nenhuma delas se vê de futebol, imagine só.
8: Ah, mas como é que é que é? Ah, o teu marido está no hospital, todo partido. Porque para poupar o dinheiro do técnico, ele insistiu em ser ele aí para o telhado montar a antena da televisão. Faço ideia do que ele ouviu. Ralhaste com ele, não ralhaste?
9: Ralhar com ele, filha, porquê? A imagem ficou ótima, mulher.
10: A Esquadra da Alegria tem um cliente certo. É o Zé Saca-Saca.

0: Ai, também me não é preciso empurrar, que eu não sou dos que pegam desse modo. Sim, que eu tenho um bom motor de arranque e quando arranque ninguém me agarra. Por acaso desta vez escorreguei num presente que um cão tinha deixado no meio do passeio, porque senão o seu guarda não me tinha agarrado, não.
1: Ah, pronto, acabou-se o sossego. A 33 tem-me em trazer para aqui o Zé Saca Saca e depois nós é que temos que aturar. Quem é esta senhora? Já cá esteve na esquadra, não esteve ao 33?
2: Chefe, com vossas licenças, esta senhora está aqui a queixar-se, chefe. Veio cá realmente aí há tempos, mas dessa vez foi para testemunhar a favor do Zé Saca Saca, veja lá.
3: Ah, pois foi. mas da outra vez aqui o senhor ladrão tinha achado a minha mala e até me entregou com o dinheiro todo lá dentro e tudo.
0: Bem, que eu sou assim mesmo, né? Cá o G devolveu-lhe tudo, e fica chefe sabendo que eram quase 10 euros.
2: Aguenta-te aí, que ninguém falou contigo. Ah, mas desta vez esperaste a senhora à saída do banco e sacaste a mala com a pensão que a senhora tinha acabado de levantar.
3: Também hein? Não é grande coisa, mas é o meu único dinheiro.
0: Ei, opa, não me venha acusar também da pensão ser pequena, porque disso não sou eu o culpado. Esses são outros, está bem?
1: Silêncio! Vamos lá ver se nos entendemos. Olha lá, oh Zé Saca Saca. Então tornas a assaltar a mesma senhora que já tinhas assaltado anteriormente. Mas tu não tens vergonha.
0: Alto lá, oh chefe, alto lá. A outra vez não valeu, porque o dinheiro que lá estava não dava para nada. E eu fui logo ter com ela e disse-lhe assim: toma.
1: Pois disseste toma, então e agora?
0: Agora foi a retoma, chefe. A retoma, topa.
4: Político sabichão é na junta o presidente. Atrás dele todos vão na aldeia nova do antigamente.
5: Ai, ai, ai. Vim aqui à junta, agora até me calhou bem para descansar um bocadinho da sementeira dos nabos.
6: Ai, comadre, como é que é? A comadre Jacinta Leiteira agora voltou-se para os nabos, foi?
5: Ai, então tinha que ser, compadre Chico Barbeiro. Ai, eu tinha um bocado de terreno vazio e sem nada, compadre. Ai, então tinha que lá pôr alguma coisa. Ora, como ouvi para aí dizer que o que nunca poderá faltar em Portugal são os nabos, eu resolvi semear nabos até fartar.
6: Ai, ai, comadre, com franqueza, comadre fez muito bem, comadre Jacinta Leiteira. Realmente, às vezes, há falta de nabos nacionais e até é preciso importá-los lá de fora, do estrangeiro. Olha que até para treinar futebol não há por cá nabos suficientes e é preciso ir buscar desses nabos lá fora e até já os têm trazido mesmo fora do prazo.
3: Caluda, então voltámos ao tempo das conversas em família, é? Não foi para isso que os compadres foram convocados. Ó, presidente, já cá estão os executivos todos da junta. Quando fizeres, podes começar a reunião.
0: Estou muito bem. Eu chamei-os cá para saber se posso contar com o apoio do Jet 7 cá da nossa aldeia nova do antigamente, no caso de me querer lançar como presidente da Câmara lá da vila.
3: Jet 7? Mas o que é isso? Eu nem sabia que havia cá disso na nossa aldeia, calha bem.
0: E por que não, hã? Temos cá Jet 7, pois então. Tu, como primeira-dama, pertences ao Jet 7. A comadre Jacinta Leiteira, como industrial e empresária, é do Jet 7. E o compadre Chico Barbeiro, como barbeiro e cabeleireiro, também tem representação no Jet 7, no campo da moda.
2: Oh, então e se nós, os do Jet 7 da aldeia nova de antigamente, cairmos em apoiá-lo, o que é que a gente ganha com isso, hã?
0: O compadre pode estar descansado, porque se eu conseguir o que quero e chegar ao lugar de presidente da Câmara, todos os meus apoiantes terão direito a um tacho, que aqui garanto já solenemente sob minha palavra de honra.
3: Mas o que é isto? Então, a comadre na bicha das hortaliças. Não bem que os executivos da junta estão em reunião, não?
1: Mas é que eu tenho um assunto urgente para resolver com o compadre presidente.
3: Vem cá depois, quando puder ser.
0: Calma aí, ó secretário. que eu agora tenho todo o interesse em ser simpático e atender toda a gente.
1: Ah, sim? Então ainda bem que eu preciso saber o que é que eu vou fazer à minha produção. Se não consigo vender nada, porque é que vem tudo lá de fora?
5: Ai, a quem eu diz, comadre? A quem eu diz? É a crise, é a crise.
6: Ai, ai, comadre. É a crise, comadre. E que crise?
0: Alto lá, que agora não é a crise que está em discussão, porque a crise pode discutir-se em qualquer altura. Olhe, comadre, na vista das hortaliças. Posso contar com o seu apoio para me apoiar? Posso?
3: Ai, aproveite, comadre na bicha, que o compadre presidente vai arranjar um tacho a todos e a todas que o apoiarem.
1: Mas para que é que eu quero um tacho? Se agora já só como sopa. Se em vez do tacho pudesse ser uma panela, talvez me interesse. Porque para a sopa dá mais jeito a panela, topam.
7: Olha as últimas! Venham as últimas!
1: Será verdade que andam a pensar em trazer o ministério aqui para a nossa região?
0: Parece que sim, comadre.
1: E que ministério será?
0: Então, o ministério do atraso e do analfabetismo.
3: Como é que foi, filha? Então, estampaste com o carro que ficou quase destruído quando tinhas ido buscar o teu vestido novo. Ai, foi muito chato, não foi?
1: Ai, cara, nem por isso. Era o carro do meu marido. E mais, o vestido não sofreu nada, ficou impecável. E o meu marido já o tinha pago, topas.
6: Oh, bate e foge. Oh, bate e foge. Então que tal correu o igato com a estrangeira loura ontem à noite?
0: Epá, foi na maior, pai. Uma maravilha. Só te digo que a fulana ficou tão impressionada comigo que quis por força guardar uma recordação minha.
6: Oh, toma. E que recordação é que ela levou?
0: A minha carteira.
8: Há quem diga que é preciso semear para colher. Ora, aqui está mais uma sementeira de boa disposição.
9: Ai, tão boa, tão boa.

0: Então, qual é que é, compadre? O compadre acha mesmo que o nosso futuro está no futebol?
1: Pois acho, comadre. E digo mais, estamos lá a fazer muita falta. Sim, que quem ainda percebe alguma coisa da agricultura somos nós, não é verdade?
0: Ah, pois somos, compadre. Mas o que é que isso tem a ver com o futebol?
1: Então, a comadre não está farta de ouvir dizer que a relva não estava em condições e que com a relva assim não se pode jogar futebol, etc, etc e tal.
0: Ah, compadre, é verdade, hein?
1: Prontos, nós em vez de estarmos para aqui a trabalhar para aquecer, vamos lá para os campos do futebol de semear, regar, cortar e tratar da relva, que aquilo vai ficar uma perfeição. E para ficar mesmo uma lindeza, até podemos lá meter pelo meio umas papoilas saltitantes.
2: Ah, compadre, que isto agora é uma tristeza. Até às feiras sem ter gado, não se há feiras, não se há nada. No outro dia houve uma feira onde não se viu nem uma porca, nem uma cabra e muito menos vacas.
3: E quem é que os manda andar a perseguir o gado? Assim o gado foge todo.
2: Como é que é, compadre? Há quem ande por aí a perseguir o gado, não é?
3: Ah, pois é. Até a comadre não sabe que andam aí a desvalorizar os porcos. Os porcos e as porcas, está claro. E depois admiram-se.
4: A tal que é tax-free calhou apanharem-na agora. Mas entre truques e rasteiras, foi dentro, mas saiu para fora.
5: Tax-free! Tax-free! Tax-free!
6: Aqui está ela, seu doutora juíza.
3: E bom trabalho nos deu, senhora doutora. A fulana é brava como tudo.
2: A fulana é brava? O senhor sabe com quem é que está a falar, sabe? Para já deviam estar todos em sentido, porque eu sou a presidenta. Pois a presidente sou eu.
7: Calma, calma, minha senhora. Aqui todos sabem que a senhora é a presidente da repartição de finanças do Bairro Azul. Isso, no entanto, não a deixa fora do braço da justiça.
3: E quando o braço faz um manguito é para todos e todas, sem exceção nenhuma.
7: O senhor agente tem a maneira, sim. Chegue-me o processo desta senhora, por favor.
6: Ajuda aqui ao Bonifácio, que isto é muito pesado.
3: É pesado e grosso. Dava uma grande telenovela.
6: Ai, dava, dava. Se isto ficar em águas de bacalhau, como é costume, podia-se vender a coisa a um canal de televisão.
3: Aqui tem o processo, senhora doutora juíza.
7: Safa, que isto deve ter mais de 200 volumes. E ainda a senhora se considera injustiçada e vítima de uma cabala.
3: Eu, por acaso, gosto imenso de cabalas, com batatinhas.
2: Ah, estou a sentir-me tão mal. Ah, eu não consigo respirar. Eu sinto-me asfixiada aqui dentro.
6: Quer um copo d'água?
2: O senhor acha-me com cara de copo d'água, por acaso? Para que é que eu quero um copo d'água, se até tenho piscina, jacuzzi e bidé?
3: Oh, o meu colega estava a pretender ajudá-la, minha senhora.
2: O quê? Com água? Eu não tenho falta de água. Eu sinto é falta de ar. Falta de ar.
7: Ora bem, sendo assim, a senhora irá aguardar julgamento em liberdade e ao ar livre.
3: Pronto. Já se safou de pagar calção, que é como quem diz, sai com tax-free.
2: E julga que eu tenho problemas com qualquer calção? Julga. A mim não me falta calção, que é o que eu uso quando vou para o campismo armar a barraca, porque daria muito mais nas vistas se eu armasse a barraca na repartição de finanças, não é?
7: Pronto. Vá lá respirar. Ah, uma última questão antes de sair em liberdade. Porquê é que a senhora tem um saco azul?
2: Ora, porquê é que havia de ser? É para dar com os meus sapatos, que também são azuis, percebe?
3: Bolas fora!
2: Isso, isso! E então dentro dos balneários é cá cada fartote. Ai, ai, ai!

0: Mister.
1: Diga, senhor Presidente.
0: Essa coisa de vestir o fato de macaco não me parece suficiente, sabe?
1: Esteja descansado que eu mandei os nossos futebolistas saírem à noite para contactarem os seguranças e os guarda-costas aí dos locais noturnos.
0: Essa agora, mister. Mas para quê?
1: Para aprenderem a vestir os fatos dos gorilas.
2: Zé, vieram cá trazer este embrulho da parte daquele clube a quem tu invalidaste 2 golos limpos, roubaste 3 penaltis e puseste 2 jogadores na rua com vermelhos diretos, só porque te chamaram ladrão.
3: O embrulho? É melhor não abrir. Se eles dizem que eu os roubei assim tanto, é capaz de ser uma bomba.
2: Ai, não sejas parvo, Zé. Isto vê-se logo que a roupa.
3: Se calhar mandaram-me um fato de macaco.
2: Enganaste-te. É um robe.
3: Um robe?
2: Está certo. Se passaste o jogo todo a roubá-los, mandaram-te um robe.
4: É a negão. Me prega ali aquelas prateleiras na cozinha, cara.
0: O quê? Eu? Você pirou mesmo. Então, depois de 2 treinos no campo, ginástica no ginásio e levantamento de pesos na manutenção, você me põe a pregar prateleiras?
4: Ah, não é nada demais, nego. Se o mister treinador te mandou vestir o fato de macaco, moro?
0: É melhor esperar pela próxima semana. Se perdermos o jogo que se segue, o mister, além do fato de macaco, é bem capaz de nos pôr a andar com a caixa das ferramentas.
3: Olha, mulher...

0: Olha, meu macaco, hoje o teu jantar vai ser amendoins e bananas.
1: O senhor presidente mandou-me chamar, é? Olha lá, ó Jesus. Houve aí colegas seus que puseram os jogadores a trabalhar com o fato de macaco vestido. Porque é que o mister não fez o mesmo com os nossos futebolistas? Eu até pensei nisso, Sr. Presidente. Mas, infelizmente, só encontrei fatos de macacos encarnados e alguns até bem encardidos. Assim que as cores do nosso clube, né? Não encontrei nenhum fatos de macacos.
2: Então explique-me porque é que os nossos jogadores estão cada vez mais maricas e menos lutadores.
1: É que eu não encontrei fatos de macacos adequados e pus a treinar vestidos com aqueles aventais das calhinhas da Playboy.
0: Pois é verdade, compadre. Andam para aí uns ecologistas a sensibilizar as crianças para as tradições ligadas à terra. Agora estão a pensar em organizar uma festa verde.
3: O quê? Uma festa verde, comadre? Bem, a criançada das cidades está tão ligada à terra e à agricultura que quando ouvirem falar em festa verde, vão pensar que o Sporting ganhou o campeonato.
4: As primeiras são com miúdos, porque hoje a sopa lá na escola é canja.

0: coitados dos nossos professores. Fartam-se de sofrer para conseguirem um lugar numa escola e depois ganham mal como tudo.
1: Coitados dos professores? Tu tens cada uma? Coitados, mas é de nós que somos mesmo obrigados a vir contra a nossa vontade e não nos pagam nada, nem sequer uma indemnização.
2: Já viste bem aquele ministro da Educação? Eu não acredito que ele tenha tido tempo de fazer a escola toda.
3: Ai, que parvo. Tu achas que o primeiro-ministro o convidava se ele não tivesse a escola toda? Achas? Pois fica sabendo que os ministros têm todos a escola toda.
0: Vá lá. Alguns professores conseguiram colocação. Foi sorte, não foi?
1: Sorte! Foi, mas foi azar! Porque o que era bom é que dispensassem os professores todos!
0: Todos não! Porque aquela professora nova, alta, loira e de olhos verdes faz mesmo muita falta!
4: Na clínica Esticapeles, o doutor Pinga Amor e a enfermeira Seringa tanto acrescentam o que está curto como cortam o que está descaído.

0: Senhores, está aqui o marido daquela senhora que operámos aos cheios.
1: Vossa Excelência vai perdoar-nos, mas houve um lastimável engano durante a intervenção que fizemos à sua esposa.
2: Mas é que eu...
1: Calma. Estamos prontos a reparar o que sucedeu e a pôr tudo como deve de ser, no sítio próprio, com o peso e a medida certa, claro está.
2: Olhe, doutor, não esteja assim tão preocupado, porque eu já estive com ela e não vi razão para retificar seja o que for.
0: Agora, mas o senhor reparou bem na porcaria que os estagiários que estiveram a ajudar o senhor doutor fizeram à senhora? Reparou mesmo?
2: Reparei na porcaria que eles fizeram, reparei. Mas sinceramente, até nem achei mal.
1: Não achou mal? Mas a sua esposa acabou por ficar com 6 mamas em cada lado do peito.
2: E o que é que isso tem, doutor? Eu dedico-me à suinicultura, sabe? Olha, tenho lá porcas com mais tetas e não houve nenhuma que tivesse feito qualquer cirurgia ao peito. Nem sequer puseram silicone, doutor.
3: Olha lá, ó, Maria Seringa, o teu chefe esteve a operar, não esteve?
0: Acabou agora mesmo de resolver uma apendicite.

0: Ótimo! Doutor, o seu colega já acabou a operação e foi realmente uma apendicite. Olhe, aí vem ele.
1: Doutor Pingamor, venham daí esses ossos. Preciso de um favor seu.
2: Ah, sim! E o que é? Diga!
1: Acabou de extrair um apêndice, não foi?
2: Foi. E era enorme, porque estava bastante inflamado.
1: Mas isso é uma maravilha, doutor. É que eu estou com falta de material para os meus transplantes e preciso desse apêndice.
2: O quê? Eu sei que há uma grande falta de rins, fígados e corações, mas para que é que o colega quer o apêndice que eu acabo de tirar ao meu paciente? Que eu saiba, o apêndice já foi para o balde, não foi, enfermeira Seringa?
3: Foi para o balde, sim, foi, senhor doutor.
1: Enfermeira, vá com a sua colega buscar o balde imediatamente.
2: Continuo sem perceber para que é que o colega quer o raio do apêndice.
1: É que eu tenho um paciente que está impaciente porque quer mudar de sexo urgentemente e não tem nada para lhe pendurar no lugar do sexo.
3: Pronto, doutor, eu vou ao balde para o seu impaciente não ficar de balde.
0: Vive da história da nossa história. 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

0: Olá, beleza. Faça favor de dizer.
1: Venho contratar os serviços dos inspetores Pastilhas e Amendoinha. Posso entrar?
0: Claro que sim. Venha toda cá para dentro.
2: Que se passa, Amendoinha?
0: Querem contratar um novo serviço cá com a gente.
2: Muito bem. Faça o favor de sentar, menina.
1: Podem chamar-me Belinha.
0: O nome não podia ser mais apropriado.
2: Be quiet, Amendoinha. Quero desculpar, menina Belinha. Em que podemos ser úteis?
1: Venho da parte do Instituto Nacional de Estatística e pretendemos saber porque é que a maioria dos portugueses não sabe quem são os ministros que nos governam.
0: E as vossas estatísticas dizem que há dinheiro para nos pagarem?
1: Podem estar descansados, porque se for preciso, vá-se ao Banco de Portugal buscar mais uma arroba de ouro para fazer frente às despesas. Até podem gastar o que for preciso, para que os portugueses passem a conhecer muito mais do que apenas o desconhecido que desconhecem.
2: A menina Belinha pode considerar o serviço entregue, porque eu e o meu adjunto estamos sempre ao serviço da nação.
3: Ai, incluindo eu, que por muito menos sei tudo de todos no diâmetro de qualquer raio.
0: Ah, pois, a Dona Maria também é capaz de descobrir, seja o que for necessário descobrir, menos o que não convém, está claro.
2: Be quiet, Amendoinha, basta, silêncio, menina Belinha. Vamos lá ver se nos entendemos. As vossas estatísticas chegaram à conclusão de que a maioria dos portugueses desconhece a identidade da maioria dos ministros, cuja maioria é absolutamente desconhecida. É isso, não é?
1: É isso mesmo. E o nosso diretor quer que tudo seja feito no sentido de se inverter tal situação, de modo a invertê-la totalmente.
3: Ah, credo! Então isto é encomenda que se entrega aos maiores detetives e investigadores do mundo.
2: Obrigadinho pela defesa, Dona Maria. Maria, pelo seu simpático apoio e por toda a sua amizade.
1: Ficaremos a guardar os vossos relatórios sobre o assunto.
0: Relatório cá com a gente, menina Belinha. Olhe, uma noite destas, cheguei a casa de madrugada quando já era de manhã, mas apresentei um tal relatório à minha mulher que ela até acreditou que eu tinha andado a mudar a hora a todos os relógios de Lisboa.
2: Amendoinha, let's go! Vamos lá ver o que é que podemos fazer para que o desconhecido não continue a ser assim tão desconhecido para a maioria dos portugueses.
0: Ok, chefe. Contrariado, mas vou. Se for preciso, até vou vender enciclopédias para a porta do Parlamento.
1: Senhor diretor, estão aqui os inspetores Pastilhas e Amendoinha, que andam a tomar medidas para dar a conhecer os ministros desconhecidos.
4: Ah, ótimo. Entrem, entrem. É um prazer conhecê-lo, inspetor Pastilhas. Serei eu que mandar tudo o que diz respeito a essa campanha e aguardo as suas instruções.
2: Ora bem, senhor diretor, o primeiro passo será pendurar grandes fotografias dos ministros com os respectivos nomes em letras muito grandes. Aí, por todo o país.
0: Aquilo é que se chamam letras garrafais, em que nenhuma letra será mais pequena do que um garrafão, entendem?
1: E como serão pendurados os retratos dos ministros com os respectivos nomes em tamanho garrafal, como dizem? Não me digam que é pelo pescoço.
4: Ah, que horror!
2: Calma! Horror seria se fossem pendurados com uma corda qualquer.
4: Ah, não? Então como é que serão pendurados os ministros desconhecidos? Inspetor Pastilhas.
2: Iguaizinhos aos restantes. São pendurados em gravatas italianas cujo preço de cada uma não seja superior ao salário mínimo nacional.
0: É precisamente a diferença entre um ministro conhecido e um desconhecido. Uma gravata italiana pendurada ao pescoço.
5: A China registou um crescimento de 7,4%.
4: Ah, e qual é a admiração? Em Portugal são muitos os portugueses que, graças a um já bastante conhecido medicamento, têm conseguido crescimentos bastante maiores, deixando os chineses amarelos de inveja.
1: Olha, olha, a CAP quer que seja proibida a entrada de vacas estrangeiras em Portugal.
6: Oi, oi, oi, comigo não contam. Que há para aí umas vacas estrangeiras que me têm feito muito jeito com os jeitos que me fazem. Sim, que eu não sou capado, está bem?
5: Mudou o tempo, mas por aqui nós não mudamos. Andamos sempre com cara de bons amigos.
1: Mãe, tenho uma coisa para te dizer.
7: Diz lá, minha filha.
1: Olha, sabes, Já não sou virgem.
7: O quê? Ai, não me digas. Como é que foi isso?
1: Ai, não foi fácil. Mas com a ajuda de três amigas, conseguimos segurá-lo.
2: Ai, ai. Se continuo sem emprego, não sei onde é que isto vai parar.
1: Tem calma, homem. O primeiro-ministro quer baixar a taxa de desemprego.
2: Ai, quer. Não sei como.
8: Ele que venha ter comigo.
1: Contigo? Mas porquê, meu filho?
8: Porque a mãe costuma dizer que eu dou muito trabalho. Ora, se eu dou muito trabalho é porque estou a contribuir para baixar a taxa de desemprego, não é verdade?
9: A especialidade da nossa bruxa não é propriamente a orientação profissional, mas dá-lhe um jeito, porque quem não tem jeito para os jeitos não sobrevive de jeito nenhum.

0: Entrem, entrem. Eu sei muito bem quem vem lá. É um casal com seu filho pequeno para saber se o futuro do menino vai ser feliz e sereno depois da aprovação do Orçamento Geral do Estado.
1: Acertou, dona Bruxa. Porquê que não vai àqueles concursos de televisão?
0: Ora, porque não tenho pachorra para aturar conversas de chacha. Mas vamos ao que interessa. É este o menino cujo futuro vos preocupa.
2: Ele é o nosso rico filho, o Joãozinho.
3: Mas os meus pais é que são os culpados de nós estarmos aqui a chateá-la, senhora dona Bruxa. Eu cá por mim já sei tudo sobre o meu futuro.
0: Sabes? Então, e como é que sabes, meu rico menino?
3: Rico ainda não sou, mas hei de sê-lo, porque o futuro é risonho. Sim, que eu confio no senhor primeiro-ministro.
2: Não sejas parvo, filho, e deixa ouvir a dona Bruxa, está bem?
1: A dona Bruxa acha que o meu rapaz, se não conseguir ser doutor, pode ter futuro no futebol.
0: Bem, se ele tem talento e vocação para o futebol... Talvez.
3: Olha, dona Bruxa, deixei falar muito do assunto e fica a cada barrito aos meus pais que eles acreditam em todas as histórias que eu lhes conto. O meu pai até acreditou quando eu lhe disse que o Sporting vai ganhar o campeonato.
0: Serás então um bom presidente num clube em que os sócios sejam parvos e votem em ti em todas as assembleias.
2: E na política? Será que ele tem algum futuro?
0: O que é que pensas da política, meu menino?
3: Bem... Não posso com a corrupção, porque a corrupção faz parte do estado em que o estado está e eu quero continuar a estar em bom estado.
0: Sendo assim, estou a ver que poderás ser um dia um bom conselheiro de estado.
1: Mas no fundo e realmente, qual será o melhor futuro para o nosso filho, dona Bruxa?
0: Deixa cá ver. Diz-me cá, meu menino, se eu tirasse uma perna a esse banco em que estás sentado, o que é que acontecia?
3: Eu ia buscar outro banco, juntava-o aqui a este para o equilibrar e cobrava-lhe um X por mês pela perna que a dona Bruxa tinha tirado enquanto a tivesse em seu poder.
0: Ai, não há dúvida! O vosso filho vai ser banqueiro!
3: Banqueiro? E é bestial, dona Bruxa! Vou já telefonar ao governador do Banco de Portugal para ele passar a contar comigo também! Yes!
4: Aquele jovem vai partir para uma missão e a família está em ânsias, dissonâncias e repugnâncias.
5: Ai, meu filho, o que vai ser do teu?

0: morir.
1: Deixem-se lá dessas mariquices, que o rapaz sabe para o que vai e para onde vai.
2: Pois claro, meu pai. Hei de erguer bem alta a nossa bandeira e enfrentar com toda a coragem qualquer inimigo que me apareça à frente.
1: É assim mesmo, meu filho. Vê-se logo que o meu filho sai ao seu pai.
3: Ora, mas ele também é meu neto. E eu não concordo nada que ele parta assim para uma missão tão arriscada.
4: Diz bem, minha mãe. Andei eu a criá-lo com tanto arroz, feijão e batata para agora ele ir arriscar a vida às ordens de desconhecidos que ninguém conhece.
2: Oh, mãe, eu sei tomar conta de mim e hei de voltar coberto de glória.
3: Coberto por quem? Tu já lá conheces alguma glória. Tu bem lá as mulheres com que te metes. Tu tens juízo nessa cabeça e na outra também.
2: Oh, vó, esteja descansada. Bem, vou partir.
1: Vai, meu filho. Espero que nos enches a todos de orgulho pelas façanhas que faças e cometas.
4: O quê? Também lá cometas? Ai, filho, se calhar ainda apanhas com algum bloco de gelo na cabeça. Tu desvia-te, tá bem? Tem cuidadinho, filho. Lembra-te sempre da tua mãezinha.
3: Oh, e da tua avó também. Não queiras ser herói, porque os heróis são os que se alejam primeiro. E tu não vais lá ter a avó para te tratar dos dois.
1: Deixa-se de mariquices. Deixa lá o rapaz e-se embora, caramba.
2: Ah, pois. Eu não posso chegar atrasado, porque senão o meu chefe zanga-se comigo.
4: Talvez fosse bom eu ir lá falar com ele, para lhe pedir para tomar conta de ti e nunca te mandar avançar bem lá para a frente. Porque tu até és um rapaz modesto que não gosta nada de dar nas vistas.
2: Oh, mãe. A mãe tem cada uma. Ponha-se mansa e acalme-se, porque eu não vou para nenhuma guerra.
1: Pois é, até parece que o rapaz vai para a Síria ou para o Iraque. Vocês até deviam sentir orgulho por eu pertencer à claque dos super dragões.
2: Pronto, acaba eu para o derby. Oh pai, nota-se muito que eu levo aqui o taco de beisebol e um petardo.
1: Ora, ora, tu és um rapaz avantajado e ninguém se atreve a apalpar-te o material.
2: Adeus!
4: Ai, adeus, meu filho.
3: Adeus, meu neto!
1: Até que enfim que encontre alguma coisa cativante neste país.
4: Então, conta-me lá.
1: Olha, consegui obter um lugar cativo no Estádio da Luz.
5: Afinal, os portugueses são mais unidos do que muita gente julgava.
3: Ah, pois são, então. Os portugueses são tão unidos, que sempre que o Benfica joga, o estádio fica cheio só para os portugueses estarem uns em cima dos outros. Assim mesmo, bem unidos.
6: Os novos comediantes apresentaram...
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6: o programa da parada da paródia. Mais uma vez, estamos juntos, nós e Santo António. Posso convidá-los a viajarmos hoje até ao México? No México é profunda a adoração a Santo António. Está enraizada desde o período colonial na Nova Espanha, que era assim que era chamada, e é amplamente celebrado em todo o país. O dia a que se festeja o Santo António é na mesma data que em Portugal, o 13 de junho. Também, no México, recorrem a Santo António para encontrar objetos perdidos, pedir proteção familiar e, sobretudo, na busca de amor e casamento. Uma das crenças mais enraizada, difundida no México, é colocar a imagem de Santo António de cabeça para baixo. Podem pensar, mas cá em Portugal também fazem isso. É verdade. Mas se cá é um pouco mais privado, dentro de casa, no segredo de quem o faz, num círculo de amigos, no México é completamente à vista de tudo e de todos. Cá em Portugal eu nunca encontrei nenhum pintor que pintasse o santo com a cabeça no chão e os pés no ar. Pois é no México eu encontrei isso. E é precisamente sobre esta descoberta, por ser tão diferente, que hoje resolvi trazer para lhes contar. Entremos então num restaurante, no São Miguelito, em Morelia. É um restaurante de alta qualidade. Está entre os 100 melhores restaurantes do México. A devoção é diferente e os espaços em que está dividido fazem-nos ficar atentos. Desde a loja de recordações, em que só se vende produtos artesanais que identifiquem o México. Há também as salas temáticas. temos a sala de refeições das solteironas, que é muito procurada por quem deseja casar ou encontrar companheiro. Mas, apesar de ter o nome solteironas, os homens também procuram esta sala. A sala tem uma decoração apenas com quadros, imagens e objetos associados a Santo António. Sobre uma mesa há um Santo António com 2,40 m de altura, mas colocado sobre a mesa com a cabeça e os pés chegam quase ao teto. À frente do Santo António têm uma bandeja onde as pessoas vão colocando cartões, papéis, recados, o que pedem a Santo António e ficam lá. O teto está cheio de imagens de Santo António que estão lá presas, com a cabeça viradas para baixo. À volta tem oratórios, todas as peças que tenham é sempre o Santo António ao contrário. Agora imaginem-se a comer numa sala assim. Mas depois há rituais das pessoas que estão lá a comer, que são também muito interessantes. Mas esses ficarão para outra semana. E o Manuela Gândara, despeço. Até para a semana.
0: Será o futebol um desígnio nacional? O primeiro-ministro Luís Montenegro, a quando da partida da comitiva para o Mundial de 2026, destacou que o futebol é um desígnio nacional. Em sua opinião, temos desportistas que são os melhores do mundo e que explorar esse talento é fundamental para o desenvolvimento do país. Montenegro enfatizou a importância do desporto como uma escola de valores e princípios, promovendo a perseverança e a capacidade de superação. Apelidar os futebolistas em causa de heróis do mar é que me parece um exagero. A história pátria está repleta de heróis e de santos, protagonistas de grandes feitos de coragem. Ao serviço do próximo e da comunidade, note-se bem. Longe vão os tempos em que os portugueses, heróis do mar, nobre povo, nação valente, como ainda hoje proclama a cantiga nacional, tiveram desígnios grandiosos, universais, como foram a descoberta do caminho marítimo para a Índia, o achamento do Brasil ou o controle da rota das especiarias, que eram o petróleo de então e que passava pelo domínio do tão falado Estreito de Hormuz. Já nos nossos dias, outro desígnio relevante se cumpriu, ainda que continue longe do sucesso pretendido, que foi a inclusão na União Europeia. Os programas de sucessivos governos apontam para objetivos ambiciosos, desígnios, portanto, mas que não passam de retórica eleitoral. São os casos da promoção da cidadania, da melhoria da qualidade de vida dos cidadãos, da redução da desigualdade social e da inclusão económica, para lá de programas que visam a modernização e a digitalização das instituições públicas, a redução da burocracia e a simplificação do processo administrativo. Há que rever os desígnios nacionais, portanto. No futebol não há heróis ou santos no sentido tradicional. Há, isso sim, artistas exímios a dar pontapés na bola e nos milhões, de que há exemplo dominante Cristiano Ronaldo, que lamentavelmente acaba de borrar a pintura. A humildade continua a ser a dimensão dos grandes homens. Henrique António Pedro.
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9: A invocação do 5 de outubro de 1910 termina o ciclo de celebrações políticas que tiveram influência no desenvolvimento da restauração de um Estado de Direito que se disse republicano e laico, substituindo uma monarquia relapsa e absolutista do que era o posse e mando, segundo era dito pelos republicanos. O que muitos não saberão é que, apesar da proclamação da República, obra de cidadãos fiados por José Relvas, que vindo da Golegã para Lisboa em comboio, em ato público dirigido à população que o seguia, da Baranda, agora Câmara Municipal, fez a sua proclamação o ato final de uma conspiração que andava a ser tratada há muito tempo. Quem estava indigitado para que essa proclamação fosse feita era o secretário de Estado Eusébio Leão, mas dado que estava afónico, teve de ser substituído pelo próprio José Relvas. Esta proclamação de 1910 pôs fim a 767 anos de monarquia. Há outra data que antecipou a de 5 de outubro na varanda da Câmara de Lisboa. Precisamente na madrugada de 4 de outubro de 1910, a Junta Revolucionária de Louros ocupou os espaços do Conselho de então, foi içada uma bandeira republicana em que estavam presentes as cores do verde e do vermelho, que mais tarde deram origem à bandeira nacional, feita por Maria Guilhermina Ascensão e foi proclamante Augusto Moreira Feio. Assim sendo, quando a República foi proclamada oficialmente em Lisboa pelas 9 horas do dia 5 de outubro, em Louros já se festejava a vitória sobre a monarquia naquele concelho limítrofe de Lisboa. Podemos referir que os criadores da ideologia e dos princípios republicanos não assistiram ao ato mais importante que se propunha concretizar o Partido Republicano Português, que se fundou no ano de 1876 e daí até 1910, ainda passaram 34 anos e muitos dos fundadores não viram o seu sonho tornar-se realidade. Mas depois da implantação da República, houve cisões e divisões no Partido Republicano Português, como o Partido Evolucionista e o Partido Unionista. E a República durou até o dia 28 de maio de 1926, a altura em que Gomes da Costa, chefiando um golpe de Estado, colocou um ponto final destes 16 anos que foram de instabilidade política, que teve 8 presidentes e 45 governos. Durante este período, o país viu-se envolvido com grandes impactos na Primeira Guerra Mundial, greves operárias, insurreições, como a Monarquia do Norte, conhecida como a Trolitada, esfiada pelo Paiva Coceiro e da qual o então capitão mirandelense Sarmento Pimentel pôs fim, prendendo o revoltoso comandando um esquadrão de cavalaria. A degradação económica e a agitação social deram então origem, em 1928, à ditadura militar, que mais tarde, sob a égide de Salazar, deu origem a uma ditadura de 48 anos intitulada de Estado Novo. Os exemplos comparativos desde este longínquo ano de 1910 não servem para nada, já que continuamos discutindo, avançando pouco, marcando muito, para situações que, pelos resultados, não auguram melhorias, mas sim regressos a esses tempos na educação, no ensino, no trabalho, na agricultura, na indústria, na economia, no respeito vivencial e democrático. Que os princípios republicanos e democráticos prevaleçam sobre os instintos de exploração e de sujeição do homem. Eduardo Botelho.
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11: Olá, caro consumidor, seja muito bem-vindo a mais uma rúbrica da DECO. As famílias que enfrentam maiores dificuldades para suportar as despesas com a energia podem continuar a beneficiar do apoio da Botija Solidária. O apoio de 25 euros por botija de gás foi prolongado até 31 de dezembro de 2026, permitindo às famílias elegíveis reduzir o impacto desta despesa no orçamento familiar. O apoio destina-se a consumidores domésticos economicamente vulneráveis, nomeadamente beneficiários da tarifa social da energia elétrica e de determinadas prestações sociais. O apoio corresponde a 25 euros por cada botija de gás adquirida, até ao limite de 2 botijas por mês e 12 botijas por ano. Para pedir este apoio, o consumidor deve adquirir a botija de gás e pedir fatura ou recibo com o NIF, confirmar se a sua junta de freguesia aderiu ao programa e apresentar a documentação exigida para comprovar a sua condição de beneficiário. Por fim, é necessário entregar o comprovativo de compra e os restantes documentos junto da junta de freguesia aderente. O apoio é atribuído mediante reembolso, pelo que é importante guardar a fatura ou o recibo da compra. Para muitas famílias, despesas como gás, eletricidade ou alimentação representam uma parte significativa do orçamento mensal. Num momento particularmente difícil, marcado pelo aumento do custo de vida, apoios destinados a reduzir despesas essenciais podem contribuir para permitir alguma margem financeira. Por isso, é importante que as famílias conheçam os apoios disponíveis e verifiquem se reúnem as condições para deles beneficiar. Se precisar de apoio ou esclarecimento, entre em contacto com a nossa equipa através do telefone 223-391-960 ou do e-mail proteçãofinanceira@deco.pt. Obrigada por estar desse lado e até breve.
12: Olá, meu nome é César Joaquim Lisandro Cresce, já tenho idade para ter juízo e venho de Valda Fife, ali do Nordeste Transmontano.
13: Antigamente, um raparigo com 12 anos já sabia rachar a lenha, guardar o gado, mudar-lhe a roda e levar uma chaca de batatas sem andar a chamar para o fisioterapeuta, pô. Agora com 25 anos pede à mãe para telefonar ao médico porque tem vergonha de falar com desconhecidos. Antigamente, quando um pai dizia assim, olha, vais levar uma lamparina? O filho nem perguntava porquê. Começava logo a fazer uma revisão mental aos pecados todos desde o batismo. Agora o pai diz assim, larga o telemóvel e vem jantar. E o filho responde, ai, não me levantes em voz, que estás a afetar a minha energia. Energia? Antigamente a energia que havia era do cabo da vassoura a chegar ao lumbo, pô. Nós chegávamos da escola com a nota negativa e escondíamos o teste no 15 de contrabando dos carabineiros. Agora chegam a casa com a negativa e dizem assim, a professora não sabe explicar. E os pais ainda vão à escola a discutir com a professora. Antigamente a professora dava-nos uma lambada. Chegávamos a casa, contávamos aos pais e levávamos outra por termos obrigado a senhora professora a cansar o braço, pô. Nós brincávamos na rua, caíamos, folávamos os joelhos, cuspíamos na ferida e continuávamos a vida. Hoje um criança tropeça na sombra e já aparecem 3 psicólogos, 4 terapeutas e 3 ou 4 publicações no Facebook, bós.
14: Hoje o meu príncipe viveu um momento muito difícil na vida dele.
13: Momento difícil? Momento difícil era antigamente, quando a bola caía à porta da tia Maria Rachadinha. Caralho, que aguardava até termos 18 anos. Entrar na casa daquela mulher era como entrar num Afeganistão sem capacete, bós. Também não vou dizer que antigamente era tudo bom. Havia muita brutalidade, pouca conversa e sentimentos guardados. Aquilo que parecia um presunto na salgadeira, bós. Mas agora também exageramos. Queremos proteger tanto a canalhada. Qualquer dia chegam aos 30 anos e ainda precisam que a mãe lhes descasque a banana e que diga que são especiais, pô. E aos princesas ofendidos, desliguei a internet e rachamos é dois cabacos e depois falamos. Caralho, esta coisa na maluca que eu nunca vi. Caralho.
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15: Net.
16: Manobras ABC até ao Z. Dicionário enciclopédico. I, letra I, Iemanjá. Na antropologia e região, tem o nome de orixá dos rios e mares. De origem Yoruba, é a mais prestigiosa entidade feminina do candomblé baiano. Mãe de todos os orixás e de tudo quanto existe sobre a terra, é a protetora das viagens e a padroeira dos amores, sendo os seus símbolos as conchas e as pedras marinhas. Iemanjá confunde-se com várias invocações de Nossa Senhora, designadamente Nossa Senhora do Rosário, das Candeias, do Carmo, estando na Bahia sincretizada com Nossa Senhora da Conceição e realizando-se uma das suas grandes festas no dia 8 de dezembro.

Hoje, mais que nunca, deixamos de nos preocupar com a sensatez, essa parte que não se vê, mas que a todo momento sobressai no resultado de um conflito, aos olhos de toda a gente.

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1: Faz hoje precisamente 3 anos que a urgência da Cirurgia Geral do Hospital de Mirandela foi encerrada temporariamente, mas até hoje ainda não foi reaberta aquela valência, nem existe qualquer indicação de quando irá reabrir ou se a medida passa a ser definitiva. Começou por ser uma medida temporária, mas já passaram 36 meses e a urgência de cirurgia geral do Hospital de Mirandela continua fechada. Foi a 8 de outubro de 2023. Na altura, a administração da ULS Nordeste alegou que se tratava de uma situação temporária para fazer face aos constrangimentos na elaboração de escalas, devido à recusa da maioria dos médicos em realizar trabalho extra para lá das 150 horas estipuladas por lei. Os 3 cirurgiões que prestavam serviço na unidade hospitalar de Mirandela foram alocados à urgência do Hospital de Bragança e, mais tarde, a administração, na altura presidida por Carlos Vaz, argumentou que os 3 cirurgiões manifestaram sua indisponibilidade para continuar a realizar serviço de urgência devido à sua idade e a lei protege-os, dado que os médicos podem optar por não trabalhar à noite nos serviços de urgência a partir dos 50 anos e depois dos 55 podem pedir dispensa total do trabalho das urgências. Perante isto, acrescentou na altura o administrador da ULS Nordeste, a situação só seria resolvida quando houvesse cirurgiões interessados em preencher as vagas. Enquanto isso, cerca de 47 mil habitantes da área da abrangência da urgência do Hospital de Mirandela, ou seja, dos concelhos do sul do distrito, Alfândega da Fé, Vila Flor, Carraseda de Anciães, Mirandela, Freixo de Espada, Cinta e Torre de Moncorvo, que necessitem de ser vistos por um profissional de saúde ligado à cirurgia geral ou que tenham de ser submetidos a uma intervenção cirúrgica urgente, estão a ser encaminhados para a urgência do Hospital de Bragança. A administração da ULS Nordeste, agora presidida por Miguel Abrunhosa desde maio deste ano, confirma que o principal constrangimento à reposição da presença de cirurgia geral na urgência de Mirandela continua a ser a insuficiência de médicos especialistas disponíveis para assegurar essa atividade de forma regular, sustentável e segura, citamos. Numa nota escrita, acrescenta que esta dificuldade de recursos humanos não é exclusiva da Unidade Local de Saúde Nordeste e nas condições atuais não permite reativar essa resposta presencial, diz. No entanto, a administração ressalva que caso venham a existir recursos humanos suficientes, a reposição da valência será objeto de avaliação estratégica pelo Conselho de Administração, considerando as necessidades da população, a organização da rede assistencial e as condições necessárias ao seu funcionamento, pode ler-se. O compromisso da ULS Nordeste é assegurar a cada doente os cuidados mais adequados à sua situação clínica com segurança, em tempo útil e através de uma articulação eficaz entre as suas unidades, adianta a administração, que faz questão de esclarecer ainda que a urgência médico-cirúrgica do Hospital de Mirandela mantém a sua classificação e continua em funcionamento. O que deixou de estar assegurado foi a presença física de um médico especialista em cirurgia geral nessa unidade hospitalar, explica. A ULS Nordeste esclarece também que, mesmo antes da suspensão dessa presença, o Hospital de Mirandela já não assegurava a realização de intervenções cirúrgicas urgentes, os doentes eram avaliados localmente e, quando necessário, encaminhados para a unidade hospitalar de Bragança, onde se concentrava a resposta cirúrgica de urgência. O atual Conselho de Administração diz ter implementado medidas que reforçar a organização e a segurança deste circuito, destacando a entrada em funcionamento da chefia de equipa de urgência do Hospital de Mirandela, que assegura a coordenação clínica local e a articulação com Bragança e com outras unidades hospitalares, sempre que seja necessária a transferência de doentes, incluindo doentes do foro cirúrgico. Foi igualmente implementado o posto avançado de medicina intensiva em Mirandela. A presença de um médico intensivista permite uma intervenção diferenciada na avaliação, estabilização e orientação de doentes graves, sejam do foro médico, cirúrgico ou vítimas de trauma grave, conclui esta resposta escrita da ULS Nordeste. Certo é que 3 anos depois do encerramento temporário da urgência da cirurgia geral do Hospital de Mirandela, aquela valência continua sem data para reabrir. A queda de granizo registada no passado domingo provocou prejuízos em vários olivais do concelho de Alfândega da Fé, sobretudo nas aldeias de Eucis e Valverde. Segundo a cooperativa agrícola de Alfândega da Fé, parte da azeitona caiu ao chão, enquanto outra ficou danificada, podendo comprometer a qualidade do azeite. O presidente desta cooperativa, Luís Jerónimo, estima perdas entre 20% a 40% na produção da azeitona nas zonas mais afetadas.
2: Essencialmente foi a zona sul do concelho, mais propriamente duas aldeias, Eucísia e Valverde, onde o granizo fez estragos a nível das oliveiras. Pronto, deitou algum fruto já ao chão e o outro fruto que está na árvore, algum dele já está marcado e picado, que porventura poderá vir ainda a cair. E aquele que não cair, pronto, a qualidade do azeite já vai sofrer. Mas naquela zona estaremos a falar entre 20% a 40% de perca de azeitona.
1: Ainda segundo Luís Jerónimo, os prejuízos afetam entre 100 a 200 pequenos produtores das duas localidades. Além da perda de azeitona, os danos provocados pelo granizo podem comprometer a qualidade do fruto que permanece nas árvores, tornando-o mais vulnerável ao aparecimento de doenças.
2: Alguma dela vai ter menor qualidade porque é um fruto que, de alguma maneira, está mais sujeito a doenças e é um produto que não está são. E ao estar o fruto já com alguma deficiência, a qualidade já é diferente.
1: Apesar dos prejuízos registados, a cooperativa agrícola mantém perspectivas positivas para a campanha da azeitona no Conselho de Alfândega da Fé. Luís Jerónimo adianta que até ao momento não há conhecimento da existência de doenças que possam comprometer a produção.
2: A produção previa-se uma produção boa e continuamos a prever, mas embora nessas duas franquias possa haver alguma quebra, ainda estamos a prever uma boa produção. E para já, até ao momento, também ainda não temos conhecimento de que a azeitona tenha, para já, doenças. Portanto, pensamos que a qualidade do produto, para já, também que seja boa. E a quantidade também.
1: A campanha da apanha da azeitona no Conselho de Alfândega da Fé deverá arrancar dentro de cerca de um mês. Para já, não está prevista a antecipação da colheita devido aos estragos provocados pelo granizo, embora a cooperativa admita reavaliar a situação, caso seja necessário para minimizar os prejuízos dos agricultores afetados. Apesar das perdas registadas em Eusísia e Valverde, a expectativa da cooperativa agrícola de Alfândega da Fé é de uma boa campanha da azeitona no Conselho, tanto em quantidade como em qualidade. Até meados de setembro, no distrito de Bragança, tinham sido aprovados 7.418 projetos no âmbito do PRR, o Plano de Recuperação e Resiliência, com valor total de 295 milhões de euros. No topo da lista está o Conselho de Bragança, com 2.507 projetos. Mirandela vem a seguir com 1.179. No entanto, Vinhais é o concelho com maior valor aprovado, 112 milhões de euros. Segundo os dados disponíveis no site oficial do PRR relativos a 16 de setembro, o último relatório de monitorização, o Distrito de Bragança teve a aprovação de 7.418 projetos distribuídos por 14 componentes, com valor total de 294.720.000 euros. No entanto, só 217 milhões de euros, cerca de 76%, já tinham sido pagos. O Conselho de Vinhais é responsável por cerca de 38% do valor total do distrito, são perto de 112 milhões de euros, apesar de ter apenas 188 projetos aprovados no âmbito do PRR. Menos projetos no distrito, só mesmo os concelhos de Carraseda de Anciães, com 154, e Freixo de Espada à Cinta, com 144 projetos. Segue-se Bragança com um total de 90 milhões de euros, apesar de ser o concelho do distrito que viu ser aprovado o maior número de projetos, 2.507. O terceiro valor mais alto do distrito vai para o Conselho de Mirandela, com um total de 24 milhões de euros, para distribuir pelos 1.179 projetos aprovados. Segue-se a Alfândega da Fé, que até meados de setembro teve aprovados 524 projetos, com um valor total de 16 milhões de euros. Macedo Cavaleiros teve a aprovação de 932 projetos candidatados ao PRR, com uma dotação a rondar os 14 milhões de euros. A meio da tabela está Mogadouro, que teve a aprovação de 579 projetos, no valor aproximado de 12 milhões e meio de euros. O sétimo concelho com maior volume de montante aprovado é o de Freixo de Espada à Cinta, com 144 projetos, representando um valor total de 7 milhões e meio de euros. Carraseda de Anciães vem a seguir, com 5,7 milhões, a serem distribuídos pelos 154 projetos aprovados. Torre de Moncorvo tem um total de 4 milhões de euros para os 257 projetos. Segue-se Miranda do Douro, com 3 milhões e 600 mil, resultantes de 327 projetos. Vimioso contabiliza 414 projetos aprovados, no valor de 2,7 milhões de euros. E, finalmente, Vila Flor, com um total de 230 projetos, que representam cerca de 2 milhões de euros. Ainda segundo os dados disponibilizados no site oficial do PRR, perto de 63% dos projetos aprovados, 4.697, foram para as áreas das qualificações e competências, com 2.427, e eficiência energética em edifícios, com 2.579, que representam um montante global de 39 milhões de euros. Curiosamente, a maior fatia dos cerca de 294 milhões de euros é alocado a apenas um projeto ligado a infraestruturas, no valor total de 112 12 milhões de euros, o que representa cerca de 38% do valor total aprovado para o distrito. Destaque também para a componente Repower, apoio à transição ecológica que limita a dependência da União Europeia dos combustíveis fósseis russos, reduzindo o desperdício energético, com 1.034 projetos já aprovados, que representam uma dotação total de 4 milhões de euros. Segue-se a área das respostas sociais, com 242 projetos aprovados, no valor de 15 milhões de euros. As restantes áreas têm menos de uma centena de projetos aprovados, sendo a mais significativa a referente à habitação, com 93 projetos, representando um valor total superior a 35 milhões de euros. Os mais recentes números do PRR do Distrito de Bragança refira-se que até 16 de setembro, dos 7.418 projetos aprovados, no valor de 295 milhões de euros, foram pagos cerca de 217 milhões, referentes a 7.171 projetos contratados.
3: O poder do voto. Seremos todos Mari Carmen e apostas online, a ilegalidade. Aqui está a ordem de trabalhos de mais uma reunião de condomínio.
4: Então, não vejo a reunião.
3: Encontro quinzenal na Terra Quinta FM com Filipa Cerqueira, Ricardo Garcia e ainda José Ribeiro. Bem-vindos.
5: Olá, alô, alô, boa noite.
3: Vizinhança atenta ao que se passa muito além do nosso quintal. Em tempos de incerteza, há quem arrisca os trocos no jogo, mesmo a quem não sobra até ao fim do mês. Temos o flagelo da raspadinha e não só, mais à frente nesta reunião. Antes disso, aqui ao lado, avaliamos o superpoder de uma avózinha que, aos 87 anos, acaba de derrubar El Gobierno. Seremos todos Mari Carmen. Já lá iremos também. Porque, para começar, o Ricardo Garcia traz desta vez o poder do voto. Ricardo, está a referir-se ao ato eleitoral do país irmão, as eleições do Brasil, as eleições de nossos irmãos marcadas para daqui a um mês, ou à votação da Generalidade do Orçamento do Estado, que está por horas?
6: Trago este tema em duplo sentido, mas vou começar exatamente pelas eleições do Brasil. Mais uma vez veio-se provar que o facto de haver eleições livres e vivermos em estados democráticos, o voto faz algum sentido. Às vezes o voto não faz sentido em alguns estados, mas no Brasil acabou por dar uma larga vantagem nesta primeira volta a Bolsonaro, tendo até surpreendido todas as sondagens que...
3: Larga, vamos por aqui, aspas, não é? Estamos
4: 2 ou 3%.
6: Sim, mas 2 ou 3% em termos de representação de voto ainda é uma diferença.
3: São
6: muito...
3: São os milhões de
6: exatamente.
3: Votos.
6: O poder do voto, num tempo de hoje, e na atualidade como vivemos, em que a grande bandeira da esquerda e da extrema-esquerda é sempre o papão do fascismo, e que vem aí o medo, e é através do medo que tentam fazer as campanhas eleitorais, o Brasil veio demonstrar que o povo, efetivamente, pelo menos lá, conseguiu acordar um bocadinho para a realidade e desligar-se de um socialismo completamente ultrapassado do Lula, muito inspirado ainda nos tempos do nosso grande líder aqui, José Sócrates, que as manhas aprendeu-as todas com o Lula.
3: Só para recordar, professor, eu não sei se está a cantar assim, Vitória, sendo mais, recordo que ainda vamos ter uma, como eles chamam, um segundo turno. Volta,
6: sim, mas os dados, pelo menos, indicam até ao momento que nunca nenhum presidente ficou em segundo lugar na primeira volta, conseguiu ser eleito na primeira volta, e a mudança, acho que ali que é o que eles dizem em Minas Gerais, que é um bocado o retrato de todo o Brasil, o facto de ter virado completamente...
3: Tradicionalmente aquele Estado normalmente acerta sempre no...
6: Exatamente.
3: No
6: e até com uma votação muito reforçada, e para além também teria lá um bom candidato em termos de deputado, que é o Nicolás Ferreira, que tem feito uma campanha até muito ativa nas redes sociais. Agora, obviamente, nós termos o direito ao voto muitas das vezes não quer dizer que nós vivemos propriamente numa democracia, temos Estados que assim o fazem, desde a Rússia ou o Irão também tem direito a voto, agora
3: aqui
6: não vivem é propriamente
3: próximo,
6: numa democracia. Penso que, para aquilo que nós entendemos de democracia ocidental e da forma como nós nos estruturamos em termos de Estados e para além de estarmos dentro da União Europeia, penso que o voto para as democracias ocidentais, mais do que ser um voto útil, deveria ser um voto com mais utilidade, conseguirmos envolver também os cidadãos mais diretamente nos atos eleitorais, e temos a Suíça, por exemplo, que é um ótimo exemplo de como consegue aproximar mais os cidadãos dos próprios atos eleitorais, porque se dá efetivamente poder de decisão ao povo em questões estruturais do país e não simplesmente renovarmos a lista de candidatos, seja a cor como for, neste caso aqui em Portugal, de 4 em 4...
3: Isso, ou até a própria inclusão dos cidadãos na política, não é? Mais
6: proximidade, mais literacia, acho que o facto, se calhar, de nós...
3: Formos... Isto para dizer que, por exemplo, uma das coisas que nós, à distância do oceano que nos separa do Brasil, neste caso, talvez a frase mais dita é que o Brasil merecia melhor. Enfim, partidarita à parte, obviamente quem é Lula é Lula, quem é Bolsonaro, mas a qualidade dos candidatos, quer de um, quer de outro, fica muito aquém para um país de tantos milhões de habitantes, não acha?
6: Eu acho que essa crise existencial de bons políticos no Brasil, efetivamente, já não é de agora que tem acontecido. Aliás, para terem tanto anos com o Lula no poder, isso é um reflexo da má qualidade que existe em termos de políticos. No entanto, acho que, daquilo que tenho acompanhado, tanto à direita como à esquerda no Brasil, por acaso tem surgido uma nova geração com outro tipo de postura de fazer política. Acho que os brasileiros também vivem as eleições de uma maneira completamente diferente daquilo que nós...
3: Sim, já agora ainda assim, o que se ouve também muito falar é de dinastia Bolsonaro, no caso, não é?
6: Certo.
3: O que também não é bom para uma eleição democrática como nós
6: também conhecemos. Também podemos considerar então a dinastia do Lula até aqui, porque não?
3: A do Lula, Filipa Cerqueira, temos um problema. O homem tem 80 anos, qual o Ronaldo da política, quer dizer, aquilo não vai durar sempre, não é?
5: Falou isso ao Senado do Brasil.
3: Também.
7: Sim, é verdade, os dois candidatos têm aqui, um tem 80 anos, outro tem metade da idade, mais ou menos, é verdade. Mas há uma coisa curiosa, há uma coisa que posso concordar aqui com o Ricardo, é que a verdade, o poder do voto está completamente diferente. Antigamente o voto, antigamente não, há muita gente que continua a votar assim, mas o voto passou muito de votar num projeto para votar contra alguma coisa, é um voto de rejeição.
3: Já se verificou nas últimas eleições?
7: Sim, claro. Verifica-se muito, isto acho que é algo mundial.
3: Em países, em casos como é este, notoriamente, em que as eleições estão completamente polarizadas, não é?
7: Completamente.
3: Havia talvez uns 15 candidatos e
7: temos agora...
3: o terceiro ficou abaixo dos 3%, não é?
7: Sim.
3: Com todos os outros
7: para
6: trás. Passado até para alguns deputados.
7: Lula ou Bolsonaro, sim. Poloriza-se muito e é isto que se vê. É que as pessoas querem é ter razão sobre o outro, não querem mostrar que têm um melhor projeto ou mostrar. Querem ter razão. Querem ter razão sobre a outra pessoa. Ou estás comigo ou estás contra mim. Ou tu, eu não vou votar neste. Votar contra aquilo.
3: Isso é uma polarização por definição.
7: Exatamente,
3: não é?
7: Exatamente. E é o que acontece. E acontece muito também no Brasil. E é engraçado ouvir isto de Ricardo e ouvir falar disto do. E o que aconteceu vai muito para ali. Para além disso, se calhar não tens conhecimento daquilo que o Lula fez pelo Brasil, mas trago-te algumas coisas. Tirou milhões da pobreza, o salário mínimo teve valorização real, a desigualdade caiu, o Brasil saiu do mapa da fome, que depois voltou para lá com o Bolsonaro e foi Lula que voltou a tirar o Brasil do mapa da fome. Há aqui inúmeros casos e o papel que Lula teve no Brasil é indiscutível. Agora também, não é só coisas positivas, naturalmente muitas daquelas pessoas que Lula tirou da pobreza estão agora a votar Bolsonaro, porque ele não conseguiu fazer perdurar essas medidas sociais que ele foi tendo, olhou se calhar muito única e exclusivamente para estas questões de pobreza, que efetivamente era uma realidade do Brasil e que ele conseguiu tirar, mas depois as pessoas, não é, o estado de vida a aumentar, também querem que continue a haver esse progresso, e é isso que se reflete, se talvez o Lula estar em
3: segundo. Ainda assim, politicamente, Filipe, o que dizer de um, neste caso, de um líder, e de um líder forte, quer gostemos dele, quer não, penso que é reconhecido, Lula já é a oitava vez que se candidata.
7: Sim, sim, sim.
3: O que dizer em termos políticos de alguém que, como se costuma por cá dizer, secou o partido ali à volta e não se vislumbra...
7: Secou o partido, secou toda a esquerda do Brasil.
3: Sim, não se vislumbra sequer um sucessor.
7: É o problema, é isto. O Lula fez muito bem ao Brasil, e fez, mas as pessoas não vivem daquilo que fez no passado, vivem daquilo que fez no presente e aquilo que têm a visão para o futuro. E obviamente com um candidato de 80 anos, não é? E é verdade que toda a esquerda ali secou, não só o partido, mas toda a esquerda, não há uma solução. É o Lula, efetivamente, é indiscutível aquilo que ele fez pelo Brasil. O Brasil não era o que é se não fosse o Lula, estava muito, muito pior, como já esteve com o Bolsonaro. Agora, se voltar a seguir pelo mesmo caminho, vai voltar
6: Brasil,
7: a estar.
6: O Lula já tinha ganho as eleições, credo.
7: Sem dúvida, entre estas opções, sem dúvida que voltava Lula, isso não há dúvida nenhuma. Agora que fico triste. Isto por não haver outra solução também, claro, obviamente 80 anos também não é uma solução de futuro.
3: Coisa que marca também, infelizmente, aqui as eleições e um bocado a vida daquele país é a corrupção, quer de um lado, quer do outro. Ambos foram acusados, aliás, Um deles está preso agora, ainda que...
7: Sim, casos muito diferentes, muito distintos.
3: Sim, são casos distintos, mas são casos com a justiça que envolvem também, de certa forma, ali outros poderes, como o judicial, aquelas misturas todas que existem. Por outro lado, o próprio Lula também já esteve preso, por um caso mais, vamos dizer, mais expressivo, não é? Aquele país tem solução...
8: Assim, na minha opinião, eu acho que aquilo é um país que está completamente corrompido, seja pelo poder que os grandes grupos criminais têm, tanto dentro como fora, ou seja, é uma influência que neste momento já é completamente internacional, a meu ver. Eles têm muito poder, principalmente judicial, controlam os juízes, controlam as decisões e, portanto, acabam por ser eles a decidir o que é que...
3: Vemos também... os próprios juízes, que foi, por exemplo, que... Enfim, entalou, perdoem uma expressão ali, o clã Bolsonaro, que estão com os juízes, não é? Que passaram
7: sim,
3: mesmo
7: aquilo,
3: da política
7: parte,
3: para...
7: quando o Lula também era da família Bolsonaro.
8: Eu acho que isso é um problema estrutural deles, que já está enraizado naquele país a própria corrupção. Mas voltando um bocadinho aqui à questão do poder do voto e tudo, eu pelo menos atentei a uns vídeos já há uns dias atrás e achei engraçado o que é o poder do voto, em sentido lato é... a pessoa ter o poder de poder votar em quem decide e quem entende. Só que eu acho que, por um lado, e é isso que eu acho engraçado e caricato, é que, por um lado, acho que há mais informação, há mais veículos de informação, nomeadamente Portugal é um desses exemplos, com podcasts, YouTube e tudo, que nas últimas eleições tem-se visto cada vez mais isso, e até através de programas engraçados e que se pode conhecer as histórias dos candidatos e tudo, e acho que isso aproximou a juventude da política.
3: Dá-lhes muitas vezes o seu lado mais humano, não é?
8: Exatamente,
3: mais
8: e também, a meu ver, cria um pouco a curiosidade também querer saber mais e começar a pesquisar mais sobre a política e sobre o partido e sobre o candidato. Mas, por outro lado, eu também vejo mais desinformação. E é engraçado ver-se N entrevistas de que são pessoas que estão em manifestações ou estão na rua a votar pelo partido e a gritar. Depois vou-lhe perguntar o que é a direita, o que é a esquerda, o que é o fascismo. Eles não sabem responder. O fascismo é o fascismo, a esquerda é a esquerda, a direita é a direita e não sabem medidas, não sabem nada em concreto.
6: Porque também qualquer coisa vira o fascismo e se o completamente
8: sim,
6: fora do contexto histórico do que é,
8: sim,
6: aquilo que
8: mas,
6: é o fascismo.
8: Mas isto para dizer o quê? Que muitas das vezes, e era o que a Filipa estava a dizer e bem, é o ir contra o outro. Nós não queremos saber, o que é que nós estamos a votar ou a defender, não é? Há aquela ideia de que ir contra e vai-se contra e acabou. E acho que isso é que está errado, ou seja, há mais informação, mas há mais desinformação também. E acho que é isso que o poder do voto que diminui. E também, percebendo, só para terminar...
7: Há mais informação, mas vive-se mais na bolinha da razão, não é? Esta é a minha bolinha,
3: sim,
7: vou
3: acabo
7: ver
3: depois
7: só...
3: por ter acesso apenas ao consumo daquilo que
8: exatamente,
3: eu vou
8: exatamente.
3: Vendo e ouvindo, não é? E depois acaba por haver ali...
8: E depois, só para terminar, mesmo rápido esta questão, que era do poder de voto, que eu também entendi esta questão assim, que é, quanto mais próximo nós estamos do voto em quem estamos a votar, mais conhecimento temos, que era o que estávamos a falar, e dou o exemplo da União Europeia, que toda a gente em Portugal, grande parte, não digo toda a gente, mas quem vota para a União Europeia nem sabe sequer o que é que a União Europeia decide, ou o que é que isso se vai traduzir no nosso dia-a-dia, depois através da emanação de diretivas e regulamentos e tudo.
7: Sim,
8: não é?
7: Na estrutura que existe,
8: sim,
7: ali
8: exato.
7: À volta, o Parlamento.
3: Bom,
7: sim,
3: o que sim. Terá desta vez a dizer, alguém que sim pode falar com toda a propriedade e que sabe o que é o poder do voto, à exceção, claro, de outros que foram, por exemplo, a votos na
6: Associação de Estudantes.
3: Na Associação de Estudantes, ou para diretor de turma. Que...
6: É salvar aqui esta idolatração da Filipe ao Lula e recordar tudo tão bom que o Lula fez pelo país, que metade delas até
7: se
6: tem a ver,
7: criticar, não é?
6: Tem a ver com o desenvolvimento
7: mas tu só tens, é ouvido seletivo, não é?
6: Mas esqueceu-se, por exemplo, de falar da Petrobras, que também foi um grande feito do Lula. Agora a questão do Banco Master.
7: Lá está, tem que estar contra alguma coisa, não é? Não se pode falar de um projeto.
6: Ou então Magalhães também foi grande.
3: Nós falámos de forma abrangente nos casos de corrupção.
7: Não, mas lá está, temos de estar contra.
6: Nós temos de distinguir
7: coisa.
6: Aqui duas coisas que é essencial.
3: Rapidamente,
6: e muito rapidamente. A prisão do Lula com a prisão do Bolsonaro não tem nada a ver uma coisa com a.
7: Ninguém estava a comparar.
6: A prisão
7: não
6: do Lula foi com efeitos de corrupção efetiva. A prisão de Bolsonaro ainda muita coisa vai ter que ser esclarecida. A campanha no Brasil, essencialmente, foi prejudicial. Foi centrar-se na questão da corrupção no Supremo Tribunal Federal e as consequências que ia de bem. O problema disto é que as democracias são feitas para maiorias e não para minorias. E as minorias têm que sempre, ficam sempre para trás, naturalmente, porque o sistema assim o permite. O sistema assim faz essa causa e efeito. E ainda bem que nós vivemos em democracias. Continuamos igual a ter um debate sério, acho eu, no sentido de o socialismo se confundir muito com a democracia, mas isso será depois para outro tema futuro.
3: Filipa.
7: Eu acho que toda esta intervenção do Ricardo só vem provar a minha primeira intervenção, que foi mesmo esta. Nós não estamos a olhar para projetos, não estamos a... É estar contra alguém. O Ricardo está contra o socialismo, está contra esta opinião.
6: Então tu não estás contra ninguém na política?
7: Eu não estou contra ninguém, estou contra pessoas, estou contra ideias. Não é preciso. Estou contra ideias, obviamente. Não é contra pessoas, é o que eu queria dizer. Não, mas acho que o teu discurso mostrou isso. Eu não estou contra pessoas, não estou contra ideias. É isso que se deve discutir. Não é que se esta pessoa é melhor ou a pior. Tu é isso, não é? É contra o Sócrates, contra o Lula, contra o socialismo. Tu é que tens que aplicar.
3: Não temos aqui nenhum votante no Brasil, imagino se tivéssemos. Vai fechar este assunto, José Ribeiro.
8: Pronto, para terminar e agora para acalmar um bocadinho aqui os ânimos, acho que o importante a reter é que o voto, para além do direito, é também um dever e entendo que tem que ser feito com consciência e que pelo menos, e isto aqui também é uma coisa interessante, e pegando um bocadinho na idade dos 80 anos do Lula, acho que cada vez mais também devíamos pensar em ter representatividade mais juvenil e mais próxima das ideias. Exatamente. Que nos
7: ou mais que
6: uma deixa.
3: Mais uma vez aqui implícito e votado unanimemente, penso eu, de que

0: o primeiro-ministro, ou a sua gestão do problema de Ceuta, invadida diariamente por centenas de imigrantes desde o verão. Filipa Cerqueira, se por cá o tema habitação está complicado, o que dizer dos 8 anos de governo de Sánchez, aqui ao lado em Espanha, que chegou agora ao fim? Seremos todos Mari Carmen?
1: Sim, pronto, esta já é uma questão que não ia tanto pegar na questão de Espanha, não queria entrar tanto por aí, senão vamos voltar a discutir aqui com o Ricardo. Independentemente disso,
2: a verdade...
1: Também eu, também estava a debater ideias, não é? Um contra o outro. É verdade que isto despossionou...
0: Expultou,
1: exatamente, devido à crise habitacional e deste último caso da Mari Carmen, e achei interessante trazer esse tema aqui, até pela dualidade dos acontecimentos. Se por um lado, em Espanha, Mari Carmen, uma mulher de 87 anos, que salvo erro, 60% de incapacidade, ou coisa 50, qualquer coisa desse género, foi despejada numa casa onde vivia há décadas e o povo uniu-se.
0: Argumento tudo dentro da lei.
1: Sim, certo. Sim. E isso não está em questão. Mas o povo uniu-se para colocar aqui no centro, outra vez, a discussão da proteção do inquilino. E, ao mesmo tempo, em Portugal, aprovou-se aqui, na generalidade, uma reforma...
0: Atenção, é preciso dizer que em Portugal um caso Mari Carmen não teria lugar, porque já existem essas proteções,
1: exatamente,
0: não é?
1: Concluindo, a dualidade é, em Espanha aconteceu isto, o povo saiu à rua para colocar em debate, no centro do debate, a proteção do inquilino. Em Portugal aprova-se uma lei na generalidade que volta, não é que volta, mas que liberaliza aqui os contratos de arrendamento. Acabam-se o limite de 2% na renda, facilita-se os mecanismos de despejo.
0: Mas, Filipe, estamos sempre a falar de novos contratos, certo?
1: Não é novos contratos, não.
0: Sim, não. Isso que está a dizer é para novos contratos.
1: Estas coisas, não deixa... Mas se eu conseguir terminar um pensamento de início ao fim e depois percebem onde é que eu quero chegar.
0: Tentar clarificar quem nos ouve, que é para não
1: ouvir. É novos contratos, o limite de 2% da renda.
0: São velhinhos em Portugal que estejam instalados em casas há 50 anos, isso não vai acontecer.
1: Não acontece isso, mas já não acontece aquilo que acontecia. Vai haver atualização dos contratos. Dos contratos a partir de 1990. Salvo erro, ou seja, estamos a liberalizar mais contratual. O governo quer efetivamente, o objetivo do governo, não sei qual é disponibilizar casas. Mas essas casas serão disponibilizadas? É com renda acessível?
0: O que diz
1: essas
0: o
1: casas
0: governo
1: que são disponibilizadas,
0: salvaguarda que essas casas. Há confiança em quem tem as casas para
1: essas lugar. Casas, alguém garante que essas casas que serão disponibilizadas não irão para o alojamento local? É as questões que eu coloco. E além disso. A outra coisa que eu queria comparar era aquilo que está a acontecer em Portugal para aquilo que acontece noutros países, na Europa, países muito, muito marxistas, não é? Por exemplo, o governo alemão, não é? Que prolongou até 2029 o travão das rendas. Na Áustria também, um governo que alargou a limitação das subidas às rendas e aumentou de 3 para 5 anos a duração mínima de muitos dos contratos. Na Escócia, por exemplo, nas zonas sujeitas a controlo, o limite é a inflação mais um ponto percentual, nunca superior a 6%. Ou seja, Portugal está a ir completamente na posição contrária do que aquilo que está a ver noutros países. E aquilo que a única coisa que eu quero, eu percebo que a habitação para uns é efetivamente um ativo, mas para outros é uma casa. E eu só quero perceber em que lado é que estamos.
0: Sim, já lá vamos. Para esses casos todos também, esses países que citou não têm lá rendas anteriores ao normal. A 1990. Isto para dizer que
1: estamos a fazer. Não, mas o que estamos a fazer.
0: Tem outras defesas, não é?
1: Tem outras defesas. Eu que estou aqui a falar não é só a questão de despejos.
0: Claro.
1: É da solução à habitação.
0: Porque até
1: eu estou a pegar em dois casos.
0: Agora...
1: Eu estou a pegar aqui em dois episódios que não é para paralisar, não é paralisar, mas para fazer a comparação.
0: Sim.
1: Fazer a comparação direta, mas é para percebermos que há uma crise à habitação, não é só aqui. Em Espanha aconteceu esta crise. Voltou-se a colocar o inquilino.
0: Estavam muito diferentes em Espanha e Portugal.
1: Voltou-se a colocar
0: aqui em Portugal também não há aquela.
1: Voltou-se a colocar o inquilino no centro e nós não estamos a focar-nos na habitação como um problema que ele deveria ser. É essa a questão.
0: Vamos passar, se calhar, para um jurista,
1: claro.
0: Se me dá licença agora. Aqui, em Portugal, a coisa está tão presa ou tão liberal que é impossível, por exemplo, haver o caso de haver ocupas com a dimensão que há em Espanha, quer dizer, que é uma coisa absolutamente, no século XXI, haver essas coisas. O que é que andou Pedro Sánchez a fazer, então, estes tempos
3: todos?
0: Não
3: é? Relativamente à questão do arrendamento em Portugal, nós também temos mecanismos de defesa bem diferentes, não é? Nomeadamente a questão do limite do coeficiente anual, que é aumentado.
0: E muito mais duro, não é?
3: Muito mais duro. Há um limite.

0: Permite também que, caso um senhorio queira aumentar a renda, se nunca o fez, só pode ir até ao limite de 3 anos anterior, não pode fazer mais do que isso, sempre com os coeficientes tabulados anualmente pelo governo, e são essas taxas, eu penso que seja 2,6% a última. Agora também não quero estar a falar de cor, mas acho que é por esses valores, exatamente. E assim, acho que há mecanismos diferentes. Claro que o problema da habitação não deixa de existir, e é sem dúvida uma verdade, mas acho que não estamos assim tão mal neste sentido em termos de proteção jurídica. Do que é as questões do despejo? Pensei, bom, uma ação de despejo não é tão fácil também haver a ação de despejo em si.
1: O meu foco não era o despejo.
0: Certo,
1: O meu
0: mas.
1: foco são as soluções
2: E
1: que
2: até
1: existem.
2: porque, em termos informativos, ao que sei, penso que o despejo vai passar a ser possível, vai passar de 3 meses para dois, não é?
0: Da
2: Que é
0: renda,
2: um grande avanço.
0: sim. Não, mas é assim, repara, a questão disso é que. Também é necessário intentar a ação, para quem tem a casa, não é? É assim, repara, é que eu vejo, claro que
3: Acho que o
0: existe o
3: efeito
0: problema da
3: dos cortes
0: habitação.
3: dos tribunais
0: Não,
3: vai ser exatamente o
0: existe o
3: mesmo.
0: problema da habitação, mas é o seguinte, se nós pensarmos também, não na ótica que me estavas a falar do investimento como um ativo, mas há determinadas pessoas que têm algumas poupanças de vida e dão entrada numa casa e metem aquilo a arrendar só para ter a casa e deixar um ativo
1: Um
0: para os
1: ativo.
0: filhos a seguir. Sim,
1: Não deixa de ser um ativo.
0: mas não é para ter provento económico no sentido de ganhar dinheiro com aquilo para extorquir de outra pessoa ou para estar a aumentar as rendas em favor disso. Acaba por ser
1: Ninguém está a dizer que todas as
0: uma
1: pessoas que
0: reforma.
1: vendem.
0: Eu sei, acaba por ser uma reforma, mas também é um risco.
2: Mas acaba por ter também a sua. Há aqui uma nuance também que me parece importante, aquela, enfim, abertura, um bocado impulsionada pela Troika, a chamada Lei Cristas, em que veio potenciar ali a reconstrução dos centros urbanos de muitas cidades, eram casas que hoje estariam no chão, certamente, se não tivessem
3: Exatamente.
2: tido o um investimento privado, e que legitimamente os seus proprietários querem obter
3: Reaver.
2: rendimento, digo eu. Por outro lado, também haverá a questão, Ricardo, e agora passando ao Ricardo, haverá a questão da própria garantia de propriedade, que é uma coisa que nem sequer foi alcançada na plenitude em Espanha, aparentemente, não é?
3: Exatamente. E mesmo cá, ao contrário do que muita gente pensa, também é muito relativa o que é a propriedade privada. Aqui a grande questão, e começando como a Filipa coloca o tema, a solução da habitação. O problema é que nós tentamos depois meter tudo aqui num saco, em que nada tem a ver umas questões com as outras.
2: Sobre este assunto, sim.
3: O
2: Já
3: problema.
2: agora diz-se que não há balas de prata, não é? Costumam dizer-se.
3: Vamos
2: Há
3: lá
2: várias medidas, não pode haver só uma, não
3: vamos lá
2: é? Que resolvam o
3: por
2: problema.
3: partes. Uma coisa é a habitação que é do privado. E nós, toda a habitação que seja do privado, nós temos partido do princípio, num país em que se quer dizer que dá autonomia à propriedade privada, em que o privado faz o que vai entender com o imóvel, desde que, obviamente, cumpra a lei, mantenham segurança, todos aqueles trâmites legais. E depois há aqui o grande problema disto. Só que a Filipa, quando traz este problema, tenta trazer o nórus da questão para o privado, quando o grande problema é
1: Eu não fiz
3: exatamente
1: isso.
3: o Estado. E aqui é que reside o real problema da habitação em Portugal. Problema que existe desde 1974, para além, já nem vamos para trás, que também já existia, mas vamos falar do 25 de Abril para a frente. O problema é que o Estado só reagiu bem à habitação social ou àquilo que constitucionalmente lhe compete, que é garantir a habitação condigna a todas as pessoas, e não é dar uma casa a todas as pessoas, também é preciso distanciar bem isso. Mas isso aconteceu quando foi no processo dos retornados, em que se andou a construir desbravadamente, andou-se a dar terrenos até para construções em sítios que eram completamente ilegais e hoje as pessoas estão a ser notificadas para fazer certas correções de erros de há 50 anos atrás, mas tirando essa emergência social que houve efetivamente no processo da descolonização, a partir de todos os sucessivos governos, e repito, todos os sucessivos governos, para além de não terem feito a parte que lhes compete no investimento da habitação social, ainda limitou o investimento de cooperativa, que era o investimento que estava aprovado, que é rentável e que é uma forma eficaz de fazer construção de casas a preços acessíveis, para além depois de todos os trambolhões que entramos em termos de legislação, seja a nível central, seja a nível local, porque aqui podemos pegar tanto na lei que se tem que respeitar a nível nacional, como os arquitetos aqui enfiados nos gabinetes, nas câmaras municipais de todo o país, e bem sabemos como eram feitos os negócios há 10 e 20 anos
2: Mas então, por outras
3: atrás.
2: palavras, o que está a dizer é que, de certa forma, o senhorio passou a fazer de segurança social ao longo destes tempos.
3: A questão é uma coisa. Aqui só uma solução.
2: Suportar.
3: Se é propriedade privada e se o Estado quer ou pretende que o senhorio coloque esse imóvel à disposição do mercado, e bem, no meu entender, mas isso já entramos aqui na economia mais liberal, acho que efetivamente tem que dar condições para que a curto prazo o senhorio vá fazer a rentabilidade do imóvel. E claro que essas questões, para além do investimento monetário, tem que ser questões de cláusulas contratuais, seja legais, seja de contrato direto com o inquilino, em que fica tudo robusto para que... É a mesma coisa com o crédito bancário, ao fim e ao cabo, porque nós temos que pensar com o contrato de arrendamento, a pensar nele para quem paga uma renda uma vida toda, ao fim e ao cabo, chega ao final e a casa não é sua, mas está a correr com ter risco que é do proprietário, sempre em última instância, no que toca ao imóvel. Mas agora, ressentando um bocadinho outra vez no tema principal, o problema é que nós já assistimos, e eu aí discordo completamente, eu acho que a Lei Cristas não teve nenhum impacto direto nesta situação, porque a Lei Cristas veio equilibrar aquilo que era pretendido em termos europeus, e o problema não é na Lei Cristas, mas sim, voltamos ao mesmo, que é nos vencimentos que nós oferimos, comparado com o resto da média europeia, mas...
2: A Lei Cristas veio poder operacionalizar aquilo. Sem isso não podia haver o resto.
3: Vamos pôr só
2: a questão,
3: para
2: a questão aqui, eu estou a perceber, Ricardo, o que quer dizer então é isso, é que de alguma forma o Estado estaria a substituir, ou foi ao longo dos tempos, tentou substituir pelos
3: senhorios. Claro que sim, e só mesmo para terminar, o problema, até vamos pegar na origem da Lei Cristas, foi aquela que mexeu mais a fundo no...
2: que eu até lancei aqui para o debate como sendo uma coisa...
3: Estamos
2: uma
3: a falar que é no tempo da Troika, estamos
2: foi,
3: a falar
2: exatamente,
3: que
2: foi
3: há
2: uma
3: 10...
2: espécie...
3: 14 anos,
2: ou há 15.
3: Há 14, 15 anos atrás. Ora, o problema está mais do que identificado. Quantos governos de há 15 anos para cá nós tivemos? Se calhar mais ou quase tantos como até ali. E soluções para este problema? Nenhum. Porque depois voltamos...
2: Seja como for, Ricardo, estamos mais avançados ou menos avançados em relação a este assunto com aqui Espanha, por exemplo?
3: Estamos mais avançados no que toca à proteção do arrendatário. Isso não podemos dizer que não, então principalmente em rendas muito mais antigas. E acho que nesse sentido podemos estar minimamente sossegados. E também podemos pôr o inverso, assim, que há dificuldades no acesso à habitação, principalmente nos grandes centros, apesar de já estar espalhado um bocadinho pelo país todo. É verdade, mas também não somos um país propriamente em que temos uma grande classe ou um grande número de população sem abrigo, e acho que isso também é de...
2: Tripa, se enquanto proprietária preferia arrendar o seu T2 aqui em Portugal ou o seu T2 em Espanha?
1: Preferia sempre, pronto, isso é uma questão, pessoalmente...
2: Qual seria, enfim...
1: Que é em Portugal.
2: Mas os preços estão altos, enfim, dos dois lados da fronteira.
1: Lados, mas obviamente. Mas a minha questão principal, primeiro, eu não sou contra a propriedade privada. Não sou, nunca fui, não serei. A minha única questão é que sociedade queremos criar quando colocamos o direito à rentabilização de um ativo em choque contra o direito de alguém ter casa.
2: Mas então que raio de legislação andou a fazer o...
1: Continuando.
3: De acesso à casa.
1: Mas é o que eu estou a dizer. O que é o principal? É isso que eu estou a questionar.
3: É o Estado a fazer o que lhe compete.
1: Mas é aí que eu vou chegar. Eu não acho, e é verdade, que eu não acho que o senhorio tenha que ser a Segurança Social. Nunca na vida, obviamente. Mas é verdade.
3: Os senhorios em Portugal são a Segurança Social.
1: E muitos que não são, muitos que são proprietários.
2: Mas essa segurança,
1: não é
2: essa segurança
1: não é
2: tem
1: Portugal,
2: que ser...
1: em todo o mundo, em toda a Europa.
2: A segurança tem que ser providenciada pelo governo, não é?
1: Essa segurança.
2: Pelas leis. O que é que andaram a fazer durante estes anos todos em Espanha?
1: Não é só em Espanha. Aqui não, o foco...
2: Mas aqui estão protegidos de uma maneira 10-0 em relação à Espanha.
1: A minha questão não é essa. A minha questão aqui é a questão da habitação, da crise da habitação e como é que vamos resolver a crise da habitação.
2: Também a temos,
1: não é? Pois temos. É aí que eu vou chegar. É aí que eu quero chegar. Não pode ser, obviamente que não pode ser um senhorio a ser a segurança social de um país, mas também, obviamente, que tem que haver o direito a rentabilizar os seus próprios ativos, mas também superior
2: sim,
1: a esse direito,
2: isso, mas em relação
1: direito
2: a esta...
1: à casa. Mas para eu terminar a minha conclusão, porque está-me sempre a interromper.
2: Mas já tinha dito isso.
1: Mas para eu chegar a algum lado, tem que haver esse direito. Obviamente que tem que haver uma solução a longo prazo. Essa solução a longo prazo só é uma, que é a habitação social e cooperativas também.
2: Construir.
1: É essa, a construir. Nenhum governo até hoje, obviamente, foi capaz de criar essa solução e hoje em dia ainda menos será capaz, quando também temos casos que ainda há pouco tempo no Parlamento estavam todos, a oposição estava toda a querer o IVA zero para o cabaz essencial, mas todos, fizeram,
2: mão, é?
1: Mas todos fizeram essa proposta, mas chamaram todos uns aos outros, ou seja, estamos numa situação que ninguém é capaz de criar isso. Mas antes de haver essa solução a longo prazo, que é essa, tem que haver limites às rendas, tem que haver tetos para as rendas, tem que haver algo que trave este abuso que tem havido e este, com a crise, de qualquer crise, dos combustíveis, quem é que lucra com as crises dos combustíveis? As petrolíferas.
2: É
1: quem é que lucra com a crise da habitação? Os proprietários. Isto é, é o capitalismo a funcionar. Isso tem que haver um travão. E aí sim tem que funcionar o Estado. Não é o proprietário ser
2: segurança a renda,
1: social.
2: Já
1: não é o proprietário ser segurança social. Tem que haver algum limite.
2: Limitar as rendas.
1: Sim, limitar as rendas também.
2: O José Ribeiro viu a abanar a cabeça já agora, não sei.
0: Não vi. Sei de um exemplo propriamente dito de, por exemplo, a Holanda já tentou e tentou fazer até às rendas e o que fez foi que os senhores deixaram de arrendar o...
1: Tenta aqui vários exemplos, mas Alemanha, Áustria,
2: nós temos
1: países
2: teto
1: baixos,
2: à rendas,
1: Escócia.
2: Até 1990 tínhamos teto às rendas. Até...
1: Não, mas já dei vários exemplos e países que isto está a funcionar são países de direita.
2: Mas tem outras coisas também, Filipe, isso não são medidas isoladas, tem outras coisas.
1: Claro, e é o que eu estou a dizer, também não estou a dizer uma medida isolada. Eu não estou a dizer apenas uma medida isolada.
2: Fica a ideia. Para fechar, Ricardo.
3: Para fechar, claro que essa ideia de limite teto às rendas, isso é pior do que o...
1: Então diz-me uma solução. Qual será? Então diz-me uma solução.
3: Comunista.
1: Diz-me então qual é uma solução.
3: Olha, a solução passa, por exemplo, aqui para Portugal. Passa, por exemplo, se calhar...
1: Solução
3: com,
1: para já.
3: Com um grande plano, cabeça, tronco e membros, envolvendo, se calhar, o poder local, identificar fogos necessários, inclusive...
1: Isso são planos a longo prazo. Estou a dizer para já.
3: Inclusive nas freguesias, olha, aproveitar se calhar repovoar um bocadinho o interior e o Estado também fazer o que lhe compete, com promessas infinitas
1: para descentralização. Não quero uma medida que seja para já, isso são medidas a longo prazo.
3: Para terminar.
1: Não resolvem a crise habitacional hoje.
3: Isto ficou mais do que claro que para Pedro Sanches não teve nada a ver com o caso em concreto em si, ou estar mais sensibilizado ou não, para mandar...
2: Agarrou esta oportunidade para poder...
3: Agarrou a oportunidade abaixo e mais uma vez a bom socialista montou a sua aritmétrica matemática para poder agora passar com o governo de gestão a lei que ele pretendia. Mais uma vez uma grande manobra, mais um círculo que já estamos a sendo habituados, ainda mais vindo do grande exemplo de líder europeu que é Pedro Sanches, disto por carneiro em Portugal.
2: Vamos ver, as eleições são a 29 de novembro. Estamos em reunião de condomínio na Terra Quente FM com um novo assunto para passar o tempo com vã esperança de obtenção de ganho fácil. O jogo em Portugal é assunto que preocupa a vizinhança todos os dias. São conhecidos casos de desespero por falta de autocontrolo ou a gerir o impulso que leva milhares a pôr a vida em jogo, literalmente por causa do vício. O fenómeno é transversal a todas as faixas da sociedade. Novos e velhos, homens e mulheres, jogam e perdem o dinheiro que têm e muitas vezes também o que não têm. Ora, o José Ribeiro já pensou no assunto e quer também ele apostar forte em soluções que possam atenuar o problema por cá. José também já recebeu o troco em raspadinhas, certo? Quem nunca?
0: Eu trouxe este tema porque acho que é relevante falar sobre ele, porque efetivamente é algo que está na ordem do dia, que é um problema gravíssimo. Cada vez mais temos várias casas de apostas online, sejam elas legais ou ilegais, porque umas são reguladas, outras não são, essa é que é a grande diferença, mas importa aqui destacar uma coisa, que além do online, o pior, e está mesmo à frente dos nossos olhos, que é... as raspadinhas, e como disseste muito bem, que assim, elas são vendidas em cafés, são vendidas em pastelarias, são vendidas, estão ao nível dos olhos das crianças, começam logo a ver isso, aliás, elas são vendidas como uma coisa boa, ou seja, todas cheias de imagens, cheias de cores, apelativas, e qualquer um de nós que vá, exatamente, qualquer um de nós que vá ao café consegue-se aperceber nitidamente da quantidade de pessoas que joga aquilo e que compra, e que quem as faz e quem as emana já sabe perfeitamente que grande parte delas naquele lote já nem prémio tem. Portanto, é só o alimentar ali um vício das pessoas, e temos uma grande parte da população que é viciada em jogos online e apostas, e isso traduz-se nos estudos que são feitos. Agora, a grande diferença que eu digo aqui da ilegalidade, a meu ver, é quase como tapar esta questão com um pano. Há determinadas entidades que querem que casas continuem ilegais, porque não são reguladas, não pagam impostos e, portanto, não querem que esses utilizadores façam. Mas isso não é nada, nem é nada, nem é coisa nenhuma. Ou seja, é um combate ao jogo online, mas que é promovido por outras casas e por outras coisas que nem sequer online é. E eu quis destacar esta questão, porquê? Porque, a meu ver, o que mudou e que facilitou o apostar e as pessoas ficarem viciadas é precisamente a acessibilidade hoje em dia, que é, antigamente era necessário ir ao casino, vestir, calçar, sair muitas vezes da cidade, nós nem casino temos para ir apostar. E hoje em dia temos isso...
3: É mais acessível.
0: Num clique, ou seja, e eu quis trazer este tema para aqui porque acho que é importante também perceber que é tudo muito criticado e tudo muito falado, é badalado a questão da ilegalidade, das apostas e ser um problema, Mas depois temos, se calhar, uma das maiores entidades em Portugal a ser uma das maiores promotoras de jogo, seja ele online ou em sítios acessíveis, que, a meu ver, esse é que é o grande problema da questão e não a ilegalidade do jogo online e das casas que, pronto, que no fundo não estão...
2: Ricardo, hoje tivemos aqui só temas que nos podem pôr aqui no fiel da balança e fazermos aqui a comparação com os nossos vizinhos espanhóis. Estamos mais bem regulados, apesar de tudo, que até aqui, este exemplo aqui ao lado, em Espanha, ou não?
3: Ah, sim.
2: Em que se encontra, à beira da estrada, aqueles casinos...
3: Casinos manhosos. Sim, nesse sentido, nós até acho que houve uma meio... Em Portugal houve, efetivamente, um acréscimo da liberalização mais na parte do online, que, obviamente, para já trazer consequência no físico dito em si. O problema do jogo é mais do que conhecido, não é nenhum problema novo. No online, para além dos ilegais e o que isso representa, aliás, só antigamente a publicidade dos casinos até era completamente condicionada nas televisões. Havia uma série de regras e horários que
0: agora,
3: poderiam ser...
0: não ligas de futebol.
3: Exatamente. E o mais assustador, que eu acho que acima de tudo nesta questão, mas isto depois lá está, é nos jogos online, é nos medicamentos sem receita médica ou coisas parecidas que tentam passar-se por medicamentos, que é demasiada informação acessível na internet, muitas vezes informação que é produzida não com critério nem com orientação que seja científica, digamos assim.
2: Bom, são as tais vantagens, entre aspas, em estar ilegal, não é?
3: Exatamente. Por exemplo, o Brasil está a ter também um problema muito grande com a questão do vício do jogo, porque, de certa forma, ainda mais com os influencers, muitas vezes, a apresentar... exato, e por aí além, a apresentarem como dinheiro fácil e infelizmente, em países como o nosso, onde as pessoas têm efetivamente rendimentos de baixos, encontram muitas das vezes o dinheiro para chegar ao final do mês e conseguirem sobreviver. Esta esperança de trocar um euro, nem que seja por 5 ou 10 euros, na mente dessas pessoas, se calhar é um sonho concretizável ou de fácil.
0: E é imediato, desculpa interromper.
3: E é imediato, exatamente.
0: Tem que esperar, raspa.
3: E está ali. É complicado, pois ainda acho que se torna mais complicado. Eu não gosto de ser nem 8 nem 80. Acho que o jogo deve existir, regulamentado, obviamente, acompanhado. Se calhar não tão de forma liberal como existe, ou a forma acessível como está hoje em dia. Mas depois, ao mesmo tempo, vemos uma Santa Casa, onde é a grande promotora de vício de jogo em Portugal, em que depois nos tapam um bocadinho os olhos com a peneira, que estão a fazer algum tipo de ação social, que muitas das vezes nem percebemos qual é o efeito ou onde é que se concretiza. Diz essa...
2: O reverte para a Santa Casa de Misericórdia. Portanto, à partida, esse dinheiro será...
3: E depois, é um bocado assustador
2: sociais, não é?
3: Ver o volume de dinheiro que é gerado em cada jogo, a desproporcionalidade na distribuição depois de um possível ganho.
2: Está a falar até de uma certa opacidade, não é?
3: Exatamente. Deveria haver aí, se calhar, um bocadinho mais de equilíbrio ou de causar boa sorte.
0: Até nisso eles são claros, eles medem a quantidade do prémio em face do que, mas é.
3: E esta tinta, tens lá até a probabilidade em quanto é que pode sair ou não. Penso que, em termos de jogos online, acima de tudo, obviamente, controlar mais ou apertar mais a fiscalização a todos aqueles que são legais e, obviamente, impedir todos aqueles que são ilegais. Eu sei que é um bocado utópico, porque sabemos bem que a internet é mais do que um mundo, é um submundo.
2: Podia ser utópico, Ricardo, mas não para um popular presidente do outro lado do Atlântico, outro paralelismo aqui nesta reunião. Lula da Silva acaba de bloquear os sites todos de jogos, não é?
1: Sim.
2: Será que tem influência?
0: Arriscou a sorte.
3: Estou e perdeu.
1: Tem que ter influência, naturalmente. O Brasil também, não só... eu acho que ainda está muito preocupado Portugal nesse sentido, não é? E tem questões financeiras, hábitos financeiros muito diferentes dos nossos. A questão dos créditos, do credor de crédito.
2: E assim, muito superiores às nossas.
1: Muito
2: grandes,
1: sim.
2: Assim, é?
1: Muito distintas, portanto, sim. E a verdade é que...
3: Tem um nível de endividamento individual muito grande.
1: Muito maior. Nesse sentido, é isso que eu estou a dizer. Portanto, o vício do jogo vem muito daí, da promessa de uma vida melhor.
2: Vocês não acham que... Fácil acesso. Outra vez. Não há aquela de jogar por jogar... Há pessoas que nem
1: sequer... Pode começar por aí.
2: Nem é pelo ganho.
1: Vou jogar por jogar e depois ganho aqui um euro. Pá, vou jogar outra vez. Olha, agora ganhei 20. Vou jogar outra vez, que perdi 40.
2: Ao estímulo.
1: Mas depois, olha, mas é aquela...
0: Entram numa espiral que é... eu agora vou jogar de forma responsável. Eu tenho aqui 40, vou jogar estes 40 aqui para chegar aos 8, para chegar aos 50 ou 60 e meto lá outra vez estes 40 que tinha. E depois acabam por perder tudo, não é?
1: E depois é aquela coisa, olha, se tive 40 até ganhei 50. Então agora vou, quero mais e quero mais. Mas depois perdem muito mais. O vício começa por aí, não é? E depois
2: já agora não sei se alguém sabe aqui, ficava aí, daquelas pessoas que se auto-excluíram, que é uma...
1: Sim, aumentou bastante. Por acaso agora não tenho
2: presente. A regra que lá está, que foi instituída em Portugal também, que é uma espécie de uma lista negra em que o próprio viciado, entre aspas,
1: exclui-se e não pode entrar
2: ao nome e já não consegue
0: contacto,
2: ser.
0: Linha pode ser online e tudo.
2: O número dessas pessoas também
1: aumentou bastante. Aumentou, não é? Por acaso não tenho presente o número, e a verdade é que entre os jovens também tem aumentado bastante. Isso é o mais preocupante. A solução, se calhar numa primeira instância, pode passar também pela parte da promoção. Ainda agora também o Zé estava a dizer, até ligas de promoção de futebol têm o patrocínio de BetClicks e... Certo.
2: Bem, eu ainda sou do tempo em que havia publicidade a tabaco, por exemplo.
1: Exatamente. Sim,
2: sim. Bebidas alcoólicas antes
1: da guerra. Mas a verdade é que o acesso a tabaco, bem ou mal, é diferente, não é?
2: Sim, era um vício também.
0: Como ao jogo, sabes?
1: Sim, mas há uma coisa diferente. E há uma coisa diferente, não é? Bem ou mal, quando te compras também um maço de tabaco, tens lá a fotografia,
2: ou álcool,
1: aquilo que pode...
2: Nos maços de mídia.
1: Álcool ainda é diferente. Álcool,
0: mas é isso que eu digo, tem havido muita essa crítica.
2: Que agora já é regulado, já não vê publicidade álcool na rádio ou na televisão antes das 10 da noite.
0: São dois maus também, é verdade. Está mais enraizado o álcool.
2: Não, isto para chegar, não sei se me ouviram, para chegar à regulação que existe nos dias de hoje, por exemplo, não conseguem ver um anúncio de álcool antes das 10 da noite ou da meia-noite.
1: Sim, está tudo regulamentado. Como é que pode haver essa promoção? Certamente que também há algum tipo de jogos, por acaso não tenho presente, mas sinto que tem que haver uma mudança ainda, um caminho muito longo nesse aspecto, porque lá está, na internet, menores conseguem ultrapassar e chegar lá, e etc. Portanto, acho que o caminho é completamente diferente do álcool. São vícios diferentes. Cada vício, os vícios são todos maus, isso sem dúvida, mas são coisas completamente diferentes.
2: É não ser ouvir aqui a reunião de condomínio.
0: Mas de caso, num ponto é interessante, e era isso que eu também queria, no fundo, abordar, que é... em casa, os menores podem criar contas e jogam na mesma como se fossem maiores.
2: Até com os cartões dos pais.
0: Exatamente.
2: Não?
0: Mas também assistimos ao contrário, que é... Eu, pelo menos, lembro-me, quando eu era mais jovem, não tinha 18 anos, e que, se eu fosse a determinados sítios, vendiam álcool, se eu fosse a determinados sítios, jogava placar, comprava raspadinhas, e, portanto, o que dizem do ser online e
1: sim,
0: nos sítios...
1: Sim, só acho que é a diferença é o risco, não é? O risco é diferente, o risco do jogo...
2: Aí acho que a terminologia é plafon, não sei se estou a comentar.
0: Sim, exato, claro.
1: Também.
3: Lá está, o problema deste vício e de outros vícios é que a falta de estrutura social, em que ao longo dos anos foi enraizando e permitindo certas práticas e alimentar certos jogos, não é? Quer dizer, isto dos jogos online hoje é assim, antigamente era nos cafés a dinheiro.
1: Claro. Nunca o acesso ainda era diferente, não é? Agora é mais acessível.
3: Era diferente, hoje em dia é muito mais fácil.
1: E os valores também
3: Mas
1: são
3: onde
1: diferentes.
3: Onde eu quero chegar é que com a falta, se calhar, de uma literacia mais social, digamos assim, ou daquilo que pretendemos de uma sociedade ser mais claro e educado nesse sentido, se calhar conseguimos
1: sim,
3: baixar
1: pessoas
3: sempre
1: todas os... De vez as pessoas de todas...
3: Isto é a mesma coisa.
1: Estados sociais...
3: Por mais álcool que...
1: chega a todo lado.
3: Tu, por mais álcool queiras proibir, vai haver sempre alguém a produzir álcool e ao consumir.
1: É transversal, sim, isso são vícios.
2: Mais um vício. Bom, e o que seria de uma qualquer reunião de condomínio sem a bela da discussão? Outros assuntos para fechar em 30 segundos. O Republic O republicano Ricardo Garcia assinala o 5 de outubro com um discurso quase tão empolgante como o do seguro, Ricardo.
3: Empolgante não, mas se calhar com um bocadinho mais de qualidade, sim, até me atrevia. Agora falando um bocadinho
1: Foi a brincar, agora é que vai falar assim.
3: Acho que é pena a não importância que é dada à data com dignidade, seja pelo poder político, seja pela participação popular. Se de ano para ano se estava a ver a decrescer as comemorações do 5 de outubro, este ano foi mesmo o violada...
2: Ground Zero, estava... Tudo às moscas, não é?
3: Só mesmo os intervenientes na...
2: Só quem tinha cadeira que estava lá.
3: Na cerimónia. E isto não, nada a ver, não tem nada a ver, na minha perspectiva, com o facto de vivermos da República não ser democracia como nós a conhecemos hoje.
2: Que não era já agora.
3: Que não era, obviamente. Mas fez parte da nossa história, é um momento marcante e é, é esta falta.
2: Menos de patriotismo. A celebração está em declínio, não é?
3: Exatamente, e é a falta deste patriotismo, de orgulho na nossa história, independentemente das causas e efeitos, que destrói as culturas e os povos, e acho que infelizmente estamos a caminhar nesse sentido.
2: Próxima paragem, estação, a Filipa Cerqueira. Não quer ficar a ver passar comboios.
1: É verdade, quero falar sobre a estação ferroviária, mais precisamente do projeto de reabilitação da estação, que foi selecionado como finalista na segunda edição dos prémios dos fundos europeus. Eu acho que é uma nomeação que, sobretudo, é um exemplo daquilo que os fundos europeus conseguem fazer também pelo nosso território. Pegou-se num edifício emblemático de Mirandela e deu-lhe outra vida, uma nova função, e gosto particularmente de ter sido nomeado na categoria de Portugal mais próximo dos cidadãos, porque acho que a coesão territorial também mostra muito isso, recuperar património, criar equipamento no centro da cidade, dar-lhes vida. Eu acho que a antiga estação ferroviária deixou de ser uma memória e passou a ser também aqui preservar um bocado a nossa história, sem estarmos presos só essa memória, dar-lhe uma outra vida. Portanto,
2: vale bem a pena visitar.
1: Exatamente.
2: Para certas ocasiões, o José Ribeiro também aceita cheque, mas é melhor em contado.
0: Este tema e este assunto que eu também queria falar, acho que também é bastante atual e realmente assusta-me, porque já não é a primeira vez que vou a cidades como, por exemplo, Lisboa, e chego a um mercado e quero pagar com dinheiro e recusam-me o pagamento de dinheiro, sendo ele legal em todo o país, e são obrigados a aceitar, mas é cada vez mais uma cultura do cashless, e isto é preocupante, porque assim... O dinheiro físico sempre existiu, seja para o bem, seja para o mal. Claro, era para também financiar terrorismo e outras, o tráfico de drogas, sem dúvida alguma, e essas vertentes mais negativistas.
3: O digital ainda é pior.
0: Não, ainda é pior, e noutro sentido, que é qual?
2: Mas previna fuga aos impostos.
0: Não, isso é o que eles dizem, não é? Que é para ser mais, é uma forma mais limpa, previna a corrupção. Só que assim, quem sabe um bocadinho disto e que anda um bocadinho no mundo das criptomoedas e do dinheiro digital, assim, é feito da mesma forma. Eles alteram as blockchains entre cada coisa, trocam o dinheiro, trocam carteiras e
3: acabam.
0: Aliás, foram ainda agora apanhados pelo FBI não sei quantos milhões de euros em criptomoedas, que foram também para o tráfico e outras das coisas. Mas isto principalmente para tocar no ponto da privacidade, que é nós cada vez mais estamos a assistir a um diminuir da nossa privacidade. Já o tínhamos através das redes sociais, da geolocalização, telemóveis e tudo, e agora se nós vamos extinguir o dinheiro físico, eu dou um pequeno exemplo. Eu quero emprestar 10 ou 20 euros a um amigo meu. Se não o puder fazer em dinheiro físico, vai ser uma transação que vai ser contabilizada, que vai ser feita. E o problema é que não vai ser o banco a saber. É um sistema que tem conhecimento daquilo. Nós sabemos, nós falamos agora aqui de um carro, de uma marca, ao chegar a casa aparece-nos no feed. Portanto, o dinheiro digital também ele tem todo uma no fundo...
1: Pegada.
0: Exatamente. Ou seja, tem um caminho que percorre e que toda a gente o pode investigar. E daí eu dizer isto, que a privacidade está cada vez menor e o dinheiro digital querer acabar com o dinheiro físico é precisamente, também, ver uma dessas.
2: Vizinhança, pensem nisto. Vamos embora. Está feita mais uma reunião de condomínio, desta vez. Filipa Cerqueira, José Ribeiro e Ricardo Garcia estão de volta daqui a 15 dias. Obrigado. Até lá, pode sempre ouvir-nos outra vez em podcast no Facebook e Spotify. Comente, subscreva e recomende, por favor. Muito obrigado pela paciência de nos ouvir.
1: Então, e agora que falamos do Ronaldo?
3: Obrigado.
0: Muito obrigado.
4: Esqueci que é para outra.
2: Opa,
3: Olha cá, Jesus.
2: Falamos do Ronaldo.
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6: Bem-vindos à Opinião Independente, como é habitual, todas as semanas, uma rubrica com Alexandre Pacheco. Bem-vindo mais uma vez.
7: Olá.
6: Mais uma semana.
7: Mais uma semana.
6: E vamos aos temas. Começamos pelas eleições no Brasil, que tiveram a sua primeira volta com a vitória de Flávio Bolsonaro, 47,03%, o que dá mais ou menos 56.104.000 votos. Lula da Silva teve 45,16%, 53.879.000. Portanto, há aqui uma diferença.
7: É 1%.
6: Não chega a 3 milhões de pessoas, de eleitores, dentro do quadro eleitoral, que já sabe que é muito grande no Brasil.
7: Claro.
6: De qualquer forma, o que estamos aqui em perspectiva é a segunda volta a 25 de outubro. Temos estes dois candidatos. Mas, Alexandre Pacheco, em relação à primeira volta, houve várias sondagens, basicamente todas elas davam que havia ali uma espécie de empate técnico, mas quase todas elas que davam a vitória a Lula da Silva, e aconteceu o contrário. De qualquer forma, começa agora também a falar-se na questão histórica, isto é, cada vez que um candidato ganhou à primeira volta, sempre ganhou à segunda. Já estão aqui, digamos, que a perspectivar a possibilidade de vitória antecipada de Flávio Bolsonaro. Isto augura alguma coisa de bom ou não por isso para o Brasil?
7: Não, não e assistimos, até atendendo à proximidade e às relações que existem entre Portugal e o Brasil e à importante comunidade brasileira que existe em Portugal, assistimos com alguma preocupação a estes resultados, atendendo que isto não foi apenas uma eleição para o Presidente da República, mas também para as duas câmaras do Congresso e para o Senado, e aí o Partido Liberal, que é o partido do Bolsonaro, ganhou e a esquerda eclipsou-se praticamente. Há um colapso da esquerda no Brasil e tudo indica que não há margem eleitoral, não, nem sociológica, nem demográfica, para Lula da Silva conseguir compensar esta derrota. Mesmo que venha a ganhar Lula da Silva, ou que não é neste momento, com os dados, não é de todo provável...
6: ficará bastante fragilizado, não é?
7: Não, é que fica sem qualquer apoio na vida parlamentar, não é? Ou seja, se já agora teve uma vida difícil, ainda vai ter uma vida mais difícil. Portanto, há uma divisão, uma fratura da sociedade brasileira, claramente vamos ter aqui uma situação de revanche, de vingança, atendendo àquilo que foi mandato de Lula.
6: Já perceberam, estamos a falar do filho de Jair Bolsonaro,
7: Bolsonaro, e não esquecer que Jair Bolsonaro está em prisão domiciliária e claramente o seu filho já, Flávio já claramente enunciou o seu plano, e o seu plano é, muito sinceramente, muito, muito sucintamente, eliminar as ligações que havia entre o Brasil e a Europa, nomeadamente ele questiona o acordo do Mercosul que foi assinado, e portanto vai virar claramente o Brasil para a América do Sul e para a América do Norte, para os Estados Unidos. Flávio Bolsonaro é um trumpista, o seu irmão está nos Estados Unidos e faz parte do partido da ala mais radical do Partido Republicano, e portanto vamos ter um Brasil a seguir um bocadinho a receita da Argentina e a receita de El Salvador no que diz respeito ao combate à segurança. Portanto, o que está aqui em causa é, efetivamente, um progressivo desaparecimento da vida democrática no Brasil. E, claramente, e ele já o disse, contra a crise fiscal tem o projeto Tesouraço, que implica um corte brutal de despesas públicas, inspirado na motosserra do Milei, da Argentina. Para turbinar, como eles dizem, a economia, há uma adesão incondicional aos Estados Unidos, portanto, promovendo uma proximidade também do ponto de vista negocial, económica e financeira com os Estados Unidos, e tem um projeto Treva, que é inspirado nas medidas anti-criminalidade do presidente salvadorenho, do Bukele, não é? Que implica a construção massiva de grandes prisões, e tudo isto põe em causa os apoios sociais, põe em causa a democracia, põe em causa... inclusivamente permitindo e assumindo que poderá haver prisão sem culpa formada, não haverá habeas corpus, não haverá, digamos que, como é que eu hei de dizer, a presença de um advogado, a quanto dos interrogatórios, portanto, uma facilitação da atuação das forças policiais, um reforço de segurança e um desaparecimento progressivo dos apoios sociais.
6: Mas o que é que acha que aconteceu aqui, Alexandre Pacheco, para... se ter uma reviravolta, isto é, reviravolta, tendo em conta que Lula da Silva estava no poder, mas há aqui algum desgaste, eventualmente falha claro. Na comunicação, não. Eventualmente até, enfim, algum, isso durante a campanha foi notável, que havia aqui alguma presunção de que seria a vitória facilitada e tal, mas depois começaram a ver que não, mas o que é que falhou aqui para haver esta reviravolta?
7: O que falhou aqui é que neste momento... há um colapso da esquerda brasileira, há uma incapacidade de ter candidatos a governadores regionais, para o Congresso, a deputados federais, há uma incapacidade de conseguir homens e mulheres credíveis para atrair o voto do povo brasileiro. Repare que em Brasília, elege três senadores, são todos do Bolsonaro. Brasília é a capital, embora um pouco administrativa, mas é a capital do Brasil. Portanto, há aqui, não podemos dizer que é só culpa ou que os brasileiros são loucos. Os brasileiros votam em quem acreditam que será a melhor opção para eles e, claramente, não estão a votar à esquerda. Uhum. Por outro lado, houve aqui uma vitimização do pai de Flávio Bolsonaro, que estará a ser perseguido pelos bandidos da democracia.
6: Também terá aqui capitalizado.
7: Claro, capitalizou isso. O Flávio Bolsonaro aproveitou-se muito bem disso. Está perfeitamente assessorado e ligado ao Partido Republicano do Estado, portanto, americano, o que significa que há aqui também um interesse transfronteiriço que implica apoios, relevâncias, etc., que conduziram esta vitória e ao desaparecimento ou à polarização da esquerda. Não esqueça também as redes sociais. Os brasileiros são muito fortes nas redes sociais.
6: Também aqui foram notoriamente a presença das redes sociais.
7: E claramente aqui, já anteriormente, o Jair Bolsonaro tinha feito a sua vitória muito à base das fake news e dos reportes sucessivos em redes sociais. O seu filho continuou, reforçou essa vertente, enquanto que Lula achou que poderia ir por outro lado, ou que não era essa tanto.
6: E ficou-se que não era bem assim.
7: Agora, claro que, como dizia o Henrique Raposo no seu podcast, a direita brasileira deveria ter votado Lula, porque é um adepto da globalização, da diplomacia, do relacionamento internacional, da estabilização financeira e económica, mas aparentemente não. Embora o Partido Liberal não seja um partido de direita, é um partido de extrema-direita. Uhum. E o problema é que a extrema-direita está a aglutinar os diversos partidos da América Latina. Portanto, se olhar para o mapa da América Latina, ele vai estar todo ou quase todo com governos de direita ou de extrema-direita. Portanto, os governos democráticos estão a desaparecer.
6: Aliás, como nós tínhamos também já referido.
7: Exatamente. Agora, está derrotado, penso eu, não tem margem de recuperar, mas mesmo que o fizesse, não ia...
6: Sim, até
7: ia...
6: porque esta primeira volta já foi bastante demonstradora do que vai acontecer. Isto é, tendo em conta que todos os outros candidatos tiveram muito pouca percentagem, portanto não vão ter aqui grande influência.
7: Não tem.
6: E normalmente nunca vão para quem está no poder, ou grande maioria, não é?
7: E repare, talvez nós possamos estar aqui a falar de 8%, ou cerca de 8 milhões de votos,
6: sim.
7: Que poderão se estar aqui naquela margem de indecisão, mas não é credível que todos eles passem para...
6: O que a maioria não é, passa.
7: E, portanto, isto levanta-me aqui um problema terrível, que é, muito provavelmente, vamos ter um reforço da imigração brasileira para Portugal.
6: Outra questão, que também tem pouco a ver com o que se tem... já temos dito aqui várias vezes, mas o que aconteceu nos Estados Unidos da América, isto é, Trump perdeu as eleições, Joe Biden esteve no poder, Trump voltou, regressou, portanto, e ganhou novamente. Aqui não foi o Jair Bolsonaro que voltou, mas foi o seu filho que voltou e ganhou as eleições a quem tinha ganho. Lula da Silva ganhou a Jair Bolsonaro e agora o filho vem ganhar a Lula da Silva. Isto, enfim, num curto espaço de tempo, se assim podemos dizer, tanto os Estados Unidos como o Brasil voltaram àquilo que...
7: Não, repare,
6: há uns anos atrás,
7: o Brasil teve, desde o tempo das ditaduras militares e de algumas soluções musculadas à direita, foi sempre um espaço e num território da América Latina que foi sempre muito dado também às ditaduras e aos governos menos democráticos. Agora, há uma questão no Brasil que provavelmente está a ser preponderante em relação a todas as outras, nomeadamente ao Serviço Nacional de Saúde, nomeadamente, ou deles, não é? Nomeadamente aos apoios sociais, que é o problema da segurança. E alguém dizia, o que é mais importante para mim? Ter mais 50 euros por mês ou ter segurança na minha rua?
6: Uhum.
7: E esta questão foi muito bem trabalhada pelo Flávio Bolsonaro. E depois são discursos muito evidentes, ou seja, apontam objetivamente aquilo que querem e depois chegam lá e realizam-no. Ao contrário da esquerda, que é muito palavrosa, que é muito generalista, que defende muitas teorias e depois, na prática, não consegue passar isso. E quando está no poder, não consegue realizar. É evidente que o Lula teve aqui algum obstáculo no Senado e no Congresso, ou no Parlamento, mas é evidente que poderia, muito provavelmente, ter feito mais do que fez. Agora, que uma parte substantiva do povo brasileiro vai ficar arder, vai, porque vai ter menos apoios. Pode ter mais segurança, mas vai ter uma panela mais vazia ao fim de cada mês. Por outro lado, há aqui, mais uma vez, tal como nos Estados Unidos, o peso e a influência das igrejas evangélicas. Nós não podemos descurar isso. As democracias não podem descurar este processo. Porque as igrejas evangélicas não são apenas igrejas, no sentido de defenderem um corpus de doutrinas, são também negócios. As igrejas evangélicas têm gravíssimos e estranhos e suspeitos negócios atrás de si, e, portanto, nomeadamente as brasileiras e as americanas, e, portanto, convinha que à esquerda se percebesse a influência
6: que
7: isto tem.
6: Muito bem. Um outro assunto, o relatório sobre o estado do oceano, neste caso o 10º relatório, divulgado pelo Copernicus Marine Service, classifica o aquecimento das águas como alarmante, apontando a última década como a mais quente e ácida em 40 anos de observações. Nada que não tivéssemos já falado aqui, não é? Das consequências que isto traz, as principais conclusões absorvem mais de 90% do calor gerado pela atividade humana e pelas alterações climáticas, portanto, e os tais recordes de calor e de acidez. Portanto, estamos aqui perante resultados que, não sendo surpreendentes, continuam a ser extremamente preocupantes, não é?
7: Exato. Eu só queria sublinhar a sua excelente introdução, é que nós estamos a falar de um relatório assinado, ou que teve a participação, de 125 cientistas. Exatamente. Portanto, mais uma vez, eu repito, pessoas que estudam detalhadamente, diariamente, estas questões, que fazem medições...
6: Não são leigos na matéria, não é?
7: Fazem medições científicas, diárias, e às vezes mais do que uma vez por dia, do ar, neste caso dos oceanos, enfim. Podemos ligar esta questão e este relatório àquilo que era, o que é o panorama político internacional. É que nós estamos a ver chegar ao poder cada vez mais pessoas que negam as alterações climáticas, que são negacionistas e que dizem: vamos usar mais petróleo, vamos dar cabo da floresta amazónica, vamos incentivar as grandes explorações agropecuárias na floresta amazónica, vamos arrasar com ela.
6: E é claro que isto terá depois no futuro consequências graves.
7: Estas pessoas vivem no presente e para os negócios e para a ganância de cada dia que passa. E esquecem-se que estão a deixar uma herança aos seus filhos e aos seus netos. Não digo aos seus nem aos meus, aos deles. Que vão, provavelmente, viver num mundo muito mais instável, com mais, com frequência de mais fenómenos meteorológicos extremos.
6: Que, aliás, estão aí, não é?
7: Que estão aí. E repare, quando se diz que os oceanos absorveram um recorde de 23 zetajoules de energia, equivalente a cerca de 40 vezes o consumo energético mundial nesse ano. 40 vezes o consumo energético. Tentei perceber o que é que era um zetajoule. Um zetajoule tem esta inscrição numérica. 1 seguido de 28 zeros. Veja lá se consegue dizer este número. 1 seguido de 21 zeros. E veja, são 23 vezes isto. Ou seja, os oceanos estão a absorver energia a mais, estão-se a acidificar, estão a tornar-se cada vez mais ácidos, estão a pôr em questão um conjunto de espécies, muitas das quais que nós pescamos para a nossa alimentação, e, portanto, estes relatórios são progressivamente e crescentemente pessimistas. Mas parece que há duas verdades. Há a verdade dos cientistas, que é para deitar ao lixo, e há a verdade dos políticos, que é para nós votarmos neles. Uhum. E, portanto, o mundo está a entrar numa situação de engano. Para o lado dos políticos, quando deviam confiar nos cientistas. Porque os políticos não medem. Os políticos não monitorizam. Os políticos não querem saber do que vai acontecer daqui a 50 anos. Querem é saber se vão ser eleitos no próximo mês ou no próximo ano, ou daqui no máximo a 4 anos.
6: Até porque, como há pouco disse, para além dos 125 cientistas que estiveram neste estudo, há também aqui os dados combinados de satélites e redes de monitorização oceânica. Portanto, aqui é bem representativo do que estou a falar, não é?
7: E uma pessoa pergunta assim, mas então para que é que estamos a fazer isto?
6: Exatamente.
7: Se é para deitar para o lixo, como se não fosse verdade, porquê é que estamos a gastar milhões em criar equipamentos de precisão atómica, para medir as coisas, se depois todas essas medições, nós não acreditamos nelas. E acreditamos em alguém que vem para a televisão engravatado dizer que não há alterações climáticas.
6: Claro. Bem, vamos ver se, mais uma vez falando nisto, haja alguém que nos escute. Alexandre Pacheco, uma pincelada muito rápida sobre o orçamento, até porque quando voltarmos na próxima quinta-feira já estará o orçamento entregue, portanto Exato. Já teremos maior conhecimento, não é? De qualquer forma, já há algumas luzes, algumas indicações e até mesmo a possibilidade de, à partida, já estar garantido que ainda não será desta que vamos ter crise política, porque o orçamento, em princípio, deve passar aqui com o agrimã do PS.
7: Eu acho que, por mais dúvidas que tenhamos sobre o orçamento, e há aqui algumas que são evidentes e que os poucos dados que temos disponíveis já apontam. Há uma que é um excedente de 0,1% a 2%, um crescimento de 2% e uma inflação...
6: Mas o Banco de Portugal já aumentou até o crescimento. Aumentou.
7: Eu penso que tudo isto é pouco. Tudo isto é pouco, embora o cenário internacional não seja o melhor.
6: Claro.
7: E qualquer crescimento já é positivo, tendo em atenção que há muitas economias que estão a entrar em recessão. Europeias e não só. Agora, eu tenho dúvidas é na taxa de inflação. Tenho dúvidas que a taxa de inflação se mantenha aí nos 3.1 ou 3.2.
6: Considera que vai ser maior.
7: A não ser que por milagre, os combustíveis entrem numa situação de total controle, eu vejo com alguma dificuldade que o impacto que os combustíveis têm no aumento dos preços, nomeadamente do cabaz de compras, enfim, de todas as áreas, medicamentos, pesticidas, enfim, tudo, transportes, que a inflação efetivamente se mantenha aí. Há um aspecto positivo, é que, apesar de tudo, há uma perspectiva de crescimento, embora pequena, há uma tentativa de negociação, que eu acho que é transparente. Vamos ver como é que o PS e o Chega se envolvem neste processo. Agora, o que claramente me parece é que há uma margem de manobra, que o Moraes Charmente já disse, que é escassa. Que é 100 milhões de euros. O que é isso para negociar, para ceder, para atender a qualquer outra coisa? Por outro lado, não sei se é um orçamento virado para a população.
6: E por isso acena-se muito com a questão da revisão da Constituição.
7: Da revisão,
6: não é?
7: Da
6: porque
7: Constituição.
6: Aí não implica grandes custos.
7: Eu acho que no cenário internacional que estamos a viver, acentuar a revisão constitucional é transformar a árvore na floresta. Portanto, claro. Não é, no cenário, implicaria muito mais uma estabilidade governativa, reformas que são necessárias, atender às necessidades da população, investir sinceramente e seriamente no Sistema Nacional de Saúde, corrigir as assimetrias e dificuldades que a Justiça tem, colocar professores na escola. Tudo isso é muito mais importante do que estarmos a fazer uma revisão
6: claro.
7: Constitucional que interessará, no meu entender, apenas por razões políticas do partido A ou B, mas que a economia e a sociedade portuguesa
6: não precisam.
7: Agora, eu dá-me a ideia é que este orçamento não está muito virado para as pessoas. Estará virado para um quadro macroeconómico e não vejo grande margem de negociação. Por outro lado, será preciso ver também como é que o governo vai manter a sua fortaleza interna. Para o processo negocial. Será que os casos que estão em cima da mesa vão continuar? As comissões de inquérito anunciadas...
6: Sim, que já vão, em princípio, em dezembro, já são duas delas, não é?
7: Que peso é que elas vão e que influência é que vão ter na fragilização do governo? E se o governo ficar mais frágil, será que não vai negociar noutro contexto e de outra forma?
6: São questões para verificarmos mais Exato. À frente. Bom, estamos a chegar ao final e hoje não falamos sobre o tema atual. Não é? No que andei no espaço público.
7: A novela?
6: E ainda bem.
7: Estamos a falar
6: não
7: da novela?
6: Não falamos da novela, exatamente.
7: Lá.
6: Todos percebem o quê. Bom, a sugestão literária da semana é Ambição Moral, mais um livro de Rutger Bregman.
7: Exatamente.
6: E a frase da semana também tem a ver com o livro, não é?
7: Tem. Olha, começando pelo livro, é um livro já com alguns anos, este historiador holandês tem dito coisas como estamos a desperdiçar o talento, no sentido em que as pessoas mais capazes, em vez de estarem a ter ocupações e profissões de importância social, estão a dedicar-se mais às finanças especulativas e a coisas que não têm valor social. Aliás, muitas vezes, e veja o que está a acontecer com os fundos imobiliários e o peso que estão a ter na questão da habitação. A habitação cresce, não é só por causa da lei da oferta e da procura. Cresce também porque há fundos imobiliários que estão a investir seriamente no mercado da habitação e que querem que ele cresça para ter outro tipo de dividendos. Isto é verdade em Portugal, é verdade na Espanha, é verdade em França e tudo isto está-se a tornar, de facto, um fogo que está...
6: Na Espanha, onde já agora a tarde foi, já se sabe que há eleições antecipadas.
7: Antecipadas e, no meu entender... Acho que é um erro político do Pedro Sánchez que... Vai-lhe custar caro. Como custou o referendo do Cameron em Inglaterra, a propósito do Brexit. Mas pronto, na altura falaremos. Portanto, há aqui uma necessidade de ter uma ambição moral no sentido de ter um impacto positivo que cada um de nós pode deixar no mundo, muito para além dos interesses meramente financeiros ou materiais, não é? Ele inspira-se muito nos princípios do altruísmo eficaz, portanto, enfatiza as boas intenções, mas diz que não bastam. Precisamos de calcular e avaliar onde a nossa contribuição faz mais e maior diferença. Portanto, acha que estamos muito sozinhos, muito isolados, que devemos reunir e organizar-nos para ter um peso maior, porque sozinhos diluímos-nos e somos perfeitamente, enfim, consumidos ou destruídos pelos interesses digitais e pelo mundo digital. Portanto, distinguir o essencial do acessório e dedicar-nos a questões mais relevantes. E a frase que o livro abre, que não é uma frase do autor, mas de um escritor chamado Leo Rosten, um escritor que nasceu em 1908 e faleceu em 97, portanto quase com 90 anos, ele diz: "Não posso acreditar que a finalidade da vida seja ser feliz. Acho que a finalidade da vida é ser útil, ser responsável, ser honrado, ser solidário. É, acima de tudo, fazer parte, fazer-se ouvir, defender algo, viver honrando a dádiva de ter existido, fazendo a diferença."
6: E não apenas ser feliz.
7: Claro. E não apenas ser feliz.
6: Muito bem, com essa dica terminamos também. O Opinião Independente regressa na próxima semana. Até lá.
7: Até lá, boa semana. 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
4: 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Nome masculino. Na política, é a posição ideológica que propugna a união de todos os territórios da Península Ibérica. Ao longo da história, tem havido um iberismo político, económico e social, cultural e até religioso. Foram várias as tentativas políticas, tanto da parte da Espanha como de Portugal, para, sob a égide do iberismo e à base de alianças matrimoniais, se unificar toda a Península Ibérica.
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6: Faz hoje 3 anos que a urgência da cirurgia geral foi encerrada temporariamente, só que até agora continua fechada. Até meados de setembro, no distrito de Bragança, tinham sido aprovados 7.418 projetos no âmbito do PRR, o Plano de Recuperação e Resiliência, com valor total de 295 milhões de euros. No topo da lista está o Conselho de Bragança, com 2.507 projetos. Mirandela vem a seguir com 1.179. No entanto, Vinhais é o concelho com maior valor aprovado, 112 milhões de euros. Segundo os dados disponíveis no site oficial do PRR relativos a 16 de setembro, o último relatório de monitorização, o Distrito de Bragança teve a aprovação de 7.418 projetos distribuídos por 14 componentes, com valor total de 294.720.000 euros. No entanto, só 217 milhões de euros, cerca de 76%, já tinham sido pagos. O Conselho de Vinhais é responsável por cerca de 38% do valor total do Distrito, são perto de 112 milhões de euros, apesar de ter apenas 188 projetos aprovados no âmbito do PRR. Menos projetos no distrito, só mesmo os concelhos de Carraseda de Anciães, com 154, e Freixo de Espada à Cinta, com 144 projetos. Segue-se Bragança com um total de 90 milhões de euros, apesar de ser o concelho do distrito que viu ser aprovado o maior número de projetos, 2.507. O terceiro valor mais alto do distrito vai para o concelho de Mirandela, com um total de 24 milhões de euros, para distribuir pelos 1.179 projetos aprovados. Segue-se Alfândega da Fé, que até meados de setembro teve aprovados 524 projetos, com um valor total de 16 milhões de euros. Macedo Cavaleiros teve a aprovação de 932 projetos candidatados ao PRR, com uma dotação a rondar os 14 milhões de euros. A meio da tabela está Mogadouro, que teve a aprovação de 579 projetos, no valor aproximado de 12 milhões e meio de euros. O sétimo concelho com maior volume de montante aprovado é o de Freixo de Espada à Cinta, com 144 projetos, representando um valor total de 7 milhões e meio de euros. Carraseda de Anciães vem a seguir, com 5,7 milhões, a serem distribuídos pelos 154 projetos aprovados. Torre de Moncorvo tem um total de 4 milhões de euros para os 257 projetos. Segue-se Miranda do Douro, com 3 milhões e 600 mil, resultantes de 300

com 2.427 e eficiência energética em edifícios com 2.579, que representam um montante global de 39 milhões de euros. Curiosamente, a maior fatia dos cerca de 294 milhões de euros é alocado a apenas um projeto ligado a infraestruturas no valor total de 112 milhões de euros, o que representa cerca de 38% do valor total aprovado para o distrito. Destaque também para a componente Repower, apoio à transição ecológica que limita a dependência da União Europeia dos combustíveis fósseis russos, reduzindo o desperdício energético, com 1.034 projetos já aprovados, que representam uma dotação total de 4 milhões de euros. Segue-se a área das respostas sociais, com 242 projetos aprovados, no valor de 15 milhões de euros. As restantes áreas têm menos de uma centena de projetos aprovados, sendo a mais significativa a referente à habitação, com 93 projetos, representando um valor total superior a 35 milhões de euros. Os mais recentes números do PRR do Distrito de Bragança refira-se que até 16 de setembro, dos 7.418 projetos aprovados, no valor de 295 milhões de euros, foram pagos cerca de 217 milhões, referentes a 7.171 projetos contratados. Faz hoje precisamente 3 anos que a urgência da Cirurgia Geral do Hospital de Mirandela foi encerrada temporariamente, mas até hoje ainda não foi reaberta aquela valência, nem existe qualquer indicação de quando irá reabrir ou se a medida passa a ser definitiva. Começou por ser uma medida temporária, mas já passaram 36 meses e a urgência de cirurgia geral do Hospital de Mirandela continua fechada. Foi a 8 de outubro de 2023. Na altura, a administração da OLS Nordeste alegou que se tratava de uma situação temporária para fazer face aos constrangimentos na elaboração de escalas, devido à recusa da maioria dos médicos em realizar trabalho extra para lá das 150 horas estipuladas por lei. Os 3 cirurgiões que prestavam serviço na unidade hospitalar de Mirandela foram alocados à urgência do Hospital de Bragança e, mais tarde, a administração, na altura presidida por Carlos Vaz, argumentou que os 3 cirurgiões manifestaram sua indisponibilidade para continuar a realizar serviço de urgência devido à sua idade e a lei protege-os, dado que os médicos podem optar por não trabalhar à noite nos serviços de urgência a partir dos 50 anos e depois dos 55 podem pedir dispensa total do trabalho das urgências. Perante isto, acrescentou na altura o administrador da OLS Nordeste, a situação só seria resolvida quando houvesse cirurgiões interessados em preencher as vagas. Enquanto isso, cerca de 47 mil habitantes da área de abrangência da urgência do Hospital de Mirandela, ou seja, dos concelhos do sul do distrito, Alfândega da Fé, Vila Flor, Carraseda de Anciães, Mirandela, Freixo de Espada, Assinta e Torre de Moncorvo, que necessitem de ser vistos por um profissional de saúde ligado à cirurgia geral ou que tenham de ser submetidos a uma intervenção cirúrgica urgente, estão a ser encaminhados para a urgência do Hospital de Bragança. A administração da OLS Nordeste, agora presidida por Miguel Abrunhosa desde maio deste ano, confirma que o principal constrangimento à reposição da presença de cirurgia geral na urgência de Mirandela continua a ser a insuficiência de médicos especialistas disponíveis para assegurar essa atividade de forma regular, sustentável e segura, citamos. Numa nota escrita, acrescenta que esta dificuldade de recursos humanos não é exclusiva da Unidade Local de Saúde Nordeste e, nas condições atuais, não permite reativar essa resposta presencial, diz. No entanto, a administração ressalva que, caso venham a existir recursos humanos suficientes, a reposição da valência será objeto de avaliação estratégica pelo Conselho de Administração, considerando as necessidades da população, a organização da rede assistencial e as condições necessárias ao seu funcionamento, pode ler-se. O compromisso da OLS Nordeste é assegurar a cada doente os cuidados mais adequados à sua situação clínica com segurança, em tempo útil e através de uma articulação eficaz entre as suas unidades, adianta a administração, que faz questão de esclarecer ainda que a urgência médico-cirúrgica do Hospital de Mirandela mantém a sua classificação e continua em funcionamento. O que deixou de estar assegurado foi a presença física de um médico especialista em cirurgia geral nessa unidade hospitalar, explica. A OLS Nordeste esclarece também que, mesmo antes da suspensão dessa presença, o Hospital de Mirandela já não assegurava a realização de intervenções cirúrgicas urgentes, os doentes eram avaliados localmente e, quando necessário, encaminhados para a unidade hospitalar de Bragança, onde se concentrava a resposta cirúrgica de urgência. O atual Conselho de Administração diz ter implementado medidas que reforçar a organização e a segurança deste circuito, destacando a entrada em funcionamento da chefia de equipa de urgência do Hospital de Mirandela, que assegura a coordenação clínica local e a articulação com Bragança e com outras unidades hospitalares, sempre que seja necessária a transferência de doentes, incluindo doentes do foro cirúrgico. Foi igualmente implementado o posto avançado de medicina intensiva em Mirandela, a presença de um médico intensivista permite uma intervenção diferenciada na avaliação, estabilização e orientação de doentes graves, sejam do foro médico, cirúrgico ou vítimas de trauma grave. Conclui esta resposta escrita da OLS Nordeste. Certo é que 3 anos depois do encerramento temporário da urgência da cirurgia geral do Hospital de Mirandela, aquela valência continua sem data para reabrir. A queda de granizo registada no passado domingo provocou prejuízos

0: em vários olivais do concelho de Alfândega da Fé, sobretudo nas aldeias de Elcísia e Valverde. Segundo a Cooperativa Agrícola de Alfândega da Fé, parte da azeitona caiu ao chão, enquanto outra ficou danificada, podendo comprometer a qualidade do azeite. O presidente desta cooperativa, Luís Jerónimo, estima perdas entre 20% a 40% na produção da azeitona nas zonas mais afetadas.
1: Essencialmente foi a zona sul do concelho, mais propriamente duas aldeias, Elcísia e Valverde, onde o granizo fez estragos a nível das oliveiras. Pronto, deitou algum fruto já ao chão e o outro fruto que está na árvore, algum dele já está marcado e picado, que porventura poderá vir ainda a cair. E aquele que não cair, pronto, a qualidade do azeite já vai sofrer. Mas naquela zona estaremos a falar entre 20% a 40% de perca de azeite.
0: Ainda segundo Luís Jerónimo, os prejuízos afetam entre 100 a 200 pequenos produtores das duas localidades. Além da perda de azeitona, os danos provocados pelo granizo podem comprometer a qualidade do fruto que permanece nas árvores, tornando-o mais vulnerável ao aparecimento de doenças.
1: Alguma dela vai ter menor qualidade porque é um fruto que, de alguma maneira, está mais sujeito a doenças e é um produto que não está são e, ao estar o fruto já com alguma deficiência, a qualidade já é diferente.
0: Apesar dos prejuízos registados, a Cooperativa Agrícola mantém perspectivas positivas para a campanha da azeitona no concelho de Alfândega da Fé. Luís Jerónimo adianta que até ao momento não há conhecimento da existência de doenças que possam comprometer a produção.
1: A produção previa-se uma produção boa e continuamos a prever, mas embora nessas duas freguesias possa haver alguma quebra, ainda estamos a prever uma boa produção. E para já, até ao momento, também ainda não temos conhecimento de que a azeitona tenha, para já, doenças. Portanto, pensamos que a qualidade do produto, para já, também que seja boa. E a quantidade também.
0: A campanha da apanha da azeitona no concelho de Alfândega da Fé deverá arrancar dentro de cerca de um mês. Para já, não está prevista a antecipação da colheita devido aos estragos provocados pelo granizo, embora a cooperativa admita reavaliar a situação, caso seja necessário para minimizar os prejuízos dos agricultores afetados. Apesar das perdas registadas em Elcísia e Valverde, a expectativa da Cooperativa Agrícola de Alfândega da Fé é de uma boa campanha da azeitona no concelho, tanto em quantidade como em qualidade.
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4: 7 horas.

Ora, muito bom dia, são agora 7:02, programa da manhã. Esta é a edição de sexta-feira, aquela edição que não custa muito, porque até vamos mais cedo para o trabalho, é o fim de semana que está à porta. Pois, muito bem, minha gente, 278-200-600, 278-200-601 para falar connosco, para desejar um bom dia a quem quer que seja. Olha, eu aproveito para desejá-lo a si, que está desse lado, e desde já também agradeço o facto de estar em 105.2, 105.5 e também em terraquentefm.net. Estamos aí com a Ótica Transmontana até às 8 da manhã. Vamos lá, minha gente, ligar para a Terra Quente, saudar quem quer que seja. Para si, um forte abraço, tudo de bom. E bom fim de semana. Temperaturas daqui a pouco já lhe vou dar, já lhe vou dizer como é que vamos estar de temperaturas. Atenção que chuva não está prevista, portanto, e dizem eles, os senhores do IPMA, que ainda vamos ter o aumento da temperatura para a semana. Ora bem, entretanto, vamos à música.

Ora, muito bem, são 7 horas e 5 minutos. Um abraço grande para o nosso amigo Marco, manda-nos mensagem. Já temos a mensagem do WhatsApp, é o nosso Marco da Sobreira. Ele diz o seguinte: bom dia, sou o Marco, meu bom dia bem para todos os amigos pastores e pastoras, para a Dona Agostinha e família, Dona Nazaré e família, para ti, Tozé, um abraço e um bom fim de semana. Pois muito bem, meu amigo, um abraço grande para ti também, tudo de bom e obrigado pela mensagem.

0: Ora, muito bem, vamos em frente. 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Então vamos em frente. Parece-me a mim que já temos alguém para falar connosco. Vamos saber quem é que quer abrir este programa. Bom dia.
1: Bom dia.
0: É a nossa Agostinha. Bom dia, Dona Agostinha. Viva.
1: Viva.
0: Olá, viva. Como está?
1: Tudo bem, obrigado.
0: Olha, e nós também estamos bem. Fim de semana à porta.
1: Para mim é sempre o mesmo.
0: Acredito, pois. Mas pronto. Mas vamos entrar em fim de semana. É diferente.
1: É. Eu tenho que ver se já começou aqui das castanhas.
0: Ah, pois, olha, deixe-me já agora, já que falamos na castanha, vamos falar aqui na temperatura. Hoje, atenção, para hoje, a temperatura desce, ou seja, hoje vamos ter 22 graus.
1: Está bom.
0: Sim, sim, para mim está excelente, sem dúvida. É, 22 para hoje, para amanhã sábado 26 e 26 para domingo. Depois para a semana, pronto, para a semana já é outra conta. Já só para os 29, 30, por ali. Não passa aos 30, não passa aos 30, mas pronto, temos o sol a alegrar-nos o coração.
1: Pois é, de manhã e à noite é que está mais fresco.
0: Ora, e eu já começo a dar de si, percebe? Também já começo a acusar aqui qualquer coisa. É normal. Ora bem, minha amiga, vamos então ficar com o bom dia que vai para quem?
1: Olha, o bom dia vai para o filho, para a Nora, para as netinhas, para a senhora Júlia de Valpassos, a senhora Milcar e esposa, para a senhora Alice de Mirandela e para a irmã também, para a Olvira e toda a família dela, para o Sr. Manuel e a Sra. Elisa, o Sr. Fernando e esposa, para a irmã Nazaré e para toda a família da irmã, para a Lúcia e para o Albino, para o Sr. Freitas e esposa, para a Sra. Zulmira também, a Sra. Lourdes de Baltilhas, para a Sra. Maria da África do Sul, para todos os imigrantes que estiveram a ouvir, para o Carlos que está na Suíça e para o Miguel, para a Verónica, para o Pedro, para a Fató, as melhores da senhora Margarida e do filho, dos filhos, para a Maria José, para a Ana de Candoso, para o Chico Padeiro, para a senhora Adelaide e o seu Francisco, para toda a gente de Vilarandela que estiver a ouvir, e para o Marco e toda a família também, para os bombeiros, para o Tozé, para a Maria João, para o Mateus, para os seus pais, para os seus sogros. Olhe, é um bom fim de semana para toda a gente, saúde, até segunda, se Deus quiserem.
0: Muito bem. Beijinho grande para si também, Dona Agostinha. Gostei de ouvir. Tudo bom. Um abraço
1: igualmente,
0: grande.
1: Igualmente, José.
0: E para estourarmos.
1: Tudo bom para toda a gente.
0: Muito obrigado. Beijinho grande para si. Muito obrigado. Ora, para já temos aí uma mensagem do nosso Miguel, o nosso Miguel da Suíça. Anda a falhar, mas tem razões para isso. Ora, então, ele diz bom dia e com alegria, Tozé. Estou a passar só para desejar um dia muito feliz para toda a minha família, para todos os ouvintes e participantes. Beijinhos e abraços para todos. Não se esqueçam de ser felizes. Para ti, aquele abraço. Até breve. Muito bem, Miguel. Para ti também, um forte abraço. Tudo de bom. E espero que rapidamente tudo se resolva e tudo fique bem. Ora, então, vamos em frente. Temos aí música de parabéns. É verdade, a Sara Campos, que é a sobrinha da nossa Zulmira, hoje está de parabéns, portanto, tem direito à música.

0: Ora, muito bem, vamos em frente. Já temos mais alguém para falar connosco. Muito bom dia.
1: Bom dia.
0: Bom dia, Luzinda. Como está?
1: Tudo bem, José?
0: Olha, estamos bem, felizmente. Cá estamos.
1: É pequeno, é?
0: É sexta-feira, pois.
1: É, vou para aí para a minha janela, não estou
0: bem. Ah, muito bem, muito bem. Então, Luzinda, vamos saber. Bom dia para quem?
1: Mas vai para mim, para a Beta, para o Chico, para o Jorge, para a Jéssica e para a Francisca. E para o Tosé, para o seu filho e para a sua esposa. Para a sua mãe, aí quero. Para a sua mãe e para o seu pai e para o seu sogro e sua sogra. Um beijinho para eles. Para a sua sogra e para a sua mãe e para todos, da sua gente. E vai para o senhor Zé dos Reixos, para o senhor Melhor da Esposa, para o senhor Freitas da Esposa, para o senhor Fernando Palora, que para a esposa e para a irmã, para a Nazaré. E vai para o meu homem, as melhores para o meu homem, e para o Firmino da Sobreira, e para o meu primo Arnaldo, e para a Fátima, e para o meu primo Mário Telmo, e para o meu primo Luís Manuel.
0: Muito bem.
1: E para mais... para a padaria da Beia, está tudo ouvido.
0: Está certo.
1: E para a Paiã CDM, está a doutora Sofia, para o doutor Samuel, está a doutora Dona Fernanda, e para a doutora Sofia, para a doutora professora Helena, para toda a gente que está a ouvir, para a minha menina para lá, para todos que estão lá no lar. Está tudo.
0: Muito bem. Pronto, olha, beijinho grande e até logo.
1: Até logo, beijinho. Só.
0: Muito obrigado, muito obrigado. Vamos em frente. Ora, não temos ninguém, não temos em ninguém. Estou aí, está tudo a dormir. Pronto, a gente vai deixá-los dormir um bocadinho. Vamos ouvindo umas musiquinhas. Hoje é sexta-feira. Eu sei que, pronto, é complicado, mas pronto. É, vamos em frente. Ora, o Joaninha Abreu vai cantar. É sexta, sábado e domingo. É fim de semana.

0: Ora, muito bem, vamos em frente, temos mais participações. Bom dia!
1: Bom dia a todos!
0: Olha, Lúcia, bom dia! Eu estou bem, estou bem. E a Lúcia, como é que vai?
1: Também estou, com graça do Senhor.
0: Pronto.
1: Hoje acordei a... levantei-me cedo.
0: Uhum.
1: Ontem acordei às 8 da, da manhã, por isso está a ver.
0: Nós já tínhamos notado a falta. Já estávamos aqui.
1: Sim. É um bocado difícil, porque nunca sofri de insónias e agora ultimamente estou a ter insónias. Uhum. Sou eu e o gordo.
0: Enfim, pronto, às vezes pode acontecer, atenção, mas já há uma medicação para isso, há qualquer coisa que, não é? E sua insónia tem que ter, há de haver aí um motivo para isso. Portanto...
1: Sim, e você sabe qual é o motivo,
0: sim.
1: Por isso não pronto, vale a pena adiantar a conversa.
0: Claro, mas pronto, mas tem que ver isso.
1: Não, está tudo bem, está tudo sob controle.
0: Se a gente tiver insónias e depois conseguir descansar durante o dia, tudo bem. Agora, se tivermos insónias e durante o dia também não conseguirmos, é mau, não é?
1: Sim, a seguir o almoço e deito-me tarde. Às vezes são 11h30 quando me deito.
0: Uhum.
1: Mas acordo de noite e depois é difícil voltar a adormecer. Mas agora, ultimamente, até... Eu tenho medicação, que o Ruizinho já me deu medicação, mas é assim, eu não me queria habituar à medicação. Por isso não dá. Ao meio-dia, a uma hora, também é complicado, que acabo de comer, lavo a louça, às vezes até o chão fica por limpar e vou-me esticar. Não dá. Não dá. Agora, ultimamente, três noites ando a dormir bem, mas acordo muito tarde. 7h30, 8h. Na quarta-feira não ouvi o Dr. Rui. Ontem acordaram 8h e com jeitinho até às 9h.
0: Pois, mas pronto, enfim, já sabemos que está tudo bem, é o mais importante.
1: Está tudo pronto, bem, okay. O Alvino está bem, com graças ao Senhor, está a melhorar e muito.
0: Uhum.
1: E pronto, olha, há coisas que a gente não nos sai da caixa córnea e temos que nos mentalizar.
0: Claro.
1: Há coisas que eu não mentalizo e, portanto, não vale a pena mexer mais. Está tudo.
0: O Alvino isso mesmo.
1: Está bem.
0: Pronto,
1: está
0: melhor
1: a dar para bem.
0: Tu, bom dia para quem vai, vamos saber então.
1: Tem cor.
0: Uhum.
1: É o que interessa, é
0: claro.
1: Eu tentar a recuperar e eu também vou tentar recuperar o meu soninho, porque eu nunca precisei de nada para dormir.
0: Uhum.
1: Ah, então, eu deitava-me nem que fosse às 8h, dormia até de manhã, agora não, era desde março para cá não. Enfim, deixo para lá.
0: Isso mesmo, para quem é que vai bom dia?
1: Ora, o meu bom dia vai já para si, para João, para o Mateus, para os seus pais, para vocês são os Santos Família, para a Julinha, para os dela, vai para a Zulmirinha, para a Paula, espero que esteja tudo bem com ela, vai para o meu Vino, para o Mário Família, para a Luz e Família, para a Fernanda, para a Lórica, para a Nazaré, para a Dona Ana, um beijinho também para eles, para o patrocinador desta hora, que é Transmontano, Torre Santos Família, há 105 colaboradores, vai para o Miguel, vai para o Peixinho, vai para a nossa Piedade, para a

0: meninas, para a Verónica. Vai também as melhoras para a nossa Glorinha, para a nossa Isabelinha, para a dona, para a Margarida, para o filhote. Pai, para a dona Oxinha, para a dona, vai para a dona Rita. As melhoras também para a nossa Iana. E para a Lara, que estão a estagiar também com a Lara. Olha-me Deus também. Um beijinho para elas. Força, Quinha. Aguenta-te, rapaz. Olha, posso ser prendas para a dona Beatriz, participante e ouvintes. Para todos quantos aí trabalham com colaboradores, um beijinho muito grande e obrigada a todos.
1: Um beijinho grande
0: obrigada.
1: Para si também.
0: Olha, eu não tenho rádio, não sei o que é que se passa.
1: Mas aqui está tudo bem.
0: Tá, pronto, ainda bem. Então, Zé, beijinho grande, se não falar há uma hora, provavelmente não devo falar. Um bom fim de semana para todo mundo com muita saúde, tá?
1: Muito
0: beijinho
1: bem.
0: Grande.
1: Muito obrigado,
0: e
1: beijinho grande para si também.
0: Tá, beijinho,
1: muito obrigado. Muito obrigado. Ora, então vamos em frente. Ora bem, eu disse que estava tudo bem. Não está, não. Não estamos a emitir em 105.2. Estamos só em 105.5. Por isso, a nossa Lúcia tem razão. E daí se nota também menos participações.
2: Ó, Zé! Fita a fartura!

0: Ora, muito bem, vamos em frente. Não temos mais ninguém. Para já, o 278-200-600 ou então 278-200-601 está livrezinho da Silva. Ora, isto quer dizer que, bem pareceu a mim, que tínhamos menos participações. É certo, em 105.2 não estamos a emitir, estamos apenas a emitir em 105.5 e também em terraquentefm.net. Por isso, daí, pronto, olha, vamos passando umas musiquinhas, vamos esperando aqui gente que fale connosco e, entretanto, podemos falar também de quem? 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
0: Ora, muito bem, vamos então em frente, já temos alguém do outro lado. Bom dia.
3: Bom dia, amigo José.
0: Olha o nosso Paulinho. Bom dia, Paulo. Como é que estás, meu amigo? Olha, cá estamos. Então já estás de regresso a Portugal ou já estás cá em Portugal?
3: Oh, ainda não, ainda estou aqui para Madrid.
0: Ah, muito bem. Tu muito gostas de Madrid, meu amigo.
3: É a minha rota,
0: José. É Portugal, portanto tu fazes Mirandela de Madrid ou Estarreja?
3: Não, Portugal não tenho... Carregar é quase sempre aqui em Madrid, mas depois Portugal é para vários sítios.
0: Ah, ok, ok. Muito bem. Pronto, meu amigo, olha que o fim de semana está aí à porta, portanto está na hora de ir embora.
3: Já ligou o Zé Manel hoje?
0: Nada, hoje não, hoje ainda não ligou.
3: Caralho, anda a falhar. Então.
0: Ele é que diz que quando tu é que andas a falhar. Ele diz que és tu.
3: Olha, sabes uma coisa?
0: Então.
3: Vamos aos caramelos no fim de semana, vamos buscá-lo a casa para irmos aos caramelos.
0: Ah, isso até a Espanha, pronto, muito bem.
3: Queres que traga também um saquinho deles para ti, não?
0: Olha que antigamente, oh Paulo, olha que antigamente era assim. Ia-se à fronteira buscar o bacalhau e o arroz. O arroz não era de quilo, era de 5 quilos e 10, não era?
3: E não, agora vou lá buscar, vou lá aparecer lá em casa de surpresa, vou apitar, porque ele diz que não quer ir. Apareço lá em casa de surpresa, apito à porta de casa e depois já tem que vir.
0: Pois claro. Ah, pois. Depois de estar lá, vamos embora. Fazes bem, mas trá-lo. Ó Paulo, mas trá-lo novamente, trá-lo novamente, senão ele fica lá depois.
3: Ah, não, isso depois não... ando com ele por a mão, como os garotos.
0: Muito bem, muito bem. Paulo, para quem é que é bom dia?
3: Olha, vai bom dia já para o Zé Manuel Sousães, vai para o Tiago, vai para o Tocá, vai para o António Valda Sancha, vai para o Fábio, vai para o Bimbo e vai para o pai do Bimbo e vai para ti todos.
0: Muito bem. Olha, Paulo, um abraço grande para ti. Faz uma boa viagem de regresso a Portugal, tudo de bom. E pronto, olha, um bom fim de semana e aproveita lá essa viagem com o nosso amigo Zé Manel. E pronto, se trouxeres 3 ou 4 caramelos, eu gosto.
3: Pronto, só para mostrar um saquinho para ti também.
0: Um abraço grande para ti.
3: Olá.
0: Obrigado, muito obrigado.
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0: Ora, muito bem, vamos em frente, 7h35. Mais uma participação, bom dia.
1: Olá, bom dia.
0: Olha a nossa Nazaré. Nazaré, está-nos a ouvir?
1: Estou.
0: Pela internet, não é?
1: Pois. Pela internet.
0: Pela internet consegue, mas quem está em 105.2, não. E eu tenho notado porque temos menos chamadas. Daí
1: menos
0: está.
1: Gente.
0: Pois, claro, pois é. Exatamente. Eu até já estava quase a dormir, pois entretanto chegou o Fernando Pires e diz: rapaz, acorda porque já estás no programa. E só olha, claro. Pois, enfim. Então, Nazaré, como é que vai?
1: Está tudo bem,
0: está tudo bem?
1: Obrigado.
0: Pronto,
1: né?
0: Melhor ainda. Ainda bem que sim.
1: É.
0: Ainda bem
1: que não esteja bem, a gente não pode estar a queixar-se. Tem que
0: ah,
1: andar
0: pois
1: para a frente.
0: Não. É verdade. Isso também é verdade. Não nos leva a nada.
1: Para a frente é que é o caminho.
0: Ora,
1: para trás
0: é verdade.
1: Não fica nada.
0: É. É verdade. E então, minha amiga, vamos ficar com o bom dia que vai para quem?
1: Olha, vai para mim, para si, para o meu irmão, para a minha mãe, para a minha cunhada, para os meus sobrinhos, para o Sr. Amílcar, para a Dona Aldina, para o Sr. Freitas, para o Marco da Sobreira, para os pais, para o Sr. Mário e família, para a Dona Agostinha, para a Lúcia, para o Albino, e tudo de bom para eles, para a Ana de Candoso e para o marido, para a Dona Julia de Valpassos, para a Dona Elisa de Santa Maria, para a Boa Lídia, se nos estiver a ouvir, e tudo de bom para ela e as melhoras, para a Boa Gina, um beijinho para ela também. Olha, para toda a gente que nos ouve, que hoje não deve ser muita gente que está a ouvir,
0: pois não,
1: estes
0: pois
1: que
0: não.
1: estiverem,
0: É, exatamente.
1: Para toda a gente e bom fim de semana para todos. E
0: muito
1: para
0: bem.
1: Si também, um bom fim de semana.
0: Muito
1: E
0: bem,
1: por
0: então,
1: está tudo.
0: Isso mesmo, Nazaré, um beijinho grande para si também. Olha, e a sua mãe ultimamente tem ouvido todos os dias.
1: Ela já há muito tempo que ouve.
0: É, mas ela, pronto, ali uma altura que andava assim mais debilitada
1: pois,
0: e tal, mas
1: sim.
0: Agora sei que sim, que o seu irmão tem dito, oh, minha tia, a minha mãe está a ouvir.
1: Foi, está.
0: Isso mesmo, muito bem,
1: sei.
0: Nazaré, beijinho grande para si e bom fim de semana.
1: Beijinhos, tchau, beijinho, bom fim de semana, obrigada.
0: Muito obrigado nós, mais uma participação, bom dia. Mas será que temos aqui alguém ou não? Será que sim? Bom dia. Não, deste lado não temos. E agora? Alô, bom dia. Bom dia. Alô, bom dia.
2: Bom dia.
0: Dona Lourdes, viva, como está?
2: Estou bem.
0: Pronto, melhor ainda. Nós também estamos bem, felizmente.
2: Também estou bem.
0: Pronto, fim de semana à porta, melhor ainda.
2: É, sim.
0: Claro.
2: A rádio não dá.
0: Pois não, Dona Lourdes. Só estamos a emitir em 105.5.
2: Ah, está bem, por isso que não dá.
0: Mas estamos a trabalhar na mesma, atenção, tem que ser,
2: sim,
0: pois
2: sim,
0: claro.
2: Sim, sim.
0: Senão,
2: tá
0: pois
2: bem.
0: Não nos pagam ao fim do mês. Ora bem, é verdade. Então, Dona Lourdes, bom dia para quem?
2: Olha, bom dia vai para si, vai para a sua senhora, para o seu filho, para os seus pais, para o seu sogro, vai para a Dona Vaisa, para toda a chama, para o marido e para os filhos, para a Dona Margarida também, muitos beijinhos para ela, esteja tudo bem com ela, vai para o Zé de Faragatão, para a mulher e para os filhos, para a Dona Gina, para o marido, para os filhos, para a netinha, e para netinhos e para toda a gente que estiver a ouvir. Um beijinho para si e até logo, se souber.
0: Muito bem, beijinho grande, até mais logo, Dona Lourdes. Muito obrigado, beijinho grande para si. Ora, muito bem, são 7h35. 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Ora, então vamos em frente, temos mais uma participação, bom dia.
3: Bom dia.
0: Ora, bom dia. É a nossa Ana?
3: É a nossa Ana.
0: Oh, Ana, está tudo bem? Está assim com... Parece que está assim com preguicite.
3: Não
0: está constipadita? Não, também.
3: Estamos aqui em Vila Real com a menina internada.
0: Ah, pois, isso é que é mau. Estão com a Lara, não é?
3: Estamos aqui com a Lara.
0: Mas está a correr bem?
3: Assim, eu também acordei assim... Da
0: pois.
3: Mas agora isto é normal. Uhum.
0: Mas está a correr bem, ela está a fazer tratamento.
3: Falar muito alto.
0: Pois. Ela está a fazer tratamento, está tudo bem? Está a correr bem?
3: Está a fazer tratamento, agora parou. Agora temos que estar aqui com o máximo 72 horas, vamos ver.
0: Pois. Pronto, minha amiga.
3: Bem,
0: claro que sim, claro que sim. Aliás, vocês ultimamente estão quase sempre assim com um pé em Vila Real e outro pé em Candoso, não é?
3: É verdade.
0: É,
3: isto
0: mas
3: é
0: pronto.
3: Que é complicado, mas olha.
0: Claro.
3: Temos que ir para a frente.
0: Vai correr tudo bem, vai correr tudo bem. Um beijinho grande à Lara. Ora, então, minha amiga, bom dia para quem vai.
3: Olha, bom dia, vai para o Maritório, minha filha, para a minha netinha, para o Magenço, vai para os seus, vai para a Jolinha, para os dela, vai para a Paulina, para a Jolinha, para a Lúcia, para o marido, para a cidade, para o Miguel, para tudo. Vai para o Oxo Fernando e família, para a Janazaré e família, e vai para todas as pessoas que falam em nós, e participantes ouvindo, para todos os doentinhos, para os melhores, para todos com rápidas melhoras, e vai para... Porque esteja de parabéns e está tudo por hoje. Não vou falar muito tempo.
0: Muito bem. Então, olha, um beijinho grande e corra tudo bem.
3: Um beijinho e bom fim de semana.
0: Isso mesmo. E até a segunda, corra tudo bem. Um beijinho grande e enorme aí para a nossa Lara. Está bem? Tudo bom.
3: Obrigado, obrigado.
0: Beijinho, muito obrigado. Ora, pois, exatamente. Enfim. Ora, vamos em frente. Mais uma participação. Bom dia.
4: Bom dia.
0: Ó, Paulo, está tudo bem, meu amigo?
4: Está tudo bem, só que hoje não.
0: Não, não, hoje não consegues. Hoje só estou eu, rapaz.
4: Sintonizar a terra quente zero.
0: Não, não, não dá. 105.2 não está a funcionar. Só está a funcionar 105.5 e também na internet. Aí sim está a funcionar. Mas pronto, olha, são coisas que me ultrapassam.
4: Acontece.
0: A mim. Por completo. A mim ultrapassam por completo. Então, Paulo, no entanto, podemos falar na mesma, porque estamos a ser ouvidos no outro lado.
4: Sim, porque eu disse bem, vou arriscar, vou tentar.
0: Claro que
4: e
0: sim.
4: Consigo.
0: Claro. Tu até pensaste, olha, ficou-se a dormir o rapaz, não veio.
4: Não, por acaso não, eu sei que não dorme.
0: É verdade. E então, meu amigo, para quem é que é bom dia?
4: Olha, vai já para ti com uma boa sexta-feira, um bom fim de semana, para todos os ouvintes e participantes. Olhem para todo o auditório em geral, pronto. Já que não se consegue ouvir, eu ficar aqui.
0: Isso mesmo. Isso
4: atenção,
0: mesmo.
4: Pronto, bom dia a toda a gente, um bom fim de semana a todos e até segunda-feira. Acho lá que a segunda-feira já.
0: Ah, eu espero bem que daqui a pouco, porque depois temos os discos pedidos, okay. Não é?
4: Pois.
0: É verdade. Muito bem, então vá, olha, um abraço grande para ti e bom fim de semana, meu amigo.
4: Igualmente, José, um abraço.
0: Obrigado, Paulo, muito obrigado. Vamos em frente, mais uma participação. Bom dia.
5: Bom dia.
0: Olha o nosso Fernando. Bom dia, Fernando.
5: Bom dia, José.
0: Então, não está a ouvir, pois não?
5: Então, porque ouço sempre pela internet.
0: Ah, ok. Pela internet consegue, não consegue.
5: Eu tenho rádio, mas para não estar a mexer, a ir buscá-lo e pôr, olha, tenho a internet sempre comigo, eu trago sempre
0: espetáculo.
5: O telemóvel, pronto. Trabalho com o telemóvel.
0: Não é nada, sim mesmo. É isso. Bem jogado, assim não há problemas nenhuns. Está sempre a ouvir.
5: Tinha que levar o telemóvel, a rádio nos bolsos, o gás e assim, olha, para você trabalhar sempre com a internet, tinha internet suficiente para andar com as duas coisas.
0: E bem. Ora, muito bem. Então, meu amigo, vamos saber, bom dia para quem?
5: Olha, vai para mim, vai para ti, vai para a minha irmã Nazaré, e para o resto da família que está lá ao pé dela. Vai para a minha mãe, a minha esposa, para o resto da minha família. Vai para a Dona Agostinha, para a Dona Zumilha, para a Dona Bárbara e a Dona Alice, para o seu Freitas e família, para o Cinho de família, para o Zé Manel e família, para o Zé Grilo, para o João Sota, para o amigo e esposa, para o Candoso e para a filha que esteja a comer tudo bem com ele, com ela. Estão no hospital em Real, se soube ontem, sobre assim para ela, para a menina com melhoras. Vai para a Lúcia e para o Albino. Olha, para não me esquecer de ninguém, vai para toda a gente que costuma falar e que está a participar, que não são muitos, está tudo.
0: É, infelizmente não são muitos, mas pronto. Mas não, os que participam são bons, atenção.
5: Mas são todos bons.
0: Ah, pois.
5: Eu não estou a explicar, são bons.
0: Claro que sim, então.
5: São sempre da nossa terra.
0: É bom sinal, é sinal que escutam, então. E escutam.
5: Eu quero falar há muito tempo nele, para o Miguel, para a Suíça. Um abraço para ele e para a família.
0: É isso mesmo. Já falou connosco, já nos mandou mensagem. É, Miguel. Sim, sim.
5: Também para a Duzina, para o marido, para a Melinha, para o Marco e para os pais. está tudo.
0: Isso mesmo. E estamos a falar de quem ouve a Terra Quente que gosta. Não, são biqueiros. É verdade. São biqueiros. Quem ouve a Terra Quente só gosta do que é bom.
5: Ah, pois.
0: Ah, pois, por isso é que ouve a Terra Quente. Não é mais.
5: Pois, está no ouvido.
0: É são biqueiros mesmo. No ouvido. É verdade. Sim, senhor.
5: Ora, ouve a Terra Quente, está sempre contente. Que
0: claro,
5: é o meu caso.
0: Pois isso também.
5: Satisfeito da vida ouvir a Terra Quente.
0: Claro que sim. E nós gostamos que assim seja. E gostamos de saber isso. É verdade. Muito bem. Então, meu amigo, agora vou dançar uma musiquinha. Eu tenho aqui uma musiquinha prontinha, vou dançá-la e só atendo o pessoal depois, está bem?
5: Está bem, um abraço.
0: Um abraço, Fernando. Muito obrigado.

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1: Ora, muito bem, estamos então a terminar este programa, vamos regressar à antena, espero eu, sem problemas, logo a partir da 1 da tarde com os discos pedidos. Não temos ninguém, já lhe dissemos que a temperatura hoje máxima são de 22 graus, a temperatura vai aumentar para o fim de semana, 26 para sexta, para sábado e domingo, respectivamente. Não há chuva, nada disso, pode ir aos castanheiros, saber se há castanha ou não, pode ir ao olival saber se há muita azeitona. Pronto, pode ir fazer a sua agricultura sem problema nenhum, porque não chove. Ora, nós ficamos por aqui, regressamos eu e a Ótica Transmontana no próximo programa, que é na próxima segunda-feira.
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Hoje, mais que nunca, deixamos de nos preocupar com a sensatez, essa parte que não se vê, mas que a todo momento sobressai no resultado de um conflito, aos olhos de toda a gente.

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0: 9 de outubro de 2026, bom dia, vamos aos acontecimentos históricos. Em 1446 foi publicado o alfabeto coreano pelo rei Sejong o Grande. Em 1604 foi observada a supernova de Kepler, a supernova mais recente registada na nossa galáxia, a Via Láctea. Em 1749 falecia Dom Luís da Cunha, importante diplomata português. E em 1874 foi criada a União Postal Universal, o atual Dia Mundial dos Correios. Em 1893 nasci em São Paulo, o escritor e modernista brasileiro Mário de Andrade, e a 9 de outubro de 1940 nascia John Lennon, músico e compositor britânico, um dos fundadores dos Beatles. Em 1962, Uganda tornava-se independente do Reino Unido, e em 1967... o guerrilheiro e revolucionário Che Guevara foi executado na Bolívia. Já em 2006, a Google anunciava a compra da plataforma de vídeos YouTube por 1,65 mil milhões de dólares. Os destaques dos jornais de hoje vão todos para a divulgação do Orçamento do Estado. No Público, IRS, salário médio é o menos beneficiado, governo pede ao PS que não aprove medidas do Chega, despesas com PSU sobe 10% face a 2026 e alívio fiscal para senhorios custa 209 milhões. O Orçamento do Estado, sem novas medidas para o aumento do custo de vida, diz o Público. Ainda Nobel da Literatura, o que temos para descobrir sobre a obra de Anne Carson e mudanças no SNS, a reforma da A saúde divide opiniões e motiva alertas. No Jornal de Notícias, cada português paga 7.350 euros de impostos em 2027. São as contas apresentadas pelo JN, IRS, trabalhadores e pensionistas que ganhem 970 euros pelo pão 315 no próximo ano. Ainda no JN, Estados Unidos querem convencer Portugal a comprar F-35 e ainda na primeira página do Jornal de Notícias, Açores, semana de 4 dias, fez aumentar a produtividade. No Correio da Manhã, Estado saca 8 milhões por hora em impostos, sabe quanto vai poupar de IRS no próximo ano, contas também feitas pelo jornal Correio da Manhã. Rui Borges promete quebrar o enguiço em Braga para o jogo desta noite e ainda no Benfica, Prestiani quer mais dinheiro. Também na primeira página, Portugal é a porta de entrada ideal na Europa, quem o diz é Marco Rubio, que esteve em Lisboa. Detido pela PJ, empresário fica milionário no carrossel do IVA, é também a história contada hoje pelo Correio da Manhã, que fala ainda do chefe dos árbitros com a vida milionária. No Diário de Notícias, Chega passa a liderar a intenção de voto e vê Ventura reforçado na confiança para primeiro-ministro. Já quanto ao especial Orçamento do Estado, Miranda Sarmento faz apelo ao PS para não desvirtuar o orçamento com excedente. Na Saúde Pública, discurso anti-vacina ainda não arrebenta a bolha das redes sociais. Direção-Geral de Saúde mantém-se alerta. Na Ucrânia, pelo menos 33 mortos após o ataque russo atingir paragem de autocarro. Agora aos desportivos, a bola, Rui Borges rejeita a pressão, Sporting joga em Braga e está proibido de perder pontos sob pena de ficar mais longe do líder. Jogo exigente, mas vamos lutar pelos 3 pontos, garante Carlos Vicens. Já Zalazar e Soares podem ficar a descansar, Flávio Gonçalves e Ioannidis na calha para o 11, em detrimento do uruguaio e do colombiano. Na primeira página do Record, também destaque para Rui Borges, recados de Borges é o título, técnico parte pedra antes da pedreira. Sobre Jesus, diz, Inácio não jogou, errou menos, contará com a confiança do seu treinador, é assim que ele cresce. Também na primeira página, Trubin desafia Samu, no Benfica, e encontrei mais do que um clube, diz William Gomes, a propósito do seu trajeto no Futebol Clube do Porto. No jogo, coração de dragão até 2031, William Gomes prolonga contrato por 2 anos e fica com uma cláusula de rescisão de 100 milhões. Altas pressões no Minho, Carlos Vicente sou mais exigente e mais crítico neste clube, já Rui Borges diz, senti a equipa com vontade de dar grande resposta. 5 renovações em marcha na Luz, quem o diz é também este jornal, O Jogo, que fala ainda sobre as mudanças no TAD que geram controvérsia. São os destaques também dos jornais desportivos. Por cá, na Terra Quente, uma mirandelense foi premiada com cheque-valor de 200 mil euros no concurso Casas, uma parceria do Lidl e de Remax. Um talão de compra no valor de 27 euros na loja de Mirandela foi o sorteado da primeira semana desta 5ª edição do concurso.
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0: Olá, meu nome é César Joaquim Lisandro Cresce. Já tenho idade para ter juízo. E venho de Balda Fife, ali do Nordeste Transmontano.
1: Antigamente, um raparigo com 12 anos já sabia rachar a lenha, guardar o gado, mudar a roda e levar uma chaca de batatas sem andar a chamar para o fisioterapeuta, pô. Agora, com 25 anos, pede à mãe para telefonar ao médico porque tem vergonha de falar com desconhecidos. Antigamente, quando um pai dizia assim, olha, vais levar uma lamparina? O filho nem perguntava porquê. Começava logo a fazer uma revisão mental aos pecados todos desde o batismo. Agora o pai diz assim, larga o telemóvel e vem jantar. E o filho responde, ai, não me levantes em voz, que estás a afetar a minha energia. Energia? Antigamente a energia que havia era do cabo da vassoura a chegar ao lumbo, pô. Nós chegávamos da escola com a nota negativa e escondíamos o teste no que esconde contrabando dos carabineiros. Agora chegam a casa com a negativa e dizem assim, a professora não sabe explicar. E os pais ainda vão à escola a discutir com a professora. Antigamente a professora dava-nos uma lambada. Chegávamos a casa, contávamos aos pais e levávamos outra por termos obrigado a senhora professora a cansar o braço, pô. Nós brincávamos na rua, caíamos, folávamos os joelhos, cuspíamos na ferida e continuávamos a vida. Hoje um criança tropeça na sombra e já aparecem 3 psicólogos, 4 terapeutas e 3 ou 4 publicações no Facebook, bós.
2: Hoje o meu príncipe viveu um momento muito difícil na vida dele.
1: Momento difícil? Momento difícil era antigamente, quando a bola caía à porta da tia Maria Rachadinha. Caralho, que aguardava até termos 8 anos. Entrar na casa daquela mulher era como entrar num Afeganistão sem capacete, bós. Também não vou dizer que antigamente era tudo bom. Havia muita brutalidade, pouca conversa e sentimentos guardados, aquilo que parecia um presunto na salgadeira, vós. Mas agora também exageramos. Queremos proteger tanto a canalhada, qualquer dia chegam aos 30 anos e ainda precisam que a mãe descasque a banana e que diga que são especiais, pô. E aos princesos ofendidos, desliguei a internet e rachamos a 2 cabacos e depois falamos. Caralho, esta coisa na maluca que eu nunca vi. Caralho.
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7: Uma mirandelense foi premiada com um cheque-valor de 200 mil euros no concurso Casas, uma parceria do Lidl e da Remax. Até meados de setembro, no distrito de Bragança, tinham sido aprovados 7.418 projetos no âmbito do PRR, o Plano de Recuperação e Resiliência, com valor total de 295 milhões de euros. No topo da lista está o Conselho de Bragança, com 2.507 projetos. Mirandela vem a seguir com 1.179. No entanto, Vinhais é o concelho com maior valor aprovado, 112 milhões de euros. Segundo os dados disponíveis no site oficial do PRR relativos a 16 de setembro, o último relatório de monitorização, o Distrito de Bragança teve a aprovação de 7.418 projetos distribuídos por 14 componentes, com valor total de 294.720.000 euros. No entanto, só 217 milhões de euros, cerca de 76%, já tinham sido pagos. O Conselho de Vinhais é responsável por cerca de 38% do valor total do Distrito, são perto de 112 milhões de euros, apesar de ter apenas 188 projetos aprovados no âmbito do PRR. Menos projetos no distrito, só mesmo os concelhos de Carraseda de Anciães, com 154, e Freixo de Espada à Cinta, com 144 projetos. Segue-se Bragança com um total de 90 milhões de euros, apesar de ser o concelho do distrito que viu ser aprovado o maior número de projetos, 2.507. O terceiro valor mais alto do distrito vai para o concelho de Mirandela, com um total de 24 milhões de euros, para distribuir pelos 1.179 projetos aprovados. Segue-se a Alfândega da Fé, que até meados de setembro teve aprovados 524 projetos, com um valor total de 16 milhões de euros. Macedo Cavaleiros teve a aprovação de 932 projetos candidatados ao PRR, com uma dotação a rondar os 14 milhões de euros. A meio da tabela está Mogadouro, que teve a aprovação de 579 projetos, no valor aproximado de 12 milhões e meio de euros. O sétimo concelho com maior volume de montante aprovado é o de Freixo de Espada à Cinta, com 144 projetos, representando um valor total de 7 milhões e meio de euros. Carraseda de Anciães vem a seguir, com 5,7 milhões, a serem distribuídos pelos 154 projetos aprovados. Torre de Moncorvo tem um total de 4 milhões de euros para os 257 projetos. Segue-se Miranda do Douro, com 3 milhões e 600 mil, resultantes de 327 projetos. Vimioso contabiliza 414 projetos aprovados, no valor de 2,7 milhões de euros. E, finalmente, Vila Flor, com um total de 230 projetos, que representam cerca de 2 milhões de euros. Ainda segundo os dados disponibilizados no site oficial do PRR, perto de 63% dos projetos aprovados, 4.697, foram para as áreas das qualificações e competências, com 2.427, e eficiência energética em edifícios, com 2.579, que representam um montante global de 39 milhões de euros. Curiosamente, a maior fatia dos cerca de 294 milhões de euros é alocado a apenas um projeto ligado a infraestruturas, no valor total de 112 milhões de euros, o que representa cerca de 38% do valor total aprovado para o distrito. Destaque também para a componente Repower, apoio à transição ecológica que limita a dependência da União Europeia dos combustíveis fósseis russos, reduzindo o desperdício energético, com 1.034 projetos já aprovados, que representam uma dotação total de 4 milhões de euros. Segue-se a área das respostas sociais, com 242 projetos aprovados, no valor de 15 milhões de euros. As restantes áreas têm menos de uma centena de projetos aprovados, sendo a mais significativa a referente à habitação, com 93 projetos, representando um valor total superior a 35 milhões de euros. Os mais recentes números do PRR do Distrito de Bragança refira-se que até 16 de setembro, dos 7.418 projetos aprovados, no valor de 295 milhões de euros, foram pagos cerca de 217 milhões, referentes a 7.171 projetos contratados. Fez esta quinta-feira 3 anos que a urgência de cirurgia geral do Hospital de Mirandela foi encerrada temporariamente, mas até hoje ainda não foi reaberta aquela valência, nem existe qualquer indicação de quando irá reabrir ou se a medida passa a ser definitiva. Começou por ser uma medida temporária, mas já passaram 36 meses e a urgência de cirurgia geral do Hospital de Mirandela continua fechada. Foi a 8 de outubro de 2023. Na altura, a administração da ULS Nordeste alegou que se tratava de uma situação temporária para fazer face aos constrangimentos na elaboração de escalas, devido à recusa da maioria dos médicos em realizar trabalho extra para lá das 150 horas estipuladas por lei. Os três cirurgiões que prestavam serviço na unidade hospitalar de Mirandela foram alocados à urgência do Hospital de Bragança e, mais tarde, a administração, na altura presidida por Carlos Vaz, argumentou que os três cirurgiões manifestaram sua indisponibilidade para continuar a realizar serviço de urgência devido à sua idade e a lei protege-os, dado que os médicos podem optar por não trabalhar à noite nos serviços de urgência a partir dos 50 anos e depois dos 55 podem pedir dispensa total do trabalho das urgências. Perante isto, acrescentou na altura o administrador da ULS Nordeste, a situação só seria resolvida quando houvesse cirurgiões interessados em preencher as vagas. Enquanto isso, cerca de 47 mil habitantes da área da abrangência da urgência do Hospital de Mirandela, ou seja, dos concelhos do sul do distrito, Alfândega da Fé, Vila Flor, Carraseda de Anciães, Mirandela, Freixo de Espada à Cinta e Torre de Moncorvo, que necessitem de ser vistos por um profissional de saúde ligado à cirurgia geral ou que tenham de ser submetidos a uma intervenção cirúrgica urgente, estão a ser encaminhados para a urgência do Hospital de Bragança. A administração da ULS Nordeste, agora presidida por Miguel Abrunhosa desde maio deste ano, confirma que o principal constrangimento à reposição da presença de cirurgia geral na urgência de Mirandela continua a ser a insuficiência de médicos especialistas disponíveis para assegurar essa atividade de forma regular, sustentável e segura, citamos. Numa nota escrita, acrescenta que esta dificuldade de recursos humanos não é exclusiva da Unidade Local de Saúde Nordeste e, nas condições atuais, não permite reativar essa resposta presencial, diz. No entanto, a administração ressalva que caso venham a existir recursos humanos suficientes, a reposição da valência será objeto de avaliação estratégica pelo Conselho de Administração, considerando as necessidades da população, a organização da rede assistencial e as condições necessárias ao seu funcionamento. Pode ler-se. O compromisso da ULS Nordeste é assegurar a cada doente os cuidados mais adequados à sua situação clínica, com segurança, em tempo útil e através de uma articulação eficaz entre as suas unidades, adianta a administração, que faz questão de esclarecer ainda que a urgência médico-cirúrgica do Hospital de Mirandela mantém a sua classificação e continua em funcionamento. O que deixou de estar assegurado foi a presença física de um médico especialista em cirurgia geral nessa unidade hospitalar, explica. A ULS Nordeste esclarece também que, mesmo antes da suspensão dessa presença, o Hospital de Mirandela já não assegurava a realização de intervenções cirúrgicas urgentes, os doentes eram avaliados localmente e, quando necessário, encaminhados para a unidade hospitalar de Bragança, onde se concentrava a resposta cirúrgica de urgência. O atual Conselho de Administração diz ter implementado medidas que reforçaram a organização e a segurança deste circuito, destacando a entrada em funcionamento da chefia de equipa de urgência do Hospital de Mirandela, que assegura a coordenação clínica local e a articulação com Bragança e com outras unidades hospitalares, sempre que seja necessária a transferência de doentes, incluindo doentes do foro cirúrgico. Foi igualmente implementado o posto avançado de medicina intensiva em Mirandela. A presença de um médico intensivista permite uma intervenção diferenciada na avaliação, estabilização e orientação de doentes graves, sejam do foro médico, cirúrgico ou vítimas de trauma grave, conclui esta resposta escrita da ULS Nordeste. Certo é que, 3 anos depois do encerramento temporário da urgência da cirurgia geral do Hospital de Mirandela, aquela valência continua sem data para reabrir. Terminada a época das vendimas, no Conselho de Macedo Cavaleiros, a cooperativa agrícola recebeu cerca de 610 toneladas de uvas, num valor ligeiramente inferior ao registado na campanha anterior. Ainda assim, a direção da cooperativa faz um balanço positivo da campanha deste ano. Segundo o presidente, Luís Rodrigues, a diferença em relação ao ano passado é reduzida. Das uvas entregues deverão resultar, em média, cerca de 440 mil litros de vinho. Apesar da ligeira quebra na quantidade, a qualidade das uvas é apontada como um dos pontos fortes desta campanha.
8: Estamos aqui a falar em menos de 20 toneladas de diferença do ano passado para este ano. Este ano é ótimo, é um vinho com muito grau, mais cor. A nível de qualidade, penso que teremos um vinho de excelência. De excelência para a nossa região, claro.
7: As condições meteorológicas marcadas por temperaturas elevadas acabaram por influenciar a produção. Segundo o presidente da cooperativa, parte da uva acabou por secar, mas não apodreceu, contribuindo para uma maior concentração e qualidade do vinho.
8: Todos nós sabemos que houve temperaturas extremas, muita uva que acabou por secar, ficou mais pequeno o bago, quer dizer, se é uma campanha normal, em vez das 610, teríamos provavelmente mais aqui umas toneladas. Mas pronto, as que ficaram, elas não apodreceram, vinham secas, não apodreceram e, portanto, daí também que influencia na qualidade do vinho.
7: A expectativa é, por isso, de uma produção de qualidade, embora o vinho ainda esteja em processo de fermentação. No total foram recebidas cerca de 610 toneladas de uvas, das quais deverão resultar aproximadamente 440 mil litros de vinho. A cooperativa pretende agora valorizar a produção e garantir uma boa remuneração aos produtores. Uma família de Mirandela foi premiada com um cheque no valor de 200 mil euros que poderá ser utilizado na totalidade da compra ou como parte da aquisição de um imóvel de valor superior. Anabela Farrajão foi a primeira vencedora da 5ª edição do concurso Casas do Lidl, em parceria com a Remax, em que os clientes Lidl com acesso à app Lidl Plus habilitam-se a ganhar uma casa por semana no total de 800 mil euros em prémios. A mecânica é simples: por cada 15 euros em compras registados na app, os clientes recebem uma participação no sorteio semanal que deverá ser submetida pelo mesmo para validação. Anabela foi a feliz contemplada logo na primeira semana.
9: No dia 25 é que vim aqui, fiz duas compras, mas em talões diferentes, submeti e foi o talão de 27,67€ que me saiu.
7: Quando foi comunicado que tinha sido premiada com 200 mil euros, a funcionária da cozinha do Hospital de Mirandela nem queria acreditar.
9: Fiquei sem palavras para a senhora que me estava a ligar e disse-me: "Você está a me ouvir?" E eu disse-lhe: "Estou, mas eu não estou a acreditar no que me está a acontecer." Nem o marido diz que era burla. Fez nesta quarta 8 dias que eu fui ia até ao meu local de trabalho, até com a minha chefa, e ligam-me. E eu disse-lhe: "Não quero acreditar." Depois, quinta-feira, voltaram em contacto comigo e sexta-feira disseram-me que tinha até às 2 da tarde para eu entregar tudo o que eles me estavam a pedir, senão que ia para um suplente. E eu entreguei até às 2 da tarde.
7: Embora já tenha uma habitação própria com crédito bancário a decorrer, este prémio traz à Anabela Farrajão uma enorme estabilidade e segurança, pois permite-lhe assegurar de imediato o futuro habitacional dos seus 2 filhos.
9: Fica para um dos filhos, tinha 2 filhos, fica uma para cada filho. Eles também não queriam acreditar.
7: Anabela Farrajão, miralense de 41 anos, que acaba de ser contemplada com cheque valor de 200 mil euros para gastar na aquisição de uma casa, depois de uma compra de pouco mais de 27 euros ter sido talão premiado na primeira semana da quinta edição do concurso Casas do Lidl, em parceria com a Remax.

0: Bem-vindos à Opinião Independente, como é habitual, todas as semanas, uma rubrica com Alexandre Pacheco. Bem-vindo mais uma vez.
1: Olá.
0: Mais uma semana.
1: Mais uma semana.
0: E vamos aos temas. Começamos pelas eleições no Brasil, tiveram a sua primeira volta com a vitória de Flávio Bolsonaro, 47,03%, o que dá mais ou menos 56.104.000 votos. Lula da Silva teve 45,16, 53.879.000. Portanto, há aqui uma diferença.
1: É 1%. É,
0: não chega a 3 milhões de pessoas, de eleitores, dentro do quadro eleitoral, que já sabe que é muito grande no Brasil.
1: Claro.
0: De qualquer forma, o que estamos aqui em perspectiva é a segunda volta a 25 de outubro. Temos estes dois candidatos. Mas, Alexandre Pacheco, em relação à primeira volta, houve várias sondagens, basicamente todas elas davam que havia ali uma espécie de empate técnico, mas quase todas elas que davam a vitória a Lula da Silva e aconteceu o contrário. De qualquer forma, começa agora também a falar-se na questão histórica, isto é, cada vez que um candidato ganhou à primeira volta, sempre ganhou à segunda. Já estão aqui, digamos, que a perspectivar a possibilidade de vitória antecipada de Flávio Bolsonaro. Isto augura alguma coisa de bom ou não é por isso para o Brasil?
1: Não, e assistimos, até atendendo à proximidade e às relações que existem entre Portugal e o Brasil e à importante comunidade brasileira que existe em Portugal, assistimos com alguma preocupação a estes resultados, atendendo que isto não foi apenas uma eleição para o Presidente da República, mas também para as duas câmaras do Congresso e para o Senado, e aí o Partido Liberal, que é o partido do Bolsonaro, ganhou e a esquerda eclipsou-se praticamente. Há um colapso da esquerda no Brasil e tudo indica que não há margem eleitoral, nem sociológica, nem demográfica, para Lula da Silva conseguir compensar esta derrota. Mesmo que venha a ganhar Lula da Silva, ou que não é neste momento, com os dados, não é de todo provável.
0: Ficará bastante fragilizado, não é?
1: Não, é que fica sem qualquer apoio na vida parlamentar, não é? Ou seja, se já agora teve uma vida difícil, ainda vai ter uma vida mais difícil. Portanto, há uma divisão, uma fratura da sociedade brasileira, claramente vamos ter aqui uma situação de revanche, de vingança, atendendo àquilo que foi mandato de Lula.
0: Já perceberam, estamos a falar do filho de Jair Bolsonaro,
1: Bolsonaro, e não esquecer que Jair Bolsonaro está em prisão domiciliária e claramente o seu filho já, Flávio já claramente enunciou o seu plano, e o seu plano é, muito sinceramente, muito, muito sucintamente, eliminar as ligações que havia entre o Brasil e a Europa. Nomeadamente, ele questiona o acordo do Mercosul que foi assinado. E, portanto, vai virar claramente o Brasil para a América do Sul e para a América do Norte, para os Estados Unidos. Flávio Bolsonaro é um trumpista, o seu irmão está nos Estados Unidos e faz parte do partido, da ala mais radical do Partido Republicano, e portanto vamos ter um Brasil a seguir um bocadinho a receita da Argentina e a receita de El Salvador no que diz respeito ao combate à segurança. Portanto, o que está aqui em causa é, efetivamente, um progressivo desaparecimento da vida democrática no Brasil. E, claramente, e ele já o disse, contra a crise fiscal tem o projeto Tesouraço, que implica um corte brutal de despesas públicas, inspirado na motosserra do Milei, da Argentina. Para turbinar, como eles dizem, a economia, há uma adesão incondicional aos Estados Unidos, portanto, promovendo uma proximidade também do ponto de vista negocial, económica e financeira com os Estados Unidos, e tem um projeto Treva, que é inspirado nas medidas anti-criminalidade do presidente salvadorenho, do Bukele, não é? Que implica construção massiva de grandes prisões, e tudo isto põe em causa os apoios sociais, põe em causa a democracia, põe em causa, inclusivamente permitindo e assumindo que poderá haver prisão sem culpa formada, não haverá habeas corpus, não haverá, digamos que, como é que eu hei de dizer, a presença de um advogado, a quanto dos interrogatórios, portanto, uma facilitação da atuação das forças policiais, um reforço da segurança e um desaparecimento progressivo dos apoios sociais.
0: Mas o que é que acha que aconteceu aqui, Alexandre Pacheco, para se ter uma reviravolta, isto é, reviravolta?

0: Congresso, a deputados federais, há uma incapacidade de conseguir homens e mulheres credíveis para atrair o voto do povo brasileiro. Uhum. Repare que em Brasília, elege 3 senadores, são todos do Bolsonaro. Brasília é a capital, embora um pouco administrativa, mas é a capital do Brasil. Portanto, há aqui, não podemos dizer que é só culpa ou que os brasileiros são loucos, os brasileiros votam em quem acreditam que será a melhor opção para eles e, claramente, não estão a votar à esquerda. Uhum. Por outro lado, houve aqui uma vitimização do pai de Flávio Bolsonaro, que estará a ser perseguido pelos bandidos da democracia.
1: Também terá aqui capitalizado.
0: Claro, capitalizou voto. Isso. Flávio Bolsonaro aproveitou-se muito bem disso. Está perfeitamente assessorado e ligado ao Partido Republicano do Estado, portanto, americano, o que significa que há aqui também um interesse transfronteiriço que implica apoios, relevâncias, etc., que conduziram esta vitória e ao desaparecimento ou à pulverização da esquerda. Não esquecer também as redes sociais. Os brasileiros são muito fortes nas redes sociais.
1: Também aqui foram notoriamente a presença das redes sociais.
0: E
1: não é?
0: Claramente aqui, já anteriormente o Jair Bolsonaro tinha feito a sua vitória muito à base das fake news e dos reportes sucessivos em redes sociais. O seu filho continuou, reforçou essa vertente, enquanto que Lula achou que poderia ir por outro lado, ou que não era essa tanto.
1: Verificou-se que não era bem assim.
0: Agora, claro que, como dizia o Henrique Raposo no seu podcast, a direita brasileira deveria ter votado Lula, porque é um adepto da globalização, da diplomacia, do relacionamento internacional, da estabilização financeira e económica, mas aparentemente não. Embora o Partido Liberal não seja um partido de direita, é um partido de extrema-direita. Uhum. E o problema é que a extrema-direita está a aglutinar os diversos partidos da América Latina. Portanto, se olhar para o mapa da América Latina, ele vai estar todo ou quase todo com governos de direita ou de extrema-direita. Portanto, os governos democráticos estão a desaparecer.
1: Aliás, como nós tínhamos também já referido.
0: Exatamente. Agora, está derrotado, penso eu, não tem margem de recuperar, mas mesmo que o fizesse, não
1: ia...
0: Sim,
1: até porque esta primeira volta já foi bastante demonstradora do que vai acontecer, isto tendo em conta que todos os outros candidatos tiveram muito pouca percentagem, portanto não vou ter aqui grande influência.
0: Não tem.
1: E normalmente nunca vão para quem está no poder, a grande maioria, não é?
0: E repare, talvez nós possamos estar aqui a falar de 8%, ou cerca de 8 milhões de votos, que poderão se estar aqui naquela margem de indecisão, mas não é credível que todos eles passem para...
1: O que a maioria não é, passa.
0: E, portanto, isto levanta-me aqui um problema terrível, que é, muito provavelmente, vamos ter um reforço da imigração brasileira para Portugal.
1: Outra questão, que também tem pouco a ver com o que se tem... já temos dito aqui várias vezes, mas o que aconteceu nos Estados Unidos da América, isto é, Trump perdeu as eleições, Joe Biden esteve no poder, Trump voltou, e regressou, portanto, e ganhou novamente. Aqui não foi o Jair Bolsonaro que voltou, mas foi o seu filho que voltou e ganhou as eleições a quem tinha ganho. Lula da Silva ganhou a Jair Bolsonaro e agora o filho vem ganhar a Lula da Silva. Isto, enfim, num curto espaço de tempo, se assim podemos dizer, tanto os Estados Unidos como o Brasil voltaram àquilo que...
0: Não, repare,
1: há uns anos atrás,
0: o Brasil teve, desde o tempo das ditaduras militares e de algumas soluções musculadas à direita, foi sempre um espaço e num território da América Latina que foi sempre muito dado também às ditaduras e aos governos menos democráticos. Agora, há uma questão no Brasil que provavelmente está a ser preponderante em relação a todas as outras, nomeadamente ao Serviço Nacional de Saúde, nomeadamente, ou deles, não é? Nomeadamente aos apoios sociais, que é o problema da segurança. E alguém dizia, o que é mais importante para mim? Ter mais 50 euros por mês ou ter segurança na minha rua? E esta questão foi muito bem trabalhada pelo Flávio Bolsonaro.

0: E depois são discursos muito evidentes, ou seja, apontam objetivamente aquilo que querem e depois chegam lá e realizam-no. Ao contrário da esquerda, que é muito palavrosa, que é muito generalista, que defende muitas teorias e depois, na prática, não consegue passar isso. E quando está no poder, não consegue realizar. É evidente que o Lula teve aqui algum obstáculo no Senado e no Congresso, ou no Parlamento, mas é evidente que poderia, muito provavelmente, ter feito mais do que fez. Agora que uma parte substantiva do povo brasileiro vai ficar arder, vai, porque vai ter menos apoios. Pode ter mais segurança, mas vai ter uma panela mais vazia ao fim de cada mês. Por outro lado, há aqui, mais uma vez, tal como nos Estados Unidos, o peso e a influência das igrejas evangélicas. Nós não podemos descurar isso. As democracias não podem descurar este processo. Porque as igrejas evangélicas não são apenas igrejas, no sentido de defenderem um corpus de doutrinas, são também negócios. As igrejas evangélicas têm gravíssimos e estranhos e suspeitos negócios atrás de si, e, portanto, nomeadamente as brasileiras e as americanas, e, portanto, convinha que à esquerda se percebesse a influência
1: que isto tem. Muito bem. Um outro assunto, o relatório sobre o estado do oceano, neste caso o 10º relatório, divulgado pelo Copernicus Marine Service, classifica o aquecimento das águas como alarmante, apontando a última década como a mais quente e ácida em 40 anos de observações. Nada que não tivéssemos já falado aqui, não é? Das consequências que isto traz, as principais conclusões absorvem mais de 90% do calor gerado pela atividade humana e pelas alterações climáticas, portanto, e os tais recordes de calor e de acidez. Portanto, estamos aqui perante resultados que, não sendo surpreendentes, continuam a ser extremamente preocupantes, não é?
0: Exato. Eu só queria sublinhar a sua excelente introdução, é que nós estamos a falar de um relatório assinado, ou que teve a participação, de 125 cientistas. Exatamente. Portanto, mais uma vez, eu repito, pessoas que estudam detalhadamente, diariamente, estas questões, que fazem medições...
1: Não são leigos na matéria, não é?
0: Fazem claro. Medições científicas. Diárias, e às vezes mais do que uma vez por dia, do ar, neste caso dos oceanos, enfim. Podemos ligar esta questão e este relatório àquilo que era, ou que é o panorama político internacional. É que nós estamos a ver chegar ao poder cada vez mais pessoas que negam as alterações climáticas, que são negacionistas e que dizem: vamos usar mais petróleo, vamos dar cabo da floresta amazónica, vamos incentivar as grandes explorações agropecuárias na floresta amazónica, vamos arrasar com ela.
1: E é claro que isto terá depois no futuro consequências graves.
0: Estas pessoas vivem no presente e para os negócios e para a ganância de cada dia que passa. E esquecem-se que estão a deixar uma herança aos seus filhos e aos seus netos. Não digo aos seus nem aos meus, aos deles. Que vão, provavelmente, viver num mundo muito mais instável, com mais, com frequência de mais fenómenos meteorológicos extremos.
1: Que, aliás, estão aí. Não é?
0: Que estão aí. E repare, quando se diz que os oceanos absorveram um recorde de 23 zetajoules de energia, equivalente a cerca de 40 vezes o consumo energético mundial nesse ano. 40 vezes o consumo energético. Tentei perceber o que é que era um zetajoule. Um zetajoule tem esta inscrição numérica. 1 seguido de 28 zeros. Veja lá se consegue dizer este número. 1 seguido de 21 zeros. E veja, são 23 vezes isto. Ou seja, os oceanos estão a absorver energia a mais, estão-se a acidificar, estão a tornar-se cada vez mais ácidos, estão a pôr em questão um conjunto de espécies, muitas das quais que nós pescamos para a nossa alimentação, e, portanto, estes relatórios são progressivamente e crescentemente pessimistas. Mas parece que há duas verdades. Há a verdade dos cientistas, que é para deitar ao lixo, e há a verdade dos políticos, que é para nós votarmos neles. Uhum. E, portanto, o mundo está a entrar numa situação de engano. Para o lado dos políticos, quando deviam confiar nos cientistas. Porque os políticos não medem. Os políticos não monitorizam. Os políticos não querem saber do que vai acontecer daqui a 50 anos. Querem

0: saber se vão ser eleitos no próximo mês, ou no próximo ano, ou daqui no máximo a 4 anos.
1: Até porque, como há pouco disse, para além dos 125 cientistas que estiveram neste estudo, há também aqui os dados combinados de satélites e redes de monitorização oceânica. Portanto, aqui é bem representativo do que estão a falar, não é?
0: E uma pessoa pergunta assim, mas então para que é que estamos a fazer isto?
1: Exatamente.
0: Se é para deitar para o lixo, como se não fosse verdade, porquê é que estamos a gastar milhões em criar equipamentos de precisão atómica, para medir as coisas, se depois todas essas medições, nós não acreditamos nelas. E acreditamos em alguém que vem para a televisão engravatado dizer que não há alterações climáticas.
1: Claro. Bem, vamos ver se, mais uma vez falando nisto, haja alguém que nos escute. Alexandre Pacheco, uma pincelada muito rápida sobre o orçamento, até porque quando voltarmos na próxima quinta-feira já estará o orçamento entregue, portanto
0: exato.
1: Já teremos maior conhecimento,
0: mais,
1: não é?
0: Mais,
1: de qualquer forma, já há algumas luzes, algumas indicações e até mesmo a possibilidade de, à partida, já estar garantido que ainda não será desta que vamos ter crise política, porque o orçamento, em princípio, deve passar aqui com o agrimã do PS.
0: Eu acho que, por mais dúvidas que tenhamos sobre o orçamento, e há aqui algumas que são evidentes e que os poucos dados que temos disponíveis já apontam. Há uma que é um excedente de 0,1% a 2%, um crescimento de 2% e uma inflação...
1: Mas o Banco de Portugal já aumentou até o crescimento.
0: Já aumentou. Eu penso que tudo isto é pouco. Tudo isto é pouco, embora o cenário internacional não seja o melhor.
1: Claro.
0: E qualquer crescimento já é positivo, tendo em atenção que há muitas economias que estão a entrar em recessão, europeias e não só. Agora, eu tenho dúvidas é na taxa de inflação. Tenho dúvidas que a taxa de inflação se mantenha aí nos 3.1 ou 3.2.
1: Considera que vai ser maior.
0: A não ser que por milagre, os combustíveis entrem numa situação de total controle. Eu vejo com alguma dificuldade que o impacto que os combustíveis têm no aumento dos preços, nomeadamente o cabaz de compras, enfim, de todas as áreas, medicamentos, pesticidas, enfim, tudo, transportes, que a inflação efetivamente se mantenha aí. Há um aspecto positivo, é que, apesar de tudo, há uma perspectiva de crescimento, embora pequena, há uma tentativa de negociação, que eu acho que é transparente. Vamos ver como é que o PS e o Chega se envolvem neste processo. Agora, o que claramente me parece é que há uma margem de manobra, que o Moraes Charmente já disse, que é escassa. Que é 100 milhões de euros. O que é isso para negociar, para ceder, para atender a qualquer outra coisa? Por outro lado, não sei se é um orçamento virado para a população.
1: E por isso acena-se muito com a questão da revisão da Constituição.
0: Da revisão,
1: não é?
0: Da
1: porque
0: Constituição.
1: Aí não implica grandes custos.
0: Eu acho que no cenário internacional que estamos a viver, acentuar a revisão constitucional é transformar a árvore na floresta. Portanto,
1: claro.
0: Não é, no cenário, implicaria muito mais uma estabilidade governativa, reformas que são necessárias, atender às necessidades da população, investir sinceramente e seriamente no Sistema Nacional de Saúde, corrigir as assimetrias e dificuldades que a justiça tem, colocar professores na escola, tudo isso é muito mais importante do que estarmos a fazer uma revisão
1: claro.
0: Constitucional que interessará, no meu entender, apenas por razões políticas do partido A ou B, mas que a economia e a sociedade portuguesa não precisam. Agora, eu dá-me a ideia é que este orçamento não está muito virado para as pessoas. Estará virado para um quadro macroeconómico e não vejo grande margem de negociação. Por outro lado, será preciso ver também como é que o governo vai manter a sua fortaleza interna. Para o processo negocial. Será que os casos que estão em cima da mesa vão continuar? As comissões de inquérito anunciadas...
1: Sim, que já vão, em princípio, em dezembro, já são duas delas, não é?
0: Que peso é que elas vão e que influência é que vão ter na fragilização do governo? E se o governo ficar mais frágil, será que não vai negociar noutro contexto e de outra forma?
1: São questões para verificarmos mais
0: exato.
1: À frente. Bom, estamos a chegar ao final e hoje não falamos sobre o tema atual. Não é? No que andei no espaço público.
0: A novela?
1: E ainda bem.
0: Estamos a falar
1: não
0: da novela?
1: Não falamos da novela, exatamente.
0: Lá.
1: Todos percebem o quê. Bom, a sugestão literária da semana é Ambição Moral, mais um livro de Rutger Bregman.
0: Exatamente.
1: E a frase da semana também tem a ver com o livro, não é?
0: Tem. Olha, começando pelo livro, é um livro já com alguns anos, este historiador holandês tem

0: têm dito coisas como temos, estamos a desperdiçar o talento, no sentido em que as pessoas mais capazes, em vez de estarem a ter ocupações e profissões de importância social, estão a dedicar-se mais às finanças especulativas e a coisas que não têm valor social. Aliás, muitas vezes, e veja o que está a acontecer com os fundos imobiliários e o peso que estão a ter na questão da habitação. A habitação cresce, não é só por causa da lei da oferta e da procura. Cresce também porque há fundos imobiliários que estão a investir seriamente no mercado da habitação e que querem que ele cresça para ter outro tipo de dividendos. Isto é verdade em Portugal, é verdade na Espanha, é verdade em França e tudo isto está-se a tornar, de facto, um fogo que
1: Na
0: está a...
1: Espanha, onde já agora até lhe fosse, já se sabe que há eleições antecipadas, não é?
0: Antecipadas e, no meu entender... Acho que é um erro político do Pedro Sánchez que
1: Que vai custar caro.
0: vai-lhe custar caro, como custou o referendo do Cameron em
1: Exatamente.
0: Inglaterra, a propósito do Brexit. Mas pronto, na altura falaremos. Portanto, há aqui uma necessidade de ter uma ambição moral no sentido de ter um impacto positivo que cada um de nós pode deixar no mundo, muito para além dos interesses meramente financeiros ou materiais, não é? Ele inspira-se muito nos princípios do altruísmo eficaz, portanto, enfatiza as boas intenções, mas diz que não bastam, precisamos de calcular e avaliar onde a nossa contribuição faz mais e maior diferença. Portanto, acha que estamos muito sozinhos, muito isolados, que devemos reunir e organizar-nos para ter um peso maior, porque sozinhos diluímos-nos e somos perfeitamente, enfim, consumidos ou destruídos pelos interesses digitais e pelo mundo digital. Portanto, distinguir o essencial do acessório e dedicar-nos a questões mais relevantes. E a frase com que o livro abre, que não é uma frase do autor, mas de um escritor chamado Leo Rosten, um escritor que nasceu em 1908 e faleceu em 97, portanto quase com 90 anos, ele diz: "Não posso acreditar que a finalidade da vida seja ser feliz. Acho que a finalidade da vida é ser útil, ser responsável, ser honrado, ser solidário. É, acima de tudo, fazer parte, fazer-se ouvir, defender algo, viver honrando a dádiva de ter existido, fazendo a diferença."
1: E não apenas ser feliz,
0: E
1: claro.
0: não apenas ser feliz.
1: Muito bem, com essa dica terminamos também. O Primeiro Dependente regressa na próxima semana. Até lá.
0: Até lá, boa semana.

0: Men obras ABC a TLZ. 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I, letra I. Iberismo. Nome masculino. Na política, é a posição ideológica que propugna a união de todos os territórios da Península Ibérica. Ao longo da história, tem havido um iberismo político, económico e social, cultural e até religioso. Foram várias as tentativas políticas, tanto da parte da Espanha como de Portugal, para, sob a égide do iberismo e à base de alianças matrimoniais, se unificar toda a Península Ibérica.
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9 de outubro de 2026, bom dia, vamos aos acontecimentos históricos. Em 1446, foi publicado o alfabeto coreano pelo rei Sejong o Grande. Em 1604, foi observada a supernova de Kepler, a supernova mais recente registada na nossa galáxia, a Via Láctea. Em 1749, falecia Dom Luís da Cunha, importante diplomata português. E em 1874, foi criada a União Postal Universal, o atual Dia Mundial dos Correios. Em 1893 nascia em São Paulo o escritor e modernista brasileiro Mário de Andrade e a 9 de outubro de 1940 nascia John Lennon, músico e compositor britânico, um dos fundadores dos Beatles. Em 1962, Uganda tornava-se independente do Reino Unido e em 1967... o guerrilheiro e revolucionário Che Guevara foi executado na Bolívia. Já em 2006, a Google anunciava a compra da plataforma de vídeos YouTube por 1,65 mil milhões de dólares. Os destaques dos jornais de hoje vão todos para a divulgação do Orçamento do Estado. No Público, IRS, salário médio é o menos beneficiado, o Governo pede ao PS que não aprove medidas do Chega, despesas com PSU sobe 10% face a 2026 e alívio fiscal para senhorios custa 209 milhões. O Orçamento do Estado, sem novas medidas para o aumento do custo de vida, diz o Público. Ainda Nobel da Literatura, o que temos para descobrir sobre a obra de Anne Carson e mudanças no SNS, a reforma da A saúde divide opiniões e motiva alertas. No Jornal de Notícias, cada português paga 7.350 euros de impostos em 2027. São as contas apresentadas pelo JN, IRS, trabalhadores e pensionistas que ganhem 970 euros poupam 315 no próximo ano. Ainda no JN, Estados Unidos querem convencer Portugal a comprar F-35 e ainda na primeira página do Jornal de Notícias, Açores, semana de 4 dias, fez aumentar a produtividade. No Correio da Manhã, Estado saca 8 milhões por hora em impostos. Sabe quanto vai poupar de IRS no próximo ano? Contas também feitas pelo jornal Correio da Manhã. Rui Borges promete quebrar o enguiço em Braga para o jogo desta noite e ainda no Benfica, Prestiani quer mais dinheiro. Também na primeira página, Portugal é a porta de entrada ideal na Europa. Quem o diz é Marco Rubio, que esteve em Lisboa. Detido pela PJ, empresário fica milionário no carrossel do IVA. É também a história contada hoje pelo Correio da Manhã, que fala ainda do chefe dos árbitros com a vida milionária. No Diário de Notícias, Chega passa a liderar a intenção de voto e vê Ventura reforçado na confiança para primeiro-ministro. Já quanto ao especial Orçamento do Estado, Miranda Sarmento faz apelo ao PS para não desvirtuar o orçamento com excedente. Na saúde pública, discurso anti-vacina ainda não arrebenta a bolha das redes sociais. Direção-Geral de Saúde mantém-se alerta. Na Ucrânia, pelo menos 33 mortos após o ataque russo atingir para

0: viagem de autocarro. Agora aos desportivos, a bola, Rui Borges rejeita a pressão, Sporting joga em Braga e está proibido de perder pontos sob pena de ficar mais longe do líder. Jogo exigente, mas vamos lutar pelos 3 pontos, garante Carlos Vicens. Já Zalazar e Soares podem ficar a descansar, Flávio Gonçalves e Ioannidis na calha para o 11, em detrimento do uruguaio e do colombiano. Na primeira página do Record, também destaque para Rui Borges, recados de Borges é o título, técnico parte pedra antes da pedreira. Sobre Jesus, diz: Inácio não jogou, errou menos, contará com a confiança do seu treinador, é assim que ele cresce. Também na primeira página, Trubin desafia Samu, no Benfica, e encontrei mais do que um clube, diz William Gomes, a propósito do seu trajeto no Futebol Clube do Porto. No jogo, coração de dragão até 2031, William Gomes prolonga contrato por 2 anos e fica com uma cláusula de rescisão de 100 milhões. Altas pressões no Minho, Carlos Vicens sou mais exigente e mais crítico neste clube. Já Rui Borges diz: senti a equipa com vontade de dar grande resposta. 5 renovações em marcha na Luz. Quem o diz é também este jornal, O Jogo, que fala ainda sobre as mudanças no TAD que geram controvérsia. São os destaques também dos jornais desportivos. Por cá, na Terra Quente, uma mirandelense foi premiada com um cheque-valor de 200 mil euros no concurso Casas, uma parceria do Lidl e da Remax. 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

Hoje, mais que nunca, deixamos de nos preocupar com a sensatez, essa parte que não se vê, mas que a todo momento sobressai no resultado de um conflito, aos olhos de toda a gente.

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5: Uma mirandelense foi premiada com um cheque-valor de 200 mil euros no concurso Casas, uma parceria do Lidl e da Remax. Terminada a época das vendimas no Conselho de Macedo Cavaleiros, a cooperativa agrícola recebeu cerca de 610 toneladas de uvas, num valor ligeiramente inferior ao registado na campanha anterior. Ainda assim, a direção da cooperativa faz um balanço positivo da campanha deste ano. Segundo o presidente, Luís Rodrigues, a diferença em relação ao ano passado é reduzida. Das uvas entregues deverão resultar, em média, cerca de 440 mil litros de vinho. Apesar da ligeira quebra na quantidade, a qualidade das uvas é apontada como um dos pontos fortes desta campanha.
6: Estamos aqui a falar em menos de 20 toneladas de diferença do ano passado para este ano. Este ano é ótimo, é um vinho com muito grão, mais cor. A nível de qualidade, penso que teremos um vinho de excelência. De excelência para a nossa região, claro.
5: As condições meteorológicas marcadas por temperaturas elevadas acabaram por influenciar a produção. Segundo o presidente da cooperativa, parte da uva acabou por secar, mas não apodreceu, contribuindo para uma maior concentração e qualidade do vinho.
6: Todos nós sabemos que houve temperaturas extremas, muita uva que acabou por secar, ficou mais pequeno o bago, quer dizer, se é uma campanha normal, em vez das 610, teríamos provavelmente mais aqui umas toneladas. Mas pronto, as que ficaram, elas não apodreceram, vinham secas, não apodreceram e, portanto, daí também que influencia na qualidade do vinho.
5: A expectativa é, por isso, de uma produção de qualidade, embora o vinho ainda esteja em processo de fermentação. No total foram recebidas cerca de 610 toneladas de uvas, das quais deverão resultar aproximadamente 440 mil litros de vinho. A cooperativa pretende agora valorizar a produção e garantir uma boa remuneração aos produtores. A queda de granizo registada no passado domingo provocou prejuízos em vários olivais do concelho de Alfândega da Fé, sobretudo nas aldeias de Eucísia e Valverde. Segundo a cooperativa agrícola de Alfândega da Fé, parte da azeitona caiu ao chão, enquanto outra ficou danificada, podendo comprometer a qualidade do azeite. O presidente desta cooperativa, Luís Jerónimo, estima perdas entre 20% a 40% na produção da azeitona nas zonas mais afetadas.
7: Essencialmente foi a zona sul do concelho, mais propriamente duas aldeias, Eucísia e Valverde, onde o granizo fez estragos a nível das oliveiras. Pronto, deitou algum fruto já ao chão e o outro fruto que está na árvore, algum dele já está marcado e picado, que porventura poderá vir ainda a cair. E aquele que não cair, pronto, a qualidade do azeite já vai sofrer. Mas naquela zona estaremos a falar entre 20% a 40% de perca de azeitona.
5: Ainda segundo Luís Jerónimo, os prejuízos afetam entre 100 a 200 pequenos produtores das duas localidades. Além da perda de azeitona, os danos provocados pelo granizo podem comprometer a qualidade do fruto que permanece nas árvores, tornando-o mais vulnerável ao aparecimento de doenças.
7: Alguma dela vai ter menor qualidade porque é um fruto que, de alguma maneira, está mais sujeito a doenças e é um produto que não está a são. E ao estar o fruto já com alguma deficiência, a qualidade já é diferente.
5: Apesar dos prejuízos registados, a cooperativa agrícola mantém perspectivas positivas para a campanha da azeitona no concelho de Alfândega da Fé. Luís Jerónimo adianta que até ao momento não há conhecimento da existência de doenças que possam comprometer a produção.
7: A produção previa-se uma produção boa e continuamos a prever, mas embora nessas duas freguesias possa haver alguma quebra, ainda estamos a prever uma boa produção. E para já, até ao momento, também ainda não temos conhecimento de que a azeitona tenha, para já, doenças. Portanto, pensamos que a qualidade do produto, para já, também que seja boa. e a quantidade também.
5: A campanha da apanha da azeitona no Conselho de Alfândega da Fé deverá arrancar dentro de cerca de um mês. Para já, não está prevista a antecipação da colheita devido aos estragos provocados pelo granizo, embora a cooperativa admita reavaliar a situação, caso seja necessário para minimizar os prejuízos dos agricultores afetados. Apesar das perdas registadas em Eusísia e Valverde, a expectativa da cooperativa agrícola de Alfândega da Fé é de uma boa campanha da azeitona no Conselho, tanto em quantidade como em qualidade. Uma família de Mirandela foi premiada com um cheque no valor de 200 mil euros que poderá ser utilizado na totalidade da compra ou como parte da aquisição de um imóvel de valor superior. Anabela Farrajão foi a primeira vencedora da 5ª edição do concurso Casas do Lidl, em parceria com a Remax, em que os clientes Lidl com acesso à app Lidl Plus habilitam-se a ganhar uma casa por semana no total de 800 mil euros em prémios. A mecânica é simples, por cada 15 euros em compras registados na app, os clientes recebem uma participação no sorteio semanal que deverá ser submetida pelo mesmo para validação. Anabela foi a feliz contemplada logo na primeira semana.
8: No dia 25 é que vim aqui, fiz duas compras, mas em talões diferentes, submeti e foi o talão de 27,67 euros que me saiu.
5: Quando foi comunicado que tinha sido premiada com 200 mil euros, a funcionária da cozinha do Hospital de Mirandela nem queria acreditar.
8: Fiquei sem palavras para a senhora que me estava a ligar e disse-me: você está a me ouvir? E eu disse-lhe: estou, mas eu não estou a acreditar no que me está a acontecer. Nem o marido diz que era burla. Fez nesta quarta 8 dias que eu fui e até ao meu local de trabalho, até com a minha chefe, e ligam-me. Eu disse: não quero acreditar. Depois, quinta-feira, voltaram em contacto comigo e sexta-feira disseram que tinha até às 2 da tarde para eu entregar tudo o que eles me estavam a pedir, senão que ia para um suplente. E eu entreguei até às 2 da tarde.
5: Embora já tenha uma habitação própria com crédito bancário a decorrer, este prémio traz à Anabela Farrajão uma enorme estabilidade e segurança, pois permite-lhe assegurar de imediato o futuro habitacional dos seus 2 filhos.
8: Fica para um dos filhos, tinha 2 filhos, fica uma para cada filho. Eles também não queriam acreditar.
5: Anabela Farrajão, mirandelense de 41 anos, que acaba de ser contemplada com um cheque valor de 200 mil euros para gastar na aquisição de uma casa, depois de uma compra de pouco mais de 27 euros ter sido talão premiado na primeira semana da 5ª edição do concurso Casas do Lidl, em parceria com a Remax.

0: Está de volta, Ecos de Infância, o programa semanal. Vamos continuar um episódio que já iniciamos na semana passada, quando nos sentimos constrangidos em público com os filhos, gritos, a rejeição e palavras feias. Era, no fundo, já o que estivemos a falar no episódio anterior. Connosco, como sempre, está a psicóloga Lúcia Menezes. Bem-vinda mais uma vez.
1: Obrigada.
0: Estávamos a abordar aquela questão de quando éramos os pais, são confrontados nos restaurantes, não é? Com aqueles atritos das crianças, não é? Ficámos aí, obviamente, e podemos voltar a essa situação, tendo em conta que, por vezes, quanto mais proibimos uma palavra, mais a criança parece querer dizê-la, ou seja, seja num restaurante, seja noutra situação qualquer, não é? Isso, de facto, é uma nota de destaque. De qualquer forma, quando há aquelas birras que acontecem, que nós estávamos a falar, mas quando as pessoas continuam a olhar para nós, como é que, enfim, podemos deixar de nos sentir quase que avaliados, pode-se dizer assim, não é?
1: Sim, sim, sim. É uma boa palavra aqui a aplicar até por causa disso, não é? Da questão do escrutínio, não é? O que é que o outro está a detectar em mim que eu próprio

0: posso reconhecer, mas que me custa admitir isso, não é? Portanto, a questão também aqui passa por isso, não é? Eu não posso te impedir que os outros olhem, não é? Se eu estou numa situação pública, não, se não está ao meu alcance que o outro deixe de olhar, não é? A não ser que eu me tornasse invisível, não é? Mas como isso não está em cima da mesa, é, não é possível. Agora, a questão é qual é que é a interpretação que eu faço do olhar do outro. Porque às vezes é isso. Às vezes o olhar do outro pode ser no sentido curioso, pode ser no sentido benigno, não é? Deixa-me cá perceber como é que esta pessoa lida, que eu se calhar nunca me lembrei em lidar, não é? Mas nós é que partimos para a associação, não é? Do julgamento, porque claro, se o olhar está a olhar, alguma coisa está a ver de negativa, não é? Portanto, também partirmos um bocadinho para isso, não é? Do que é que significa eu estar a ser olhado pelo outro, não é? Significa o que é que, à partida, eu vou estar a ser menos competente, não é? Que estou a ser julgado como mau pai, etc. E também fazer aqui um exercício interessante, que era o que é que eu faria nesta situação se eu não estivesse a ser olhado por outras pessoas? Porque muitas vezes também abre a porta para esta questão da própria espontaneidade e de sermos mais autênticos, não é? Da própria criança sentir que nos estamos a ligar a ela no momento em que ela está a precisar disso, não é? Porque muitas vezes nos momentos de desregulação das crianças o que elas estão a tentar é isso, é que alguém atenda a elas e que reconheça o que elas estão a sentir. Por isso, quando o constrangimento começa a tomar forma em nós, é uma maneira de nós nos distanciarmos ainda mais da situação. Ou seja, distanciamos da criança, distanciamos da situação e distanciamos de nós mesmos, o que frustra ainda mais a criança, que é: caraças, mas não estás a ver que eu estou aqui, estás-me a ignorar, não pode ser, não é? Pronto, por isso é que muitas vezes cala a própria situação. Por isso, um exercício interessante é poder pensar nisto. Se estivesse só eu e o meu filho ou a minha filha, como é que eu lidaria aqui? Portanto, até pode ser interessante. Até, por exemplo, imaginar uma bolha, não é? Se tivesse claro, as pessoas de fora e estivéssemos numa bolha, como é que eu lidaria? Então, vou tentar implementar com essa visualização.
1: Depois também há aquela percepção de que os nossos filhos sabem perfeitamente quando é que nós nos envergonhamos ou nos estão a envergonhar, e parece que até fazem de propósito para nos provocar. No fundo, como é que nós podemos compreender essa percepção?
0: Pois, os papas também se sentem envergonhados, não é?
1: Exatamente.
0: Porque eles também percebem quando nós nos estamos a sentir, não é? Porque muitas vezes a vergonha é passada de nós para eles, não é? Não faças isso, que isso é uma vergonha. Olha que estás a fazer assim, que isto é uma vergonha para ti e para mim. E o que é que vai ser, não é? Por isso eles vão associando desde muito cedo o que é representativo, não? Ou indicador de vergonha, ou que não é. Mas nessas situações, lá está isto. Mais uma vez, atender aqui que, de alguma forma, é também uma defesa nossa, não é?
1: Claro.
0: Ou seja, que isto de pensar que eles possam estar a fazer algo para nos envergonhar... Se nos estão a envergonhar enquanto pais, também os estão a fazer eles enquanto crianças. Portanto, não nos atinge só a nós, não é? Só que há mais esta reação da nossa defesa de... Ele é malandro, vai este quer-me pôr mal na situação, não é? Mas não sou só eu, não é? Ele também está a ficar, porque também de alguma forma vai ser, entre aspas, mal visto. Mas também, mais uma vez, poder ver este cenário aqui dos dois lados, não é? Mas o que é importante afinal aqui? É o eu poder vir a ser mal visto e eu ficar preso a isso, ou aquilo que eu vou fazer para responder à situação, que pode reverter a visão ou a análise da situação, não é? Porque muitas vezes é isso. O próprio julgamento, a maneira como vemos o comportamento do outro, depende daquilo que ele faz e de como reage. Se eu só ficar preso no ser mal visto, vou bloquear e não vou atender ao que é que posso fazer.
1: Ou então
0: se eu
1: fazer tentar, uma coisa ali e depois em casa dizer outra.
0: Se eu tentar lidar com a situação... já estou a reagir com base nisso, não é? Não estou só a bloquear e a ficar rendida a isso.
1: Um outro cenário que muitos pais também reconhecem, a criança aprende uma asneira na escola, não é? Às vezes isso acontece. Ouve-o na rua, numa conversa entre adultos ou até num vídeo, que eventualmente possa ver.
0: E desde muito cedo.
1: Exatamente. Chega a casa, começa a repeti-la, a asneira, não é? Os pais dizem, não se diz isso, é muito feio, como é normal, a criança repete, os pais ficam cada vez mais irritados. Quando estão em público, a situação torna-se ainda mais embaraçosa, é habitual. Portanto, porquê é que estas palavras proibidas despertam tanta curiosidade nas crianças? Se calhar também, como às vezes se diz que o fruto proibido é o melhor, não é? Será isso?
0: Também. E também pela reação...
1: diferentes,
0: sim,
1: claro.
0: Mas também pela reação que causa em nós, não é?
1: Claro.
0: Eles gostam de nos ver a rir. Seja por motivos que efetivamente são libertadores e divertidos, seja por motivos que são constrangedores. É porque, no fundo, rimos-nos em ambas as situações, não é? Por isso, eles verem a reação que nós nos rimos, nem que seja do ai, isso não se diz, mas temos aquele risinho baixinho do ai, meu Deus, não é? Isso despoleta-lhes esta reação. Olha, se quero que ele ria mais vezes, devo dizer isto mais vezes. Por muito que ele diga que não se deve dizer, porque, no fundo, ele diz-me que não se deve dizer, mas ri-se na mesma. Portanto, vou só atender alguma parte, não é?
1: Pois, muitas vezes, também, quanto mais...

0: dizemos que é proibido dizer aquelas palavras, mas elas dizem, não é?
1: Também pois, porque acontece. Eles também gostam de alguma forma de perceber o porquê daquilo ser proibido. Então, mas não se pode dizer, mas há coisas que se podem dizer, estas não, porquê? Porque é que umas são ok e outras não. Não estou a entender isto, então deixa-me cá testar a ver quantas vezes é que posso dizer e que, como é que é a reação da outra parte. Por isso, muitas vezes é que a questão de só proibir ou só dizer que não se deve dizer só por isso não funciona, porque vai escalar a reação que a criança tem, não é? Vai potenciar a que diga mais e mais e mais vezes. Uma estratégia que até trabalha em sessão com alguns pais é no sentido de o que é que pode ser alcançado por outras palavras. Por exemplo, eu quero me rir, mas para me rir ou para libertar a situação tenho de dizer aquela pá ou posso dizer outra. Se calhar posso dizer outra, então também posso aplicar isso com o meu filho e ele perceber que podemos nos divertir com a situação e não ter de recorrer àquela palavra. Ou até recorrer àquela palavra no nosso discurso interno, dizer aos nossos filhos, ora, eu também digo essas palavras às vezes, eu também não sou nenhum santo, mas às vezes digo e digo para mim mesmo, que é uma forma de eu não sentir mal com o que também estou a dizer. Mas é ok dizer isso, acontece a toda a gente.
0: Mas isso também não quer dizer necessariamente que devemos ignorar. Ou seja, cada vez que uma criança, um dos nossos filhos, diz uma asneira, não devemos, por isso, simplesmente ignorar.
1: Não, porque ele depois vai, lá está, também vai, isso também vai ser um sinal, que é, então, mas está a ignorar, não percebo se isto é ok, se não é ok, então preciso de continuar a dizer mais vezes para perceber qual é que é a reação que vou causar, porque na ausência de reação, tenho de estar até chegar a uma, não é? Eles também percebem às vezes isso, que o nosso próprio constrangimento também nos leva a ignorar por vezes, não é? Às vezes fingimos que a coisa não está ali para não lidar com ela, não é?
0: Claro.
1: Se eu fingir que não está, faz de conta que ninguém ouviu, não se passa nada, não é? Mas isto vai, lá está, mais uma vez, tender a escalar. Portanto, é preferível lidar com o assunto e poder perceber o que é que é, o que é que está a ser pretendido pela criança quando diz aquilo, não é? Até às vezes nem pretende ser palavrões, mas uma questão do dizer xixi cocó, não é? As crianças dizem xixi cocó, não é? Já é uma forma meio precursora disto, não é? Que é poder testar as palavras e ver qual é que é a nossa reação e o que é que significa cada uma delas. Portanto, também permitir que isso seja uma exploração, não é? Com eles. O que é que eles sentem quando dizem uma palavra, o que é que nós sentimos quando dizemos a mesma palavra, até tornar um exercício em conjunto, não é? Para eles perceberem que é que uma mesma palavra pode desencadear reações diferentes em nós e neles.
0: E quando elas dizem, as crianças dizem as neiras em público, digamos assim, e o público, ou grande parte dele, começa a rir-se.
1: Pois, isto é o constrangimento em público, não é?
0: Exatamente.
1: Partilhado, não é? Isto não era muito bom de dizer, mas não sabemos lidar com a situação. Então vamos ficar todos constrangidos e rir, que é para disfarçar. Claro. Bem, isto é a reação partilhada, não é? Depois é o contágio social, não é? Uma ri, as outras todas passam a rir também.
0: Depois também há muitas vezes os pais que dizem às crianças que se voltares a dizer essa palavra nunca mais já sais comigo à rua. Pronto, é assim uma espécie de penalização. Isto resulta ou não?
1: Pois,
0: isto... Ou será bem dizer isso ou não?
1: Leva a criança a partir para a via da repressão, não é? Se eu não quero correr esse risco de deixar de ir à rua, então tenho de me inibir de dizer a palavra. Mas a palavra vai continuar para o meu registro interno quando eu ficar frustrado. Quando eu ficar frustrado, vou recorrer à palavra na mesma. Porque eu sei que ele não gosta porque me impede de ir à rua quando eu digo isto.
0: Uhum.
1: Então ele vai levar com a palavra quando eu estiver zangado, não é? Às vezes, esta questão da punição, da retirada, leva a que a criança internalize isto como uma estratégia de raiva ou de frustração. Portanto, depois levamos com a palavra quando não queremos.
0: Mas como é que nós podemos explicar uma criança que qual é a diferença entre uma palavra feia, uma palavra ofensiva e uma palavra que simplesmente não é adequada naquele contexto? Porque há diferenças, não é?
1: Sem dúvida. Pelo impacto que tem nos outros. Não é? E nós mesmos quando dizemos aquilo, não é? Ou seja, uma palavra que pode ser negativa, mas não diretamente ofensiva, uma palavra que o outro não faz sentir magoado com isso, não é? Não vai se sentir triste, zangado, posto em causa, etc. Mas também não é uma palavra que é completamente confortável. É uma palavra que às vezes é necessário dizer, mas que não coloca diretamente o bem-estar do outro em causa. Uma que é ofensiva já o faz. E não é só o colocar o bem-estar do outro em causa. Nós próprios também sentimos-nos meio constrangidos porque percebemos o que é que estamos a dizer. Portanto, é às vezes fazer este próprio exercício com a criança. Se me disseres isto, como é que vês que eu fico? E como é que tu próprio ficas quando acabas a frase? É porque eles depois têm esta capacidade de associar o sentimento. Olha, senti-me um bocadinho triste. Tive medo depois de dizer isto. Não é? Ou seja, a criança associa que aquela palavra não é uma palavra confortável. Portanto, o poder reconhecer isso entre ser uma que simplesmente é desconfortável, para uma que é ofensiva ou para uma que é de evitar. Por aí.
0: Colocamos este cenário agora, que é também muito frequente. A criança diz uma asneira, o pai responde imediatamente, dizendo que não digas isso, que vergonha. As pessoas estão a ouvir, portanto não pode dizer esse tipo de coisas. Porque é que esta resposta pode eventualmente agravar o constrangimento?

0: e menos só pelo querer dizer, não é? Claro. Levamos porque às vezes dizemos, não é? Aliás, porque às vezes não temos alternativa e o nosso sistema bloqueia e parte para aquilo como uma estratégia de fugir da situação. Portanto, quando estamos a tentar fugir enquanto crianças da situação e levamos com a resposta do isso é uma vergonha, eu queria fugir da vergonha e ainda levei com outra. Eu não consigo me fugir à vergonha. Ela é o bicho-papão que vem sempre atrás de mim. Eu entendo o propósito do isso é uma vergonha, não se deve dizer em público, mas convém poder também haver um espaço de desconstruir isto. De o que é que achas que... O que é que te levou a dizer isso dessa maneira que não podia ser de outra? Não é? Que é para a criança ter aqui abranger mais o leque de outras alternativas, não é? De situações onde bloqueie mais para a frente e não tenha de recorrer sistematicamente àquela atitude ou àquelas palavras, não é? Nesse sentido, é algo a trabalhar.
1: Mas nós estaremos a correr aqui um risco de ser demasiado permissivos se não corrigirmos a criança de imediato, diante de toda a gente, isto quando estamos a falar de coisas que são em si, em público, não é?
0: Por isso é que eu falo do equilíbrio, uhum. Não é? No sentido de, se calhar essa não é a via melhor para ter neste momento, vamos tentar encontrar uma via melhor para reagires agora. Para a criança perceber, isto não é completamente ok. Eu percebo de onde vem, mas não é ok. Por isso, então, vamos trabalhar estratégias para tu resolveres e lidares de outra maneira. Por isso, é efetivamente isso, não é? Devolver o limite, mas com uma certa compreensão por trás, não é? Não vamos só dizer, ah, não, estás constrangido, podes dizer tudo o que te apetecer, não é? E a criança... Isto é um livre passo, não é?
1: Mas também okay. Podemos dizer assim, e pede desculpa já, não é? Pede desculpa já neste momento que estás a envergonhar-me. Isto também acontece, não é?
0: Acontece muito, mas depois cria-se aqui a situação da criança a partir para o registro de pedir desculpa sempre que está constrangida sem entender o porquê. Eu dou por mim a pedir desculpa em situações enquanto adulto que eu nem sei porque é que estou a pedir desculpa, quando por mim já saiu. Nem sei porque é que pedi, não é? Porque isto começa a fazer um registro sistemático. Por isso é que esta questão de poder trabalhar como é que a criança se sente é muito importante, não é? Para ela perceber, devo pedir desculpa porque fiquei triste, magoei o outro e é por isso que eu devo pedir desculpa, não é só porque é uma coisa automática.
1: Mas depois há pais que dizem que se eu não responder à frente de toda a gente, ele vai achar que pode fazer tudo. Ou seja, como eu não lhe disse nada, na próxima situação ele vai repetir. Como é que podemos ajudá-los a compreender que a autoridade não depende da exposição pública?
0: O poder trabalhar para mais tarde, não é? De, olha, isto que aconteceu quando tivermos um momento, daqui a bocadinho quero falar contigo novamente sobre isto. E a criança já tem essa indicação mental, não é? Não, ou seja, a maneira como eu estive ou o que disse agora não vai ficar só com isto. Ou seja, não vai sair completamente impune. Vai-lhe ser dado o espaço para ele conversar comigo e debruçarmos mais tarde, mas num espaço seguro. Não em frente a outras pessoas com as quais eu me sinta constrangida porque estou a ser exposta em frente a pessoas que eu não conheço.
1: Mas também existe esta situação muitas vezes. Ou seja, quando a criança percebe que ao estar a fazer uma birra, não é? Em público, acabam por ceder os pais porque querem evitar a vergonha, não é? Estes são cenários também muito usuais, não é?
0: Muito. Sim. Pois é esta própria... Isto é curioso que às vezes até leva à questão da criança sentir-se pouco importante enquanto adulta, não é? Que é curioso. Então, mas como é que se cedem sempre com ela, como é que ela se sente pouco importante? Porque sente que nunca foi atendida. Ou seja, só foi atendida porque era conveniente para os pais. Não era porque realmente reconheciam que era aquilo que ela estava a precisar. Portanto, às vezes o atender só, não é? Se para aliviar ou para descartar a situação, leva a isto mais tarde, não é? Por isso também, se calhar, convidar os pais a refletir um pouco sobre isto. Olha, vamos precisar de um espaço, os dois, eu posso ir para ali dar-te um tempo, mas vamos ter de sair, não é possível isto que estás a querer agora, preciso que entendas isto, por muito que não entendas agora, daqui a uns minutos vamos voltar a falar sobre isto. É importante que a situação não passe inteiramente em branco. Exatamente para a criança perceber isto, que está a ser sinalizada por parte dos pais, não é? Que não está só a ter um comportamento, uma manifestação, neste caso, e não tem reação por parte deles.
1: Uhum. Vamos a um caso concreto. Há uma mãe que diz que a filha tem 3 anos, quando lhe diz que não pode ter alguma coisa, começa a gritar, que sou uma má mãe, que não gosta de mim. Isto acontece sobretudo quando estamos na rua. Fico envergonhada, que acabo por lhe dar o que quer. Como é que, eventualmente, eu posso mudar esta situação? Pergunta esta mãe.
0: Curioso, não é? Que isto também acaba por ser, lá está, bastante frequente. Até algo que, lá está, como disse no episódio anterior, até trazem para a sessão frequentemente. Que é... É que, novamente, isto acaba por ser uma regra aqui bastante transversal, que é o poder estar com o reconhecer que a criança tem

0: Direito a querer algo, mas o ter direito a querer algo não quer dizer que tenha imediatamente de o ter. Ou seja, não é, eu percebo que queiras isso, percebo que estejas triste com isso. Agora, vamos dar espaço a tu estás triste e puderes também entender que neste momento também não é isso que vai dar, não vai acontecer. Portanto, vais ter um tempo a ficar triste, eu estou aqui enquanto estiveres triste e vamos passar essa tristeza para o resto que temos a fazer. Porque lá está, a vergonha aparece por consequência disso, não é? A tristeza e a negação do desejo é que depois leva à vergonha, não é? De o que é que isto está a acontecer, porque estão outras pessoas, estamos num contexto social, etc, etc. Mas, no fundo, é a própria tristeza da criança que não está, lá está, está muito intensa e depois pode não ser atendida. Portanto, o atender à tristeza poupa, de certa forma, isso.
1: Uma outra pergunta concreta. O meu filho diz que não gosta de mim sempre que lhe imponho um limite. Já comecei a sentir-me rejeitado, por vezes fico com vontade de deixar de lhe fazer certas coisas para ele perceber o que sinto, o que é que afinal deve fazer este mãe, esta mãe ou este pai?
0: Para já, o sentir-se rejeitado é aqui um indicador importante, não é? Que se calhar este mãe ou este pai convém que possa trabalhar nele, não é? Porque lá está, não é só ao atendermos as vontades de um filho que quer dizer que ele goste de nós. Até porque lá está, tenho vários adultos que os pais, eles conhecem isso. O meu pai e a minha mãe davam-me tudo. Eu pedia 30 brinquedos, davam-me 30. Não é por isso que hoje em dia eu gosto muito dele. Portanto, isto é duro de ouvir, não é?
1: Então aqui o problema estará no próprio pai ou mãe e não na criança?
0: Na maneira
1: muitas
0: como se mostra
1: isso
0: para com a criança, não é? Ou seja, que dar só por dar não significa que vai conseguir afeto ou reconhecimento por parte do filho. Significa o que é que lhe demonstra além disso. Depois, este tipo de adultos é isso que demonstram em consulta, que é, dava-me 30 brinquedos, mas depois, quando chegava a hora de eu perceber que ele olhava para mim, eu nunca senti que olhava.
1: Ok.
0: Então, eu guardo isto para o resto da vida.
1: Uma outra questão, a minha filha aprendeu uma asneira na escola, já aqui falamos nisto, não é? Repete-a constantemente, já disse dezenas de vezes que não pode fazer aquilo, não pode dizê-lo, obviamente. Agora parece que o faz de propósito só para me irritar. Como é que posso acabar com este comportamento?
0: Para já lidar com a irritação enquanto mãe, não é?
1: Isso é
0: um ponto importante, não é? Porque parece-me que está aqui muito visível, não é? Está aqui muito patente quando está a fazer este relato. E depois poder trabalhar, como estávamos a falar há bocadinho, não é? De poder perceber o que é para ela significar dizer aquela palavra, o que é que ela associa, não é? Só viu colegas, só viu alguém, etc. E como é que há outras formas de poder demonstrar o mesmo sentimento ou a mesma intenção sem ter necessariamente recorrer àquela palavra, não é? Demonstrar aqui vida alternativas. Mas não há caminho para isto ser trabalhado se a mãe não trabalhar a irritação, não é? Porque senão vai dizer, não podes ter isso e não podes ter isso porque eu sou a tua mãe e acabou. Isto não vai levar a lado nenhum.
1: Claro. Outra questão. Quando a minha filha faz uma birra em público, a minha mulher diz que devemos ignorá-la, aliás. Acho que isso é abandoná-la emocionalmente. Quem é que afinal tem razão?
0: Eu não vou alimentar uma disputa, não é?
1: Sim. Estamos a falar de um casal neste caso,
0: sim,
1: não é?
0: Sim, eu entendi, mas não, aqui a questão é, até quando esta pessoa, não é, um pai a dizer que se calhar, será que sou eu que tenho razão? Pois se calhar este é o foco da questão, não é? Do problema, é tentar perceber qual é dos dois que tem razão. É, se calhar nenhum tem razão efetivamente, mas estão a ver ângulos diferentes, não é? Se calhar
1: claro.
0: É esse o ênfase da questão, não é? O propósito. E sim, nem entender para um extremo, nem entender para o outro. Ignorar também sabemos que tem aqui consequências da retirada, da própria criança não ser atendida. Mas também ter sempre a preocupação de ela poder estar constantemente a ser abandonada também é sobreprotegê-la.
1: Claro.
0: Não é? Por isso também poder atender aqui este equilíbrio de vou atender ao comportamento no momento atual, não é? Pelo que ele representa agora. Não é só de, ai, não posso fazer porque senão vou abandoná-la. Então também nunca definimos limites.
1: Claro. Já que falamos sobre isso, sobre a pergunta seguinte, porque já falamos da questão das asneiras em público, no contexto público, mas há agora outra situação, em que o filho diz asneiras quando está com os primos, por exemplo, ou toda a família ri-se, ele repete cada vez mais, quando o corrijo dizem que sou demasiado rígida, como posso estabelecer limites sem criar conflitos familiares? Portanto, assim, o contexto é familiar e não apenas no público, não é? Ou melhor, não é no público com muita gente, mas
0: sim,
1: só no contexto familiar.
0: Sim, mais restrito, sim. Sim, também poder ver isto como se calhar uma afirmação ou uma tentativa de reestruturar-se dentro da família, não é? Porque parece-me que é um bocadinho isso que está aqui em causa, não é? A família não tem exatamente a mesma referência ou o mesmo modelo que esta mãe tem e isto está a causar aqui atrito na situação.

0: também poder recorrer aqui a estratégias como, eu sei que para vocês não é a forma de lidar mais agitada, mas efetivamente a situação é comigo e com ele, portanto, o ênfase aqui é connosco. Portanto, peço que nos dê um espaço para lidarmos com isto à nossa maneira.
1: Uhum.
0: Caso contrário, teremos de lidar num outro tipo de ambiente sem estar constantemente com isto. Portanto, manda aí.
1: Uma outra pergunta, e é das últimas. O meu filho disse em frente aos colegas que sou a pior mãe do mundo, porque não a deixa pegar a jogar mais tempo, fiquei muito magoada. Esta mãe deve exigir que o filho...
0: Esta até dói.
1: Exatamente. Ouvir, não é? Mas deve exigir que lhe peça desculpa. Tens que pedir desculpa. Deve ou não?
0: Porque é que adianta que ele peça desculpa se depois vai dizer amanhã?
1: Uhum. Lá está, as desculpas evitam-se, como diz o outro.
0: Não é? Então, lá está, mais uma vez, eu poder ver isto, não é? Como é que é? O que é que levou a esta mágoa dele, não é? Ok, foi isso, foi a retirada de querer alguma coisa que ele gostaria e que não teve. Ok. E poder-lhe devolver isso, eu percebo que estejas magoado, também precisas que eu me sinta magoada da mesma maneira, mas vamos ter de encontrar aqui alternativas para ninguém se magoar mutuamente, porque isto não é ok nem é aceitável. Ele não pediu desculpas, mas já se sentiu visado com aquele comportamento, portanto, em parte, vai se sentir arrependido dentro dele, e não é isso que é mais importante.
1: Claro que sim. Lúcia Mendes, estamos a chegar ao fim do programa, que este foi dividido em dois, ou este tema, não é, propriamente dito. Se tivesse de deixar uma mensagem aos pais, que neste momento estão a sentir-se envergonhados, não é, pelo comportamento dos filhos em público, o que é que lhes diria?
0: O propósito deste episódio é não envergonhar mais, não é? Poder desconstruir um pouco, claro. Um pouco isso, não é, nesse sentido. Mas sim, se calhar também frisar esta questão aqui das desculpas. Às vezes o modo também de lidar com o constrangimento acaba por ser isso, não é? Ou o riso coletivo ou o pedir desculpas como modo de escapulir ali da situação. É se pedir desculpas, está tudo ok, eu mereço respeito, ele está no lugar dele e acabou. E às vezes também poder, enquanto pais, tentarmos perceber o porquê de recorremos a isso, não é? Do que é que aquela pedir desculpas num momento, não é? Momentâneo, temporário, nos dá enquanto pais, não é? Sentimos que temos mais valor, mais reconhecimento, etc. E poder, lá está, encontrar formas alternativas está com isso, porque não é por não termos todas as respostas enquanto pais que significa que sejamos maus pais, não é? Portanto, também é um processo de descoberta conjunta.
1: Muito bem, hoje percebemos, hoje e no programa anterior, que por trás de muitos gritos, palavras duras e situações que são embaraçosas, existem emoções que precisam de ser compreendidas e limites que precisam de ser também ensinados. Falamos sobre o medo do julgamento dos outros, sobre a dor de ouvir um não gosto de ti e sobre a forma como a proibição das palavras feias pode, por vezes, aumentar a curiosidade e a repetição também, neste caso, não é? Acima de tudo, lembramos que é possível educar com firmeza sem humilhar e estabelecer limites. São alguns ensinamentos que ficam por aqui e outros mais com certeza. Penso que, mais uma vez, tivemos uma atitude muito pedagógica para quem nos ouve, não é? Isso é que é importante. Lúcia Menezes, muito obrigado mais uma vez pela sua participação. Regressamos daqui a uma semana.
0: Nada. Até lá.
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1: Olá, meu nome é César Joaquim Lisandro Cresce. Já tenho idade para ter juízo. E venho de Balda Fife, ali do Nordeste Transmontano.
2: Antigamente, um rapariga com 12 anos já sabia rachar a lenha, guardar o gado, mudar a roda e levar uma saca de batatas sem andar a chamar para o fisioterapeuta, pô. Agora, com 25 anos, pede à mãe para telefonar ao médico porque tem vergonha de falar com desconhecidos. Antigamente, quando um pai dizia assim, olha, vais levar uma lamparina? O filho nem perguntava porquê. Começava logo a fazer uma revisão mental aos pecados todos desde o batismo. Agora o pai diz assim, larga o telemóvel e vem jantar. E o filho responde, ai, não me levantes em voz, que estás a afetar a minha energia. Energia? Antigamente a energia que havia era do cabo da vassoura a chegar ao lumbo, pô. Nós chegávamos da escola com a nota negativa e escondíamos o teste como quem esconde contrabando dos carabineiros. Agora chegam a casa com a negativa e dizem assim, a professora não sabe explicar. E os pais ainda vão à escola a discutir com a professora. Antigamente a professora dava-nos uma lambada. Chegávamos a casa, contávamos aos pais e levávamos outra por termos obrigado a senhora professora a cansar o braço, pô. Nós brincávamos na rua, caíamos, folávamos os joelhos, cuspíamos na ferida e continuávamos a vida. Hoje um criança tropeça na sombra e já aparecem 3 psicólogos, 4 terapeutas e 3 ou 4 publicações no Facebook, bós.
3: Hoje o meu príncipe viveu um momento muito difícil na vida dele.
2: Momento difícil? Momento difícil era antigamente, quando a bola caía à porta da tia Maria Rachadinha. Caralho, que aguardava até termos 8 anos. Entrar na casa daquela mulher era como entrar num Afeganistão sem capacete, bós. Também não vou dizer que antigamente era tudo bom. Havia muita brutalidade, pouca conversa e sentimentos guardados, aquilo que parecia um presunto na salgadeira, pô. Mas agora também exageramos. Queremos proteger tanto a canalhada, qualquer dia chegam aos 30 anos e ainda precisam que a mãe descasque a banana e que diga que são especiais, pô. E aos princesos ofendidos, desliguei a internet e rachamos a 2 cavacos e depois falamos. Caralho, esta coisa na melhor que eu nunca vi. Caralho.
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9: Meio-dia.
10: Os agricultores transmontanos estão ao lado da CAP na reivindicação de medidas de emergência para fazer face aos elevados custos de produção. Fez esta quinta-feira 3 anos que a urgência de cirurgia geral do Hospital de Mirandela foi encerrada temporariamente, mas até hoje ainda não foi reaberta aquela valência, nem existe qualquer indicação de quando irá reabrir ou se a medida passa a ser definitiva. Começou por ser uma medida temporária, mas já passaram 36 meses e a urgência de cirurgia geral do Hospital de Mirandela continua fechada. Foi a 8 de outubro de 2023. Na altura, a administração da ULS Nordeste alegou que se tratava de uma situação temporária para fazer face aos constrangimentos na elaboração de escalas, devido à recusa da maioria dos médicos em realizar trabalho extra para lá das 150 horas estipuladas por lei. Os 3 cirurgiões que prestavam serviço na unidade hospitalar de Mirandela foram alocados à urgência do Hospital de Bragança e, mais tarde, a administração, na altura presidida por Carlos Vaz, argumentou que os 3 cirurgiões manifestaram sua indisponibilidade para continuar a realizar serviço de urgência devido à sua idade e a lei protege-os, dado que os médicos podem optar por não trabalhar à noite nos serviços de urgência a partir dos 50 anos e depois dos 55 podem pedir dispensa total do trabalho das urgências. Perante isto, acrescentou na altura o administrador da ULS Nordeste, a situação só seria resolvida quando houvesse cirurgiões interessados em preencher as vagas. Enquanto isso, cerca de 47 mil habitantes da área de abrangência da urgência do Hospital de Mirandela, ou seja, dos concelhos do sul do distrito, Alfândega da Fé, Vila Flor, Carraseda de Anciães, Mirandela, Freixo de Espada, Cinta e Torre de Moncorvo, que necessitem de ser vistos por um profissional de saúde ligado à cirurgia geral ou que tenham de ser submetidos a uma intervenção cirúrgica urgente, estão a ser encaminhados para a urgência do Hospital de Bragança. A administração da ULS Nordeste, agora presidida por Miguel Abrunhosa desde maio deste ano, confirma que o principal constrangimento à reposição da presença de cirurgia geral na urgência de Mirandela continua a ser a insuficiência de médicos especialistas disponíveis para assegurar essa atividade de forma regular, sustentável e segura, citamos. Numa nota escrita, acrescenta que esta dificuldade de recursos humanos não é exclusiva da Unidade Local de Saúde Nordeste e, nas condições atuais, não permite reativar essa resposta presencial, diz. No entanto, a administração ressalva que, caso venham a existir recursos humanos suficientes, a reposição da valência será objeto de avaliação estratégica pelo Conselho de Administração, considerando as necessidades da população, a organização da rede assistencial e as condições necessárias ao seu funcionamento, pode ler-se. O compromisso da ULS Nordeste é assegurar a cada doente os cuidados mais adequados à sua situação clínica com segurança, em tempo útil e através de uma articulação eficaz entre as suas unidades, adianta a administração, que faz questão de esclarecer ainda que a urgência médico-cirúrgica do Hospital de Mirandela mantém a sua classificação e continua em funcionamento. O que deixou de estar assegurado foi a presença física de um médico especialista em cirurgia geral nessa unidade hospitalar, explica. A ULS Nordeste esclarece também que, mesmo antes da suspensão dessa presença, o Hospital de Mirandela já não assegurava a realização de intervenções cirúrgicas urgentes, os doentes eram avaliados localmente e, quando necessário, encaminhados para a unidade hospitalar de Bragança, onde se concentrava a resposta cirúrgica de urgência. O atual Conselho de Administração diz ter implementado medidas que reforçaram a organização e a segurança deste circuito, destacando a entrada em funcionamento da chefia de equipa de urgência do Hospital de Mirandela, que assegura a coordenação clínica local e a articulação com Bragança e com

0: outras unidades hospitalares, sempre que seja necessária a transferência de doentes, incluindo doentes do foro cirúrgico. Foi igualmente implementado o posto avançado de medicina intensiva em Mirandela. A presença de um médico intensivista permite uma intervenção diferenciada na avaliação, estabilização e orientação de doentes graves, sejam do foro médico, cirúrgico ou vítimas de trauma grave, conclui esta resposta escrita da ULS Nordeste. Certo é que, 3 anos depois do encerramento temporário da urgência da cirurgia geral do Hospital de Mirandela, aquela valência continua sem data para reabrir. Mais de 30 de organizações de agricultores, cooperativas e produtores agroflorestais de Trás-os-Montes e Alto Douro reafirmam apoio incondicional ao manifesto e reivindicações que foram apresentadas pela Confederação dos Agricultores de Portugal, a CAP, e que reclama medidas de emergência para o setor face à insustentabilidade dos custos de produção. No comunicado conjunto divulgado esta sexta-feira, as organizações dizem subscrever o grito de alerta para a situação limite em que se encontra o setor primário nacional e consideram que a agricultura, a pecuária e a floresta enfrentam na região um cenário de ruptura, dando como exemplos a desertificação humana, a interioridade, as alterações climáticas e a disparidade de condições face a outros mercados externos, considerando que esta conjugação negativa tornaram insustentável a manutenção de milhares de explorações familiares na região. Entre os problemas sinalizados estão o aumento dos custos com energia, combustíveis, fertilizantes, fitofármacos e alimentação animal. As estruturas defendem a aprovação imediata do pacote de emergência proposto pela CAP, com medidas destinadas a mitigar os custos de produção e garantir a tesouraria das explorações. Pedem também ajustamentos no apoio à agricultura de montanha e de sequeiro, defendendo que as medidas agroambientais e os fundos comunitários sejam adaptados às condições específicas de Trás-os-Montes e Alto Douro. Defendem ainda investimentos urgentes em retenção de água e infraestruturas de regadio, que consideram essenciais para combater a escassez hídrica crónica que ameaça as culturas da região, explica o comunicado conjunto. Por fim, reivindicam a valorização da produção nacional e combate às práticas desleais na cadeia de abastecimento, com o intuito de salvaguardar o rendimento de quem trabalha a terra. No mesmo comunicado, apelam ao Governo e aos restantes órgãos de soberania para que adotem medidas com urgência, antes que o abandono rural se torne irreversível. Para os subscritores, sem agricultura não há coesão territorial, não há interior e não há futuro para Portugal. Terminada a época das vendimas, no Conselho de Macedo Cavaleiros, a cooperativa agrícola recebeu cerca de 610 toneladas de uvas, num valor ligeiramente inferior ao registado na campanha anterior. Ainda assim, a direção da cooperativa faz um balanço positivo da campanha deste ano. Segundo o presidente, Luís Rodrigues, a diferença em relação ao ano passado é reduzida. Das uvas entregues deverão resultar, em média, cerca de 440 mil litros de vinho. Apesar da ligeira quebra na quantidade, a qualidade das uvas é apontada como um dos pontos fortes desta campanha.
1: Estamos aqui a falar em menos de 20 toneladas de diferença do ano passado para este ano. Este ano é ótimo, é um vinho com muito grão, mais cor. A nível de qualidade, penso que teremos um vinho de excelência. De excelência para a nossa região, claro.
0: As condições meteorológicas marcadas por temperaturas elevadas acabaram por influenciar a produção. Segundo o presidente da cooperativa, parte da uva acabou por secar, mas não apodreceu, contribuindo para uma maior concentração e qualidade do vinho.
1: Todos nós sabemos que houve temperaturas extremas, muita uva que acabou por secar, ficou mais pequeno o bago, quer dizer, se é uma campanha normal, em vez das 610, teríamos provavelmente mais aqui umas toneladas. Mas pronto, as que ficaram, elas não apodreceram, vinham secas, não apodreceram e, portanto, daí também que influencia na qualidade do vinho.
0: A expectativa é, por isso, de uma produção de qualidade, embora o vinho ainda esteja em processo de fermentação. No total foram recebidas cerca de 610 toneladas de uvas, das quais deverão resultar aproximadamente 440 mil litros de vinho. A cooperativa pretende agora valorizar a produção e garantir uma boa remuneração aos produtores. Uma família de Mirandela foi premiada com um cheque no valor de 200 mil euros que poderá ser utilizado na totalidade da compra ou como parte da aquisição de um imóvel de valor superior. Anabela Farrajão foi a primeira vencedora da 5ª edição do concurso Casas do Lidl, em parceria com a Remax, em que os clientes Lidl com acesso à app Lidl Plus habilitam-se a ganhar uma casa por semana no total de 800 mil euros em prémios. A mecânica é simples, por cada 15 euros em compras registados na app, os clientes recebem uma participação no sorteio semanal que deverá ser submetida pelo mesmo para validação. Anabela foi a feliz contemplada logo na primeira semana.
2: No dia 25 é que vim aqui, fiz duas compras, mas em talões diferentes, submeti e foi o talão de 27,67 euros que me saiu.
0: Quando foi comunicado que tinha sido premiada com 200 mil euros, a funcionária da cozinha do Hospital de Mirandela nem queria acreditar.
2: Fiquei sem palavras para a senhora que me estava a ligar e disse-me: "Você está a me ouvir?" E eu disse-lhe: "Estou, mas eu não estou a acreditar no como está a acontecer." Nem o marido diz que era burla. Fez nesta quarta 8 dias que eu fui até ao meu local de trabalho, até com a minha chefe, e ligam-me e eu disse: "Não quero acreditar." Depois,

0: Depois, quinta-feira, voltaram em contacto comigo e sexta-feira disseram que tinha até às 2 da tarde para eu entregar tudo o que eles me estavam a pedir, senão que ia para um suplente. E eu entreguei até às 2 da tarde.
1: Embora já tenha uma habitação própria e com crédito bancário a decorrer, este prémio traz à Anabela Ferrajão uma enorme estabilidade e segurança, pois permite-lhe assegurar de imediato o futuro habitacional dos seus 2 filhos.
0: Fica para um dos filhos. Tinha 2 filhos, fica uma para cada filho. Eles também não queriam acreditar.
1: Anabela Ferrajão, mirandelense de 41 anos, que acaba de ser contemplada com um cheque-valor de 200 mil euros para gastar na aquisição de uma casa, depois de uma compra de pouco mais de 27 euros ter sido talão premiado na primeira semana da 5ª edição do concurso Casas do Lidl, em parceria com a Remax.

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1: O fim de semana traz também de volta à Mirandela o Tua Walking Festival, promovendo a descoberta do território e do património natural do Val do Tua através de percursos pedestres. Sábado, o programa arranca com a abertura do secretariado em Barcel, seguindo-se oficinas de alcaparras e do ciclo do pão, degustação de produtos regionais, animação de rua, teatro deslumbrante e espetáculos noturnos de fogo e música. Já domingo de manhã, os participantes realizam a caminhada pelo trilho da Fraga do Diabo, um percurso circular de fácil dificuldade com 8,6 km, terminando com um almoço tradicional de convívio. A inscrição garante a participação nas atividades, almoço, documentação, kit e seguro. Para mais informações, os interessados devem consultar o site valdotua.pt ou contactar a organização pelo telefone 278-20-14-30. Mirandela recebe na Estação das Artes a exposição A Linha é uma Passagem para a Outra Margem, integrada na Bienal de Arte Contemporânea Terras de Trás-os-Montes, Linha da Terra, com curadoria de Carlos Casimiro da Costa e Jacinta Costa. Com abertura marcada para esta sexta-feira, a exposição estará patente até 31 de dezembro e reúne artistas portugueses, espanhóis, estónios e checos, promovendo o diálogo entre diferentes geografias, linhagens e experiências artísticas. A ideia da passagem atravessa toda a exposição, estabelecendo ligações entre margens, memórias e lugares, ao mesmo tempo que dialoga com a história e a identidade do próprio edifício da Estação das Artes. Distribuído pelo hall, corredor e 5 salas do segundo piso, o percurso expositivo cruza linhas da terra e linhas de comboios, território e deslocação, transformando Mirandela num espaço de

0: encontro, reflexão e diálogo através da arte. Arranca já esta sexta-feira. Agora ao cinema, que está de volta esta sexta-feira ao Auditório Municipal de Mirandela, o filme de terror Resident Evil, de Zack Cregger. O filme tem classificação para maiores de 16 anos, é exibido então esta sexta-feira a partir das 9:30 da noite, a não perder. Fica assim completa mais uma edição de Passos do Conselho, um conselho de Mirandela.
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0: Boa tarde. Os deputados socialistas de Vila Real e de Bragança, Rui Santos e Júlia Rodrigues, exigem conhecer em pormenor o estudo realizado pela Universidade de Trás-os-Montes e Alto Douro, a UTAD, após a Ministra da Saúde, Ana Paula Martins, ter referido na Comissão Parlamentar da Saúde que um estudo apontava para a falta de sustentabilidade de uma futura unidade local de saúde do Alto Tâmega e Barroso. Mais de meia centena de organizações de agricultores, cooperativas e produtores agroflorestais Trás-os-Montes e Alto Douro reclamam medidas de emergência para o setor face à insustentabilidade dos custos de produção. Muito boa tarde. A população Covas do Barroso bloqueou os trabalhos da Savanair Resource nos terrenos de servidão administrativa. A família de Mirandela foi premiada com um cheque no valor de 200 mil euros, que poderá ser utilizado na totalidade da compra ou como parte da aquisição de um imóvel de valor superior. Anabela Fanfarrão foi a primeira vencedora da 5ª edição do concurso Casas do Lidl, em parceria com a Remax, em que os clientes Lidl com acesso à app Lidl Plus habilitam-se a ganhar uma casa por semana, num total de 800 mil euros em prémios. A mecânica é simples: por cada 15 euros em compras registados nesta app, os clientes recebem uma participação no sorteio semanal que deverá ser submetida pelo mesmo para validação. Anabela foi a feliz contemplada logo na primeira semana.
1: No dia 25 é que vim aqui, fiz duas compras, mas com talões diferentes, submeti e foi o talão de 27,67€ que me saiu.
0: Quando lhe foi comunicado que tinha sido premiada com 200 mil euros, a funcionária de cozinha do Hospital de Mirandela nem queria acreditar.
1: Fiquei sem palavras para a senhora que me estava a ligar e disse-me: você está a ouvir? E eu disse-lhe: estou, mas eu não estou a acreditar no que me está a acontecer. Nem o marido diz que era burla. Fez nesta quarta 8 dias que eu fui e até ao meu local de trabalho, até com a minha chefe, e ligam-me. Eu disse-lhe: não quero acreditar. Depois, quinta-feira, voltaram em contacto comigo e sexta-feira disseram-me que tinha até às 2 da tarde para eu entregar tudo o que eles me estavam a pedir, senão que ia para um suplente. E eu entreguei até às 2 da tarde.
0: Embora já possua uma habitação própria com crédito bancário a decorrer, este prémio traz a Anabela Fanfarrão uma enorme estabilidade e segurança, pois permite-lhe assegurar de imediato o futuro habitacional dos seus 2 filhos.
1: Fica para um dos filhos, tinha 2 filhos, fica uma para cada filho. Eles também não queriam acreditar.
0: Anabela Fanfarrão, a mirandelense de 41 anos, que acaba de ser contemplada com um cheque-valor de 200 mil euros para gastar na aquisição de uma casa, depois de uma compra de pouco mais de 27 euros ter sido o talão premiado na primeira semana da 5ª edição do concurso Casas do Lidl, em parceria com a Remax. Após a Ministra da Saúde, Ana Paula Martins, ter referido na Comissão Parlamentar de Saúde que um estudo apontava para a falta de sustentabilidade de uma futura unidade local de saúde do Alto Tâmega Barroso, os deputados socialistas de Vila Real e de Bragança, Rui Santos e Júlia Rodrigues, exigem conhecer em pormenor o estudo realizado pela Universidade de Trás-os-Montes e Alto Douro, a UTAD. Na pergunta dirigida ao Governo, os deputados requerem conhecer na íntegra o estudo, como refere o deputado Rui Santos.
2: E aquilo que nós solicitamos é que esses estudos sejam disponibilizados, aliás, a lei obriga a que tal aconteça, para que todos possamos analisar e ver que pressupostos estiveram inerentes à concretização desses estudos e que conclusões se concretizam nesses estudos que levem a Sra. Ministra a não cumprir aquilo que prometeu a todos os nossos concidadãos, a toda a população do Alto Tâmega e do Barroso.
0: O deputado socialista eleito por Vila Real reafirma que a ministra pouco ou nada conhece o distrito.
2: Queremos saber que estudos é que foram feitos, quando é que foram encomendados, que pressupostos é que estiveram inerentes a esses estudos, que conclusões é que esses estudos nos dão para que, de facto, se possam prestar melhores cuidados de saúde às nossas populações, porque esse é o objetivo. E também dizer de forma clara, mais uma vez fica provado que a senhora ministra Ana Paula Martins pouco ou nada conhece o distrito, porque prometeu e passado 2 anos e meio ainda não concretizou aquilo que tinha prometido.
0: Para os parlamentares socialistas, não pode haver decisões estruturais para o futuro do Serviço Nacional de Saúde, o CNS, baseadas em estudos que permanecem inacessíveis ao Parlamento e às populações afetadas. Mais de meia centena de organizações de agricultores, cooperativas e produtores agroflorestais Trás-os-Montes e Alto Douro reafirmam apoio incondicional ao manifesto e reivindicações que foram apresentadas pela Confederação dos Agricultores de Portugal, a CAP, e que reclamam medidas de emergência para o setor face à insustentabilidade dos custos de produção, tal como nos contou o jornalista Fernando Pires.
3: Num comunicado conjunto divulgado esta sexta-feira, as organizações dizem subscrever o grito de alerta para a situação limite em que se encontra o setor primário nacional e consideram que a agricultura, a pecuária e a floresta enfrentam na região um cenário de ruptura, dando como exemplos a desertificação humana, a interioridade, as alterações climáticas e a disparidade de condições face a outros mercados externos, considerando que esta conjugação negativa tornaram insustentável a manutenção de milhares de explorações familiares na região. Entre os problemas sinalizados estão o aumento dos custos com a energia, combustíveis, fertilizantes, fitofármacos e alimentação animal. As estruturas defendem a aprovação imediata do pacote de emergência proposto pela CAP, com medidas destinadas a mitigar os custos de produção e garantir a tesouraria das explorações. Pedem também ajustamentos no apoio à agricultura de montanha e de sequeiro, defendendo que as medidas agroambientais e os fundos comunitários sejam adaptados às condições específicas de Trás-os-Montes e Alto Douro. Defendem ainda investimentos urgentes em retenção de água e infraestruturas de regadio, que consideram essenciais para combater a escassez hídrica crónica que ameaça as culturas da região, explica o comunicado conjunto. Por fim, reivindicam a valorização da produção nacional e combate às práticas desleais na cadeia de abastecimento, com o intuito de salvaguardar o rendimento de quem trabalha a terra. No mesmo comunicado, apelam ao Governo e aos restantes órgãos de soberania para que adotem medidas com urgência, antes que o abandono rural se torne irreversível. Para os subscritores, sem agricultura não há coesão territorial, não há interior e não há futuro para Portugal.
0: Mais de 50 organizações de agricultores, cooperativas e produtores agroflorestais a manifestarem total apoio à CAP nas suas reivindicações ao Governo para fazer face aos elevados custos de produção. A população da freguesia de Covas do Barroso, no concelho de Boticas, iniciou esta manhã um bloqueio popular aos trabalhos da empresa britânica Southerner Resource nos terrenos baldios sob servidão administrativa, como forma de protesto contra a imposição do projeto Mina do Barroso. O bloqueio tem como objetivo a interrupção total dos trabalhos numa das áreas de servidão administrativa, como refere o presidente da Associação Unidos em Defesa de Covas do Barroso, Nelson Gomes.
4: Aquilo que já temos vindo a pretender ao longo de 8 anos é parar este projeto. E neste momento já recorremos a todas as alternativas que estavam ao nosso alcance. Não, ninguém nos ouve, o governo não quer saber de nós, as entidades não querem saber de nós, ninguém dá ouvidos à população e a população tem que se unir e fazer justiça pelas próprias mãos. É só uma forma de tentar bloquear os trabalhos, para não deixar a empresa trabalhar. Sim, é o que foi feito amanhã e que se mantém e que se vai manter. Temos outras iniciativas preparadas para continuar. Temos processo em tribunal, temos outras coisas. Chegamos a um ponto que as coisas têm que escalar porque assim, nós já fizemos tudo que estava ao nosso alcance dentro da lei, tentámos de denunciar a vontade da população contra este projeto, o porquê de ser contra este projeto. Pá, ninguém quer saber.
0: A população diz que tem vindo a denunciar atentados ambientais à declaração de impacto ambiental por parte da empresa mineira, mas a Agência Portuguesa do Ambiente nada faz.
4: Temos aqui dois casos, a desmatação fora do período que é permitido, que é uma das condicionantes da declaração de impacto ambiental, quer a recolha de água nos corvos do Ribeiro, também é uma das condicionantes que eles dizem que não vamos parar aos ribeiros. Denunciámos estas duas situações e não obtivemos qualquer resposta por parte da Agência Portuguesa do Ambiente. A Agência Portuguesa do Ambiente comporta-se como um promotor deste projeto e não como uma entidade fiscalizadora. Para nós isto não faz qualquer sentido. Um projeto que nós não concordamos, um projeto que é contra a vontade das populações, e isso está demonstrado porque a empresa só consegue fazer trabalhos recorrendo a servidões administrativas, não é? E mais tarde terá que recorrer à expropriação dos terrenos. Se a população não aceita e tem todo o direito de não aceitar, porque é o modo de vida da população que está em jogo. Não é este modo de vida que queremos para a nossa região, não é este desenvolvimento que queremos para a nossa região.
0: Nelson Gomes diz que a população de Covas do Barroso sente-se esquecida e abandonada.
4: Completamente, porque sempre que fazemos qualquer denúncia não somos atendidos, sempre que a empresa faz uma denúncia que acho que era logo atendida. Nós neste momento estamos aqui a fazer um bloqueio, tivemos a GNR e neste momento a GNR está dentro de uma plataforma que a empresa está a fazer trabalhos, meteram os carros lá para dentro, tem estado toda a manhã em diálogo com membros da empresa e com a população não os quer. Quer dizer, eu, quando foi no início a identificação, identificaram todas as pessoas que estavam aqui, entretanto chegou o comandante e o que tem feito tem estado em diálogo com a empresa há mais de uma hora, quer dizer, para a população. As únicas palavras que dirigiu à população foi que tinham que se afastar dali 50 metros, que era o perigo de segurança, quando as pessoas não há, nós não estamos proibidos de andar no baldio, de circular à volta da que os trabalhos estão feitos ou que estão a fazer trabalhos.
0: A Associação Unidos em Defesa de Covas do Barroso garante que a luta vai continuar.
4: Até que este projeto pare. Este projeto traz sempre uma oposição aqui da população. Mesmo que nós acreditamos que não vai avançar, acreditamos que este projeto não vai para a frente, mas um dia chegar a sair, tira sempre a oposição da população, e sabemos bem que um projeto que tenta ir contra a vontade das populações, quer dizer, não tendo a licença social para operar, é um projeto sem sucesso.
0: O bloqueio da população de Covas do Barroso aos trabalhos de prospeção da Savanair Resource resulta de uma decisão comunitária sobre a necessidade de escalar a resistência ao projeto da mina do Barroso, atendendo ao que tem sido a inflexibilidade do governo em escutar as reivindicações da população. Com a aproximação da campanha de azeitona em Macedo Cavaleiros, as expectativas são elevadas, tal como nos conta o jornalista Filipe Ventura Alves.
5: O presidente da Cooperativa Agrícola, Luís Rodrigues, acredita que se as condições meteorológicas se mantiverem favoráveis, este poderá ser um ano de maior produção do que o ano anterior.
6: Se não houver nada que está, que visto as condições climatéricas, ainda agora a última semana, tivemos aqui ver conselhos vizinhos a serem afetados por trovões, por granizo, eu penso que será uma campanha em quantidade superior ao ano passado, porque vê-se que as oliveiras têm bastante frio em cima. Tem tudo também para ser uma campanha boa e grande.
5: Apesar da expectativa positiva, o responsável alerta para os efeitos que fenómenos como o granizo podem ter nas oliveiras e, consequentemente, na produção de azeite.
6: O granizo destrói, não é? Por isso, simplesmente, quem tira aquela loção e a que ficar acima da árvore, fica picada, fica amassada e isso depois pode refletir-se até depois na quantidade e na qualidade do azeite. Nós aqui, que eu saiba, no concelho não tivemos, felizmente, esses problemas. Vamos esperar que não aconteça até à apanha.
5: Para já, Luís Rodrigues aponta para uma campanha que poderá ficar entre as melhores de sempre em termos de produção.
6: A expectativa é essa. Provavelmente a melhor campanha de sempre. Se as árvores estão com muito fruto, é normal que, se não houver nada ao contrário, que seja uma campanha grande.
5: A avaliação definitiva será feita após a campanha, de forma a perceber concretamente o impacto das condições meteorológicas e logo depois a quantidade e qualidade da azeitona que será transformada em azeite.
0: Agora é esperar que as condições meteorológicas se mantenham e que a campanha termine com uma boa quantidade e qualidade de azeitona. Decorre esta tarde, na Fundação Casa de Mateus, a entrega do Prémio Dom Dinis a Jaimila Pereira de Almeida pela sua obra Livro da Doença. O júri, constituído por Fernando Pinto do Amaral, Pedro Mexia e Mário Cláudio, considerou a autora como uma das grandes vozes da prosa em língua portuguesa. A cerimónia decorre na Casa de São Mateus e vai contar com a presença do Presidente da República, António José Seguro. O prémio Dom Dinis do ano passado foi atribuído a José Rentes de Carvalho com a obra Cravos e Ferraduras. Desde 1980 que a Fundação Casa de Mateus tem vindo a distinguir anualmente obras de ficção, poesia e ensaio de autores de expressão portuguesa. Chega ao fim este noticiário. Os deputados socialistas de Vila Real e de Bragança, Rui Santos e Júlia Rodrigues, exigem conhecer em pormenor o estudo realizado pela Universidade de Trás-os-Montes e Alto Douro, OTAD, após a Ministra da Saúde, Ana Paula Martins, ter referido na Comissão Parlamentar da Saúde que um estudo apontava para a falta de sustentabilidade de uma futura unidade local de saúde do Alto Tâmega e Barroso. Rui Santos, na pergunta dirigida ao Governo, pretende conhecer na íntegra o estudo e entender porque a Ministra não cumpriu o prometido.
2: E que conclusões se concretizam nesses estudos que levem a Sra. Ministra a não cumprir aquilo que prometeu a todos os nossos concidadãos, a toda a população do Alto Tâmega e do Barroso?
0: É o fim desta edição. Voltamos às 6:30 da tarde. Até lá, desejo-lhe a continuação de uma boa tarde.
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9: Uma hora.

tens... Caracate FM, muito boa tarde, estamos de regresso. Mais um programa de discos pedidos, edição de sexta-feira, fim de semana à porta. Não é prolongado, não. São apenas dois dias, sábado e domingo. E a gente, vamos lá ligar para a Terra Quente, 278-200-600 ou então 278-200-601.

0: Ora, muito bem, vamos em frente. Já temos alguém do outro lado. Vamos saber quem quer pedir música. Boa tarde.
1: Boa tarde, José.
0: Boa tarde, amigo Zé. Viva, qual é a música?
1: Ah, tudo bem. Ah, a música pode ser a do Gabriel, que estamos a cantar.
0: Ok, então e para quem é que vai a música?
1: Pode dar para a Sepronta, para o Frasco, para a Sadolina, para a Serginha, para o José e para a Cláudia. Vai para o meu primo Maio dos Passos, vai para o Freitinhas, vai para o Zé Manuel Soluções, vai para a Sul Lucinda, vai para a Padaria Barreira, vai para o Sr. Fernandinho, vai para o Sr. Raul, vai para o Sr. Amirque, vai para o Marco da Sabeira, para o pai, para a mãe e para a filhada, e para o João Pascoal, vai para a Sul Lucinda, para a Amélia e para o marido, vai para o Paulo Quintela e para a senhora dele, vai para o Jorge, para o Carlos, para o Paulo e para o Tó. Olhe para toda a gente e para o senhor e até a segunda.
0: Isso mesmo. Bom fim de semana, amigo Zé.
1: Fim de semana.
0: Muito obrigado. Mais uma participação. Boa tarde.
2: Boa tarde, Sr. Zé.
0: Ora, boa tarde. Viva, como está, Dona Lourdes?
2: Tudo bem.
0: Pronto, melhor tô ainda.
2: Cansada, olha.
0: Pronto, faz muito bem. Minha amiga, vamos ouvir música de quem?
2: Eu acho a escolha bonita das boas.
0: Boa, para quem é que vai?
2: Vai para si, vai para a sua senhora, vai para os seus filhos, para os seus pais, para os seus sogros, vai para a dona Adelaida, para a dona Chama, para o marido e para os filhos, para a dona Margarida, beijinho para ela, esteja tudo bem com ela, para o Dereto Ferragatão, também para a mulher e para os filhos. Vai aqui para o meu vizinho, é o Lito.
0: Muito bem, para o Lito, um abraço grande da minha parte.
2: Aqui essa casa para mim.
0: Muito bem, um abraço grande para ele, muito obrigado.
2: Olha, foi um abraço para ti, Lito. Eu também.
0: Muito obrigado, também. Muito obrigado.
2: E bem, olha, para toda a gente estiver a ouvir, um beijinho para si. Ah, amanhã já ainda há, não é?
0: Não, amanhã é sábado, agora só segunda-feira.
2: Ah, agora só segunda-feira. Eu deixei as contas, não.
0: Beijinho grande para si. Deus, Dona Lourdes.
2: Estou aterrada da cabeça, já não ando muito bem, assim, estou
0: bem. Beijinho grande e até amanhã.
2: Até amanhã, se Deus quiser.
0: Deus, muito obrigado. Vamos em frente com a música. Para já temos o Gabriel, a música que pediu o nosso amigo Zé.

0: Ora, muito bem, vamos em frente. São 13 horas e 15 minutos. Mais uma participação. Boa tarde.
1: Boa tarde, José.
0: Olha a nossa amiga Joana. Boa tarde. Viva, Joana. Está tudo bem?
1: Está tudo.
0: Isso é que é bom. Então, Joana, vamos ouvir música de quem?
1: Do Némanos.
0: Dos Némanos. Boa escolha. Para quem é que vai a música?
1: Vai para ti, José. Vai para toda a equipa. Vai para todas as pessoas. Vai para os condutores.
0: Uhum.
1: Vai para a Dona Isabel. Vai para a Cecília. E vai para a Verónica.
0: Sim.
1: Vai para tu, vai para a minha família. E vai para toda essa pessoa que eu conheço.
0: Muito bem, Joana, muito bem. Então, olha, um beijinho grande para ti, para a família também, tudo bom e um bom fim de semana.
1: Igualmente, José, beijinho.
0: Obrigado, beijinho grande, obrigado. Mais uma participação, boa tarde.
2: Boa tarde.
0: Olha, a nossa Lucinda, olá, viva. Ia dizer a Lucinda e não ligou. É a nossa Aduzinda. Olá, Aduzinda,
2: tarde,
0: viva, como está?
2: Tudo,
0: bem disposta?
2: Tudo bem, José. Para aquele para o meu marido.
0: Muito bem, um abraço para ele, está bem? Tudo bom.
2: Olha, eu mando um abraço que ele vai ouvir.
0: Isso, muito bem. Um abraço grande para si. Um abraço. Saúde.
3: Obrigado.
0: Muito obrigado. Obrigado nós, saudinha. Então, Aduzinda, vamos ouvir uma música de quem?
2: O Quim Barreiros.
0: Sim. Sim, então e para quem é que vai a música do Quim Barreiros?
2: Vai aqui para o meu marido, para a minha tia, para a minha tia, para os funcionários, para os ventinhos todos. E para o Zé, para o seu filho e para a sua esposa. Beijinhos para ele. Para a sua mãe e para a sua sogra. Um beijinho. Para o seu Fernando e para a Lorca. Para a mãe e para a esposa. E para a Nazaré. E para o seu Freitas e a esposa. Para o seu Milco e a esposa. Para o Chico, para a Beta, para a Francisca e para o Júlio e para a Jéssica. E para a mãe do Chico, que anda a dançar para o rapaz que cura tudo bem. E para toda a gente que está ouvindo. Para o Firmino da Sobreira, para o primo Ronaldo e a Fátima e ao Mário Telmo. E ao Luís Manuela.
0: Pronto, muito bem.
2: Para a Dona Carmen e para o Adriano, para a Dona Zeza, está tudo.
0: Certinho.
2: Para todos, um beijinho.
0: Muito obrigado, muito obrigado e um bom fim de semana.
2: Obrigado, todos.
0: Muito obrigado. Vamos em frente. A música está pronta. Némanos.

Ora, muito bem, 13 horas e 21 minutos, programa da tarde de discos pedidos, edição de sexta-feira. Temperaturas boas para a época, é verdade. Não se esqueçam que já estamos quase a meio do mês de outubro. Para o fim de semana, esperam-se subidas, não muitas, mas alguma subida. Passa para 26 para amanhã, sábado, e 26 para domingo. Quanto à chuva, esqueça. Tire o cabelinho da chuva, que não há chuva para ninguém. Nada disso. Portanto, hoje espera-se de máxima 23 graus, para amanhã 26 e para domingo 26 também. Para a semana, volta a subir a temperatura. É verdade. Ora, então vamos em frente. Temos ainda música para ouvir. A música é do Sr. Kim Barreiros e está prontinha.

0: Ora, muito bem, música do Kim Barreiros, vamos em frente. Mais participações, boa tarde. Alô, boa tarde.
1: Boa tarde.
0: Ah, boa tarde lá, Freitas. Então, como é que é, amigo?
1: Estamos aqui agora a ver a televisão e a ouvir a rádio.
0: Pronto, então, mas como é que... Ora, ora, está a ouvir. Beijinho grande, dona Beatriz, beijinho grande para si. Então, o Freitas anda melhor ou quê?
1: Agora já estou a ficar rijo como o osso.
0: Mas já está rijo como o osso e ainda falta um bocadinho.
1: Não quer nada.
0: Ah, muito bem, muito bem. Dona Beatriz, beijinho grande para si e bom fim de semana. Muito obrigado, muito obrigado. Então, amigo Freitas, vamos ouvir uma música de quem?
1: O Tristão da Silva.
0: Boa escolha.
1: Ai, se os meus olhos falassem.
0: Ui, então, é verdade. Tristão da Silva, boa escolha, boa escolha. Para quem é que vai?
1: Oh, vai para a mulher, para os filhos, para os netos, para os erros, para a Bolívia e as melhoras, para a Maria José e para o Adriano, para a Dona Maria da África do Sul e para toda a família, para a Solidade e para o Mário, para a Cidade e para o Marido e para as filhas, e um abraço para o Madeu, e para a Elisete, para as netinhas, com o Eugênio, um abraço para o Madeu, depois vai para as princesas Salgueiro, para o senhor Padeiro, para a Glorinha e para o Nelson, para a Isabel Chaputo, as melhoras, para a Dona Rita, para a Fotó, para a Dona Agostinha Sporões, e para todos que costumam falar, para a Dona Amparo, com o Eugênio, para a Dona Mirinha, os parabéns da sobrinha, que seja muito feliz e que tenha tudo bom na vida. Para a Dona... A Dona Meiro.
0: A Dona Margarida.
1: A Dona Margarida. Não é Margarida.
0: É, Margarida do Mier é Margarida.
1: Ah?
0: A Dona Margarida é do Amieiro, então.
1: Ah, pois.
0: Ah, pois.
1: E então. As melhoras para ela e para os filhos, para a Ana de Candoso e aí para a filhota, para a Lúcia e para o Albino e as melhores para o Albino, tudo corre bem, para a Tosé, para o Mateus, para o Vigão, para... e para... para os seus pais, para os seus sogros e para a padeira Barreira, lá para, para a padeira, para, para ficarem contentes, senão depois ainda me salto no lombo.
0: Pois é melhor para a cabeça.
1: E para todos que costumam falar, está tudo.
0: Pronto, muito bem. Um abraço grande e um bom fim de semana e as melhoras. Muito obrigado nós. Vamos em frente, mais alguém do outro lado, boa tarde.
2: Boa tarde, amigo.
0: Olha o Fernando, já está a dormir ou quê?
2: Não, estou sentado.
0: Vamos lá ver, hein? Calma. Amanhã é fim de semana. Agora não, que é preciso bolir, não é? Tem que ser, tem que ser. Então, meu amigo Fernando, vamos ouvir uma música.
2: E cá estou mais uma vez a ouvir-te.
0: Ah, pois claro, então, e bem, e bem. E eu bem gosto que vocês ouçam, é bom sinal, hein?
2: Pois, é bom sinal.
0: Claro que sim. Então, meu amigo.
2: Eu DJ mal criado. O Rosa Argon da Saia.
0: Está certo. E a música é daquelas que se pode mesmo, não é mal querido isso, pois não?
2: Não.
0: Claro, não. Muito bem, muito bem. E até aí para quem é que...
2: Eu não ouvi o princípio, mas acho que não tem mesmo nenhum.
0: Ok, pronto. E até aí para quem é que vai?
2: Olha, vai para mim, vai para ti, vai para a minha família toda, vai para o Tio Freitas e para a Dona Beatriz, um abraço para ele e as melhoras para ele também. Olha, vai para quem falei de manhã, para quem não falei, para quem escuta a rádio, para quem participa, para toda a gente e um bom fim de semana para toda a gente.
0: Está certo.
2: E até a segunda-feira, se Deus quiser.
0: Portanto, o DJ Malcriado, qual é que é a música? O Rosa Ardonda da Saia, não é?
2: É isso.
0: O Rosa Ardonda bem. Está certo.
2: Se não consigo dar
0: aquela... Aqui consegues tudo, meu amigo. Só não se consegue fazer notas. Daquelas de 500 euros, mais nada.
2: Já.
0: Um abraço, muito obrigado, bom fim de semana. Cumprimentos à Dona Maria das Dores. Vamos em frente, a música está pronta. Tristão da Silva, atenção que se vai cantar o fado. E este também gosto.

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0: Ora, muito bem, 13 horas e 37 minutos. Já temos mais alguém para pedir música. É verdade, muito boa tarde.
1: Boa tarde.
0: Boa tarde, ora viva. Nosso amigo Paulo?
1: Não, é o Marcelo.
0: Oh, Marcelo, estás bom, meu amigo?
1: Está tudo bem, tu como é que
0: assim estás? Estou bem. Assim, de repente, vocês têm a voz muito parecida, percebes? E eu, às vezes, ainda faço confusão. Atenção.
1: Caraca. Ora. É do cansaço da semana, do trabalho.
0: Também. E a semana foi curta, atenção. Só começamos terça-feira.
1: Para a semana também podia ser assim.
0: O que é bom acaba rápido, meu amigo.
1: É verdade.
0: Então, Marcelo, queres ouvir uma música de quem, meu amigo?
1: Podes pôr a Loba da Ana Duarte.
0: Está certo. Ela, por acaso, até tinha falado comigo e ela até me disse assim, olha, o Marcelo já ligou. Eu disse, não. Ele já há uns dias que não liga. Mas se ligar, diz ela para mim, se ligar, diz-lhe que é para pedir a Loba. Ah, pronto, ok, está certo.
1: Exatamente.
0: Não, já está. Para quem é que vai a música, meu amigo?
1: Olha, vai para os colegas de trabalho, para o chefe Luís, para o chefe Ricardo, para o Bruno, para o Armando e para o Cláudio e para o resto do pessoal. Um bom fim de semana para todos e para quem ouvir e tudo.
0: Isso mesmo.
1: Fica tudo por aí.
0: Muito bem, como é que estamos de futebol, meu amigo? Futsal, neste caso.
1: Temos jogo hoje.
0: Hoje, em casa. Onde?
1: Hoje é em casa.
0: Em casa, portanto estás no...
1: No Ara.
0: Ai, no Ara. Portanto, Alfândega da Fé.
1: Exatamente.
0: Muito bem, muito bem.
1: É hoje.
0: Pronto, como já estiveste em Macedo, eu pensei que estivesse ainda em Macedo, não é?
1: Não, ainda não, já não.
0: Pois, agora já há muito tempo que não. Muito bem. Pronto, está certo. Olha, então, um abraço grande e corra tudo bem. Pois, claro, cada um puxa a brasa à sua sardinha, não é?
1: Exato.
0: Nem mais.
1: Exatamente.
0: Um abraço grande.
1: Um abraço.
0: Obrigado, Marcelo. Mais uma participação. Boa tarde.
2: Boa tarde, Zé.
0: Olha o nosso Marco. Oh, Marco, como é que estás, meu amigo?
2: Ah, tudo bem.
0: Hã? Estás a descansar ou quê?
2: Ah, vamos ir à vida outra vez.
0: Mas vais descansar ou vais ao trabalhinho?
2: Não, vamos ao trabalho.
0: Ah, tem que ser. Pois, então. Há tempo. Nós temos tempo para dormir.
2: Pois.
0: Claro, não é mais. Meu amigo, qual é a música?
2: Vamos ouvir a da Beijoqueira. Já mais tanto tempo que não ouvi.
0: Certo. Da Beijoqueira da Olguinha?
2: Da Olguinha, sim.
0: A Olga Beijoqueira, muito bem. É. Para quem vai?
2: Olha, vai para a minha família, vai para a tua, vai para a Olguinha, tudo bom para ela, vai para o amigo Fernando, para os Freitas e para todas as fanecas e para ti um bom fim de semana.
0: Isso mesmo, muito bem. Olha, um abraço grande para ti e para a família, para o teu pai e para a tua mãe. Espero eu que esteja tudo bem com eles, está bem?
2: Ah, tudo bem, graças a Deus.
0: Pronto, com o teu irmão vou falando com o teu cunhado e vou falando com o Luquinhas, o pequenino.
2: Vai, anda no infantário.
0: Estranhamente gosta de um infantário, hein? Não é fácil encontrar uma criança que goste de ir para o infantário, mas ele gosta.
2: Diz que só não gosta é ao meio-dia, que lhe fazem comer a sopa.
0: Pois claro, acredito. Muito bem, então vá, um abraço grande, bom fim de semana.
2: Um abraço.
0: Obrigado, Marco. Vamos à música.

0: Ora, muito bem, estamos a 15 minutos do final deste programa. Vamos em frente, mais uma participação. Boa tarde. Boa tarde. Não está ninguém, deve estar alguém, mas não ouve. Ora, vamos saber quem é que está deste lado. Boa tarde, Dona Adélia, viva.
1: Boa tarde.
0: Viva, Dona Adélia. Tudo bem?
1: Sim, está tudo. Pode ser aquela música que é sexta-feira à noite no Lá Vou Eu.
0: Ah, do Luís Manuel, sexta-feira à noite, Luís Manuel. Muito bem, sim. Para quem vai a música?
1: Vai para todos vocês aí da Rádio Terra Quente FM. Vai para toda a minha família em geral, não esquecendo ninguém. Vai para a Lena e para a família dela também. E para a Lausmira e para aqui para o pessoal de Carabelas e ouvintes e participantes. E uma boa tarde, até amanhã, se Deus quiser. E cumprimentos da minha mãe.
0: Estou a ouvir, muito bem. Para ela também, beijinho grande. Bom fim de semana, Dona Adélia. Ora, vamos saber quem está. Boa tarde.
2: Boa tarde.
0: Boa tarde, Dona Céu, viva. Como está, minha amiga?
2: Sim, senhora, bem obrigada, com o fim de semana à porta ainda
0: ah,
2: bem.
0: Ah, melhor, não é? Melhor.
2: Olha, então, queria ouvir, El Santiago, está ficou tudo combinado.
0: Pronto, tudo combinado, portanto não há problema nenhum. Pronto. Está combinado pronto. Para a próxima segunda-feira estar aqui outra vez à 1 da tarde, hein? Pode ser?
2: Muito obrigada. Sim, senhora. Olha, bom fim de semana e tudo de bom para todos, está bem?
0: Muito obrigado, beijinho grande para si.
2: É,
0: obrigado.
2: Beijinhos, adeus, boa tarde.
0: Ora, muito bem, a nossa Céu que é rápida e concisa, é assim mesmo. Ora, então vamos em frente. Música pronta, para já temos aí o Luís Manuel.

Ora, muito bem, estamos no final desta edição, é verdade, eu vou ficar por aqui, desejo-vos um bom fim de semana, a promessa fica então de eu regressar na próxima segunda-feira. Tenham um bom fim de semana com a Terra Quente, a última é do Sr. Carlão. Ok, fiquem bem, bom fim de semana.

0: Adoro este final, meu.
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2: Manobras ABC até ao Z. Dicionário enciclopédico. I, letra I. Iberismo. Nome masculino. Na política, é a posição ideológica que propugna a união de todos os territórios da Península Ibérica. Ao longo da história, tem havido um iberismo político, económico e social, cultural e até religioso. Foram várias as tentativas políticas, tanto da parte da Espanha como de Portugal, para, sob a égide do iberismo e à base de alianças matrimoniais, se unificar toda a Península Ibérica.
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1: 2 horas.
5: Bem-vindos à Opinião Independente, como é habitual todas as semanas, uma rubrica com Alexandre Pacheco. Bem-vindo mais uma vez.
6: Olá.
5: Mais uma semana.
6: Mais uma semana.
5: E vamos aos temas. Começamos pelas eleições no Brasil, que tiveram a sua primeira volta com a vitória de Flávio Bolsonaro, 47,03%, o que dá mais ou menos 56.104.000 votos. Lula da Silva teve 45,16%, 53.879.000. Portanto, há aqui uma diferença.
6: É 1%.
5: Não chega a 3 milhões de pessoas, de eleitores, dentro do quadro eleitoral, que já sabe que é muito grande no Brasil.
6: Claro.
5: De qualquer forma, o que estamos aqui em perspectiva é a segunda volta a 25 de outubro. Temos estes dois candidatos. Mas, Alexandre Pacheco, em relação à primeira volta, houve várias sondagens, basicamente todas elas davam que havia ali uma espécie de empate técnico, mas quase todas elas que davam a vitória a Lula da Silva, e aconteceu o contrário. De qualquer forma, começa agora também a falar-se na questão histórica, isto é, cada vez que um candidato ganhou à primeira volta, sempre ganhou à segunda. Já estão aqui, digamos, que a perspectivar a possibilidade de vitória antecipada de Flávio Bolsonaro. Isto augura alguma coisa de bom ou não é por isso para o Brasil?
6: Não, e assistimos, até atendendo à proximidade e às relações que existem entre Portugal e o Brasil e à importante comunidade brasileira que existe em Portugal, assistimos com alguma preocupação a estes resultados, atendendo que isto não foi apenas uma eleição para o Presidente da República, mas também para as duas câmaras do Congresso e para o Senado, e aí o Partido Liberal, que é o partido do Bolsonaro, ganhou e a esquerda eclipsou-se praticamente. Há um colapso da esquerda no Brasil e tudo indica que não há margem eleitoral, nem sociológica, nem demográfica, para Lula da Silva conseguir compensar esta derrota. Mesmo que venha a ganhar Lula da Silva, ou que não é neste momento, com os dados, não é de todo provável.
5: Bastante fragilizado, não é?
6: Não, é que fica sem qualquer apoio na vida parlamentar, não é? Ou seja, se já agora teve uma vida difícil, ainda vai ter uma vida mais difícil. Portanto, há uma divisão, uma fratura da sociedade brasileira, claramente vamos ter aqui uma situação de revanche, de vingança, atendendo àquilo que foi o mandato de Lula.
5: Já perceberam, estamos a falar do filho de Jair Bolsonaro.
6: Bolsonaro, e não esquecer que Jair Bolsonaro está em prisão domiciliária e claramente o seu filho já, Flávio já claramente enunciou o seu plano, e o seu plano é muito sinceramente, muito, muito sucintamente, eliminar as ligações que havia entre o Brasil e a Europa, nomeadamente, ele questiona o acordo do Mercosul que foi assinado, e, portanto, vai virar claramente o Brasil para a América do Sul e para a América do Norte, para os Estados Unidos. Flávio Bolsonaro é um trumpista, o seu irmão está nos Estados Unidos e faz parte do partido, da ala mais radical do Partido Republicano, e, portanto, vamos ter um Brasil a seguir um bocadinho a receita da Argentina e a receita de El Salvador no que diz respeito ao combate à segurança. Portanto, o que está aqui em causa é, efetivamente, um progressivo desaparecimento da vida democrática no Brasil. E claramente, e ele já o disse, contra a crise fiscal tem o projeto Tesouraço, que implica um corte brutal de despesas públicas, inspirado na motosserra do Milei, da Argentina, para turbinar, como eles dizem, a economia. Há uma adesão incondicional aos Estados Unidos, portanto, promovendo uma proximidade também do ponto de vista negocial, económica e financeira com os Estados Unidos, e tem um projeto Treva, que é inspirado nas medidas anti-criminalidade do presidente salvadorenho, do Bukele, não é? Que implica a construção massiva de grandes prisões, e tudo isto põe em causa os apoios sociais, pondo em causa a democracia, pondo em causa, inclusivamente, permitindo e assumindo que poderá haver prisão sem culpa formada, não haverá habeas corpus, não haverá, digamos que, como é que eu hei de dizer, a presença de um advogado, a quanto dos interrogatórios. Portanto, uma facilitação da atuação das forças policiais, um reforço de segurança e um desaparecimento progressivo dos apoios sociais.
5: Mas o que é que acha que aconteceu aqui, Alexandre Pacheco, para se ter uma reviravolta? Isto é, reviravolta, tendo em conta que Lula da Silva estava no poder, mas há aqui algum desgaste, eventualmente falha, claro, na comunicação, não, eventualmente até, enfim, algum... isso durante a campanha foi notável, que havia aqui alguma presunção de que seria a vitória facilitada e tal, mas depois começaram a ver que não. Mas o que é que falhou aqui para haver esta reviravolta?
6: O que falhou aqui é que neste momento... há um colapso da esquerda brasileira, há uma incapacidade de ter candidatos a governadores regionais, para o Congresso, a deputados federais. Há uma incapacidade de conseguir homens e mulheres credíveis para atrair o voto do povo brasileiro. Repare que em Brasília, elege 3 senadores, são todos do Bolsonaro. Brasília é a capital, embora um pouco administrativa, mas é a capital do Brasil. Portanto, há aqui, não podemos dizer que é só culpa ou que os brasileiros são loucos. Os brasileiros votam em quem acreditam que será a melhor opção para eles e, claramente, não estão a votar à esquerda. Por outro lado, houve aqui uma vitimização do pai de Flávio Bolsonaro, que estará a ser perseguido pelos bandidos da democracia.
5: Também terá aqui capitalizado.
6: Claro, capitalizou isso. Flávio Bolsonaro aproveitou-se muito bem disso. Está perfeitamente assessorado e ligado ao Partido Republicano do Estado, portanto, americano, o que significa que há aqui também um interesse transfronteiriço que implica apoios, relevâncias, etc., que conduziram esta vitória e ao desaparecimento ou à pulverização da esquerda. Não esquecer também as redes sociais. Os brasileiros são muito fortes nas redes sociais.
5: Também aqui houve notoriamente presença das redes sociais. Não é?
6: E claramente aqui, já anteriormente o Jair Bolsonaro tinha feito a sua vitória muito à base das fake news e dos reportes sucessivos em redes sociais. O seu filho continuou, reforçou essa vertente, enquanto que Lula achou que poderia ir por outro lado, ou que não era essa.
5: E ficou-se que não era bem assim.
6: Agora, claro que, como dizia o Henrique Raposo no seu podcast, a direita brasileira deveria ter votado... Lula, porque é um adepto da globalização, da diplomacia, do relacionamento internacional, da estabilização financeira e económica, mas aparentemente não. Embora o Partido Liberal não seja um partido de direita, é um partido de extrema-direita. Uhum. E o problema é que a extrema-direita está a aglutinar os diversos partidos da América Latina. Portanto, se olhar para o mapa da América Latina, ele vai estar todo, ou quase todo, com governos de direita ou de extrema-direita. Portanto, os governos democráticos estão a desaparecer.
5: Aliás, como nós tínhamos também já referido.
6: Exatamente. Agora, está derrotado, penso eu, não tem margem de recuperar, mas mesmo que o fizesse, não
5: sim,
6: ia...
5: Sim, até porque esta primeira volta já foi bastante demonstradora do que vai acontecer, isto é, tendo em conta que todos os outros candidatos tiveram muito pouca percentagem, portanto não vou ter aqui grande
6: influência. Não tem.
5: E normalmente nunca vão para quem está no poder, a grande maioria, não é?
6: E repare, talvez nós possamos estar aqui a falar de 8%, ou cerca de 8 milhões de votos,
5: sim.
6: Que poderão se estar aqui naquela margem de indecisão, mas não é credível que todos eles passem para...
5: O que a maioria não é, passa.
6: E, portanto, isto levanta-me aqui um problema terrível, que é, muito provavelmente, vamos ter um reforço da imigração brasileira para Portugal.
5: Outra questão, que também tem pouco a ver com o que se tem... já temos dito aqui várias vezes, mas o que aconteceu nos Estados Unidos da América, isto é, Trump perdeu as eleições, Joe Biden esteve no poder, Trump voltou e regressou, portanto, e ganhou novamente. Aqui não foi o Jair Bolsonaro que voltou, mas foi o seu filho que voltou e ganhou as eleições a quem tinha ganho. Lula da Silva ganhou a Jair Bolsonaro e agora o filho vem ganhar a Lula da Silva. Isto, enfim, num curto espaço de tempo, se assim podemos dizer, tanto os Estados Unidos como o Brasil voltaram àquilo que...
6: Não, enfim, repare,
5: há uns anos atrás,
6: o Brasil teve, desde o tempo das ditaduras militares e de algumas soluções musculadas à direita, foi sempre um espaço e num território da América Latina que foi sempre muito dado também às ditaduras e aos governos menos democráticos. Agora, há uma questão no Brasil que provavelmente está a ser preponderante em relação a todas as outras, nomeadamente ao Serviço Nacional de Saúde, nomeadamente ao deles, não é? Nomeadamente aos apoios sociais, que é o problema da segurança. E alguém dizia, o que é mais importante para mim? Ter mais 50 euros por mês ou ter segurança na minha rua?
5: Uhum.
6: E esta questão foi muito bem trabalhada pelo Flávio Bolsonaro. E depois são discursos muito evidentes, ou seja, apontam objetivamente aquilo que querem e depois chegam lá e realizam-no. Ao contrário da esquerda, que é muito palavrosa, que é muito generalista, que defende muitas teorias e depois, na prática, não consegue passar isso. E quando está no poder, não consegue realizar. É evidente que o Lula teve aqui algum obstáculo no Senado e no Congresso, ou no Parlamento, mas é evidente que poderia, muito provavelmente, ter feito mais do que fez. Agora que uma parte substantiva do povo brasileiro vai ficar arder, vai, porque vai ter menos apoios. Pode ter mais segurança, mas vai ter uma panela mais vazia ao fim de cada mês. Por outro lado, há aqui, mais uma vez, tal como nos Estados Unidos, o peso e a influência das igrejas evangélicas. Nós não podemos descurar isso. As democracias não podem descurar este processo. Porque as igrejas evangélicas não são apenas igrejas, no sentido de defenderem um corpus de doutrinas, são também negócios. As igrejas evangélicas têm gravíssimos e estranhos e suspeitos negócios atrás de si, e, portanto, nomeadamente as brasileiras e as americanas, e, portanto, convinha que à esquerda se percebesse a influência
5: que
6: isto tem.
5: Muito bem. Um outro assunto, o relatório sobre o estado do oceano, neste caso o 10º relatório, divulgado pelo Copernicus Marine Service, classifica o aquecimento das águas como alarmante, apontando a última década como a mais quente e ácida em 40 anos de observações. Nada que não tivéssemos já falado aqui, não é? Das consequências que isto traz, as principais conclusões absorvem mais de 90% do calor gerado pela atividade humana e pelas alterações climáticas, portanto, e os tais recordes de calor e de acidez. Portanto, estamos aqui perante resultados que, não sendo surpreendentes, continuam a ser extremamente preocupantes, não é?
6: Exato. Eu só queria sublinhar a sua excelente introdução, é que nós estamos a falar de um relatório assinado, ou que teve a participação, de 125 cientistas. Exato. Portanto, mais uma vez, eu repito, pessoas que estudam detalhadamente, diariamente, estas questões, que fazem medições...
5: Não são leigos na matéria, não é?
6: Fazem claro. Medições científicas. Diárias, e às vezes mais do que uma vez por dia, do ar, neste caso dos oceanos, enfim... podemos ligar esta questão e este relatório àquilo que era o que é o panorama político internacional. É que nós estamos a ver chegar ao poder cada vez mais pessoas que negam as alterações climáticas, que são negacionistas e que dizem: vamos usar mais petróleo, vamos dar cabo da floresta amazónica, vamos incentivar as grandes explorações agropecuárias na floresta amazónica, vamos arrasar com ela.
5: E é claro que isto terá depois no futuro consequências graves.
6: Estas pessoas vivem no presente e para os negócios e para a ganância de cada dia que passa. E esquecem-se que estão a deixar uma herança aos seus filhos e aos seus netos. Não digo aos seus nem aos meus, aos deles. Que vão, provavelmente, viver num mundo muito mais instável, com frequência de mais fenómenos meteorológicos extremos.
5: Que, aliás, estão aí.
6: Que estão aí. Que estão aí. E repare, quando se diz que os oceanos absorveram um recorde de 23 zetajoules de energia, equivalente a cerca de 40 vezes o consumo energético mundial nesse ano. 40 vezes o consumo energético. Tentei perceber o que era um zetajoule. Um zetajoule tem esta inscrição numérica. 1 seguido de 28 zeros. Veja lá se consegue dizer este número. 1 seguido de 21 zeros. E veja, são 23 vezes isto. Ou seja, os oceanos estão a absorver energia a mais, estão-se a acidificar, estão a tornar-se cada vez mais ácidos, estão a pôr em questão um conjunto de espécies, muitas das quais que nós pescamos para a nossa alimentação, e, portanto, estes relatórios são progressivamente e crescentemente pessimistas. Mas parece que há duas verdades. Há a verdade dos cientistas, que é para deitar ao lixo, e há a verdade dos políticos, que é para nós votarmos neles. E, portanto, o mundo está a entrar numa situação de engano. Vão para o lado dos políticos quando deviam confiar nos cientistas, porque os políticos não medem. Os políticos não monitorizam. Os políticos não querem saber do que vai acontecer daqui a 50 anos. Querem é saber se vão ser eleitos no próximo mês, ou no próximo ano, ou daqui no máximo a 4 anos.
5: Até porque, como há pouco disse, para além dos 125 cientistas que estiveram neste estudo, há também aqui os dados combinados de satélites e redes de monitorização oceânica. Portanto, aqui é bem, bem representativo do que estou a falar, não é?
6: E uma pessoa pergunta assim: mas então para que é que estamos a fazer isto?
5: Exatamente.
6: Se é para deitar para o lixo, como se não fosse verdade, porque é que estamos a gastar milhões em criar equipamentos de precisão atómica, para medir as coisas, se depois todas essas medições nós não acreditamos nelas. E acreditamos em alguém que vem para a televisão engravatado dizer que não há alterações climáticas.
5: Claro. Bem, vamos ver se, mais uma vez falando nisto, haja alguém que nos escute. Alexandre Pacheco, uma pincelada muito rápida sobre o orçamento, até porque quando voltarmos na próxima quinta-feira já estará o orçamento entregue, portanto,
6: exato,
5: já teremos maior conhecimento, não é?
6: Mais.
5: De qualquer forma, já há algumas luzes, algumas indicações e até mesmo a possibilidade de, à partida, já estar garantido que ainda não será desta que vamos ter crise política, porque o orçamento, em princípio, deve passar aqui com o agrimã do PS.
6: Eu acho que, por mais dúvidas que tenhamos sobre o orçamento, e há aqui algumas que são evidentes, uhum, e que os poucos dados que temos disponíveis já apontam. Há uma que é um excedente de 0,1% a 2%, um crescimento de 2% e uma inflação...
5: Mas o Banco de Portugal já aumentou até o crescimento.
6: Já aumentou. Eu penso que tudo isto é pouco. Tudo isto é pouco, embora o cenário internacional não seja o melhor.
5: Claro.
6: E qualquer crescimento já é positivo, tendo em atenção que há muitas economias que estão a entrar em recessão. Europeias e não só. Agora, eu tenho dúvidas é na taxa de inflação. Tenho dúvidas que a taxa de inflação se mantenha aí nos 3.1 ou 3.2.
5: Considera que vai ser maior.
6: A não ser que, por milagre, os combustíveis entrem numa situação de total controle, eu vejo com alguma dificuldade que o impacto que os combustíveis têm no aumento dos preços, nomeadamente do cabaz de compras, enfim, de todas as áreas, medicamentos, pesticidas, enfim, tudo, transportes, que a inflação efetivamente se mantenha aí. Há um aspecto positivo, é que, apesar de tudo, há uma perspectiva de crescimento, embora pequena, há uma tentativa de negociação, que eu acho que é transparente. Vamos ver como é que o PS e o Chega se envolvem neste processo. Agora, o que claramente me parece é que há uma margem de manobra, que o Moraes Charmente já disse, que é que escassa. Que é 100 milhões de euros. O que é isso para negociar, para ceder, para atender a qualquer outra coisa? Por outro lado, não sei se é um orçamento virado para a população.
5: E por isso acena-se muito com a questão da revisão da Constituição.
6: Da revisão,
5: não é?
6: Da
5: porque
6: Constituição.
5: Aí não implica grandes custos.
6: Eu acho que no cenário internacional que estamos a viver, acentuar a revisão constitucional é transformar a árvore na floresta.
5: Claro.
6: Portanto, não é, no cenário, implicaria muito mais uma estabilidade governativa, reformas que são necessárias, atender às necessidades da população, investir sinceramente e seriamente no Sistema Nacional de Saúde, corrigir as assimetrias e dificuldades que a justiça tem, colocar professores na escola. Tudo isso é muito mais importante do que estarmos a fazer uma revisão,
5: claro,
6: constitucional, que interessará, no meu entender, apenas por razões políticas do partido A ou B, mas que a economia e a sociedade portuguesa
5: não, vai ter grande...
6: não precisam.
5: Claro.
6: Não precisam. Agora, eu dá-me a ideia é que este orçamento não está muito virado para as pessoas.

0: fragilização do governo. E se o governo ficar mais frágil, será que não vai negociar noutro contexto e de outra forma?
1: São questões para verificarmos mais, exato, à frente. Bom, estamos a chegar ao final e hoje não falamos sobre o tema atual, não é? No que andei no espaço público.
0: A novela?
1: E ainda bem.
0: Estamos a falar
1: não
0: da novela?
1: Não falamos da novela, exatamente. Claro. Todos percebem o quê. Bom, a sugestão literária da semana é Ambição Moral, mais um livro de Rutger Bregman.
0: Exatamente.
1: E a frase da semana também tem a ver com o livro, não é?
0: Tem. Olha, começando pelo livro, é um livro já com alguns anos. Este historiador holandês tem dito coisas como estamos a desperdiçar o talento, no sentido em que as pessoas mais capazes, em vez de estarem a ter ocupações e profissões de importância social, estão a dedicar-se mais às finanças especulativas e a coisas que não têm valor social. Aliás, muitas vezes, e veja o que está a acontecer com os fundos imobiliários e o peso que estão a ter na questão da habitação. A habitação cresce, não é só por causa da lei da oferta e da procura. Cresce também porque há fundos imobiliários que estão a investir seriamente no mercado da habitação e que querem que ele cresça para ter outro tipo de dividendos. Isto é verdade em Portugal, é verdade na Espanha, é verdade em França, e tudo isto está-se a tornar, de facto, um fogo que está...
1: Na Espanha, onde já agora a talho de foice, já se sabe que há eleições antecipadas.
0: Antecipadas e, no meu entender... Acho que é um erro político do Pedro Sánchez que... Vai-lhe custar caro. Como custou o referendo do Cameron em Inglaterra, a propósito do Brexit. Mas pronto, na altura falaremos. Portanto, há aqui uma necessidade de ter uma ambição moral no sentido de ter um impacto positivo que cada um de nós pode deixar no mundo, muito para além dos interesses meramente financeiros ou materiais, não é? Ele inspira-se muito nos princípios do altruísmo eficaz, enfatiza as boas intenções, mas diz que não bastam. Precisamos de calcular e avaliar onde a nossa contribuição faz mais e maior diferença. Portanto, acha que estamos muito sozinhos, muito isolados, que devemos reunir e organizar-nos para ter um peso maior, porque sozinhos diluímos-nos e somos perfeitamente, consumidos ou destruídos pelos interesses digitais e pelo mundo digital. Portanto, distinguir o essencial do acessório e dedicar-nos a questões mais relevantes. E a frase que o livro abre, que não é uma frase do autor, mas de um escritor chamado Leo Rosten, um escritor que nasceu em 1908 e faleceu em 97, portanto quase com 90 anos, ele diz: "Não posso acreditar que a finalidade da vida seja ser feliz. Acho que a finalidade da vida é ser útil, ser responsável, ser honrado, ser solidário. É, acima de tudo, fazer parte, fazer-se ouvir, defender algo, viver honrando a dádiva de ter existido, fazendo a diferença."
1: E não apenas ser feliz.
0: Claro. E não apenas ser feliz.
1: Muito bem, com essa dica terminamos também. O Primeiro Independente regressa na próxima semana. Até lá.
0: Até lá, boa semana.
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3: Os agricultores transmontanos estão ao lado da CAP na reivindicação de medidas de emergência para fazer face aos elevados custos de produção. O município de Miranda do Douro apresentou uma candidatura ao Programa Regional Norte 2030, destinada à proteção, recuperação e valorização do património natural do Parque Natural do Douro Internacional, num investimento global de cerca de 1 milhão e 400 mil euros, como conta o jornalista Filipe Ventura Alves.
4: A candidatura apresentada pelo município de Miranda do Douro foi aprovada e integra 7 ações que abrangem diferentes áreas do território, com intervenções na recuperação de habitats, renaturalização da paisagem, melhoria de percursos e miradouros, educação ambiental e envolvimento da comunidade. A Presidente da Câmara Municipal de Miranda do Douro, Helena Barril, revela que o investimento prevê intervenções desde São João das Arribas às Arribas de Freixosa e às margens do Douro em Sindim.
5: 1 milhão e 400 mil euros e o objetivo único desta candidatura é criar medidas e criar estes projetos para proteger, para recuperar e continuarmos a valorizar aquele que é o nosso parque, que é o Parque Natural do Douro Internacional. E temos várias intervenções previstas para o miradouro do São João das Arribas e as acessibilidades, melhoramento na acessibilidade, a criação também do centro de conhecimento para o restauro da natureza. Este projeto é importante também para a cidade de Miranda.
4: Uma das principais apostas será a transformação da antiga estação de camionagem de Miranda do Douro num centro de conhecimento para o restauro da natureza, com exposições, conteúdos multimédia e atividades de educação ambiental dirigidas a instituições, escolas e à Universidade Sénior do Conselho. Está ainda prevista a recuperação de percursos, acessibilidades e áreas de vegetação, incluindo a substituição de cerca de 10 hectares de monocultura por espécies autóctones. O objetivo passa por reforçar a biodiversidade, proteger os solos e criar faixas de contenção de incêndios, tornando o parque mais resiliente e com melhores condições para quem o visita.
5: Eu acho que no fim, quando se concretizarem e conseguirmos executar todos estes projetos, o parque vai se tornar um território mais resiliente. Se queremos apelar que as pessoas nos visitem, também temos que criar as condições para que as pessoas façam a visitação em total segurança. Parte deste investimento passa por essa perspectiva de melhorar as condições de visitação do parque e temos consciência de que a preservação, quer da fauna, quer da flora, passa também muito pela ação que as pessoas têm junto do território do parque.
4: O primeiro procedimento para uma das intervenções já foi lançado a concurso. Segundo Helena Barril, os projetos têm como prazo de execução julho de 2027, embora possa vir a ser necessário prolongar esse prazo.
3: A candidatura, agora aprovada, integra 7 ações que abrangem diferentes áreas do território. O investimento é de cerca de 1,4 milhões de euros e o prazo previsto é até julho de 2027. Mais de meia centena de organizações de agricultores, cooperativas e produtores agroflorestais de Trás-os-Montes e Alto Douro reafirmam apoio incondicional ao manifesto e reivindicações que foram apresentadas pela Confederação dos Agricultores de Portugal, a CAP, e que reclama medidas de emergência para o setor face à insustentabilidade dos custos de produção. No comunicado conjunto divulgado esta sexta-feira, as organizações dizem subscrever o grito de alerta para a situação limite em que se encontra o setor primário nacional e consideram que a agricultura, a pecuária e a floresta enfrentam na região um cenário de ruptura, dando como exemplos a desertificação humana, a interioridade, as alterações climáticas e a disparidade de condições face a outros mercados externos, considerando que esta conjugação negativa tornaram insustentável a manutenção de milhares de explorações familiares na região. Entre os problemas sinalizados estão o aumento dos custos com energia, combustíveis, fertilizantes, fitofármacos e alimentação animal. As estruturas defendem a aprovação imediata do pacote de emergência proposto pela CAP, com medidas destinadas a mitigar os custos de produção e garantir a tesouraria das explorações. Pedem também ajustamentos no apoio à agricultura de montanha e de sequeiro, defendendo que as medidas agroambientais e os fundos comunitários sejam adaptados às condições específicas de Trás-os-Montes e Alto Douro. Defendem ainda investimentos urgentes em retenção de água e infraestruturas de regadio, que consideram essenciais para combater a escassez hídrica crónica que ameaça as culturas da região, explica o comunicado conjunto. Por fim, reivindicam a valorização da produção nacional e combate às práticas desleais na cadeia de abastecimento, com o intuito de salvaguardar o rendimento de quem trabalha a terra. No mesmo comunicado, apela ao Governo e aos restantes órgãos de soberania para que adotem medidas com urgência, antes que o abandono rural se torne irreversível. Para os subscritores, sem agricultura não há coesão territorial, não há interior e não há futuro para Portugal. Terminada a época das vendimas, no Conselho de Macedo Cavaleiros, a cooperativa agrícola recebeu cerca de 610 toneladas de uvas, num valor ligeiramente inferior ao registado na campanha anterior. Ainda assim, a direção da cooperativa faz um balanço positivo da campanha deste ano. Segundo o presidente, Luís Rodrigues, a diferença em relação ao ano passado é reduzida. Das uvas entregues deverão resultar, em média, cerca de 440 mil litros de vinho. Apesar da ligeira quebra na quantidade, a qualidade das uvas é apontada como um dos pontos fortes desta campanha.
2: Estamos aqui a falar em menos de 20 toneladas de diferença do ano passado para este ano. Este ano é ótimo, é um vinho com muito grão, mais cor. A nível de qualidade, penso que teremos um vinho de excelência. De excelência para a nossa região, claro.
3: As condições meteorológicas marcadas por temperaturas elevadas acabaram por influenciar a produção. Segundo o presidente da cooperativa, parte da uva acabou por secar, mas não apodreceu, contribuindo para uma maior concentração e qualidade do vinho.
2: Todos nós sabemos que houve temperaturas extremas, muita uva que acabou por secar, ficou mais pequeno o bago, quer dizer, se é uma campanha normal, em vez das 610, teríamos provavelmente mais aqui umas toneladas. Mas pronto, as que ficaram, elas não apodreceram, vinham secas, não apodreceram e, portanto, daí também que influencia na qualidade do vinho.
3: A expectativa é, por isso, de uma produção de qualidade, embora o vinho ainda esteja em processo de fermentação. No total foram recebidas cerca de 610 toneladas de uvas, das quais deverão resultar aproximadamente 440 mil litros de vinho. A cooperativa pretende agora valorizar a produção e garantir uma boa remuneração aos produtores. Uma família de Mirandela foi premiada com um cheque no valor de 200 mil euros que poderá ser utilizado na totalidade da compra ou como parte da aquisição de um imóvel de valor superior. Anabela Farrajão foi a primeira vencedora da 5ª edição do concurso Casas do Lidl, em parceria com a Remax, em que os clientes Lidl com acesso à app Lidl Plus habilitam-se a ganhar uma casa por semana no total de 800 mil euros em prémios. A mecânica é simples, por cada 15 euros em compras listados na app, os clientes recebem uma participação no sorteio semanal que deverá ser submetida pelo mesmo para validação. Anabela foi a feliz contemplada logo na primeira semana.
6: No dia 25 é que vim aqui, fiz duas compras, mas em talões diferentes, submeti e foi o talão de 27,67€ que me saiu.
3: Quando foi comunicado que tinha sido premiada com 200 mil euros, a funcionária da cozinha do Hospital de Mirandela nem queria acreditar.
6: Fiquei sem palavras para a senhora que me estava a ligar e disse-me: vocês estão a ouvir? E eu disse-lhe: estou, mas eu não estou a acreditar no que me está a acontecer. Nem o marido diz que era burla. Fez nesta quarta 8 dias que eu fui ia até ao meu local de trabalho, até com a minha chefe, e ligam-me. E eu disse-lhe: não quero acreditar. Depois, quinta-feira, voltaram em contacto comigo e sexta-feira disseram-me que tinha até às 2 da tarde para eu entregar tudo o que eles me estavam a pedir, senão que ia para um suplente. E eu entreguei até às 2 da tarde.
3: Embora já tenha uma habitação própria, com crédito bancário a decorrer, este prémio traz à Anabela Farrajão uma enorme estabilidade e segurança, pois permite-lhe assegurar de imediato o futuro habitacional dos seus 2 filhos.
6: Fica para um dos filhos. Tinha 2 filhos, fica uma para cada filho. Eles também não queriam acreditar.
3: Anabela Farrajão, mirandelense de 41 anos, que acaba de ser contemplada com cheque-valor de 200 mil euros para gastar na aquisição de uma casa, depois de uma compra de pouco mais de 27 euros ter sido talão premiado na primeira semana da 5ª edição do concurso Casas do Lidl, em parceria com a Remax.
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0: Olá, meu nome é César Joaquim Lisandro Cresce. Já tenho idade para ter juízo. E venho de Valdafife, ali do Nordeste Transmontano.
1: Antigamente, um rapariga com 12 anos já sabia rachar a lenha, guardar o gado, mudar uma roda e levar uma chaca de batatas sem andar a chamar para o fisioterapeuta, pô. Agora, com 25 anos, pede à mãe para telefonar ao médico porque tem vergonha de falar com desconhecidos. Antigamente, quando um pai dizia assim, olha, vais levar uma lamparina? O filho nem perguntava porquê. Começava logo a fazer uma revisão mental aos pecados todos desde o batismo. Agora, o pai diz assim, larga o telemóvel e vem jantar. E o filho responde, ai, não me levantes em voz, que estás a afetar a minha energia. Energia? Antigamente a energia que havia era do cabo da vassoura a chegar ao lumbo, bô. Nós chegávamos da escola com a nota negativa e escondíamos o teste no 15 de contrabando dos carabineiros. Agora chegam a casa com a negativa e dizem assim, a professora não sabe explicar. E os pais ainda vão à escola a discutir com a professora. Antigamente a professora dava-nos uma lambada. Chegávamos a casa, contávamos aos pais e levávamos outra por termos obrigado a senhora professora a cansar o braço, bô. Nós brincávamos na rua, caíamos, folávamos os joelhos, cuspíamos na frente e continuávamos a vida. Hoje um criança tropeça na sombra e já aparecem 3 psicólogos, 4 terapeutas e 3 ou 4 publicações no Facebook, bós. Hoje o meu príncipe viveu um momento muito difícil na vida dele.
2: Momento difícil? Momento difícil era antigamente, quando a bola caía à porta da tia Maria Rachadinha. Caralho, que aguardava até termos 8 anos. Entrar na casa daquela mulher era como entrar num Afeganistão sem capacete, bós. Também não vou dizer que antigamente era tudo bom. Havia muita brutalidade, pouca conversa e sentimentos guardados, aquilo que parecia um presunto na salgadeira, bô. Mas agora também exageramos. Queremos proteger tanto a canalhada. Qualquer dia chegam aos 30 anos e ainda precisam que a mãe descasque a banana e que diga que são especiais, bô. E aos princesas ofendidos, desligai a internet e rachamos é dois cavacos e depois falamos. Caralho, esta coisa na maluca que eu nunca vi. Caralho.
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12: Mais de meia centena de organizações de agricultores, cooperativas e produtores agroflorestais de Trás-os-Montes e Alto Douro reafirmam apoio incondicional ao manifesto e reivindicações que foram apresentadas pela Confederação dos Agricultores de Portugal, a CAP, e que reclama medidas de emergência para o setor face à insustentabilidade dos custos de produção. No comunicado conjunto divulgado esta sexta-feira, as organizações dizem subscrever o grito de alerta para a situação limite em que se encontra o setor primário nacional e consideram que a agricultura, a pecuária e a floresta enfrentam na região um cenário de ruptura, dando como exemplos a desertificação humana, a interioridade, as alterações climáticas e a disparidade de condições face a outros mercados externos, considerando que esta conjugação negativa tornaram insustentável a manutenção de milhares de explorações familiares na região. Entre os problemas sinalizados estão o aumento dos custos com energia, combustíveis, fertilizantes, fitofármacos e alimentação animal. As estruturas defendem a aprovação imediata do pacote de emergência proposto pela CAP, com medidas destinadas a mitigar os custos de produção e garantir a Tesouraria das Explorações. Pedem também ajustamentos no apoio à agricultura de montanha e de sequeiro, defendendo que as medidas agroambientais e os fundos comunitários sejam adaptados às condições específicas de Trás-os-Montes e Alto Douro. Defendem ainda investimentos urgentes em retenção de água e infraestruturas de regadio, que consideram essenciais para combater a escassez hídrica crónica que ameaça as culturas da região, explica o comunicado conjunto. Por fim, reivindicam a valorização da produção nacional e combate às práticas desleais na cadeia de abastecimento, com o intuito de salvaguardar o rendimento de quem trabalha a terra. No mesmo comunicado, apelam ao Governo e aos restantes órgãos de soberania para que adotem medidas com urgência, antes que o abandono rural se torne irreversível. Para os subscritores, sem agricultura não há coesão territorial, não há interior e não há futuro para Portugal. Foi aprovada uma moção na última Assembleia Municipal de Vinhais para alterar o Estatuto da Castanha. A ideia é que o fruto seco passe a fresco. Refira-se que em setembro, em Carrazedo de Montenegro, secretário de Estado da Agricultura, durante o 16º Encontro Europeu da Castanha, disse que o governo rejeitava alterar a classificação da castanha. O governante acredita que a mudança poderia comprometer os apoios agrícolas. Abel Pereira, presidente da Arbórea, diz que este pode ser um caminho complicado.
13: Compreendo a preocupação dos produtores na questão da valorização e, acima de tudo, na questão da conservação da castanha. Não é? Há 40, 50 anos para cá, passou a ser um produto de exportação e passou a ter valor. E nos últimos 30 anos nós tivemos, e todos nós sabemos, alterações climáticas complexas. E isso leva à conservação da castanha. Não é? 80% da castanha é exportada. Quer dizer que tem que chegar em condições aos mercados onde é que vai. E com estas alterações climáticas, automaticamente implica que a conservação seja cada vez mais difícil. Por isso a necessidade de criar estruturas de frio para conservar a castanha. A questão do frio acho que é uma preocupação dos produtores e é uma preocupação que deve ser levada a sério. Provavelmente, não sei se para o frio será necessário alterar o estatuto.
12: Abel Pereira admite que o importante seria criar respostas mais diretas que incentivem a conservação da castanha.
13: Para mim faz sentido promover a valorização. Se de facto nós conseguimos valorizar sem alterar, ou seja, é mais rápido e é mais eficiente. Alterar um estatuto implica sempre uma carga burocrática enorme, não é? Pode ser um caminho, mas não é o caminho mais fácil. O mais fácil será, digamos assim, criar ajudas que incentivem a conservação da castanha.
12: Abel Pereira considera que a valorização do produto é essencial, mas entende que alterar o estatuto pode não ser a via mais simples. Terminada a época das vendimas, no Conselho de Macedo Cavaleiros, a cooperativa agrícola recebeu cerca de 610 toneladas de uvas, num valor ligeiramente inferior ao registado na campanha anterior. Ainda assim, a direção da cooperativa faz um balanço positivo da campanha deste ano. Segundo o presidente, Luís Rodrigues, a diferença em relação ao ano passado é reduzida. Das uvas entregues deverão resultar, em média, cerca de 440 mil litros de vinho. Apesar da ligeira quebra na quantidade, a qualidade das uvas é apontada como um dos pontos fortes desta campanha.
14: Estamos aqui a falar em menos de 20 toneladas de diferença do ano passado para este ano. Este ano é ótimo, é um vinho com muito grão, mais cor. A nível de qualidade, penso que teremos um vinho de excelência. De excelência para a nossa região, claro.
12: As condições meteorológicas marcadas por temperaturas elevadas acabaram por influenciar a produção. Segundo o presidente da cooperativa, parte da uva acabou por secar, mas não apodreceu, contribuindo para uma maior concentração e qualidade do vinho.
14: Todos nós sabemos que houve temperaturas extremas, muita uva que acabou por secar, ficou mais pequeno o bago, quer dizer, se é uma campanha normal, em vez das 610, teríamos provavelmente mais aqui umas toneladas. Mas pronto, as que ficaram, elas não apodreceram, vinham secas, não apodreceram e, portanto, daí também que influencia na qualidade do vinho.
12: A expectativa é, por isso, de uma produção de qualidade, embora o vinho ainda esteja em processo de fermentação. No total foram recebidas cerca de 610 toneladas de uvas, das quais deverão resultar aproximadamente 440 mil litros de vinho. A cooperativa pretende agora valorizar a produção e garantir uma boa remuneração aos produtores. Uma família de Mirandela foi premiada com um cheque no valor de 200 mil euros que poderá ser utilizado na totalidade da compra ou como parte da aquisição de um imóvel de valor superior. Anabela Farrajão foi a primeira vencedora da 5ª edição do concurso Casas do Lidl, em parceria com a Remax, em que os clientes Lidl com acesso à app Lidl Plus habilitam-se a ganhar uma casa por semana no total de 800 mil euros em prémios. A mecânica é simples, por cada 15 euros em compras registados na app, os clientes recebem uma participação no sorteio semanal que deverá ser submetida pelo mesmo para validação. Anabela foi a feliz contemplada logo na primeira semana.
15: No dia 25 é que vim aqui, fiz duas compras, mas em talões diferentes, submeti e foi o talão de 27,67€ que me saiu.
12: Quando foi comunicado que tinha sido premiada com 200 mil euros, a funcionária da cozinha do Hospital de Mirandela nem queria acreditar.
15: Fiquei sem palavras para a senhora que me estava a ligar e disse-me: "Você está a ouvir?" E eu disse-lhe: "Estou, mas eu não estou a acreditar no como está a acontecer." Nem o marido diz que era burla. Fez nesta quarta 8 dias que eu fui e até ao meu local de trabalho, até com a minha chefe, e ligam-me. Eu disse: "Não quero acreditar." Depois, quinta-feira, voltaram em contacto comigo e sexta-feira disseram-me que tinha até às 2 da tarde para eu entregar tudo o que eles me estavam a pedir, senão que ia para um suplente. E eu entreguei até às 2 da tarde.
12: Embora já tenha uma habitação própria, com crédito bancário a decorrer, este prémio traz à Anabela Ferrajão uma enorme estabilidade e segurança, pois permite-lhe assegurar de imediato o futuro habitacional dos seus 2 filhos.
15: Fica para um dos filhos. Tinha 2 filhos, fica uma para cada filho. Eles também não queriam acreditar.
12: Anabela Ferrajão, mirandelense de 41 anos, que acaba de ser contemplada com um cheque-valor de 200 mil euros para gastar na aquisição de uma casa, depois de uma compra de pouco mais de 27 euros ter sido o talão premiado na primeira semana da 5ª edição do concurso Casas do Lidl, em parceria com a Remax.
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1: O fim de semana traz também de volta à Mirandela o Tua Walking Festival, promovendo a descoberta do território e do património natural do Val do Tua através de percursos pedestres. Sábado, o programa arranca com a abertura do secretariado em Barcel, seguindo-se oficinas de alcaparras e do ciclo do pão, degustação de produtos regionais, animação de rua, teatro deslumbrante e espetáculos noturnos de fogo e música. Já a domingo de manhã, os participantes realizam a caminhada pelo trilho da Fraga do Diabo, um percurso circular de fácil dificuldade com 8,6 km, terminando com um almoço tradicional de convívio. A inscrição garante a participação nas atividades, almoço

0: curso, documentação, kit e seguro. Para mais informações, os interessados devem consultar o site valdotua.pt ou contactar a organização pelo telefone 278 20 14 30. Mirandela recebe na Estação das Artes a exposição A Linha é uma Passagem, para a outra margem, integrada na Bienal de Arte Contemporânea Terras de Trás-os-Montes, Linha da Terra, com curadoria de Carlos Casimiro da Costa e Jacinta Costa. Com abertura marcada para esta sexta-feira, a exposição estará patente até 31 de dezembro e reúne artistas portugueses, espanhóis, estónios e checos, promovendo o diálogo entre diferentes geografias, linhagens e experiências artísticas. A ideia da passagem atravessa toda a exposição, estabelecendo ligações entre margens, memórias e lugares, ao mesmo tempo que dialoga com a história e a identidade do próprio edifício da Estação das Artes. Distribuído pelo hall, corredor e 5 salas do segundo piso, o percurso expositivo cruza linhas da terra e linhas de comboios, território e deslocação, transformando Mirandela num espaço de encontro, reflexão e diálogo através da arte. Arranca já esta sexta-feira. Agora ao cinema, que está de volta esta sexta-feira ao Auditório Municipal de Mirandela, o filme de terror Resident Evil, de Zach Krieger. O filme tem classificação para maiores de 16 anos, é exibido então esta sexta-feira a partir das 9h30 da noite, a não perder. Fica assim completa mais uma edição de Passos do Conselho. Um conselho de Mirandela. 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
3: Muito boa tarde. Os deputados socialistas de Vila Real e de Bragança, Rui Santos e Júlia Rodrigues, exigem conhecer em pormenor o estudo realizado pela Universidade de Trás-os-Montes e Alto Douro, a UTAD, após a Ministra da Saúde, Ana Paula Martins, ter referido na Comissão Parlamentar de Saúde que um estudo apontava para a falta de sustentabilidade de uma futura unidade local de saúde do Alto Tâmega e Barroso. Também no Barroso, em Covas do Barroso, foram bloqueados os trabalhos da Seven Air Resources pela população nos terrenos de servidão administrativa. E mais de meia centena de organizações de agricultores, cooperativas e produtores agroflorestais de Trás-os-Montes e Alto Douro reclamam medidas de urgência para o setor face à insustentabilidade dos custos de produção. Saiba mais sobre estes assuntos e outros em desenvolvimento já a seguir. Uma família de Mirandela foi premiada com um cheque no valor de 200 mil euros, que poderá ser utilizado na totalidade da compra ou como parte da aquisição de um imóvel de valor superior. Anabela Fanfarrão foi a primeira vencedora da 5ª edição do concurso Casas do Lidl, em parceria com a Remax, em que os clientes Lidl com acesso à app Lidl Plus habilitam-se a ganhar uma casa por semana, num total de 800 mil euros em prémios. A mecânica é simples: por cada 15 euros em compras registados nesta app, os clientes recebem uma participação no sorteio semanal que deverá ser submetida pelo mesmo para validação. Anabela foi a feliz contemplada logo na primeira semana.
4: No dia 25 é que vim aqui, fiz duas compras, mas em talões diferentes, submeti e foi o talão de 27,67€ que me saiu.
3: Quando lhe foi comunicado que tinha sido premiada com 200 mil euros, a funcionária de cozinha do Hospital de Mirandela nem queria acreditar.
4: Fiquei sem palavras para a senhora que me estava a ligar e diz-me: você está a me ouvir? E eu disse-lhe: estou, mas eu não estou a acreditar no que me está a acontecer. Nem o marido diz que era burla. Fez nesta quarta 8 dias que eu fui e até ao meu local de trabalho, até com a minha chefa, e ligam-me. Eu disse: não quero acreditar. Depois, quinta-feira, voltaram em contacto comigo e sexta-feira disseram que tinha até às 2 da tarde para eu entregar tudo o que eles me estavam a pedir, senão que ia para um suplente. E eu entreguei até às 2 da tarde.
3: Embora já possua uma habitação própria, com crédito bancário a decorrer, este prémio traz a Anabela Fanfarrão uma enorme estabilidade e segurança, pois permite-lhe assegurar de imediato o futuro habitacional dos seus 2 filhos.
4: Fica para um dos filhos, tinha 2 filhos, fica uma para cada filho. Eles também não queriam acreditar.
3: Anabela Fanfarrão, a mirandelense de 41 anos, que acaba de ser contemplada com um cheque valor de 200 mil euros para gastar na aquisição de uma casa, depois de uma compra de pouco mais de 27 euros ter sido o talão premiado na primeira semana da 5ª edição do concurso Casas do Lidl, em parceria com a Remax. Após a Ministra da Saúde, Ana Paula Martins, ter referido na Comissão Parlamentar de Saúde que um estudo apontava para a falta de sustentabilidade de uma futura unidade local de saúde do Alto Tâmega Barroso, os deputados socialistas de Vila Real e de Bragança, Rui Santos e Júlia Rodrigues, exigem conhecer em pormenor o estudo realizado pela Universidade de Trás-os-Montes e Alto Douro, a UTAD. Na pergunta dirigida ao Governo, os deputados requerem conhecer na íntegra o estudo, como refere o deputado Rui Santos.
5: E aquilo que nós solicitamos é que esses estudos sejam disponibilizados, aliás, a lei obriga a que tal aconteça, para que todos possamos analisar e ver que pressupostos estiveram inerentes à concretização desses estudos e que conclusões se concretizam nesses estudos que levem a Sra. Ministra a não cumprir aquilo que prometeu a todos os nossos concidadãos, a toda a população do Alto Tâmega e do Barroso.
3: O deputado socialista eleito por Vila Real reafirma que a ministra pouco ou nada conhece o distrito.
5: Queremos saber que estudos é que foram feitos, quando é que foram encomendados, que pressupostos é que estiveram inerentes a esses estudos, que conclusões é que esses estudos nos dão para que, de facto, se possam prestar melhores cuidados de saúde às nossas populações, porque esse é o objetivo. E também dizer de forma clara, mais uma vez fica provado que a senhora ministra Ana Paula Martins pouco ou nada conhece o distrito, porque prometeu e passado 2 anos e meio ainda não concretizou aquilo que tinha prometido.
3: Para os parlamentares socialistas, não pode haver decisões estruturais para o futuro do Serviço Nacional de Saúde, o CNS, baseadas em estudos que permanecem inacessíveis ao Parlamento e às populações afetadas. Mais de 30 de organizações de agricultores, cooperativas e produtores agroflorestais de Trás-os-Montes e Alto Douro reafirmam apoio incondicional ao manifesto e reivindicações que foram apresentadas pela Confederação dos Agricultores de Portugal, a CAP, e que reclamam medidas de emergência para o setor face à insustentabilidade dos custos de produção, tal como nos contou o jornalista Fernando Pires.
6: No comunicado conjunto divulgado esta sexta-feira, as organizações dizem subscrever o grito de alerta para a situação limite em que se encontra o setor primário nacional e consideram que a agricultura, a pecuária e a floresta enfrentam na região um cenário de ruptura, dando como exemplos a desertificação humana, a interioridade, as alterações climáticas e a disparidade de condições face a outros mercados externos, considerando que esta conjugação negativa tornaram insustentável a manutenção de milhares de explorações familiares na região. Entre os problemas sinalizados estão o aumento dos custos com a energia, combustíveis, fertilizantes, fitofármacos e alimentação animal. As estruturas defendem a aprovação imediata do pacote de emergência proposto pela CAP, com medidas destinadas a mitigar os custos de produção e garantir a tesouraria das explorações. Pedem também ajustamentos no apoio à agricultura de montanha e de sequeiro, defendendo que as medidas agroambientais e os fundos comunitários sejam adaptados às condições específicas de Trás-os-Montes e Alto Douro. Defendem ainda investimentos urgentes em retenção de água e infraestruturas de regadio, que consideram essenciais para combater a escassez hídrica crónica que ameaça as culturas da região, explica o comunicado conjunto. Por fim, reivindicam a valorização da produção nacional e combate às práticas desleais na cadeia de abastecimento, com o intuito de salvaguardar o rendimento de quem trabalha a terra. No mesmo comunicado, apelam ao Governo e aos restantes órgãos de soberania para que adotem medidas com urgência, antes que o abandono rural se torne irreversível. Para os subscritores, sem agricultura não há coesão territorial, não há interior e não há futuro para Portugal.
3: Mais de 50 organizações de agricultores, cooperativas e produtores agroflorestais a manifestarem total apoio à CAP nas suas reivindicações ao Governo para fazer face aos elevados custos de produção. A população da freguesia de Covas do Barroso, no Conselho de Boticas, iniciou esta manhã um bloqueio popular aos trabalhos da empresa britânica Southerner Resources nos terrenos baldios sob servidão administrativa, como forma de protesto contra a imposição do projeto Mina do Barroso. O bloqueio tem como objetivo a interrupção total dos trabalhos numa das áreas de servidão administrativa, como refere o presidente da Associação Unidos em Defesa de Covas do Barroso, Nelson Gomes.
7: Pretendemos aquilo que já temos vindo a pretender ao longo de 8 anos, é parar este projeto. E neste momento já recorremos a todas as alternativas que estavam ao nosso alcance. Ah, ninguém nos ouve, o governo não quer saber de nós, as entidades não querem saber de nós, ninguém dá ouvidos à população e a população tem que se unir e fazer justiça pelas próprias mãos. É só uma forma, é bloquear os trabalhos, é não deixar a empresa trabalhar. Sim, é o que foi feito de manhã e que se mantém, e que se vai manter. Temos outras iniciativas preparadas para continuar. Temos processo em tribunal, temos outras coisas. Chegamos a um ponto que as coisas têm que escalar, porque assim, nós já fizemos tudo que estava ao nosso alcance dentro da lei, tentámos denunciar a vontade da população contra este projeto, o porquê de ser contra este projeto. Pá, ninguém quer saber.
3: A população diz que tem vindo a denunciar atentados ambientais à declaração de impacto ambiental por parte da empresa mineira, mas a Agência Portuguesa do Ambiente nada faz.
7: Temos aqui 2 casos, a desmatação fora do período que é permitido, que é uma das condicionantes da declaração de impacto ambiental, quer a recolha de água nos corvos do ribeiro, também é uma das condicionantes que eles dizem que não vamos parar aos ribeiros. Denunciámos estas 2 situações e não obtivemos qualquer resposta por parte da Agência Portuguesa do Ambiente. A Agência Portuguesa do Ambiente comporta-se como um promotor deste projeto e não como uma entidade fiscalizadora. Para nós isto não faz qualquer sentido. Um projeto que nós não concordamos, um projeto que é contra a vontade das populações, e isso está demonstrado porque a empresa só consegue fazer trabalhos recorrendo das servidões administrativas, não é? E mais tarde terá que recorrer à expropriação dos terrenos. Se a população não aceita, e tem todo o direito de não aceitar, porque é o modo de vida da população que está em jogo. Não é este modo de vida que queremos para a nossa região, não é este desenvolvimento que queremos para a nossa região.
3: Nelson Gomes diz que a população de Covas do Barroso sente-se esquecida e abandonada.
7: Completamente, porque sempre que fazemos qualquer denúncia não somos atendidos. Sempre que a empresa faz uma denúncia, acho que era logo atendida. Nós neste momento estamos aqui a fazer um bloqueio. Tivemos a GNR e neste momento a GNR está dentro de uma plataforma que a empresa está a fazer trabalhos, meteram os carros lá para dentro. Tem estado toda a manhã em diálogo com membros da empresa e com a população não os quer. Quer dizer, houve, quando foi no início a identificação, identificaram todas as pessoas que estavam aqui. Entretanto, chegou o comandante e o que tem feito, tem estado em diálogo com a empresa há mais de 1 hora. Quer dizer, para a população, que as únicas palavras que dirigiu à população foi que tinham que se afastar dali 50 metros, que era o perigo de segurança, quando as pessoas não há, nós não estamos proibidos de andar no baldio, de circular à volta da que os trabalhos estão feitos ou que estão a fazer trabalhos.
3: A Associação Unidos em Defesa de Covas do Barroso garante que a luta vai continuar.
7: Até que este projeto pare. Este projeto traz sempre uma oposição aqui da população, mesmo com... Nós acreditamos que não vai avançar, acreditamos que este projeto não vai para a frente, mas se um dia chegasse aí, teria sempre a oposição da população, e sabemos bem que um projeto que tenta ir contra a vontade das populações, quer dizer, não tendo a licença social para operar, não. É um projeto sem sucesso.
3: O bloqueio da população de Covas do Barroso aos trabalhos de prospeção da Southerner Resources resulta de uma decisão comunitária sobre a necessidade de escalar a resistência ao projeto da mina do Barroso, atendendo ao que tem sido a inflexibilidade do governo em escutar as reivindicações da população. Com a aproximação da campanha de azeitona em Macedo Cavaleiros, as expectativas são elevadas, tal como nos conta o jornalista Filipe Ventura Alves.
8: O presidente da Cooperativa Agrícola, Luís Rodrigues, acredita que se as condições meteorológicas se mantiverem favoráveis, este poderá ser um ano de maior produção do que o ano anterior.
9: Se não houver nada que está, que visto as condições climatéricas, ainda agora a última semana, estamos aqui a ver conselhos vizinhos a serem afetados por trovoadas, por granizo, eu penso que será uma campanha em quantidade superior ao ano passado, porque vê-se que as oliveiras têm bastante frio em cima. Tem tudo também para ser uma campanha boa e grande.
8: Apesar da expectativa positiva, o responsável alerta para os efeitos que fenómenos como o granizo podem ter nas oliveiras e, consequentemente, na produção de azeite.
9: O granizo destrói, não é? Por isso, simplesmente, quer tirar aquela ao chão e é que ficar em cima da árvore, fica picada, fica amassada e isso depois pode refletir-se até depois na quantidade e na qualidade do azeite. Nós aqui, que eu saiba, no concelho não tivemos, felizmente, problemas. Vamos esperar que não aconteça até à apanha.
8: Para já, Luís Rodrigues aponta para uma campanha que poderá ficar entre as melhores de sempre em termos de produção.
9: perspectiva é essa. Provavelmente a melhor campanha de sempre. Se as árvores estão com muito fruto, é normal que, se não houver nada ao contrário, que seja uma campanha grande.
8: A avaliação definitiva será feita após a campanha, de forma a perceber concretamente o impacto das condições meteorológicas e logo depois a quantidade e qualidade da azeitona que será transformada em azeite.
3: Agora, esperar que as condições meteorológicas se mantenham e que a campanha termine com uma boa quantidade e qualidade de azeitona. Chega ao fim este noticiário. Os deputados socialistas de Vila Real e de Bragança, Rui Santos e Júlia Rodrigues, exigem conhecer em pormenor o estudo realizado pela Universidade de Trás-os-Montes e Alto Douro, a UTAD, após a Ministra da Saúde, Ana Paula Martins, ter referido na Comissão Parlamentar da Saúde que um estudo apontava para a falta de sustentabilidade de uma futura unidade local de saúde do Alto Tâmega e Barroso. Rui Santos, na pergunta dirigida ao Governo, pretende conhecer na íntegra o estudo e entender porque a Ministra não cumpriu o prometido.
5: E que conclusões se concretizam nesses estudos que levem a Sra. Ministra a não cumprir aquilo que prometeu a todos os nossos concidadãos, a toda a população do Alto Tâmega e do Barroso?
3: É o fim deste jornal. Voltamos amanhã com o semanário às 10 da manhã. Até lá, tenha a continuação de uma boa tarde.

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1: 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I, letra I. Iberismo. Nome masculino. Na política, é a posição ideológica que propugna a união de todos os territórios da Península Ibérica. Ao longo da história, tem havido um iberismo político, económico e social, cultural e até religioso. Foram várias as tentativas políticas, tanto da parte da Espanha como de Portugal, para, sob a égide do iberismo e à base de alianças matrimoniais, se unificar toda a Península Ibérica.
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0: Olá, meu nome é César Joaquim Lisandro Cresce. Já tenho idade para ter juízo. E venho de Balda Fife, ali do Nordeste Transmontano.
1: Antigamente, um rapariga com 12 anos já sabia rachar a lenha, guardar o gado, mudar a roda e levar uma saca de batatas sem andar a chamar para o fisioterapeuta, pô. Agora, com 25 anos, pede à mãe para telefonar ao médico porque tem vergonha de falar com desconhecidos. Antigamente, quando um pai dizia assim, olha, vais levar uma lamparina? O filho nem perguntava porquê. Começava logo a fazer uma revisão mental aos pecados todos desde o batismo. Agora o pai diz assim, larga o telemóvel e vem jantar. E o filho responde, ai, não me levantes em voz, que estás a afetar a minha energia.
2: Energia?
1: Antigamente a energia que havia era do cabo da vassoura a chegar ao lumbo, pô. Nós chegávamos da escola com a nota negativa e escondíamos o teste no 15 conto de contrabando dos carabineiros. Agora chegam a casa com a negativa e dizem assim, a professora não sabe explicar. E os pais ainda vão à escola a discutir com a professora. Antigamente a professora dava-nos uma lambada. Chegávamos a casa, contávamos aos pais e levávamos outra por termos obrigado a senhora professora a cansar o braço, pô. Nós brincávamos na rua, caíamos, folávamos os joelhos, cuspíamos na ferida e continuávamos a vida. Hoje um criança tropeça na sombra e já aparecem 3 psicólogos, 4 terapeutas e 3 ou 4 publicações no Facebook, bós.
3: Hoje o meu príncipe viveu um momento muito difícil na vida dele.
1: Momento difícil? Momento difícil era antigamente, quando a bola caía à porta da tia Maria Rachadinha. Caralho, que aguardava até termos 8 anos. Entrar na casa daquela mulher era como entrar num Afeganistão sem capacete, bós. Também não vou dizer que antigamente era tudo bom. Havia muita brutalidade, pouca conversa e sentimentos guardados, aquilo que parecia um presunto na salgadeira, vós. Mas agora também exageramos. Queremos proteger tanto a canalhada, qualquer dia chegam aos 30 anos e ainda precisam que a mãe descasque a banana e que diga que são especiais, pô. E aos princesos ofendidos, desliguei a internet e rachamos a 2 cabacos e depois falamos. Caralho, esta coisa na melhor que eu nunca vi. Caralho.
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13: 8 horas.

0: Está de volta, Ecos de Infância, o programa semanal. Vamos continuar um episódio que já iniciamos na semana passada, quando nos sentimos constrangidos em público com os filhos, gritos, a rejeição e palavras feias. Era, no fundo, já o que estivemos a falar no episódio anterior. Connosco, como sempre, está a psicóloga Lúcia Menezes. Bem-vinda mais uma vez.
1: Obrigada.
0: Estávamos a abordar aquela questão de quando éramos os pais, são confrontados nos restaurantes, não é? Com aqueles atritos das crianças, não é? Ficámos aí, obviamente, e podemos voltar a essa situação, tendo em conta que, por vezes, quanto mais proibimos uma palavra, mais a criança parece querer dizê-la, ou seja, seja num restaurante, seja noutra situação qualquer, não é? Isso, de facto, é uma nota de destaque. De qualquer forma, quando há aquelas birras que acontecem, que nós estávamos a falar, mas quando as pessoas continuam a olhar para nós, como é que, enfim, podemos deixar de nos sentir quase que avaliados, pode-se dizer assim, não é?
1: Sim. É uma boa palavra aqui a aplicar até por causa disso, não é? Da questão do escrutínio, não é? O que é que o outro está a detectar em mim que eu próprio posso reconhecer, mas que me custa admitir isso, não é? Portanto, a questão também aqui passa por isso, não é? Eu não posso te impedir que os outros olhem, não é? Se eu estou numa situação pública, não está ao meu alcance que o outro deixe de olhar, não é? A não ser que eu me tornasse invisível, não é? Mas como isso não está em cima da mesa, não é possível. Agora, a questão é qual é que é a interpretação que eu faço do olhar do outro. Porque às vezes é isso. Às vezes o olhar do outro pode ser no sentido curioso, pode ser no sentido benigno, não é? Deixando cá perceber como é que esta pessoa lida, que eu se calhar nunca me lembrei em lidar, não é? Mas nós é partimos para a associação, não é? Do julgamento, porque claro. Se o olhar está a olhar, alguma coisa está a ver de negativa, não é? Portanto, também partirmos um bocadinho para isso, não é? Do que é que significa eu estar a ser olhado pelo outro, não é? Significa o que é que à partida eu vou estar a ser menos competente, não é? Que estou a ser julgado como mau pai, etc. E também fazer aqui um exercício interessante, que era o que é que eu faria nesta situação se eu não estivesse a ser olhado por outras pessoas? Porque muitas vezes também abre a porta para esta questão da própria espontaneidade e de sermos mais autênticos, não é? Da própria criança sentir que nos estamos a ligar a ela no momento em que ela está a precisar disso, não é? Porque muitas vezes nos momentos de desregulação das crianças o que elas estão a tentar é isso, é que alguém atenda a elas e que reconheça o que elas estão a sentir. Por isso, quando o constrangimento começa a tomar forma em nós, é uma maneira de nós nos distanciarmos ainda mais da situação, ou seja, distanciamos da criança, distanciamos da situação e distanciamos de nós mesmos, o que frustra ainda mais a criança, que é: caraças, mas não estás a ver que eu estou aqui, estás-me a ignorar, não pode ser, não é? Pronto, por isso é que muitas vezes cala a própria situação. Por isso, um exercício interessante é poder pensar nisto. Se estivesse só eu e o meu filho ou a minha filha, como é que eu lidaria aqui? Portanto, até pode ser interessante. Até, por exemplo, imaginar uma bolha, não é? Se tivesse claro. As pessoas de fora e tivéssemos numa bolha, como é que eu lidaria? Então, vou tentar implementar com essa visualização. Liga.
0: Depois também há aquela percepção de que os nossos filhos sabem perfeitamente quando é que nós nos envergonhamos ou nos estão a envergonhar. E parece que até fazem de propósito para nos provocar. No fundo, como é que nós podemos compreender essa percepção?
1: Pois, os próprios também se sentem envergonhados, não é?
0: Exatamente.
1: Porque eles também percebem quando nós nos estamos a sentir, não é? Porque muitas vezes a vergonha é passada de nós para eles, não é? Não faças isso, que isso é uma vergonha. Olha que estás a fazer assim, que isto é uma vergonha para ti e para mim. E o que é que vai ser, não é? Por isso eles vão associando desde muito cedo o que é representativo, não? Ou indicador de vergonha ou que não é. Mas nessas situações, lá está isto, mais uma vez atender aqui que, de alguma forma, é também uma defesa nossa, não é?
0: Claro.
1: Ou seja, que isto de pensar que eles possam estar a fazer algo para nos envergonhar, se nos estão a envergonhar enquanto pais, também os estão a fazer eles enquanto crianças, portanto, não nos atinge só a nós, não é? Só que há mais esta reação da nossa defesa de ele é malandro, quer me pôr mal na situação, não é? Mas não sou só eu, não é? Ele também está a ficar, porque também de alguma forma vai ser, entre aspas, mal visto. Mas também, mais uma vez, poder ver este cenário aqui dos dois lados, não é? Mas o que é importante afinal aqui? É o eu poder vir a ser mal visto e eu ficar preso a isso ou aquilo que eu vou fazer para responder à situação, que pode reverter a visão ou a análise da situação, não é? Porque muitas vezes é isso. O próprio julgamento, a maneira como vemos o comportamento do outro, depende daquilo que ele faz e de como reage. Se eu só ficar preso no ser mal visto, vou bloquear e não vou atender ao que é que posso fazer.
0: Ou então fazer uma coisa ali e depois em casa dizer outra.
1: Se eu tentar lidar com a situação, já estou a reagir com base nisso, não é? Não estou só a bloquear e a ficar rendida a isso.
0: Um outro cenário que muitos pais também reconhecem, a criança aprende uma asneira na escola, não é? Às vezes isso acontece. Ouve-a na rua, numa conversa entre adultos ou até num vídeo, que eventualmente possa ver.
1: E desde muito cedo.
0: Exatamente. Chega a casa, começa a repeti-la, a asneira, não é? Os pais dizem, não se diz isso, é muito feio, como é normal, a criança repete, os pais ficam cada vez mais irritados. Quando estão em público, a situação torna-se ainda mais embaraçosa, é habitual. Portanto, porquê é que estas palavras proibidas despertam tanta curiosidade nas crianças? Se calhar também, como às vezes se diz que o fruto proibido é o melhor, não é? Será isso?
1: Também, também. E também pela reação...
0: Diferentes,
1: sim,
0: claro.
1: Mas também pela reação que causa em nós, não é?
0: Claro.
1: Eles gostam de nos ver a rir, não é? Seja por motivos que efetivamente são libertadores e divertidos, seja por motivos que são constrangedores. É porque, no fundo, rimos-nos em ambas as situações, não é? Por isso, eles verem a reação que nós nos rimos, nem que seja do ai, isso não se diz, mas temos aquele risinho baixinho do ai, meu Deus, não é? Isso despoleta-lhes esta reação. Olha, se quero que ele ria mais vezes, devo dizer isto mais vezes. Por muito que ele diga que não se deve dizer, porque, no fundo, ele diz-me que não se deve dizer, mas ri-se na mesma. Portanto, vou só atender alguma parte, não é?
0: Pois, muitas vezes, também, quanto mais dizemos que é proibido dizer aquelas palavras, mais elas dizem, não é?
1: Também pois, porque acontece. Eles também gostam de alguma forma de perceber o porquê daquilo ser proibido. Então, mas não se pode dizer, mas há coisas que se podem dizer, estas não, porquê? Porque é que umas são ok e outras não. Não estou a entender isto, então deixa-me cá testar a ver quantas vezes é que posso dizer e que, como é que é a reação da outra parte. Por isso, às vezes é que a questão de só proibir ou só dizer que não se deve dizer só por isso não funciona, porque vai escalar a reação que a criança tem, não é? Vai potenciar a que diga mais e mais e mais vezes. Uma estratégia que até trabalha em sessão com alguns pais é no sentido de o que é que pode ser alcançado por outras palavras. Por exemplo, eu quero me rir, mas para me rir ou para libertar a situação tenho de dizer aquela palavra ou posso dizer outra? Se calhar posso dizer outra, então também posso aplicar isso com o meu filho e ele perceber que podemos divertir com a situação e não ter de recorrer àquela palavra. Ou até recorrer àquela palavra no nosso discurso interno, dizer aos nossos filhos, ora, eu também digo essas palavras às vezes, eu também não sou nenhum santo, mas às vezes digo e digo para mim mesmo, que é uma forma de eu não sentir mal com o que também estou a dizer. Mas é ok dizer isso, acontece a toda a gente.
0: Mas isso também não quer dizer necessariamente que devemos ignorar, ou seja, cada vez que uma criança, um dos nossos filhos diz uma asneira, não devemos pura e simplesmente ignorar.
1: Não, porque depois vai, lá está, também vai, isso também vai ser um sinal, que é, então, mas estão a ignorar, não percebo se isto é ok, se não é ok, então preciso de continuar a dizer mais vezes para perceber qual é que é a reação que vou causar, porque na ausência de reação tenho de estar até chegar a uma, não é? Eles também percebem às vezes isso, que o nosso próprio constrangimento também nos leva a ignorar por vezes, não é? Às vezes fingimos que a coisa não está ali para não lidar com ela, não é?
0: Claro.
1: Se eu fingir que não está, faz de conta que ninguém ouviu, não se passa nada, não é? Mas isto vai, lá está, mais uma vez, tender a escalar. Portanto, é preferível lidar com o assunto e poder perceber o que é, o que é que está a ser pretendido pela criança quando diz aquilo. É? Até às vezes nem precisam de ser palavrões, mas uma questão do dizer xixi cocó, não é? As crianças dizem xixi cocó, não é? Já é uma forma meio precursora disto, não é? Que é poder testar as palavras e ver qual é que é a nossa reação e o que é que significa cada uma delas. Portanto, também permitir que isso seja uma exploração, não é? Com eles. O que é que eles sentem quando dizem uma palavra, o que é que nós sentimos quando dizemos a mesma palavra, até tornar um exercício em conjunto, não é? Para eles perceberem que é que uma mesma palavra pode desencadear reações diferentes em nós e neles.
0: E quando elas dizem, as crianças dizem as neiras em público, digamos assim, e o público, a grande parte dele, começa a rir-se?
1: Pois, isto é um constrangimento em público,
0: é? Exatamente.
1: Partilhado, não é? Ai, isto não era muito bom de se dizer, mas não sabemos lidar com a situação. Então vamos ficar todos constrangidos e rir, que é para disfarçar.
0: Claro.
1: É que isto é a reação partilhada, não é? Depois é o contágio social, não é? Uma ri, as outras todas passam a rir também.
0: Depois também há muitas vezes os pais que dizem às crianças que se voltares a dizer essa palavra nunca mais já sais comigo à rua. Pronto, é assim uma espécie de penalização. Isto resulta ou não?
1: Pois.
0: Isto... Ou será bem dizer isso ou não?
1: Leva a criança a partir para a via da repressão, não é? Se eu não quero correr esse risco de deixar de ir à rua, então tenho de me inibir de dizer a palavra. Mas a palavra vai continuar para o meu registro interno quando eu ficar frustrado. Quando eu ficar frustrado, vou recorrer à palavra na mesma. Porque eu sei que ele não gosta, porque me impede de ir à rua quando eu digo isto.
0: Uhum.
1: Então ele vai levar com a palavra quando eu estiver zangado, não é? Às vezes, esta questão da punição, da retirada, leva a que a criança internalize isto como uma estratégia de raiva ou de frustração. Portanto, depois levamos com a palavra quando não queremos.
0: Mas como é que nós podemos explicar uma criança que, qual é a diferença entre uma palavra feia, uma palavra ofensiva e uma palavra que simplesmente não é adequada naquele contexto? Porque há diferenças, não é?
1: Sem dúvida. Pelo impacto que tem nos outros. Não é? E nós mesmos quando dizemos aquilo, não é? Ou seja, uma palavra que pode ser negativa, mas não diretamente ofensiva, é uma palavra que o outro não vai sentir magoado com isso, não é? Não vai se sentir triste, zangado, posto em causa, etc. Mas também não é uma palavra que é completamente confortável. É uma palavra que às vezes é necessário dizer, mas que não coloca diretamente o bem-estar do outro em causa. Uma que é ofensiva já o faz. E não é só o colocar o bem-estar do outro em causa. Nós próprios também sentimos-nos meio constrangidos porque percebemos o que é que estamos a dizer. Portanto, é às vezes fazer este próprio exercício com a criança. Se me disseres isto, como é que vês que eu fico? E como é que tu próprio ficas quando acabas a frase? É porque eles depois têm esta capacidade de associar o sentimento. Olha, senti-me um bocadinho triste. Tive medo depois de dizer isto. Ou seja, a criança associa que aquela palavra não é uma palavra confortável. Portanto, o poder reconhecer isso entre ser uma que simplesmente é desconfortável, para uma que é ofensiva ou para uma que é de evitar. Por aí.
0: Colocamos este cenário agora, que é também muito frequente. A criança diz uma asneira, o pai responde imediatamente, dizendo que não digas isso, que vergonha. As pessoas estão a ouvir, portanto não pode dizer esse tipo de coisas. Porquê é que esta resposta pode eventualmente agravar o constrangimento?
1: Porque lá está a induzir a questão da vergonha, não é? Uhum. Ou seja, não se está a trabalhar o que é que foi o que levou ao surgimento daquela resposta, mas o que é que ela pode ser interpretada naquela situação. Porque às vezes, a questão também acho que é um ângulo interessante poder abordar aqui, é no sentido de tanto como adultos ou enquanto crianças, nós, não, na maior parte das vezes, não dizemos só palavras que nos levam ao constrangimento só pelo querer dizer, não é? Claro. Levamos porque às vezes dizemos, não é? Aliás, porque às vezes não temos alternativa e o nosso sistema bloqueia e parte para aquilo como uma estratégia de fugir da situação. Portanto, quando estamos a tentar fugir enquanto crianças da situação e levamos com a resposta do isso é uma vergonha, eu queria fugir da vergonha e ainda levei com outra. Eu não consigo me fugir à vergonha. Ela é o bicho-papão que vem sempre atrás de mim. Eu entendo o propósito do isso é uma vergonha, não se deve dizer em público, mas convém poder também haver um espaço de desconstruir isto. De o que é que achas que... O que é que te levou a dizer isso dessa maneira que não podia ser de outra? Não é? Que é para a criança ter aqui abranger mais o leque de outras alternativas, não é? De situações onde bloqueie mais para a frente e não tenha de recorrer sistematicamente àquela atitude ou àquelas palavras, não é? Nesse sentido, é algo a trabalhar.
0: Mas nós estaremos a correr aqui um risco de ser demasiado permissivos se não corrigirmos a criança de imediato, diante de toda a gente, isto quando estamos a falar de coisas que são em si, em público, não é?
1: Por isso é que eu falo do equilíbrio, uhum. Não é? No sentido de, se calhar, essa não é a via melhor para ter neste momento, vamos tentar encontrar uma via melhor para reagires agora. Para a criança perceber, isto não é completamente ok, eu percebo de onde vem, mas não é ok. Por isso, vamos trabalhar estratégias para tu resolveres e lidares de outra maneira. Por isso, é efetivamente isso, não é? Devolver o limite, mas com uma certa compreensão por trás, não é? Não vamos só dizer, não, estás constrangido, podes dizer tudo o que te apetecer, não é? E a criança, isto é um livre passo, não é?
0: Mas também okay. Podemos dizer assim, e pede desculpa já, não é? Pede desculpa já neste momento que estás a envergonhar-me. Isto também acontece, não é?
1: Acontece muito, mas depois cria-se aqui a situação da criança a partir para o registro de pedir desculpa sempre que está constrangida sem entender o porquê. Eu dou por mim a pedir desculpa em situações enquanto adulto que eu nem sei porque é que estou a pedir desculpa. Quando por mim já saiu. Nem sei porque é que pedi, né? Porque isto começa a fazer um registro sistemático. Por isso é que esta questão do poder trabalhar como é que a criança se sente é muito importante, não é? Para ela perceber, devo pedir desculpa porque fiquei triste, magoei o outro e é por isso que eu devo pedir desculpa. Não é só porque é uma coisa automática.
0: Mas depois há pais que dizem que se eu não responder à frente de toda a gente, ele vai achar que pode fazer tudo. Ou seja, como eu não lhe disse nada, na próxima situação ele vai repetir. Como é que podemos ajudá-los a compreender que a autoridade não depende da exposição pública?
1: O poder trabalhar para mais tarde, não é? Olha, isto que aconteceu, quando tivermos um momento, daqui a bocadinho quero falar contigo novamente sobre isto. E a criança já tem essa indicação mental. Não é? Não, ou seja, a maneira como eu estive ou o que disse agora não vai ficar só com isto. Ou seja, não vai sair completamente impune. Vai-lhe ser dado o espaço para ele conversar comigo e debruçarmos mais tarde, mas num espaço seguro. Não em frente a outras pessoas com as quais eu me sinta constrangida porque estou a ser exposta em frente a pessoas que eu não conheço.
0: Mas também existe esta situação muitas vezes, ou seja, quando a criança percebe que ao estar a fazer uma birra, não é, em público, acabam por ceder os pais porque querem evitar a vergonha, não é? Estes são cenários também muito usuais, não é?
1: Muito. Sim. Pois é esta própria... Isto é curioso que às vezes até leva à questão da criança sentir-se pouco importante enquanto adulta, não é? Que é curioso, não é? Mas como é que se cedem sempre com ela, como é que ela se sente pouco importante? Porque sente que nunca foi atendida. Ou seja, só foi atendida porque era conveniente para os pais. Não era porque realmente reconheciam que era aquilo que ela estava a precisar. Portanto, às vezes atender só, não é, para aliviar ou para descartar a situação, leva a isto mais tarde, não é? Por isso também, se calhar, convidar os pais a refletir um pouco sobre isto. Olha, vamos precisar de um espaço, os dois, eu posso ir para ali dar-te um tempo, mas vamos ter de sair, não é possível isto que estás a querer agora, preciso que entendas isto, por muito que não entendas agora, daqui a uns minutos vamos voltar a falar sobre isto. É importante que a situação não passe inteiramente em branco, exatamente para a criança perceber isto, que está a ser sinalizada por parte dos pais, não é? Que não está só a ter um comportamento, uma manifestação neste caso, e não tem reação por parte deles.
0: Uhum. Vamos a um caso concreto. Há uma mãe que diz que a filha tem 3 anos, quando lhe diz que não pode ter alguma coisa, começa a gritar, que sou uma má mãe, que não gosta de mim. Isto acontece sobretudo quando estamos na rua. Fico envergonhada, que acabo por lhe dar o que quer. Como é que, eventualmente, eu posso mudar esta situação? Pergunta esta mãe.
1: Curioso, não é? Que isto também acaba por ser, lá está, bastante frequente, e tem algo que, lá está, como disse no episódio anterior, até trazem para a sessão frequentemente, que é... É que, novamente, isto acaba por ser uma regra aqui bastante transversal, que é o poder estar com o reconhecer que a criança tem direito a querer algo, mas o ter direito a querer algo não quer dizer que tenha imediatamente de o ter.
0: Uhum.
1: Ou seja, não é? Eu percebo que queiras isso, percebo que estejas triste com isso. Agora, vamos dar espaço a tu estás triste... E puderes também entender que neste momento também não é isso que vai dar, não vai acontecer. Portanto, vais ter um tempo a ficar triste, eu estou aqui enquanto estiveres triste e vamos passar essa tristeza para o resto que temos a fazer. Porque lá está, a vergonha aparece por consequência disso, não é? A tristeza e a negação do desejo é que depois leva à vergonha, não é? O que é que isto está a acontecer porque estão outras pessoas, estamos num contexto social, etc, etc. Mas no fundo... É a própria tristeza da criança que não está, lá está, está muito intensa e depois pode não ser atendida. Portanto, o atender à tristeza poupa, de certa forma, isso.
0: Uma outra pergunta concreta. O meu filho diz que não gosta de mim sempre que lhe imponho um limite. Já comecei a sentir-me rejeitado. Por vezes fico com vontade de deixar de lhe fazer certas coisas para ele perceber o que sinto. O que é que, afinal, deve fazer esta mãe ou este pai?
1: Para já, o sentir-se rejeitado é aqui um indicador importante, não é? Que se calhar este meio pai convém que possa trabalhar nele, não é? Porque, lá está, não é só ao atendermos as vontades de um filho que quer dizer que ele goste de nós. Até porque, lá está, tenho vários adultos que os pais, eles conhecem isso. O meu pai e a minha mãe davam-me tudo. Eu pedia 30 brinquedos, davam-me 30. Não é por isso que hoje em dia eu gosto muito dele. Portanto, isto é duro de ouvir, não é?
0: Então aqui o problema estará... No próprio pai ou mãe e não na criança?
1: Na maneira
0: muitas
1: como se mostra
0: isso.
1: Para com a criança, não é? Ou seja, que dar só por dar não significa que vai conseguir afeto ou reconhecimento por parte do filho. Significa o que é que lhe demonstra além disso. É porque, pois, este tipo de adultos é isso que demonstram em consulta, que é, dava-me 30 brinquedos, mas depois quando chegava a hora de eu perceber que ele olhava para mim, eu nunca senti que olhava.
0: Ok.
1: Então eu guardo isto para o resto da vida.
0: Uma outra questão, a minha filha aprendeu uma asneira na escola, já aqui falamos nisto, não é? Repete-a constantemente, já disse dezenas de vezes que não pode fazer aquilo, não pode dizê-lo, obviamente. Agora parece que o faz de propósito só para me irritar. Como é que posso acabar com este comportamento?
1: Para já lidar com a irritação enquanto mãe, não é?
0: Isso é
1: um ponto importante, não é? Porque parece-me que está aqui muito visível, não é? Está aqui muito patente quando está a fazer este relato. E depois poder trabalhar, como estávamos a falar há bocadinho, não é? De poder perceber o que é para ela significar dizer aquela palavra, o que é que ela associa, não é? Só viu colegas, só viu alguém, etc. E como é que há outras formas de poder demonstrar o mesmo sentimento ou a mesma intenção sem ter necessariamente recorrer àquela palavra, não é? Demonstrar aqui vida alternativas. Mas não há caminho para isto ser trabalhado se a mãe não trabalhar a irritação, não é? Porque senão vai dizer, não podes ter isso e não podes ter isso porque eu sou a tua mãe e acabou. Isto não vai levar a lado nenhum.
0: Claro. Outra questão. Quando a minha filha faz uma birra em público, a minha mulher diz que devemos ignorá-la, aliás. Acho que isso é abandoná-la emocionalmente. Quem é que afinal tem razão?
1: Eu não vou alimentar uma disputa, não é?
0: Sim. Estamos a falar de um casal neste caso,
1: sim,
0: não é?
1: Sim, eu entendi, entendi, mas não, aqui a questão é até quando esta pessoa, não é, um pai a dizer que se calhar, será que sou eu que tenho razão? Pois se calhar este é o foco da questão, não é? Do problema, é tentar perceber qual é dos dois que tem razão. É, se calhar dos, nenhum tem razão efetivamente, mas estão a ver ângulos diferentes, não é? Se calhar é esse o ênfase da questão, não é? O propósito. E sim, nem entender para um extremo, nem entender para o outro. Ignorar também sabemos que tem aqui consequências da retirada, da própria criança não ser atendida. Mas também ter sempre a preocupação de ela poder estar constantemente a ser abandonada também é sobreprotegê-la. Claro. Né? Por isso também poder atender aqui este equilíbrio de vou atender ao comportamento no momento atual, não é? Pelo que ele representa agora. Não é só de, ai, não posso fazer porque senão vou abandoná-la. Então também nunca definimos limites.
0: Claro. Já que falamos sobre isso, sobre a pergunta seguinte, porque já falamos da questão das asneiras em público, no contexto público, mas há agora outra situação, em que o filho diz asneiras quando está com os primos, por exemplo, ou toda a família ri-se, ele repete cada vez mais, quando o corrijo dizem que sou demasiado rígida, como posso estabelecer limites sem criar conflitos familiares? Portanto, assim, o contexto é familiar e não apenas no público, não é? Ou melhor, não é no público com muita gente, mas
1: sim,
0: só no contexto familiar.
1: Sim, mais restrito, sim. Sim, também poder ver isto como se calhar uma afirmação ou uma tentativa de reestruturar-se dentro da família, não é? Porque parece-me que é um bocadinho isso que está aqui em causa, não é? A família não tem exatamente a mesma referência ou o mesmo modelo que esta mãe tem e isto está a causar aqui atrito na situação. Quer também poder recorrer aqui a estratégias como, eu sei que para vocês não é a forma de lidar mais ajustada, mas efetivamente a situação é comigo e com ele, portanto, o ênfase aqui é connosco. Portanto, peço que nos dê um espaço para lidarmos com isso à nossa maneira.
0: Uhum.
1: Caso contrário, teremos de lidar num outro tipo de ambiente sem estar constantemente com isto. Portanto, manda aí.
0: Uma outra pergunta, e é das últimas. O meu filho disse em frente aos colegas que sou a pior mãe do mundo. Porque não a deixa pegar a jogar mais tempo, fiquei muito magoada. Esta mãe deve exigir que o filho...
1: Esta até dói.
0: Exatamente. Ouvir, não é? Mas deve exigir que lhe peça desculpa. Tens que pedir desculpa. Deve ou não?
1: O que é que adianta que ele peça desculpa se depois vai dizer amanhã?
0: Uhum. Lá está, as desculpas evitam-se, como diz o outro.
1: Não é? Então, lá está, mais uma vez, eu poder ver isto, não é? Como é que é? O que é que levou a esta mágoa dele, não é? Ok, foi isso, foi a retirada de querer alguma coisa que ele gostaria e que não teve. Ok. E poder-lhe devolver isso, eu percebo que estejas magoado, também precisas que eu me sinta magoada da mesma maneira, mas vamos ter de encontrar aqui alternativas para ninguém se magoar mutuamente, porque isto não é ok nem é aceitável. Ele não pediu desculpas, mas já se sentiu visado com aquele comportamento, portanto, em parte, vai se sentir arrependido dentro dele. E não é isso que é mais importante?
0: Claro que sim. Lucimento, estamos a chegar ao fim do programa, que este foi dividido em dois, ou este tema, não é, propriamente dito. Se tivesse de deixar uma mensagem aos pais, que neste momento estão...

0: escapulir ali da situação. É se pedir desculpas, está tudo ok, eu mereço respeito, ele está no lugar dele e acabou. E às vezes também poder, enquanto pais, tentarmos perceber o porquê de recorremos a isso, não é? Do que é que aquela pedir desculpas num momento, não é? Momentâneo, temporário, nos dá enquanto pais, não é? Se sentimos que temos mais valor, mais reconhecimento, etc. E poder, lá está, encontrar formas alternativas de estar com isso, porque não é por não termos todas as respostas enquanto pais que significa que sejamos maus pais, não é? Portanto, também é um processo de descoberta conjunta.
1: Muito bem, hoje percebemos, hoje e no programa anterior, que por trás de muitos gritos, palavras duras e situações que são embaraçosas, existem emoções que precisam de ser compreendidas e limites que precisam de ser também ensinados. Falamos sobre o medo do julgamento dos outros, sobre a dor de ouvir um não gosto de ti e sobre a forma como a proibição das palavras feias pode, por vezes, aumentar a curiosidade e a repetição, também neste caso, não é? Acima de tudo, lembramos que é possível educar com firmeza, sem humilhar e estabelecer limites. São alguns ensinamentos que ficam por aqui e outros mais, com certeza. Penso que, mais uma vez, tivemos uma atitude muito pedagógica para quem nos ouve, não? Isso é que é importante. Lúcia Menezes, muito obrigado mais uma vez pela sua participação. Regressamos daqui a uma semana.
0: Nada. Até lá.

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3: Mudou o tempo, mas por aqui nós não mudamos. Andamos sempre com cara de bons amigos.
4: Mãe, tenho uma coisa para te dizer.
5: Diz lá, minha filha.
4: Olha, sabes, já não sou virgem.
5: O quê? Ai, não me digas. Como é que foi isso?
4: Ai, não foi fácil, mas com a ajuda de três amigas conseguimos segurá-lo.
6: Ai, ai, se continuo sem emprego, não sei onde é que isto vai parar.
4: Tem calma, homem. O primeiro-ministro quer baixar a taxa de desemprego.
6: Ai, quer? Não sei como.
7: Ele que venha ter comigo.
4: Contigo? Mas porquê, meu filho?
7: Porque a mãe costuma dizer que eu dou muito trabalho. Ora, se eu dou muito trabalho é porque estou a contribuir para baixar a taxa de desemprego, não é verdade?
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16: A especialidade da nossa bruxa não é propriamente a orientação profissional, mas dá-lhe um jeito, porque quem não tem jeito para os jeitos não sobrevive de jeito nenhum.

0: Entrem, entrem. Eu sei muito bem quem vem lá. É um casal com seu filho pequeno para saber se o futuro do menino vai ser feliz e sereno depois da aprovação do Orçamento Geral do Estado.
1: Acertou, dona Bruxa. Porquê que não vai àqueles concursos de televisão?
0: Ora, porque não tenho pachorra para aturar conversas de chacha. Mas vamos ao que interessa. É este o menino cujo futuro vos preocupa.
2: Ele é o nosso rico filho, o Joãozinho.
3: Mas os meus pais é que são os culpados de nós estarmos aqui a chateá-la, senhora dona Bruxa. Eu cá por mim já sei tudo sobre o meu futuro.
0: Sabes? Então, e como é que sabes, meu rico menino?
3: Rico ainda não sou, mas hei de sê-lo, porque o futuro é risonho. Sim, que eu confio no senhor primeiro-ministro.
2: Não sejas par, filho, e deixa ouvir a dona Bruxa, está bem?
1: A dona Bruxa acha que o meu rapaz, se não conseguir ser doutor, pode ter futuro no futebol.
0: Bem, se ele tem talento e vocação para o futebol... Talvez, talvez.
3: Olha, dona Bruxa, deixa falar muito do assunto e enfica a cada barrito aos meus pais que eles acreditam em todas as histórias que eu lhes conto. O meu pai até acreditou quando eu lhe disse que o Sporting vai ganhar o campeonato.
0: Serás então um bom presidente num clube em que os sócios sejam parvos e votem em ti em todas as assembleias.
2: E na política? Será que ele tem algum futuro?
0: O que é que pensas da política, meu menino?
3: Bem... Não posso com a corrupção, porque a corrupção faz parte do estado em que o estado está e eu quero continuar a estar em bom estado.
0: Sendo assim, estou a ver que poderás ser um dia um bom conselheiro de estado.
1: Mas no fundo e realmente, qual será o melhor futuro para o nosso filho, dona Bruxa?
0: Deixa cá ver. Diz-me cá, meu menino, se eu tirasse uma perna a esse banco em que estás sentado, o que é que acontecia?
3: Eu ia buscar outro banco, juntavam aqui a este para o equilibrar e cobrava-lhe um X por mês pela perna que a dona Bruxa tinha tirado enquanto a tivesse em seu poder.
0: Ai, não há dúvida! O vosso filho vai ser banqueiro!
3: Banqueiro? E é bestial, dona Bruxa! Vou já telefonar ao governador do Banco de Portugal para ele passar a contar comigo também! Yes!
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12: Aquele jovem vai partir para uma missão... E a família está em ânsias, dissonâncias e repugnâncias.
13: Ai, meu filho, o que vai ser da teia?

0: Deixem-se lá dessas mariquices, que o rapaz sabe para o que vai e para onde vai.
1: Pois claro, meu pai. Hei de erguer bem alta a nossa bandeira e enfrentar com toda a coragem qualquer inimigo que me apareça à frente.
0: É assim mesmo, meu filho. Vê-se logo que o meu filho sai ao seu pai.
2: Ora, mas ele também é meu neto. E eu não concordo nada que ele parta assim para uma missão tão arriscada.
3: Diz bem, minha mãe. Andei eu a criá-lo com tanto arroz, feijão e batata para agora ele ir arriscar a vida às ordens de desconhecidos que ninguém conhece.
1: Oh, mãe, eu sei tomar conta de mim e hei de voltar coberto de glória.
2: Coberto por quem? Tu já lá conheces alguma glória. Tu vê lá as mulheres com que te metes. Tu tens juízo nessa cabeça e na outra também.
1: Oh, vó, esteja descansada. Bem, vou partir.
0: Vai, meu filho. Espero que nos enches a todos de orgulho pelas façanhas que faças e cometas.
3: O quê? Também lá cometas? Ai, filho, se calhar ainda apanhas com algum bloco de gelo na cabeça. Tu desbeta, tá bem? Tem cuidadinho, filho. Lembra-te sempre da tua mãezinha.
2: Oh, e da tua avó também. Não queiras ser herói, porque os heróis são os que se aleijam primeiro. E tu não vais lá ter a avó para te tratar dos dois.
0: Deixa-se de mariquices. Deixe lá o rapaz e se embora, caramba.
1: Ah, pois. Eu não posso chegar atrasado, porque senão o meu chefe zanga-se comigo.
3: Talvez fosse bom eu ir lá falar com ele, para lhe pedir para tomar conta de ti e nunca te mandar avançar bem lá para a frente. Porque tu até és um rapaz modesto que não gosta nada de dar nas vistas.
1: Oh, mãe. A mãe tem cada uma. Ponha-se mansa e acalme-se, porque eu não vou para nenhuma guerra.
0: Pois é, até parece que o rapaz vai para a Síria ou para o Iraque. Vocês até deviam sentir orgulho por eu pertencer à claque dos super dragões.
1: Pronto, cabe eu para o derby. Oh pai, nota-se muito que eu levo aqui o taco de beisebol e um petardo.
0: Ora, ora, tu és um rapaz avantajado e ninguém se atreve a apalpar-te o material.
1: Adeus!
3: Ai, adeus, meu filho.
2: Adeus, meu neto!
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0: Até que enfim que encontre alguma coisa cativante neste país.
3: Então, conta-me lá.
0: Olha, consegui obter um lugar cativo no Estádio da Luz.
12: Afinal, os portugueses são mais unidos do que muita gente julgava.
2: Ah, pois são, então. Os portugueses são tão unidos, que sempre que o Benfica joga, o estádio fica cheio só para os portugueses estarem uns em cima dos outros. Assim mesmo, bem unidos.
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15: Mais de meia centena de organizações de agricultores, cooperativas e produtores agroflorestais de Trás-os-Montes e Alto Douro reafirmam apoio incondicional ao manifesto e reivindicações que foram apresentadas pela Confederação dos Agricultores de Portugal, a CAP, e que reclama medidas de emergência para o setor face à insustentabilidade dos custos de produção. No comunicado conjunto divulgado esta sexta-feira, as organizações dizem subscrever o grito de alerta para a situação limite em que se encontra o setor primário nacional e consideram que a agricultura, a pecuária e a floresta enfrentam na região um cenário de ruptura, dando como exemplos a desertificação humana, a interioridade, as alterações climáticas e a disparidade de condições face a outros mercados externos, considerando que esta conjugação negativa tornaram insustentável a manutenção de milhares de explorações familiares na região. Entre os problemas sinalizados estão o aumento dos custos com energia, combustíveis, fertilizantes, fitofármacos e alimentação animal. As estruturas defendem a aprovação imediata do pacote de emergência proposto pela CAP, com medidas destinadas a mitigar os custos de produção e garantir a tesouraria das explorações. Pedem também ajustamentos no apoio à agricultura de montanha e de sequeiro, defendendo que as medidas agroambientais e os fundos comunitários sejam adaptados às condições específicas de Trás-os-Montes e Alto Douro. Defendem ainda investimentos urgentes em retenção de água e infraestruturas de regadio, que consideram essenciais para combater a escassez hídrica crónica que ameaça as culturas da região, explica o comunicado conjunto. Por fim, reivindicam a valorização da produção nacional e combate às práticas desleais na cadeia de abastecimento, com o intuito de salvaguardar o rendimento de quem trabalha a terra. No mesmo comunicado, apela ao Governo e aos restantes órgãos de soberania para que adotem medidas com urgência, antes que o abandono rural se torne irreversível. Para os subscritores, sem agricultura não há coesão territorial, não há interior e não há futuro para Portugal. Foi aprovada uma moção na última Assembleia Municipal de Vinhais para alterar o Estatuto da Castanha. A ideia é que o fruto seco passe a fresco. Refira-se que em setembro, em Carrasedo de Montenegro, secretário de Estado da Agricultura, durante o 16º Encontro Europeu da Castanha, disse que o governo rejeitava alterar a classificação da castanha. O governante acredita que a mudança poderia comprometer os apoios agrícolas. Abel Pereira, presidente da Arbórea, diz que este pode ser um caminho complicado.
16: Compreendo a preocupação dos produtores na questão da valorização e, acima de tudo, na questão da conservação da castanha. Não é? Há 40, 50 anos para cá, passou a ser um produto de exportação e passou a ter valor. E nos últimos 30 anos nós tivemos, e todos nós sabemos, alterações climáticas complexas. E isso leva à conservação da castanha. Não é? 80% da castanha é exportada. Quer dizer que tem que chegar em condições aos mercados onde é que vai. E com estas alterações climáticas, automaticamente implica que a conservação seja cada vez mais difícil. Por isso a necessidade de criar estruturas de frio para conservar a castanha. A questão do frio acho que é uma preocupação dos produtores e é uma preocupação que deve ser levada a sério. Provavelmente, não sei se para o frio será necessário alterar o estatuto.
15: Abel Pereira admite que o importante seria criar respostas mais diretas que incentivem a conservação da castanha.
16: Para mim faz sentido promover a valorização. Se de facto nós conseguimos valorizar sem alterar, ou seja, é mais rápido e é mais eficiente. Alterar um estatuto implica sempre uma carga burocrática enorme, não é? Pode ser um caminho, mas não é o caminho mais fácil. O mais fácil será, digamos assim, criar ajudas que incentivem a conservação da castanha.
15: Abel Pereira considera que a valorização do produto é essencial, mas entende que alterar o estatuto pode não ser a via mais simples. Terminada a época das vendimas, no Conselho de Macedo Cavaleiros, a cooperativa agrícola recebeu cerca de 610 toneladas de uvas, num valor ligeiramente inferior ao registado na campanha anterior. Ainda assim, a direção da cooperativa faz um balanço positivo da campanha deste ano. Segundo o presidente, Luís Rodrigues, a diferença em relação ao ano passado é reduzida. Das uvas entregues deverão resultar, em média, cerca de 440 mil litros de vinho. Apesar da ligeira quebra na quantidade, a qualidade das uvas é apontada como um dos pontos fortes desta campanha.
17: Estamos aqui a falar em menos de 20 toneladas de diferença do ano passado para este ano. Este ano é ótimo, é um vinho com muito grão, mais cor. A nível de qualidade, penso que teremos um vinho de excelência. De excelência para a nossa região, claro.
15: As condições meteorológicas marcadas por temperaturas elevadas acabaram por influenciar a produção. Segundo o presidente da cooperativa, parte da uva acabou por secar, mas não apodreceu, contribuindo para uma maior concentração e qualidade do vinho.
17: Todos nós sabemos que houve temperaturas extremas, muita uva que acabou por secar, ficou mais pequeno o bago, quer dizer, se é uma campanha normal, em vez das 610, teríamos provavelmente mais aqui umas toneladas. Mas pronto, as que ficaram, elas não apodreceram, vinham secas, não apodreceram e, portanto, daí também que influencia na qualidade do vinho.
15: A expectativa é, por isso, de uma produção de qualidade, embora o vinho ainda esteja em processo de fermentação. No total foram recebidas cerca de 610 toneladas de uvas, das quais deverão resultar aproximadamente 440 mil litros de vinho. A cooperativa pretende agora valorizar a produção e garantir uma boa remuneração aos produtores. Uma família de Mirandela foi premiada com um cheque no valor de 200 mil euros que poderá ser utilizado na totalidade da compra ou como parte da aquisição de um imóvel de valor superior. Anabela Farrajão foi a primeira vencedora da 5ª edição do concurso Casas do Lidl, em parceria com a Remax, em que os clientes Lidl com acesso à app Lidl Plus habilitam-se a ganhar uma casa por semana no total de 800 mil euros em prémios. A mecânica é simples, por cada 15 euros em compras registados na app, os clientes recebem uma participação no sorteio semanal que deverá ser submetida pelo mesmo para validação. Anabela foi a feliz contemplada logo na primeira semana.
18: No dia 25 é que vim aqui, fiz duas compras, mas em talões diferentes, submeti e foi o talão de 27,67€ que me saiu.
15: Quando foi comunicado que tinha sido premiada com 200 mil euros, a funcionária da cozinha do Hospital de Mirandela nem queria acreditar.
18: Fiquei sem palavras para a senhora que me estava a ligar e disse-me: "Você está a me ouvir?" E eu disse-lhe: "Estou, mas eu não estou a acreditar no que me está a acontecer." Nem o marido diz que era burla. Fez nesta quarta 8 dias que eu fui e até ao meu local de trabalho, até com a minha chefa, e ligam-me. Eu disse: "Não quero acreditar." Depois, quinta-feira, voltaram em contacto comigo e sexta-feira disseram que tinha até às 2 da tarde para eu entregar tudo o que eles me estavam a pedir, senão que ia para um suplente. E eu entreguei até às 2 da tarde.
15: Embora já tenha uma habitação própria, com crédito bancário a decorrer, este prémio traz à Anabela Farrajão uma enorme estabilidade e segurança, pois permite-lhe assegurar de imediato o futuro habitacional dos seus 2 filhos.
18: Fica para um dos filhos, tinha 2 filhos, fica uma para cada filho. Eles também não queriam acreditar.
15: Anabela Farrajão, mirandelense de 41 anos, que acaba de ser contemplada com um cheque-valor de 200 mil euros para gastar na aquisição de uma casa, depois de uma compra de pouco mais de 27 euros ter sido o talão premiado na primeira semana da 5ª edição do concurso Casas do Lidl, em parceria com a Remax.

0: Bem-vindos à Opinião Independente, como é habitual, todas as semanas, uma rubrica com Alexandre Pacheco. Bem-vindo mais uma vez.
1: Olá.
0: Mais uma semana.
1: Mais uma semana.
0: E vamos aos temas. Começamos pelas eleições no Brasil, tiveram a sua primeira volta com a vitória de Flávio Bolsonaro, 47,03%, o que dá mais ou menos 56.104.000 votos. Lula da Silva teve 45,16, 53.879.000. Portanto, há aqui uma diferença.
1: É 1%. É,
0: não chega a 3 milhões de pessoas, de eleitores, dentro do quadro eleitoral, que já se sabe que é muito grande no Brasil.
1: Claro.
0: De qualquer forma, o que estamos aqui em perspectiva é a segunda volta a 25 de outubro. Temos estes dois candidatos. Mas, Alexandre Pacheco, em relação à primeira volta, houve várias sondagens, basicamente todas elas davam que havia ali uma espécie de empate técnico, mas quase todas elas que davam a vitória a Lula da Silva e aconteceu o contrário. De qualquer forma, começa agora também a falar-se na questão histórica, isto é, cada vez que um candidato ganhou à primeira volta, sempre ganhou à segunda. Já estão aqui, digamos, que a perspectivar a possibilidade de vitória antecipada de Flávio Bolsonaro. Isto augura alguma coisa de bom ou não é por isso para o Brasil?
1: Não, e assistimos, até atendendo à proximidade e às relações que existem entre Portugal e o Brasil e à importante comunidade brasileira que existe em Portugal, assistimos com alguma preocupação a estes resultados, atendendo que isto não foi apenas uma eleição para o Presidente da República, mas também para as duas câmaras do Congresso e para o Senado, e aí o Partido Liberal, que é o partido do Bolsonaro, ganhou e a esquerda eclipsou-se praticamente. Há um colapso da esquerda no Brasil e tudo indica que não há margem eleitoral, nem sociológica, nem demográfica, para Lula da Silva conseguir compensar esta derrota. Mesmo que venha a ganhar Lula da Silva, ou que não é neste momento, com os dados, não é de todo provável.
0: Ficará bastante fragilizado, não é?
1: Não, é que fica sem qualquer apoio na vida parlamentar, não é? Ou seja, se já agora teve uma vida difícil, ainda vai ter uma vida mais difícil. Portanto, há uma divisão, uma fratura da sociedade brasileira, claramente vamos ter aqui uma situação de revanche, de vingança, atendendo àquilo que foi mandato de Lula.
0: Já perceberam, estamos a falar do filho de Jair Bolsonaro,
1: Bolsonaro, e não esquecer que Jair Bolsonaro está em prisão domiciliária e claramente o seu filho já, Flávio já claramente enunciou o seu plano, e o seu plano é, muito sinceramente, muito, muito sucintamente, eliminar as ligações que havia entre o Brasil e a Europa. Nomeadamente, ele questiona o acordo do Mercosul que foi assinado. Uhum. E, portanto, vai virar claramente o Brasil para a América do Sul e para a América do Norte, para os Estados Unidos. Flávio Bolsonaro é um trumpista, o seu irmão está nos Estados Unidos e faz parte do partido, da ala mais radical do Partido Republicano, e portanto vamos ter um Brasil a seguir um bocadinho a receita da Argentina e a receita de El Salvador no que diz respeito ao combate à segurança. Portanto, o que está aqui em causa é, efetivamente, um progressivo desaparecimento da vida democrática no Brasil. E, claramente, e ele já o disse, contra a crise fiscal tem o projeto Tesouraço, que implica um corte brutal de despesas públicas, inspirado na motosserra do Milei, da Argentina. Para turbinar, como eles dizem, a economia, há uma adesão incondicional aos Estados Unidos, portanto, promovendo uma proximidade também do ponto de vista negocial, económica e financeira com os Estados Unidos, e tem um projeto Treva, que é inspirado nas medidas anti-criminalidade do presidente salvadorenho, do Bukele, não é? Que implica a construção massiva de grandes prisões. E tudo isto põe em causa os apoios sociais, põe em causa a democracia, põe em causa, inclusivamente permitindo e assumindo que poderá haver prisão sem culpa formada, não haverá habeas corpus, não haverá, digamos que, como é que eu hei de dizer, a presença de um advogado, a quanto dos interrogatórios, portanto, uma facilitação da atuação das forças policiais, um reforço da segurança e um desaparecimento progressivo dos apoios sociais.
0: Mas o que é que acha que aconteceu aqui, Alexandre Pacheco, para se ter uma reviravolta, isto é, reviravolta, tendo em conta que Lula da Silva estava no poder, mas há aqui algum desgaste, eventualmente falha na comunicação, não. Eventualmente até, enfim, algum, isso durante a campanha foi notável, que havia aqui alguma presunção de que seria a vitória facilitada e tal, mas depois começaram a ver que não, mas o que é que falhou aqui para haver esta reviravolta?
1: O que falhou aqui é que neste momento há um colapso da esquerda brasileira, há uma incapacidade de ter candidatos a governadores regionais, para o Congresso, a deputados federais, há uma incapacidade de conseguir homens e mulheres credíveis para atrair o voto do povo brasileiro. Uhum. Repare que em Brasília, elege 3 senadores, são todos do Bolsonaro. Brasília é a capital, embora um pouco administrativa, mas é a capital do Brasil. Portanto, há aqui, não podemos dizer que é só culpa ou que os brasileiros são loucos, os brasileiros votam em quem acreditam que será a melhor opção para eles e claramente não estão a votar à esquerda. Uhum. Por outro lado, houve aqui uma vitimização do pai de Flávio Bolsonaro, que estará a ser perseguido pelos bandidos da democracia.
0: Também terá aqui capitalizado.
1: Claro, capitalizou volta. Isso. Flávio Bolsonaro aproveitou-se muito bem disso. Está perfeitamente assessorado e ligado ao Partido Republicano do Estado, portanto, americano, o que significa que há aqui também um interesse transfronteiriço que implica apoios, relevâncias, etc., que conduziram esta vitória e ao desaparecimento ou à polarização da esquerda. Não esqueça também as redes sociais. Os brasileiros são muito fortes nas redes sociais.
0: Também aqui foram notoriamente a presença das redes sociais. Não é?
1: E claramente aqui, já anteriormente, o Jair Bolsonaro tinha feito a sua vitória muito à base das fake news e dos reportes sucessivos em redes sociais. O seu filho continuou, reforçou essa vertente, enquanto que Lula achou que poderia ir por outro lado, ou que não era essa.
0: E verificou-se que não era bem assim.
1: Agora, claro que, como dizia o Henrique Raposo no seu podcast, a direita brasileira deveria ter votado Lula, porque é um adepto da globalização, da diplomacia, do relacionamento internacional, da estabilização financeira e económica, mas aparentemente não. Embora o Partido Liberal não seja um partido de direita, é um partido de extrema-direita. Uhum. E o problema é que a extrema-direita está a aglutinar os diversos partidos da América Latina. Portanto, se olhar para o mapa da América Latina, ele vai estar todo ou quase todo, com governos de direita ou de extrema-direita. Portanto, os governos democráticos estão a desaparecer.
0: Aliás, como nós tínhamos também já referido.
1: Exatamente. Agora, está derrotado, penso eu, não tem margem de recuperar, mas mesmo que o fizesse, não
0: ia... Sim,
1: até
0: porque esta primeira volta já foi bastante demonstradora do que vai acontecer. Isto é, tendo em conta que todos os outros candidatos tiveram muito pouca percentagem, portanto não vou ter aqui grande influência.
1: Não tem.
0: E normalmente nunca vão para quem está no poder, a grande maioria, não é?
1: E repare, talvez nós possamos estar aqui a falar de 8%, ou cerca de 8 milhões de votos, que poderão se estar aqui naquela margem de indecisão, mas não é credível que todos eles passem para...
0: O que a maioria não é, passa.
1: E, portanto, isto levanta-me aqui um problema terrível, que é, muito provavelmente, vamos ter um reforço da imigração brasileira para Portugal.
0: Outra questão, que também tem pouco a ver com o que se tem... já temos dito aqui várias vezes, mas o que aconteceu nos Estados Unidos da América, isto é, Trump perdeu as eleições, Joe Biden esteve no poder, Trump voltou, e regressou, portanto, e ganhou novamente. Aqui não foi o Jair Bolsonaro que voltou, mas foi o seu filho que voltou e ganhou as eleições a quem tinha ganho Lula da Silva ganhou a Jair Bolsonaro e agora o filho vem ganhar a Lula da Silva. Isto, enfim, num curto espaço de tempo, se assim podemos dizer, tanto os Estados Unidos como o Brasil voltaram àquilo que...
1: Não, enfim, repare, já há uns anos atrás, não? O Brasil teve, desde o tempo das ditaduras militares e de algumas soluções musculadas à direita, foi sempre um espaço e num território da América Latina que foi sempre muito dado também às ditaduras e aos governos menos democráticos. Agora, há uma questão no Brasil que provavelmente está a ser preponderante em relação a todas as outras, nomeadamente ao Serviço Nacional de Saúde, nomeadamente, ou deles, não é? Nomeadamente aos apoios sociais, que é o problema da segurança. E alguém dizia, o que é mais importante para mim? Ter mais 50 euros por mês ou ter segurança na minha rua? E esta questão foi muito bem trabalhada pelo Flávio Bolsonaro. E depois são discursos muito evidentes, ou seja, apontam objetivamente aquilo que querem e depois chegam lá e realizam-no. Ao contrário da esquerda, que é muito palavrosa, que é muito generalista, que defende muitas teorias e depois, na prática, não consegue passar isso. E quando está no poder, não consegue realizar. É evidente que o Lula teve aqui algum obstáculo no Senado e no Congresso, ou no Parlamento, mas é evidente que poderia, muito provavelmente, ter feito mais do que fez. Agora que uma parte substantiva do povo brasileiro vai ficar arder, vai, porque vai ter menos apoios. Pode ter mais segurança, mas vai ter uma panela mais vazia ao fim de cada mês. Por outro lado, há aqui, mais uma vez, tal como nos Estados Unidos, o peso e a influência das igrejas evangélicas. Nós não podemos descurar isso. As democracias não podem descurar este processo. Porque as igrejas evangélicas não são apenas igrejas, no sentido de defenderem um corpus de doutrinas, são também negócios. As igrejas evangélicas têm gravíssimos e estranhos e suspeitos negócios atrás de si, e, portanto, nomeadamente as brasileiras e as americanas, e, portanto, convinha que à esquerda se percebesse a influência
0: que isto tem.
1: Que isto tem.
0: Muito bem. Um outro assunto, o relatório sobre o estado do oceano, neste caso o 10º relatório, divulgado pelo Copernicus Marine Service, classifica o aquecimento das águas como alarmante, apontando a última década como a mais quente e ácida em 40 anos de observações. Nada que não tivéssemos já falado aqui, não é? Das consequências que isto traz, as principais conclusões absorvem mais de 90% do calor gerado pela atividade humana e pelas alterações climáticas, portanto, e os tais recordes de calor e de acidez. Portanto, estamos aqui perante resultados que, não sendo surpreendentes, continuam a ser extremamente preocupantes, não é?
1: Exato. Eu só queria sublinhar a sua excelente introdução, é que nós estamos a falar de um relatório assinado, ou que teve a participação, de 125 cientistas. Exatamente. Portanto, mais uma vez, eu repito, pessoas que estudam detalhadamente, diariamente, estas questões, que fazem medições...
0: Não são leigos na matéria, não é?
1: Fazem claro. Medições científicas, diárias, e às vezes mais do que uma vez por dia, do ar, neste caso dos oceanos, enfim. Podemos ligar esta questão e este relatório àquilo que era, ou que é o panorama político internacional. É que nós estamos a ver chegar ao poder cada vez mais pessoas que negam as alterações climáticas, que são negacionistas e que dizem, vamos usar mais petróleo, vamos dar cabo da floresta amazónica, vamos incentivar as grandes explorações agropecuárias na floresta amazónica, vamos arrasar com ela.
0: E é claro que isto terá depois no futuro consequências graves.
1: Estas pessoas vivem no presente e para os negócios e para a ganância de cada dia que passa. E esquecem-se que estão a deixar uma herança aos seus filhos e aos seus netos. Não digo aos seus nem aos meus, aos deles. Que vão, provavelmente, viver num mundo muito mais instável, com mais, com frequência de mais fenómenos meteorológicos extremos.
0: Que, aliás, estão aí, não é?
1: Que estão aí. E repare, quando se diz que os oceanos absorveram um recorde de 23 zetajoules de energia, equivalente a cerca de 40 vezes o consumo energético mundial nesse ano. 40 vezes o consumo energético. Eu fui, tentei perceber o que é que era um zetajoule. Um zetajoule tem esta inscrição numérica. 1 seguido de 28 zeros. Veja lá se consegue dizer este número. 1 seguido de 21 zeros. E veja, são 23 vezes isto. Ou seja, os oceanos estão a absorver energia a mais, estão-se a acidificar, estão a tornar-se cada vez mais ácidos, estão a pôr em questão um conjunto de espécies, muitas das quais que nós pescamos para a nossa alimentação, e, portanto, estes relatórios são progressivamente e crescentemente pessimistas. Mas parece que há duas verdades. Há a verdade dos cientistas, que é para deitar ao lixo, e há a verdade dos políticos, que é para nós votarmos neles. E, portanto, o mundo está a entrar numa situação de engano. Vão para o lado dos políticos quando deviam confiar nos cientistas. Porque os políticos não medem. Os políticos não monitorizam. Os políticos não querem saber do que vai acontecer daqui a 50 anos. Querem é saber se vão ser eleitos no próximo mês, ou no próximo ano, ou daqui no máximo a 4 anos.
0: Até porque, como há pouco disse, para além dos 125 cientistas que estiveram neste estudo, há também aqui os dados combinados de satélites e redes de monitorização oceânica. Portanto, aqui é bem representativo do que estou a falar, não é?
1: E uma pessoa pergunta assim, mas então para que é que estamos a fazer isto?
0: Exatamente.
1: Se é para deitar para o lixo, como se não fosse verdade, porquê é que estamos a gastar milhões em criar equipamentos de precisão atómica, para medir as coisas, se depois todas essas medições, nós não acreditamos nelas. E acreditamos em alguém que vem para a televisão engravatado dizer que não há alterações climáticas.
0: Claro. Bem, vamos ver se, mais uma vez falando nisto, haja alguém que nos escute. Alexandre Pacheco, uma pincelada muito rápida sobre o orçamento, até porque quando voltarmos na próxima quinta-feira já estará o orçamento entregue, portanto
1: Exato.
0: Já teremos maior conhecimento,
1: mais,
0: não é?
1: Mais.
0: De qualquer forma, já há algumas luzes, algumas indicações e até mesmo a possibilidade de, à partida, já estar garantido que ainda não será desta que vamos ter crise política, porque o orçamento em princípio deve passar aqui com o agrimã do PS.
1: Eu acho que... por

0: Tudo isto é pouco, embora o cenário internacional não seja o melhor.
1: Claro.
0: E qualquer crescimento já é positivo, tendo em atenção que há muitas economias que estão a entrar em recessão, europeias e não só. Agora, eu tenho dúvidas é na taxa de inflação. Tenho dúvidas que a taxa de inflação se mantenha aí nos 3.1 ou 3.2.
1: Considera que vai ser maior.
0: A não ser que, por milagre, os combustíveis entrem numa situação de total controle, eu vejo com alguma dificuldade que o impacto que os combustíveis têm no aumento dos preços, nomeadamente o cabaz de compras, enfim, de todas as áreas, medicamentos, pesticidas, enfim, tudo, transportes, que a inflação efetivamente se mantenha aí. Há um aspecto positivo, é que, apesar de tudo, há uma perspectiva de crescimento, embora pequena, há uma tentativa de negociação, que eu acho que é transparente. Vamos ver como é que o PS e o Chega se envolvem neste processo. Agora, o que claramente me parece é que há uma margem de manobra, que o Moraes Charmente já disse, que é escassa. 100 milhões de euros. O que é isso para negociar, para ceder, para atender a qualquer outra coisa? Por outro lado, não sei se é um orçamento virado para a população.
2: E por isso acena-se muito com a questão da revisão da Constituição.
0: Da revisão da Constituição.
2: Porque aí não implica grandes custos.
0: Eu acho que no cenário internacional que estamos a viver, acentuar a revisão constitucional é transformar a árvore na floresta. Portanto, claro. Não é, no cenário, implicaria muito mais uma estabilidade governativa, reformas que são necessárias, atender às necessidades da população, investir sinceramente e seriamente no Sistema Nacional de Saúde, corrigir as assimetrias e dificuldades que a Justiça tem, colocar professores na escola. Tudo isso é muito mais importante do que estarmos a fazer uma revisão,
1: claro,
0: constitucional que interessará, no meu entender, apenas por razões políticas do partido A ou B, mas que a economia e a sociedade portuguesa
1: não, vai ter grande,
0: não precisam.
1: Claro.
0: Não precisam. Agora, eu dá-me a ideia é que este orçamento não está muito virado para as pessoas. Estará virado para um quadro macroeconómico e não vejo grande margem de negociação. Por outro lado, será preciso ver também como é que o governo vai manter a sua fortaleza interna.
1: Uhum.
0: Para o processo negocial. Será que os casos que estão em cima da mesa vão continuar? As comissões de inquérito anunciadas...
2: Sim, que já vão, em princípio, em dezembro, já são duas delas, não é?
0: Que peso é que elas vão e que influência é que vão ter na fragilização do governo? E se o governo ficar mais frágil, será que não vai negociar noutro contexto e de outra forma?
2: São questões para verificarmos mais.
0: Exato.
2: À frente. Bom, estamos a chegar ao final e hoje não falamos sobre o tema atual. Não é? No que andei no espaço público.
0: A novela?
2: E ainda bem.
0: Estamos a falar
2: não
0: da novela?
2: Não falamos da novela, exatamente.
0: Claro.
2: Todos percebem o quê. Bom, a sugestão literária da semana é Ambição Moral, mais um livro de Rutger Bregman.
0: Exatamente.
2: E a frase da semana também tem a ver com o livro, não é?
0: Tem. Olha, começando pelo livro, é um livro já com alguns anos. Este historiador holandês tem dito coisas como estamos a desperdiçar o talento, no sentido em que as pessoas mais capazes, em vez de estarem a ter ocupações e profissões de importância social, estão a dedicar-se mais às finanças especulativas e a coisas que não têm valor social. Aliás, muitas vezes, e veja o que está a acontecer com os fundos imobiliários e o peso que estão a ter na questão da habitação. A habitação cresce, não é só por causa da lei da oferta e da procura. Cresce também porque há fundos imobiliários que estão a investir seriamente no mercado da habitação e que querem que ele cresça para ter outro tipo de dividendos. Isto é verdade em Portugal, é verdade na Espanha, é verdade em França e tudo isto está-se a tornar, de facto, um fogo que está...
2: Na Espanha, onde já agora a tarde foi, já se sabe que há eleições antecipadas.
0: Antecipadas e, no meu entender... Acho que é um erro político do Pedro Sanches que...
2: Vai-lhe custar caro.
0: Vai-lhe custar caro, como custou o referendo do Cameron em Inglaterra, a propósito do Brexit. Mas pronto, na altura falaremos. Portanto, há aqui uma necessidade de ter uma ambição moral no sentido de ter um impacto positivo que cada um de nós pode deixar no mundo, muito para além dos interesses meramente financeiros ou materiais, não é? Ele inspira-se muito nos princípios do altruísmo eficaz, enfatiza as boas intenções, mas diz que não bastam, precisamos de calcular e avaliar onde a nossa contribuição faz mais e maior diferença.

0: Portanto, acha que estamos muito sozinhos, muito isolados, que devemos reunir e organizar-nos para ter um peso maior, porque sozinhos diluímos-nos e somos perfeitamente, enfim, consumidos ou destruídos pelos interesses digitais e pelo mundo digital. Portanto, distinguir o essencial do acessório e dedicar-nos a questões mais relevantes. E a frase com que o livro abre, que não é uma frase do autor, mas de um escritor chamado Leo Rosten, um escritor que nasceu em 1908 e faleceu em 97, portanto quase com 90 anos, ele diz: "Não posso acreditar que a finalidade da vida seja ser feliz. Acho que a finalidade da vida é ser útil, ser responsável, ser honrado, ser solidário. É, acima de tudo, fazer parte, fazer-se ouvir, defender algo, viver honrando a dádiva de ter existido, fazendo a diferença."
1: E não apenas ser feliz.
0: Claro. E não apenas ser feliz.
1: Muito bem, com essa dica terminamos também. O Pneu Independente regressa na próxima semana. Até lá.
0: Até lá, boa semana.
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2: Manobras ABC até ao Z. Dicionário enciclopédico. I, letra I. Iberismo. Nome masculino. Na política, é a posição ideológica que propugna a união de todos os territórios da Península Ibérica. Ao longo da história, tem havido um iberismo político, económico e social, cultural e até religioso. Foram várias as tentativas políticas, tanto da parte da Espanha como de Portugal, para, sob a égide do iberismo e à base de alianças matrimoniais, se unificar toda a Península Ibérica.
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1: Mais de meia centena de organizações de agricultores, cooperativas e produtores agroflorestais de Trás-os-Montes e Alto Douro reafirmam apoio incondicional ao manifesto e reivindicações que foram apresentadas pela Confederação dos Agricultores de Portugal, a CAP, e que reclama medidas de emergência para o setor face à insustentabilidade dos custos de produção. No comunicado conjunto divulgado esta sexta-feira, as organizações dizem subscrever o grito de alerta para a situação limite em que se encontra o setor primário nacional e consideram que a agricultura, a pecuária e a floresta enfrentam na região um cenário de ruptura, dando como exemplos a desertificação humana, a interioridade, as alterações climáticas e a disparidade de condições face a outros mercados externos, considerando que esta conjugação negativa tornaram insustentável a manutenção de milhares de explorações familiares na região. Entre os problemas sinalizados estão o aumento dos custos com energia, combustíveis, fertilizantes, fitofármacos e alimentação animal. As estruturas defendem a aprovação imediata do pacote de emergência proposto pela CAP, com medidas destinadas a mitigar os custos de produção e garantir a tesouraria das explorações. Pedem também ajustamentos no apoio à agricultura de montanha e de sequeiro, defendendo que as medidas agroambientais e os fundos comunitários sejam adaptados às condições específicas de Trás-os-Montes e Alto Douro. Defendem ainda investimentos urgentes em retenção de água e infraestruturas de regadio, que consideram essenciais para combater a escassez hídrica crónica que ameaça as culturas da região, explica o comunicado conjunto. Por fim, reivindicam a valorização da produção nacional e combate às práticas desleais na cadeia de abastecimento, com o intuito de salvaguardar o rendimento de quem trabalha a terra. No mesmo comunicado, apela ao Governo e aos restantes órgãos de soberania para que adotem medidas com urgência, antes que o abandono rural se torne irreversível. Para os subscritores, sem agricultura não há coesão territorial, não há interior e não há futuro para Portugal. Foi aprovada uma moção na última Assembleia Municipal de Vinhais para alterar o Estatuto da Castanha. A ideia é que o fruto seco passe a fresco. Refira-se que em setembro, em Carrazedo de Montenegro, secretário de Estado da Agricultura, durante o 16º Encontro Europeu da Castanha, disse que o governo rejeitava alterar a classificação da castanha. O governante acredita que a mudança poderia comprometer os apoios agrícolas. Abel Pereira, presidente da Arbórea, diz que este pode ser um caminho complicado.
2: Compreendo a preocupação dos produtores na questão da valorização e, acima de tudo, na questão da conservação da castanha. Não é? Há 40, 50 anos para cá, passou a ser um produto de exportação e passou a ter valor. E nos últimos 30 anos nós tivemos, e todos nós sabemos, alterações climáticas complexas. E isso leva à conservação da castanha. Não é? 80% da castanha é exportada. Quer dizer que tem que chegar em condições aos mercados onde é que vai. E com estas alterações climáticas, automaticamente implica que a conservação seja cada vez mais difícil. Por isso a necessidade de criar estruturas de frio para conservar a castanha. A questão do frio acho que é uma preocupação dos produtores e é uma preocupação que deve ser levada a sério. Provavelmente, não sei se para o frio será necessário alterar o estatuto.
1: Abel Pereira admite que o importante seria criar respostas mais diretas que incentivem a conservação da castanha.
2: Para mim faz sentido promover a valorização. Se de facto nós conseguimos valorizar sem alterar, é mais rápido e é mais eficiente. Alterar um estatuto implica sempre uma carga burocrática enorme, não é? Pode ser um caminho, mas não é o caminho mais fácil. O mais fácil será, digamos assim, criar ajudas que incentivem à conservação da castanha.
1: Abel Pereira considera que a valorização do produto é essencial, mas entende que alterar o estatuto pode não ser a via mais simples. Terminada a época das vendimas, no Conselho de Macedo Cavaleiros, a cooperativa agrícola recebeu cerca de 610 toneladas de uvas, num valor ligeiramente inferior ao registado na campanha anterior. Ainda assim, a direção da cooperativa faz um balanço positivo da campanha deste ano. Segundo o presidente, Luís Rodrigues, a diferença em relação ao ano passado é reduzida. Das uvas entregues deverão resultar, em média, cerca de 440 mil litros de vinho. Apesar da ligeira quebra na quantidade, a qualidade das uvas é apontada como um dos pontos fortes desta campanha.
3: Estamos aqui a falar em menos de 20 toneladas de diferença do ano passado para este ano. Este ano é ótimo, é um vinho com muito grão, mais cor. A nível de qualidade, penso que teremos um vinho de excelência. De excelência para a nossa região, claro.
1: As condições meteorológicas marcadas por temperaturas elevadas acabaram por influenciar a produção. Segundo o presidente da cooperativa, parte da uva acabou por secar, mas não apodreceu, contribuindo para uma maior concentração e qualidade do vinho.
3: Todos nós sabemos que houve temperaturas extremas, muita uva que acabou por secar, ficou mais pequeno o bago, quer dizer, se é uma campanha normal, em vez das 610, teríamos provavelmente mais aqui umas toneladas. Mas pronto, as que ficaram, elas não apodreceram, vinham secas, não apodreceram e, portanto, daí também que influencia na qualidade do vinho.
1: A expectativa é, por isso, de uma produção de qualidade, embora o vinho ainda esteja em processo de fermentação. No total foram recebidas cerca de 610 toneladas de uvas, das quais deverão resultar aproximadamente 440 mil litros de vinho. A cooperativa pretende agora valorizar a produção e garantir uma boa remuneração aos produtores. Uma família de Mirandela foi premiada com um cheque no valor de 200 mil euros que poderá ser utilizado na totalidade da compra ou como parte da aquisição de um imóvel de valor superior. Anabela Farrajão foi a primeira vencedora da 5ª edição do concurso Casas do Lidl, em parceria com a Remax, em que os clientes Lidl com acesso à app Lidl Plus habilitam-se a ganhar uma casa por semana no total de 800 mil euros em prémios. A mecânica é simples, por cada 15 euros em compras listados na app, os clientes recebem uma participação no sorteio semanal que deverá ser submetida pelo mesmo para validação. Anabela foi a feliz contemplada logo na primeira semana.
4: No dia 25 é que vim aqui, fiz duas compras, mas em talões diferentes, submeti e foi o talão de 27,67€ que me saiu.
1: Quando foi comunicado que tinha sido premiada com 200 mil euros, a funcionária da cozinha do Hospital de Mirandela nem queria acreditar.
4: Fiquei sem palavras para a senhora que me estava a ligar e disse-me: "Você está a me ouvir?" E eu disse-lhe: "Estou, mas eu não estou a acreditar no como está a acontecer." Nem o marido diz que era burla. Fez nesta quarta 8 dias que eu fui ia até ao meu local de trabalho, até com a minha chefa, e ligam-me. Eu disse: "Não quero acreditar." Depois, quinta-feira, voltaram em contacto comigo e sexta-feira disseram que tinha até às 2 da tarde para eu entregar tudo o que eles me estavam a pedir, senão que ia para um suplente. E eu entreguei até às 2 da tarde.
1: Embora já tenha uma habitação própria e com crédito bancário a decorrer, este prémio traz à Anabela Farrajão uma enorme estabilidade e segurança, pois permite-lhe assegurar de imediato o futuro habitacional dos seus 2 filhos.
4: Fica para um dos filhos. Tinha 2 filhos, fica uma para cada filho. Eles também não queriam acreditar.
1: Anabela Farrajão, mirandelense de 41 anos, que acaba de ser contemplada com um cheque-valor de 200 mil euros para gastar na aquisição de uma casa, depois de uma compra de pouco mais de 27 euros ter sido o talão premiado na primeira semana da 5ª edição do concurso Casas do Lidl, em parceria com a Remax.

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1: Às vezes perdemos tempo com coisas tão fúteis. Temos a brisa do mar e o pôr do sol às 20. Não quero dizer que discussões são inúteis, mas ser feliz é tão simples. É tão simples.
2: Vivemos tão depressa e o tempo não para, que cai no esquecimento olharmos uns para os outros. A dinâmica da vida é que nos deixa assim.